0: para as empresas, ou para estimular a atividade econômica, ou para enfrentar os efeitos de crises climáticas ou conflitos internacionais. Nesse caso, a subvenção foi necessária para evitar que o aumento do preço internacional do petróleo seja repassado aos consumidores. Outra medida provisória abre crédito extraordinário de 20 milhões de reais para recuperar os estragos causados pelo tornado que atingiu municípios do Paraná em novembro do ano passado. A medida foi aprovada de maneira simbólica, com apoio inclusive da oposição, como a deputada Adriana Ventura, do Novo de São Paulo.
1: Que esse crédito tem por objetivo atender a situação de destruição nos municípios de Guarapuava, Quedas do Iguaçu, Rio Bonito do Iguaçu, no Paraná, por conta das famílias assentadas que foram atingidas. E realmente a gente acha que é um crédito necessário, a gente tem que atender e dar suporte a essas famílias.
0: Também foi aprovada a medida provisória que autoriza o uso de 285 milhões de reais para financiar ações de recuperação em municípios atingidos por desastres climáticos no Brasil. O dinheiro é destinado à Defesa Civil. Segundo o Sistema Integrado de Informações sobre Desastres, os meses de janeiro e fevereiro foram marcados por eventos climáticos severos que afetaram diretamente cerca de 2 milhões de pessoas, deixando mais de 70 mil desalojados ou desabrigados em 733 municípios de todas as regiões. Outra medida provisória aprovada libera 75,3 milhões de reais em auxílio financeiro para 10 mil famílias da região da Zona da Mata, no sudeste de Minas Gerais, atingida por enchentes no início do ano. Também foi aprovada a medida provisória que abre crédito extraordinário de 49 milhões para o Programa Segurança Alimentar e Nutricional e Combate à Fome. O objetivo é ampliar o atendimento às populações atingidas por desastres climáticos registrados em maio, especialmente nos estados de Pernambuco e da Paraíba. O líder do PT na Câmara, deputado Pedro Czai, do PT de Santa Catarina, defendeu a necessidade de recursos extraordinários previstos nas medidas provisórias.
2: Falar da importância de todas essas medidas provisórias que hoje estão se definindo aqui no Parlamento. Desde o tema dos desastres naturais, o tema dos tornados no Rio Grande do Sul, o tema das secas, o presidente vai enfrentando os problemas, não só diante da guerra, que vivenciamos o risco de aumento dos combustíveis, o governo subsidia os combustíveis para não produzir inflação no país.
0: Foi aprovada ainda a medida provisória que libera 337 milhões de reais para combate a incêndios. Os recursos são destinados ao IBAMA e ao Instituto Chico Mendes de Conservação da Biodiversidade, o ICMBio, e atendem decisões do Supremo Tribunal Federal em ações que cobram providências do governo contra o aumento de incêndios florestais na época da seca. Todas as medidas provisórias foram enviadas para análise do Senado. Da Rádio Câmara de Brasília, Antônio Vital.
3: Política. Rodrigo Hollenberg, do PSB do Distrito Federal, faz um balanço do seu mandato parlamentar. Ele destaca a autoria de 23 projetos, como que aumenta o limite de faturamento anual dos microempreendedores individuais.
4: O parlamentar ressalta o envio de emendas para hospitais, universidade pública e instituições de pesquisa locais. Rodrigo Hollenberg defendeu também proposta de sua autoria que proíbe o funcionamento de plataformas de apostas em território nacional.
3: Raimundo, PT do Rio de Janeiro, cobra esclarecimento sobre o crescimento patrimonial do senador Flávio Bolsonaro, que, segundo notícias recentes, ultrapassaria os 600 milhões de reais. O deputado questiona a origem dessa quantia e exige uma apuração rigorosa dos fatos.
4: Na visão de Raimond, é preciso investigar se o montante está relacionado a articulações com grupos criminosos e esquemas de corrupção. Para ele, o esclarecimento sobre a origem dos recursos é fundamental para a moralidade pública.
5: Direitos Humanos.
3: Leonardo Gadelha, do Podemos da Paraíba, alerta que o Brasil precisa se preparar para a transição demográfica com o envelhecimento da população. Ele observa que as cidades e a legislação nacional precisam de adaptações estruturais para acolher de forma digna o público idoso.
4: De acordo com Leonardo Gadelha, é importante manter as pessoas idosas ativas e integradas ao mercado de trabalho. Para o parlamentar, aproveitar a plena capacidade física e cognitiva desse público traz benefícios sociais e econômicos ao país.
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5: Votação.
3: A Câmara aprova o uso de elementos tradicionais em fotos de documentos oficiais. A repórter Daniele Lessa acompanhou a votação.
9: O plenário da Câmara aprovou o projeto que garante a povos indígenas e demais povos tradicionais o direito de usar elementos culturais, étnicos ou religiosos em fotografias de documentos oficiais. Entre os exemplos previstos estão o cocar indígena, o turbante dos povos de matriz africana e outros elementos étnicos, culturais e religiosos. O projeto, que foi apresentado pela deputada Célia Chacriabá, do PSOL de Minas Gerais, diz que a autorização valerá para documentos oficiais de identificação, como carteira de identidade, carteira de habilitação, passaporte e carteira de trabalho. Na prática, a proposta busca evitar que pessoas sejam obrigadas a retirar símbolos de sua cultura ou religião para tirar fotos para documentos. A única exigência é que o elemento usado não impeça o reconhecimento da fisionomia da pessoa. A relatora no plenário, deputada Sônia Guajajara, do PSOL de São Paulo, lembrou uma situação em que uma mulher negra escutou que só poderia tirar foto para a carteira de habilitação usando o seu turbante se apresentasse uma carta da sua mãe de santo ou um documento comprovando que tinha câncer. A deputada disse que é preciso impedir que episódios como esse se repitam e que usar esses elementos em fotos oficiais é ter o direito e a liberdade de viver de acordo com crenças pessoais.
10: São expressões visuais de culturas e tradições, como o cocá indígena, que representa a relação com a natureza e com os animais, o vínculo espiritual com a terra e os antepassados. Assegurar aos povos indígenas, aos afro-brasileiros e demais povos tradicionais, o uso em documentos oficiais de símbolos de sua comunidade é assegurar a dignidade humana.
9: Segundo a relatora Sônia Guajajara, a proposta deixa expresso em lei um direito que já deveria ser garantido pela Constituição, que protege a liberdade religiosa, e por convenções internacionais assumidas pelo Brasil. Ao defender o projeto, o deputado Wildo Rocha, do MDB do Maranhão, disse que esses elementos, como o cocar e o turbante, valorizam a cultura do país.
11: Isso promove a cultura brasileira, isso é respeito à cultura indígena, é respeito aos povos originários.
9: Alguns deputados no plenário disseram que seria incoerente exigir que as pessoas tirem óculos e enfeites para fotos de documentos e, ao mesmo tempo, permitir o uso de elementos tradicionais. O deputado Alberto Fraga, do PL do Distrito Federal, defendeu que a proposta também poderia incluir a autorização de uso desses objetos pessoais nas fotografias. O projeto que autoriza o uso de elementos tradicionais em fotos de documentos oficiais agora será analisado no Senado. Da Rádio Câmara de Brasília, Daniele Lessa.
4: Aprovou o projeto que reconhece o hip-hop como manifestação da cultura nacional. Inácio Arruda, do PCdoB do Ceará, destaca que o movimento representa a cultura popular das periferias e a voz de trabalhadores e jovens que buscam melhores condições de vida.
3: Inácio Arruda compara a força poética do hip-hop ao repente e aos cantadores de viola do Brasil profundo. Ele acredita que o movimento se consolida como um pilar do desenvolvimento social e de geração de riqueza econômica nas comunidades brasileiras.
4: Termina agora o Jornal Câmara dos Deputados, produzido pela Rádio Câmara, com trabalhos técnicos de Wellington Teles e apresentação de Val Monteiro e Márcio Aquilissardi. Uma boa noite para você.
3: A Voz do Brasil volta na segunda-feira. Boa noite e bom fim de semana.
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3: 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Valeu, meu irmão. Walter Alencar, lá em Mossoró, no Rio Grande do Norte.
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3: Matrimônio. O casamento no cristianismo é sacramento, mas mesmo na ordem puramente natural, é de instituição divina. A finalidade da vida entre cônjuges não é somente o aperfeiçoamento de um e outro, a geração de filhos e educação condigna, mas um terceiro objetivo consiste em originar a sociedade humana. Quando os filhos se casam, formam novas famílias, a multiplicidade de pessoas e famílias exige regulamentação dos direitos e deveres para o bem comum. Surge a necessidade de uma sociedade com poder legislativo, executivo e judiciário. Do bem comum das famílias nasce necessariamente o Estado, isto é, a autoridade pública. Deus disse: não convém que o homem fique só, façamos uma companheira semelhante a ele. E fez a mulher. Ela é complemento dele, ele é complemento dela. O sexo dele não pode ser exercido sem ela e nem dela pode ser exercido sem ele. Já neste sentido, a mulher foi criada por Deus como complemento do homem. A Bíblia diz: Deus fez a criatura humana, fazendo-a homem e mulher. Deus fez os dois sexos porque queria a sociedade. O homem sozinho não é ser social. Eu e tu, isto sim, é sociedade. Por isso, Deus disse: não convém que ele esteja só. O outro, eu, é a mulher, mas os dois necessitam um do outro para que se perpetue o gênero humano. Pelos filhos, Deus fez a fonte da vida bipartida. O homem sozinho não tem a fonte da vida, a mulher sozinha não tem a fonte da vida, mas os dois unidos são fonte de vida. Assim, Deus fez a família para que haja humanidade. Deus fez o homem e a mulher também para que se completem na doação mútua, no amor. Os dois devem amar-se e um achar no outro seu complemento, sua perfeição. A unidade e a indissolubilidade do casamento são exigências da lei natural. É, pois, de instituição divina a família. Aqui temos uma ideia muito geral do que é o casamento. O homem e a mulher unidos para sempre no amor, pois o complemento mútuo só se faz pelo amor. O homem e a mulher se unem para amar a Deus, auxiliando-se mutuamente em tudo que se refere ao bem. Deus é o ser infinito.
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0: 21h23, Tiago Brado, Verdades do Tempo. 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Juntinho de você aí na sua casa, no seu trabalho. Você que está enviando as suas intenções para o Santo Terço, hoje nós rezamos com os ex-redentoristas, isso mesmo, o Nezer rezando conosco já às 22 horas, e você, meu irmão, enviando a nós as suas intenções, louvando e agradecendo a Deus por tudo.
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3: 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Falando da geração insatisfeita que está na sua casa, dos filhos adultos ou jovens que às vezes mostram tristeza, mostram ira, desrespeito, insatisfação profunda, dos filhos infelizes, a primeira coisa a se lembrar é que às vezes é culpa dos pais, às vezes não é. Os que ou nunca se questionaram ou se limitaram a questionar os outros têm mais chance de serem felizes. Os que se questionaram e aprenderam a questionar os outros, mas com respeito, têm muito mais chance de ser felizes porque acharam algumas respostas fundamentais para a sua vida e, entre elas, a resposta do respeito e do diálogo. Quando a insatisfação vem acompanhada do tédio, da fuga, do ódio, da revolta contra tudo e contra todos, está longe de ser uma experiência positiva. É dessas coisas que eu quero falar, porque quando uma pessoa se sente insatisfeita, mas feliz e capaz de aprender com os outros e com a vida, ela tem todas as chances. Mas quando ela é insatisfeita e infeliz e não quer mais aprender, ela barra as chances. A luz do sol não entra porque fechou as cortinas e as janelas. O mundo não precisa de pessoas insatisfeitas, já tem demais. Precisa de pessoas sensatas, capazes de buscar respostas e ser insatisfeitas, mesmo assim felizes. Porque não perderam a humanidade, a confiança nos outros e o desejo de acertar. São as pessoas que dizem: não está tudo bem comigo, mas também não está tudo mal. Há coisas boas e há coisas ruins ao meu redor. Há pessoas perversas ao meu redor e há pessoas boas que erram. Quando este jovem começa a ficar mais tolerante, perdoador, e quando ele consegue ficar mais compassivo e sentir dó dos outros, naquele momento ele começou a se tornar uma pessoa com chances de ser feliz. Acrescentou ao seu ser o conteúdo misericórdia. Eu volto a falar sobre isso. Fiquem com Deus e com a sua misericórdia.
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6: 21:33. 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
6: Com a Mãe Aparecida, Rede Aparecida de Rádio, juntinho de você, onde quer que estejas, rezando conosco, pedindo por você, pela sua família, pelos nossos irmãos e irmãs, que rezam conosco também. Logo mais às 22 horas, o nosso Santo Terço. E você, meu irmão, minha irmã, rezando com a gente, pedindo, louvando e agradecendo. Mandando um abraço aos nossos irmãos que rezam conosco. A Cláudia, pedindo por ela, pela família. A Luzia Aparecida, rezando conosco em São Sebastião do Paraíso, pedindo pelo esposo, pela alma do esposo Luiz, por todos aqueles que precisam. Reza conosco também o Eduardo Barbosa, ele reza com a gente, pedindo por ele, pela família, pela restauração das famílias. Louvando e agradecendo a Deus, o Cláudio Alves Silva, pedindo as bênçãos da Mãe Aparecida por ele, rezando pelo Papa, pelas famílias e pelos enfermos. E a Hebe lá em Cotia, interior de São Paulo, rezando por ela e pela família também.
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1: Os santos nos ensinam. Hoje é dia 17 de julho e eu, Padre André, estou com você, amigo e amigo ouvinte, para conhecermos a história de Santo Aleixo. Santo Aleixo alcançou a santidade somente a partir da radical renúncia de si mesmo. Santo Aleixo nasceu em Roma no ano de 350 e morreu no início do século V. Filho de um senador, pertencia a uma das mais ricas famílias. Por isso, esta chocou-se profundamente quando Aleixo, depois de casar-se obrigado, desejando uma vida de santidade, fugiu na mesma noite para o Oriente. Optando pela radical pobreza, instalou-se em Edessa e passou a viver como mendigo e em penitência. Sobre Aleixo, conta-se que pela salvação das almas, sofreu tanto que ao ir para Roma e apresentar-se transfigurado na casa do Pai, disse: Tende compaixão deste pobre de Jesus Cristo e permiti-me que me aloje em algum canto do palácio. Não sendo reconhecido, Aleixo não foi acolhido e foi muito maltratado pelos criados até a morte. Por parte dos pais, eles somente o reconheceram porque na mão este homem de Deus, como era conhecido, trazia um pergaminho comprovando sua identidade, a qual havia diminuído ao máximo a fim de que o Cristo aparecesse. Falar de santidade é falar também de renúncia. Temos o exemplo de Aleixo, que atendeu ao convite de Cristo: Quem quiser me seguir, renuncie a si mesmo, tome sua cruz a cada dia e me siga. Temos sido capazes de renunciar a nós mesmos, aos nossos interesses e conveniências, para darmos bom testemunho de Cristo e segui-lo com mais amor? Santo Aleixo, rogai por nós.
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0: Jerry Wagner cantando pra gente. Fica conosco. 21:44.
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2: Foi muito bom rezar com você nesta semana. E hoje, sexta-feira, vamos lembrar que Jesus foi crucificado, morreu e ressuscitou por cada um de nós, por mim e por você. De maneira especial, lembro nesta oração os aniversariantes de hoje: o Jordão de São Paulo, o Cardoso de Campinas e a Rosana e o Ralf, aniversário de casamento, lá de Sorocaba. Iniciemos esta oração invocando a Santíssima Trindade. Em nome do Pai, do Filho e do Espírito Santo. Amém. Senhor nosso Deus, nosso Pai, nós cremos em vós, nós esperamos em vós, nós vos amamos, nós vos agradecemos este dia e vos damos graças porque estamos com vida. Oferecemos este dia ao Senhor com todas as nossas alegrias e sofrimentos, com todos os nossos trabalhos e divertimentos. Guardai-nos do pecado e fazei de nós instrumentos de vossa paz e do vosso amor. Ajudai-nos a observar vossos santos mandamentos. Amém. Sexta-feira, dia 17 de julho. O trecho do Evangelho de hoje é escrito por Mateus, capítulo 12, versículos de 1 a 8. Anúncio do Evangelho de Jesus Cristo segundo Mateus. Naquele tempo, Jesus passou no meio de uma plantação num dia de sábado. Seus discípulos tinham fome e começaram a apanhar espigas para comer. Vendo isso, os fariseus disseram-lhe: "Olha, os teus discípulos estão fazendo o que não é permitido fazer em dia de sábado." Jesus respondeu-lhes: "Nunca lestes o que fez Davi quando ele e seus companheiros sentiram fome? Como entrou na casa de Deus e todos comeram os pães da oferenda, que nem a ele nem aos seus companheiros era permitido comer, mas unicamente aos sacerdotes? Ou nunca lestes na lei que, em dia de sábado, no templo, os sacerdotes violam o sábado sem contrair culpa alguma? Ora, eu vos digo, aqui está quem é maior do que o templo. Se tivésseis compreendido o que significa "quero a misericórdia e não o sacrifício", não teríeis condenado os inocentes. De fato, o Filho do Homem é Senhor também do sábado." Palavra da Salvação. No livro do Êxodo está escrito: "Trabalhe 6 dias, mas no sétimo dia você descansará. Seja no plantio, seja na colheita, você descansará." É a aplicação concreta do quarto mandamento, que pede para santificar o dia de sábado. Com o passar do tempo, a casuística rabina elaborou uma lista enorme de ações proibidas no dia de sábado, tais como acender fogo, espremer uvas, caminhar mais do que 900 metros, trocar mercadorias, plantar e colher espigas, que foi a ação realizada pelos discípulos de Jesus e criticada pelos fariseus. O mestre, porém, demonstra a contradição desses preceitos acrescidos à lei mosaica e que não passavam de puro ritualismo, desprovido de significado espiritual. Jesus é o Filho de Deus, portanto é também Senhor do sábado. Ele nos dá uma nova lei, o mandamento do amor, que conduz à justiça e à solidariedade. A oração na intenção das pessoas que já faleceram é expressão da ligação e do amor que temos para com elas. A dor, a tristeza, a saudade são sentimentos humanos. Não tem problema tê-los. Mas o desespero não é um sentimento cristão. Acreditamos que Cristo venceu a morte, está vivo, e todos os nossos conhecidos, familiares, amigos estão com ele. Através das nossas preces, gostaríamos de ajudá-los no momento da morte a se decidirem por Deus. É um sinal do nosso amor e da nossa solidariedade. Para o amor, a morte não é um limite. Vamos pedir a Deus por todas as pessoas que faleceram. Lembre agora de seus familiares, amigos, conhecidos que faleceram e estão junto de Deus. E rezemos. Nas vossas mãos, Pai de misericórdia, entregamos a alma de nossos amigos, familiares, conhecidos, na firme esperança de que eles ressurgirão com Cristo no último dia, como todos os que no Cristo adormeceram. Escutai na vossa misericórdia as nossas preces, abri para eles as portas do paraíso, e a nós que ficamos, concedei que nos consolemos uns aos outros, com as palavras de fé, até o dia em que nos encontraremos todos no Cristo, e assim estaremos sempre convosco. Amém. Deus, na sua bondade, criou o ser humano e deu aos que creem em seu Filho ressuscitado a esperança da ressurreição. Vos dê também hoje toda a consolação e bênção. O Senhor esteja convosco, Ele está no meio de nós. Desça sobre você, sobre a sua família, sobre as suas intenções e necessidades, a bênção do Deus Todo-Poderoso. Pai, Filho e Espírito Santo. Amém. Sagrado Coração de Jesus, fazei o meu coração semelhante ao vosso. O abraço de hoje vai para o João Titã de Piracicaba, o Adilson também de Piracicaba. Um abraço para o Renato e para a Leila de Campinas e para o Fábio e Solange também de Campinas. Sou padre Edmilson Moraes, salesiano de Dom Bosco e moro em Campinas, no estado de São Paulo, no Colégio Liceu Salesiano Nossa Senhora Auxiliadora. Abraço e até mais.
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0: Adriana Lides e Padre Fábio de Melo, milagres. Obrigado a você que reza conosco, a você que está em sintonia com a gente. Já já, daqui a 3 minutinhos, o nosso Santo Terço.
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2: 22 horas, horário de Brasília.
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2: Com a Mãe Aparecida, Rede Aparecida de Rádio, juntinho de você, na sua casa, no seu trabalho, a você, meu irmão, que está na estrada, rezando conosco, louvando e agradecendo a Deus por mais um dia em nossa vida. E o nosso momento agora é na oração do Santo Terço, rezando por você, pelos nossos irmãos enfermos, por todos aqueles que precisam de nossas orações e pedindo sempre a intercessão de Nossa Mãe Santíssima, a Senhora Aparecida, na nossa vida, na vida de nossos familiares, na vida de todos aqueles que precisam de nossas orações. E como acontece todas as sextas-feiras, o nosso Santo Terço com os nossos irmãos do UNESER, rezando, louvando e agradecendo a Deus por tudo. Marcelo, seja bem-vindo, boa noite, meu irmão.
3: Boa noite, Eduardo José, boa noite, ouvintes, boa noite, amigos da UNESER de todo o Brasil. Mais um momento muito especial na minha vida, aqui rezando e praticando a devoção à Virgem Maria.
2: Silvio, meu querido, boa noite, meu irmão.
4: Boa noite, Eduardo, boa noite. Estamos aqui para mais uma vez atendendo o chamado de Nossa Senhora. É um prazer estar aqui, pode ter certeza.
2: E hoje rezando conosco também, professor Eusébio, assim como o professor Marcelo, professor Eusébio rezando conosco. Professor, seja bem-vindo, boa noite.
5: Boa noite, muito obrigado, boa noite a todos também, ouvintes.
2: Amém. E você, irmão e irmã, que você que está rezando conosco aí na sua casa, no seu cantinho de oração, continue enviando a nós as suas intenções pelo 3104-1043, é o nosso WhatsApp para você rezar com a gente. Trabalha conosco também o Jonas, na Webmaster A12, levando as imagens para você aqui do estúdio, dos nossos irmãos que vão rezar conosco nesta noite. E o professor Marcelo reza conosco o início do nosso Santo Terço.
3: Ok. Iniciamos em nome do Pai, do Filho e do Espírito Santo. Amém. Divino Jesus, nós oferecemos esse terço que vamos rezar, meditando nos mistérios de vossa redenção. Concedei-nos, por intercessão da Virgem Maria, Mãe de Deus e nossa, as virtudes que nos são necessárias para bem rezá-lo e a graça de ganharmos as indulgências desta santa devoção. Oferecemos particularmente, em desagravo dos pecados cometidos contra o seu Santíssimo Coração e o Imaculado Coração de Maria, rezemos pela paz no mundo, pela conversão dos pecadores, pelas almas do purgatório, pelas intenções do Santo Padre e o Papa, pelo aumento e santificação do clero, pela santificação das famílias, pelas vocações, pelas missões e missionário e por todo o povo brasileiro. Professemos agora também a nossa fé.

0: rezemos um Pai Nosso e três Ave Maria em honra e glória à Santíssima Trindade. Pai nosso que estais no céu, santificado seja o vosso nome. Venha a nós do vosso reino, seja feita a vossa vontade, assim na terra como no céu.
1: O pão nosso de cada dia nos dai hoje, perdoai as nossas ofensas, assim como nós perdoamos a quem nos tem ofendido. E não nos deixeis cair em tentação, mas livrai-nos do mal.
2: Amém.
0: Nessa primeira Ave Maria, vamos rezar por todas as crianças. Ave Maria, cheia de graça, o Senhor é convosco. Bendita sois vós entre as mulheres e bendito é o fruto do vosso ventre, Jesus.
1: Santa Maria, Mãe de Deus, rogai por nós, pecadores, agora e na hora de nossa morte. Amém.
0: Nessa segunda Ave Maria, vamos rezar por todos os jovens. Ave Maria, cheia de graça, o Senhor é convosco. Bendita sois vós entre as mulheres e bendito é o fruto do vosso ventre, Jesus.
1: Santa Maria, Mãe de Deus, rogai por nós, pecadores, agora e na hora de nossa morte. Amém.
0: Nessa terceira Ave Maria, vamos rezar na intenção de todos os idosos. Ave Maria, cheia de graça, o Senhor é convosco. Bendita sois vós entre as mulheres e bendito é o fruto do vosso ventre, Jesus.
1: Santa Maria, Mãe de Deus, rogai por nós, pecadores, agora e na hora de nossa morte. Amém.
0: Glória ao Pai, ao Filho e ao Espírito Santo.
1: Como era no princípio, agora e sempre. Amém.
3: Com a Mãe Aparecida, Rede Aparecida de Rádio, acolhendo os nossos irmãos e irmãs, espalhados pelo Brasil, pelo mundo afora, rezando conosco. Renato Rodrigues, em Patos de Minas, rezando por ele e por toda a família. A Luzia Cândido, rezando conosco, pedindo as bênçãos da Mãe Aparecida, em Brumadinho, Minas Gerais. Reza conosco Manuel Batista, em Blumenau, Santa Catarina, rezando por ele e por toda a família. Wildson Lavrador, em Itabuna, na Bahia, rezando por ele e pela família, louvando e agradecendo a Deus por tudo. Os nossos irmãos, o Antônio Madalosso, que reza conosco em Votuporanga, São Paulo, rezando por ele e pela família. A Nancy Eliana Coleman reza conosco, pedindo também por ela e por toda a família, harmonia, paz para a família. Louvando e agradecendo Douglas em Esmeralda, Minas Gerais, rezando pelos familiares. A Roseli Maciel também rezando por ela e pela família, lá em Ponta Grossa, no Paraná. Ela reza conosco também pela recém-nascida Maria Alice, que está na UTI neonatal, lutando pela vida. Que a Mãe Aparecida interceda por ela. Quem reza conosco é o Silvio Carvalho, rezando lá de Araras com a gente, pedindo por ele e por toda a família, louvando e agradecendo o Valtarez Alves. Ele está em Coronel Fabriciano, Minas Gerais, rezando por ele, pela esposa Dona Terezinha e também pela mãe dele, a Senira, pela irmã Rosiane, por todos aqueles que precisam de nossas orações. O Edson Valmor, lá em Joinville, Santa Catarina, rezando por ele, pelas vocações, pela cura da epilepsia, também pelos idosos e enfermos e pelo fim das guerras. O Yuri, em Caraguatatuba, reza por ele, pela família, por todos os nossos irmãos e irmãs que estejam neste momento em oração conosco, louvando e agradecendo ao nosso bom Deus por tudo em nossa vida e na vida de nossos familiares, louvando e agradecendo sempre ao nosso bom Deus por tudo que temos, por tudo que somos. E quem reza conosco é o nosso querido Marcelo, professor Marcelo, o Silvio primeiro. O Silvio reza conosco o nosso primeiro mistério.

0: 回去。Boa noite, professora Mali. Boa noite.
1: Professora Mali, a senhora nos ouve? A senhora nos ouve, professora? Professora, a senhora está nos ouvindo? A professora não está ouvindo. Ela está nos vendo, mas não está nos ouvindo. Vamos ver aqui.

0: Professora, a senhora.
1: Agora sim, ouço sim.
2: Professora, boa noite, professora Magli, tudo bem?
1: Boa noite, Silvio.
0: Professora, a senhora nos ouve?
1: Agora sim, ouço sim.
2: Professora, boa noite, professora Magli, tudo bem?
1: Boa noite, Silvio.
0: Professora, a senhora nos ouve?
1: Agora sim, ouço sim.
2: Professora, boa noite, professora Magli, tudo bem?
1: Boa noite, Silvio.
0: Professora, a senhora nos ouve?
1: Agora sim, ouço sim.
2: Professora, boa noite, professora Magli, tudo bem?
1: Boa noite, Silvio.
0: Professora, a senhora nos ouve?
1: Agora sim, ouço sim.
2: Professora, boa noite, professora Magli, tudo bem?
1: Boa noite, Silvio.
2: Tudo ainda, tá bom? Que bom tê-la conosco mais uma vez, né? E agora estamos ouvindo em bom e alto. Bom
1: tom. Que bom.
2: Tá bom? Então,
1: que bom.
2: Nós vamos rezar, então, esse nosso primeiro mistério de hoje, tá? Então, você, por favor, pode colocar suas intenções, não é?
1: Eu rezo pela melhora e recuperação da saúde para os que estão adoecidos e em tratamento. Peço também pelas intenções do nosso Papa e pela saúde de nós mesmos, nós todos que estamos aqui em torno desta mãe.
2: Muito bem, então. Então vamos iniciar o nosso primeiro mistério. Eu também aqui hoje queria colocar nas mãos de Nossa Senhora as intenções da Dona Maria Aparecida dos Santos Amaral. Ela nos acompanha todas as sextas-feiras aqui nesse terço, né? Ela que é a vovó da Jennifer, do Jonathan, meus companheiros de trabalho. Ela nos acompanha sempre. Então, um abraço para ela e nós vamos colocar também, como eu já disse, as intenções dela nas mãos de Nossa Senhora. Pai nosso que estais no céu, santificado seja o vosso nome. Venha a nós o vosso reino. Seja feita a vossa vontade, assim na terra como no céu.
1: O pão nosso de cada dia nos dai hoje. Perdoai-nos as nossas ofensas, assim como nós perdoamos a quem nos tem ofendido.
2: Seja feita a vossa vontade, assim na terra como no céu.
1: O pão nosso de cada dia nos dai hoje, perdoai-nos as nossas ofensas, assim como nós perdoamos a quem nos tem ofendido.
2: Seja feita a vossa vontade, assim na terra como no céu.
1: O pão nosso de cada dia nos dai hoje, perdoai-nos as nossas ofensas, assim como nós perdoamos a quem nos tem ofendido.
2: Seja feita a vossa vontade, assim na terra como no céu.
1: O pão nosso de cada dia nos dai hoje, perdoai-nos as nossas ofensas, assim como nós perdoamos a quem nos tem ofendido.
2: Seja feita a vossa vontade, assim na terra como no céu.
1: O pão nosso de cada dia nos dai hoje, perdoai-nos as nossas ofensas, assim como nós perdoamos a quem nos tem ofendido. Santa Maria, Mãe de Deus, rogai por nós, pecadores, agora e na hora de nossa morte. Amém.
2: Ave Maria, cheia de graça, o Senhor é convosco. Bendita sois vós entre as mulheres, bendito é o fruto do vosso ventre, Jesus.
1: Santa Maria, Mãe de Deus, rogai por nós, pecadores, agora e na hora de nossa morte. Amém.
2: Ave Maria, cheia de graça, o Senhor é convosco. Bendita sois vós entre as mulheres, bendito é o fruto do vosso ventre, Jesus.
1: Santa Maria, Mãe de Deus, Rogai por nós, pecadores, agora e na hora de nossa morte. Amém.
2: Ave Maria, cheia de graça, o Senhor é convosco. Bendita sois vós entre as mulheres, bendito é o fruto do vosso ventre, Jesus.
1: Santa Maria, Mãe de Deus, rogai por nós, pecadores, agora e na hora de nossa morte. Amém.
2: Ave Maria, cheia de graça, o Senhor é convosco. Bendita sois vós entre as mulheres, bendito é o fruto do vosso ventre, Jesus.
1: Santa Maria, Mãe de Deus, rogai por nós, pecadores, agora e na hora de nossa morte. Amém.
2: Ave Maria, cheia de graça, o Senhor é convosco. Bendita sois vós entre as mulheres, bendito é o fruto do vosso ventre, Jesus.
1: Santa Maria, Mãe de Deus, rogai por nós, pecadores, agora e na hora de nossa morte. Amém.
2: Ave Maria, cheia de graça, o Senhor é convosco. Bendita sois vós entre as mulheres, bendito é o fruto do vosso ventre, Jesus.
1: Santa Maria, Mãe de Deus, rogai por nós, pecadores, agora e na hora de nossa morte. Amém.
2: Glória ao Pai, ao Filho e ao Espírito Santo. Entre as mulheres, bendito é o fruto do vosso ventre, Jesus.
1: Santa Maria, Mãe de Deus, rogai por nós, pecadores, agora e na hora de nossa morte. Amém.
2: Glória ao Pai, ao Filho e ao Espírito Santo. Entre as mulheres, bendito é o fruto do vosso ventre, Jesus.
1: Santa Maria, Mãe de Deus, rogai por nós, pecadores, agora e na hora de nossa morte. Amém.
2: Glória ao Pai, ao Filho e ao Espírito Santo. Entre as mulheres, bendito é o fruto do vosso ventre, Jesus.
1: Santa Maria, Mãe de Deus, rogai por nós, pecadores, agora e na hora de nossa morte. Amém.
2: Glória ao Pai, ao Filho e ao Espírito Santo.

0: acolhendo a você, nossos irmãos e irmãs que rezam conosco nesta noite de sexta-feira, louvando e agradecendo ao bom Deus. O Diego, em Piracicaba, rezando conosco, rezando pelas férias dele também. Quem reza com a gente, o João Lima, pedindo por ele e pela família, lá em Palmeira, no Paraná. Louvando e agradecendo ao bom Deus, os nossos irmãos, a Nilva Araújo, rezando por ela, pelo filho, pelo neto, pela nora, por todos que precisam de orações. Rezando conosco também o Adilton Borges Duarte, pedindo oração por ele, pela família, para que abra uma porta de emprego para a esposa, a dona Vera, que também está na fila do transplante de rim, saúde pelos filhos. O Gilvan Lim, São Paulo, rezando por ele e pela família. A Célia Janice, aqui do nosso ladinho, aqui em Roseira, rezando por ela e por todos que estão aqui no estúdio, louvando e agradecendo a Deus pela vida e saúde da dona Nina, que é a mamãe dela. Reza conosco também a Antônia Maria de Jesus, pedindo por ela e pela família. O Paulo Brito, lá em São Sebastião do... por ela e por todos que estão aqui no estúdio, louvando e agradecendo a Deus pela vida e saúde da dona Nina, que é a mamãe dela. Reza conosco também a Antônia Maria de Jesus, pedindo por ela e pela família. O Paulo Brito, lá em São Sebastião do... por ela e por todos que estão aqui no estúdio, louvando e agradecendo a Deus pela vida e saúde da dona Nina, que é a mamãe dela. Reza conosco também a Antônia Maria de Jesus, pedindo por ela e pela família. O Paulo Brito, lá em São Sebastião do... por ela e por todos que estão aqui no estúdio, louvando e agradecendo a Deus pela vida e saúde da dona Nina, que é a mamãe dela. Reza conosco também a Antônia Maria de Jesus, pedindo por ela e pela família. O Paulo Brito, lá em São Sebastião do... por ela e por todos que estão aqui no estúdio, louvando e agradecendo a Deus pela vida e saúde da dona Nina, que é a mamãe dela. Reza conosco também a Antônia Maria de Jesus, pedindo por ela e pela família. O Paulo Brito, lá em São Sebastião do Panosco, pedindo a proteção e as bênçãos da nossa mãe, pedindo a proteção e as bênçãos dos nossos irmãos e irmãs que rezam com a gente, louvando e agradecendo ao bom Deus por tudo que temos, por tudo que somos, pedindo sempre a proteção e as bênçãos de nossa Mãe Santíssima, a Senhora Aparecida. Rezando, meu irmão, minha irmã, com você, que reza conosco também, pedindo a proteção e as bênçãos da Mãe Aparecida, pela sua família, por todos os nossos irmãos e irmãs em Cristo que rezam conosco. E quem reza o nosso segundo mistério? Segundo mistério, professor Eusébio, aqui no estúdio.
1: Boa noite, professor Neivaldo.
2: Boa noite.
1: Tudo bem? Graças a Deus. Prazer estar com você. Rezando aqui a intenção com a Mãe Aparecida. Você poderia...
2: Boa noite.
1: Boa noite. Você poderia colocar, por favor, sua intenção?
2: Oi?
1: Você poderia colocar a sua intenção, por favor? Boa noite. Tá me ouvindo bem?
2: Não.
1: Não está ouvindo?
2: Estou ouvindo agora.
1: Sim. Melhorou?
2: Tá melhor.
1: Ah, que bom. Prazer ter você conosco aqui, professor.
2: Prazer é todo meu.
1: Sim. O senhor poderia colocar a intenção, por favor?
2: A minha intenção hoje, principalmente, é pelo meu irmão. É o aniversário dele hoje, completando 46 anos. Né? Ele que passou por um diagnóstico de câncer, né? Está se recuperando. Então a gente está dando graças à vida dele nessa noite.
1: Ai,
2: é o Cláudio Roberto.
1: Ai, que Nossa Senhora proteja, né? E dá-nos a paz.
2: Amém.
1: Amém. Eu também coloco a minha família e a paz do mundo. E a saúde, amém, de todos nós. Pai nosso que estais no céu, santificado seja o vosso nome, venha a nós o vosso reino, seja feita a vossa vontade, assim na terra como no céu.
2: O pão nosso de cada dia nos dai hoje, perdoai as nossas ofensas, assim como nós perdoamos a quem nos tem ofendido, e não nos deixeis cair em tentação, mas livrai-nos do mal. Amém.
1: Ave Maria, cheia de graça, o Senhor é convosco. Bendita sois vós entre as mulheres, e bendito é o fruto de vosso ventre, Jesus.
2: Santa Maria, Mãe de Deus, rogai por nós, pecadores, agora e na hora de nossa morte. Amém.
1: Ave Maria, cheia de graça, o Senhor é convosco. Bendita sois vós entre as mulheres, e bendito é o fruto de vosso ventre, Jesus.
2: Santa Maria, Mãe de Deus, rogai por nós, pecadores, agora e na hora de nossa morte. Amém.
1: Ave Maria, cheia de graça, o Senhor é convosco. Bendita sois vós entre as mulheres, e bendito é o fruto de vosso ventre, Jesus.
2: Santa Maria, Mãe de Deus, rogai por nós, pecadores, agora e na hora de nossa morte. Amém.
1: Ave Maria, cheia de graça, o Senhor é convosco. Bendita sois vós entre as mulheres, e bendito é o fruto de vosso ventre, Jesus.
2: Santa Maria, Mãe de Deus, rogai por nós, pecadores, agora e na hora de nossa morte. Amém.
1: Ave Maria, cheia de graça, o Senhor é convosco. Bendita sois vós entre as mulheres, e bendito é o fruto de vosso ventre, Jesus.
2: Santa Maria, Mãe de Deus, rogai por nós, pecadores, agora e na hora de nossa morte. Amém.
1: Ave Maria, cheia de graça, o Senhor é convosco. Bendita sois vós entre as mulheres, e bendito é o fruto de vosso ventre, Jesus.
2: Santa Maria, Mãe de Deus, rogai por nós, pecadores, agora e na hora de nossa morte. Amém.
1: Ave Maria, cheia de graça, o Senhor é convosco. Bendita sois vós entre as mulheres, e bendito é o fruto de vosso ventre, Jesus.
2: Santa Maria, Mãe de Deus, rogai por nós, pecadores, agora e na hora de nossa morte. Amém.
1: Ave Maria, cheia de graça, o Senhor é convosco. Bendita sois vós entre as mulheres, e bendito é o fruto de vosso ventre, Jesus.
2: Santa Maria, Mãe de Deus, rogai por nós, pecadores, agora e na hora de nossa morte. Amém.
1: Ave Maria, cheia de graça, o Senhor é convosco. Bendita sois vós entre as mulheres, e bendito é o fruto de vosso ventre, Jesus.
2: Santa Maria, Mãe de Deus, rogai por nós, pecadores, agora e na hora de nossa morte. Amém.
1: Ave Maria, cheia de graça, o Senhor é convosco. Bendita sois vós entre as mulheres, e bendito é o fruto de vosso ventre, Jesus.
2: Santa Maria, Mãe de Deus, rogai por nós, pecadores, agora e na hora de nossa morte. Amém.
1: Glória ao Pai, ao Filho e ao Espírito Santo.
2: Como era no princípio, agora e sempre. Amém.
1: Nossa Senhora Rosa Mística,
2: rogai por nós.
1: Professor, tenha uma boa noite, que Nossa Senhora nos proteja.
2: Amém. Para nós todos.
1: Amém.
2: Boa noite.
1: Boa noite.

0: nossos irmãos e irmãs em Cristo que rezam conosco, louvando e agradecendo ao bom Deus por tudo que temos, por tudo que somos. Quem reza conosco, pedindo a proteção e as bênçãos da Mãe Aparecida, Dona Marita, lá em Salvador, na Bahia, rezando por ela e por toda a família. Reza conosco também, em Salvador, a Cláudia Silva, pedindo por ela, pelo filho, pela nora, pelo esposo, pelos familiares falecidos, louvando e agradecendo a Deus o Adailton e a Adileuza, lá em Dourados, no Mato Grosso do Sul, rezando por eles e pela família, pelos netos, pela saúde da Dona Maria José e pela alma do seu José também, falecido, pai do nosso querido Fiola. Rezando, louvando e agradecendo conosco a Lu e o Valdir, lá em Ponta Grossa, no Paraná, rezando por eles dois, por toda a família e os nossos irmãos que rezam conosco pela Rádio Aparecida, Rede Aparecida de Rádio, sintonizando uma das emissoras que estejam neste momento em sintonia conosco. E a você, meu irmão, no seu trabalho, na sua casa, onde quer que você esteja nesse momento. E quem reza conosco é o Marcos de Souza, com o professor Marcelo.
1: Boa noite, Marcos.
2: Boa noite, Marcelo. Seja boa noite a todos aí.
1: Seja bem-vindo.
2: Obrigado, alegria imensa estar participando com vocês aí, tá?
1: Ok, alegria também é toda nossa. Você pode colocar as suas intenções, Marcos.
2: Bom, gostaria de estar rezando, né, pela paz do mundo, por todos os doentes, pelas pessoas que pediram nossas orações, né? Quero pedir também por toda a minha família, tá bom?
1: Ok, eu também gostaria de colocar as minhas intenções. Rezo pelo Santo Padre, o Papa Leão XIV. Rezo pelos bispos do Brasil. Rezo pelo nosso encontro nacional, que será realizado no próximo final de semana aqui em Aparecida, lá no Seminário Santo Afonso. Rezo também pelos enfermos da Uneser. Rezo também na intenção da minha mãe, Dona Lia, lá em Carmo do Rio Claro, e também rezo pelo meu irmão Robertinho, que está internado lá no hospital, em Carmo do Rio Claro também. Rezo da intenção da Dona Alaide e pela professora Érica Cristina. Rezo também da intenção do diácono Rafael Pérez, que será ordenado sacerdote amanhã em Sapopema, zona leste de São Paulo, mais um missionário redentorista para nós. Ok?
2: Amém. Amém.
1: Amém. Então vamos lá, Pai. Pai nosso que estais no céu, santificado seja o vosso nome, venha a nós do vosso reino, seja feita a vossa vontade, assim na terra como no céu.
2: O pão nosso de cada dia nos dai hoje, perdoai as nossas ofensas, assim como nós perdoamos a quem nos tem ofendido, e não nos deixeis cair em tentação, mas livrai-nos do mal. Amém.
1: Ave Maria, cheia de graça, o Senhor é convosco. Bendita sois vós entre as mulheres e bendito é o fruto do vosso ventre, Jesus.
2: Santa Maria, Mãe de Deus, rogai por nós, pecadores, agora e na hora de nossa morte. Amém.
1: Ave Maria, cheia de graça, o Senhor é convosco. Bendita sois vós entre as mulheres e bendito é o fruto do vosso ventre, Jesus.
2: Santa Maria, Mãe de Deus, rogai por nós, pecadores, agora e na hora de nossa morte. Amém.
1: Ave Maria, cheia de graça, o Senhor é convosco. Bendita sois vós entre as mulheres e bendito é o fruto do vosso ventre, Jesus.
2: Santa Maria, Mãe de Deus, rogai por nós, pecadores, agora e na hora de nossa morte. Amém.
1: Ave Maria, cheia de graça, o Senhor é convosco. Bendita sois vós entre as mulheres e bendito é o fruto do vosso ventre, Jesus.
2: Santa Maria, Mãe de Deus, rogai por nós, pecadores, agora e na hora de nossa morte. Amém.
1: Ave Maria, cheia de graça, o Senhor é convosco. Bendita sois vós entre as mulheres e bendito é o fruto do vosso ventre, Jesus.
2: Santa Maria, Mãe de Deus, rogai por nós, pecadores, agora e na hora de nossa morte. Amém.
1: Ave Maria, cheia de graça, o Senhor é convosco. Bendita sois vós entre as mulheres e bendito é o fruto do vosso ventre, Jesus.
2: Santa Maria, Mãe de Deus, rogai por nós, pecadores, agora e na hora de nossa morte. Amém.
1: Ave Maria, cheia de graça, o Senhor é convosco. Bendita sois vós entre as mulheres e bendito é o fruto do vosso ventre, Jesus.
2: Santa Maria, Mãe de Deus, rogai por nós, pecadores, agora e na hora de nossa morte. Amém.
1: Ave Maria, cheia de graça, o Senhor é convosco. Bendita sois vós entre as mulheres e bendito é o fruto do vosso ventre, Jesus.
2: Santa Maria, Mãe de Deus, rogai por nós, pecadores, agora e na hora de nossa morte. Amém.
1: Ave Maria, cheia de graça, o Senhor é convosco. Bendita sois vós entre as mulheres e bendito é o fruto do vosso ventre, Jesus.
2: Santa Maria, Mãe de Deus, rogai por nós, pecadores, agora e na hora de nossa morte. Amém.
1: Glória ao Pai, ao Filho e ao Espírito Santo.
2: Como era no princípio, agora e sempre. Amém.
1: Ó meu bom Jesus, perdoai-nos, livrai-nos do fogo do inferno, levai as almas todas para o céu e socorrei principalmente as que mais precisarem. E abençoai o Santo Padre, o Papa e todos nós. Nossa Senhora Aparecida, Santa
2: Fonte, rogai por nós.
1: Marcos, muito obrigado pela sua participação. Que Deus abençoe você e toda a sua família aí.
2: Amém. Obrigado a vocês, viu? Foi uma alegria participar com vocês aí.
1: Nossa, tá bom? Também.
2: Grande abraço.

Obrigado a você, meu irmão, minha irmã, você que está rezando conosco, louvando e agradecendo ao bom Deus por tudo que temos, por tudo que somos, pedindo sempre as bênçãos da Mãe Aparecida por ele, por você, pela sua família, por aqueles que rezam conosco, pedindo sempre as bênçãos da Mãe Aparecida, louvando e agradecendo ao bom Deus por tudo que temos, por tudo que somos. Louvando e agradecendo conosco os nossos irmãos e irmãs espalhados por todo o Brasil, pedindo sempre as bênçãos da Mãe Aparecida. Louvando e agradecendo também conosco a nossa Cidinha Nery, ela que está em Minas Gerais, rezando por ela, pela família, pedindo as bênçãos da Mãe Aparecida. Reza conosco também, louvando e agradecendo a os nossos irmãos queridos que rezam com a gente, o Marcelo Almeida, em Ponta Grossa, no Paraná, rezando por ele e pela família, pedindo as bênçãos de nossa mãezinha querida, a Senhora Aparecida. Rezando conosco, pedindo a proteção e as bênçãos de nossa Mãe Santíssima, os nossos irmãos espalhados por todo o Brasil.

0: Carlos, boa noite. José Carlos. José Carlos, boa noite.
1: José Carlos, caiu a ligação do José Carlos lá em Franca, São Paulo, mas nós vamos retomar a ligação para ele, para que ele possa rezar conosco.

0: coração do nosso irmão José Carlos está caindo, infelizmente. Nós estamos conseguindo segurar a ligação dele e nós vamos rezar entre nós.
1: Então nós vamos rezar agora, né, o nosso quarto mistério, tá? E de uma maneira especial, eu quero rezar esse mistério dando graças a Deus pela vida da Joelma, minha esposa, né, que essa semana ela completou mais um ano de vida, né? Que ela possa ter sempre muita saúde, né? E muita paciência para conviver com a gente. Pai nosso que estais no céu, santificado seja o vosso nome. Venha a nós o vosso reino, seja feita a vossa vontade, assim na terra como no céu.
2: O pão nosso de cada dia nos dai hoje, perdoai as nossas ofensas, assim como nós perdoamos a quem nos tem ofendido, e não deixeis cair em tentação, mas livrai-nos do mal. Amém.
1: Ave Maria, cheia de graça, o Senhor é convosco. Bendita sois vós entre as mulheres, bendito é o fruto do vosso ventre, Jesus.
2: Santa Maria, Mãe de Deus, rogai por nós, pecadores, agora e na hora de nossa morte. Amém. Amém.
1: Ave Maria, cheia de graça, o Senhor é convosco. Bendita sois vós entre as mulheres, bendito é o fruto do vosso ventre, Jesus.
2: Santa Maria, Mãe de Deus, rogai por nós, pecadores, agora e na hora de nossa morte. Amém. Amém.
1: Ave Maria, cheia de graça, o Senhor é convosco. Bendita sois vós entre as mulheres e bendito é o fruto do vosso ventre, Jesus.
2: Santa Maria, Mãe de Deus, rogai por nós, pecadores, agora e na hora de nossa morte. Amém.
1: Ave Maria, cheia de graça, o Senhor é convosco. Bendita sois vós entre as mulheres, bendito é o fruto do vosso ventre, Jesus.
2: Santa Maria, Mãe de Deus, rogai por nós, pecadores, agora e na hora de nossa morte. Amém.
1: Ave Maria, cheia de graça, o Senhor é convosco. Bendita sois vós entre as mulheres, bendito é o fruto do vosso ventre, Jesus.
2: Santa Maria, Mãe de Deus, rogai por nós, pecadores, agora e na hora de nossa morte. Amém.
1: Ave Maria, cheia de graça, o Senhor é convosco. Bendita sois vós entre as mulheres, bendito é o fruto do vosso ventre, Jesus.
2: Santa Maria, Mãe de Deus, rogai por nós, pecadores, agora e na hora de nossa morte. Amém.
1: Ave Maria, cheia de graça, o Senhor é convosco. Bendita sois vós entre as mulheres, bendito é o fruto do vosso ventre, Jesus.
2: Santa Maria, Mãe de Deus, rogai por nós, pecadores, agora e na hora de nossa morte. Amém.
1: Ave Maria, cheia de graça, o Senhor é convosco. Bendita sois vós entre as mulheres, bendito é o fruto do vosso ventre, Jesus.
2: Santa Maria, Mãe de Deus, rogai por nós, pecadores, agora e na hora de nossa morte. Amém.
1: Ave Maria, cheia de graça, o Senhor é convosco. Bendita sois vós entre as mulheres, bendito é o fruto do vosso ventre, Jesus.
2: Santa Maria, Mãe de Deus, rogai por nós, pecadores, agora e na hora de nossa morte. Amém.
1: Glória ao Pai, ao Filho e ao Espírito Santo.
2: Como era no princípio, agora e sempre. Amém.
1: Ó meu bom Jesus,
2: perdoai-nos e livrai-nos do fogo do inferno. Levai as almas todas para o céu e socorrei principalmente as que mais precisarem.
1: Abençoai o Santo Padre, o Papa, todas as nossas famílias e dai-nos a paz.
2: Amém. Amém.

Aparecida, Rede Aparecida de Rádio, rezando com você e por você, onde quer que você, nosso irmão querido, esteja nesse momento, louvando e agradecendo ao bom Deus por tudo que temos, por tudo que somos. Obrigado a você que reza conosco, louvando a Deus pela sua vida, pela sua família. Quem está rezando conosco, seu Geraldo Madeira, lá em Coronel Fabriciano, pedindo por ele e pela família. A Maria Isabel Kirchmeier, em Juiz de Fora, rezando conosco também por ela, pela família, por todos os nossos irmãos e irmãs em Cristo, rezando conosco, pedindo as bênçãos de Nossa Mãe Santíssima, a Senhora Aparecida. Quem reza conosco, a Dona Iracema Pisani, em Guaratinguetá, rezando por ela e pela família, louvando e agradecendo ao bom Deus por tudo em nossa vida e na vida dela e de todos os nossos irmãos e irmãs que rezam conosco. Louvando e agradecendo também, pedindo para o nosso irmão Hélio Júnior, lá de Cuiabá, no Mato Grosso, para que ele fique aí, né? Atento que nós estamos ligando, viu, Hélio? Para você rezar conosco, louvando e agradecendo sempre. Quem reza com a gente também, o Gesivaldo Rosado, pedindo as bênçãos da Mãe Aparecida por ele e pela família, louvando e agradecendo ao bom Deus por todos os nossos irmãos e irmãs, pedindo sempre a proteção e as bênçãos da Mãe Aparecida. A Elaine em São Paulo, capital, rezando por ela e pela família. É a Nancy Ramos em São Manuel, São Paulo, rezando também por ela e pela família, louvando e agradecendo ao nosso bom Deus por tudo que temos, por tudo que somos, pedindo a proteção e as bênçãos de nossa mãe querida.

0: Mãe Aparecida, Rede Aparecida de Rádio, nosso irmão Hélio Júnior, lá do Mato Grosso, Cuiabá, né? Rezando, Mato Grosso do Sul, rezando conosco, louvando e agradecendo ao bom Deus por tudo que temos, por tudo que somos, pedindo sempre a proteção e as bênçãos da Mãe Aparecida. Vamos tentar de novo, tentar ver se ele consegue, atender. Vamos lá, tocar mais uma vez para o nosso irmão Hélio. Agora sim, Hélio, agora deu certo, graças a Deus.
1: Boa noite, Hélio. Boa noite.
2: Boa noite, tá me ouvindo?
1: Opa, agora sim. Tudo bem, Hélio?
2: Bem, vocês aí?
1: Opa, melhorou sim. Agora. Melhorou, tudo bem. Graças a Deus, né? A gente conseguiu agora. Que alegria. Hélio, você tem a intenção?
2: Sim, eu gostaria de rezar e que quem estiver, os ouvintes, boa noite, rezassem comigo também, por uma intenção particular minha, de um processo judicial que eu estou enfrentando, para que eu possa ter sucesso nessa demanda aí, que é importante nesse momento da minha vida.
1: Nossa Senhora nos abençoe, né? Eu também rezo pela paz do mundo, pela nossa saúde e por todos nós.
2: Amém.
1: Amém. Pai nosso, que estais no céu, santificado seja o vosso nome. Venha a nós o vosso reino. Seja feita a vossa vontade, assim na terra como no céu.
2: O pão nosso de cada dia nos dai hoje. Perdoai-nos as nossas ofensas, assim como nós perdoamos a quem nos tem ofendido. E não nos deixeis cair em tentação, mas livrai-nos do mal.
1: Ave Maria, cheia de graça, o Senhor é convosco. Bendita sois vós entre as mulheres, e bendito é o fruto de vosso ventre, Jesus.
2: Santa Maria, Mãe de Deus, rogai por nós, pecadores, agora e na hora de nossa morte. Amém.
1: Ave Maria, cheia de graça, o Senhor é convosco. Bendita sois vós entre as mulheres, e bendito é o fruto de vosso ventre, Jesus.
2: Santa Maria, Mãe de Deus, rogai por nós, pecadores, agora e na hora da nossa morte. Amém.
1: Ave Maria, cheia de graça, o Senhor é convosco. Bendita sois vós entre as mulheres, e bendito é o fruto de vosso ventre, Jesus.
2: Santa Maria, Mãe de Deus, rogai por nós, pecadores, agora e na hora da nossa morte. Amém.
1: Ave Maria, cheia de graça, o Senhor é convosco. Bendita sois vós entre as mulheres, e bendito é o fruto de vosso ventre, Jesus.
2: Santa Maria, Mãe de Deus, rogai por nós, pecadores, agora e na hora da nossa morte. Amém.
1: Ave Maria, cheia de graça, o Senhor é convosco. Bendita sois vós entre as mulheres, e bendito é o fruto de vosso ventre, Jesus.
2: Santa Maria, Mãe de Deus, rogai por nós, pecadores, agora e na hora da nossa morte. Amém.
1: Ave Maria, cheia de graça, o Senhor é convosco. Bendita sois vós entre as mulheres, e bendito é o fruto de vosso ventre, Jesus.
2: Santa Maria, Mãe de Deus, rogai por nós, pecadores, agora e na hora da nossa morte. Amém.
1: Ave Maria, cheia de graça, o Senhor é convosco. Bendita sois vós entre as mulheres, e bendito é o fruto de

0: vosso ventre, Jesus.
1: Santa Maria, Mãe de Deus, rogai por nós, pecadores, agora e na hora da nossa morte. Amém.
0: Ave Maria, cheia de graça, o Senhor é convosco. Bendita sois vós entre as mulheres, e bendito é o fruto de vosso ventre, Jesus.
1: Santa Maria, Mãe de Deus, rogai por nós, pecadores, agora e na hora da nossa morte. Amém.
0: Ave Maria, cheia de graça, o Senhor é convosco. Bendita sois vós entre as mulheres, e bendito é o fruto de vosso ventre, Jesus.
1: Santa Maria, Mãe de Deus, rogai por nós, pecadores, agora e na hora da nossa morte. Amém.
0: Glória ao Pai, ao Filho e ao Espírito Santo.
1: Assim como era no princípio, agora e sempre. Amém.
0: Nossa Senhora Aparecida,
1: rogai por nós.
0: Amém. Uma boa noite.
1: Santo Afonso, rogai por nós.
0: Rogai por nós. Uma boa noite a você aí e toda a família. Que Nossa Senhora vos abençoe.
1: Abençoe a todos nós, os ouvintes, e nos proteja sempre e nos guarde.
0: Amém.
1: Amém.
0: Amém.
2: Com a Mãe Aparecida, Rede Aparecida de Rádio, rezando com você, por você, onde quer que você esteja, nossos irmãos e irmãs em Cristo.
3: Nossos agradecimentos. Infinitas graças vos damos, soberana Rainha, pelos benefícios que todos os dias recebemos de vossas mãos liberais, dignais agora e para sempre, tomarmos debaixo do vosso poderoso amparo, que para mais vos alegrar, saudamos com uma salve, Rainha. Salve, Rainha, Mãe de misericórdia, vida do sul e esperança nossa, salve. A vós bradamos, degredados filhos de Eva, a vós suspirando, gemendo e chorando neste vale de lágrimas, eia, após a advogada nossa, esses vossos olhos misericordiosos a nós volvei, e depois desse desterro, mostrai-nos, Jesus, bendito é o fruto do vosso ventre, ó clemente, ó piedosa, ó doce sempre Virgem Maria, rogai por nós, Santa Mãe de Deus, para que sejamos dignos das promessas de Cristo. Amém.
2: E chegou o momento de nós nos consagrarmos à nossa Mãe Santíssima, a Senhora Aparecida.
3: Santíssima, pelos méritos de nosso Senhor Jesus Cristo, em vossa querida imagem de Aparecida, espalhais inúmeros benefícios sobre todo o Brasil. Eu, embora indigno de pertencer ao número de vossos filhos e filhas, mas cheio do desejo de participar dos benefícios de vossa misericórdia, prostrado aos vossos pés, consagro-vos o meu entendimento, para que sempre pense no amor que mereceis. Consagro-vos a minha língua, para que sempre os louve e propague a vossa devoção. Consagro-vos o meu coração, para que depois de Deus vos abençoe sobre todas as coisas. Recebei-me, ó Rainha incomparável, vós que o Cristo crucificado deu-nos por mãe, no ditoso número de vossos filhos e filhas, acolhei-me debaixo de vossa proteção, socorrei-me em todas as minhas necessidades, espirituais e temporais, e sobretudo na hora da minha morte. Abençoai-me, ó celestial cooperadora, e com vossa poderosa intercessão, fortalecei-me em minha fraqueza, a fim de que, servindo-vos fielmente nesta vida, possa louvar-vos, amar-vos e dar-nos graças no céu por toda a eternidade. Assim seja. Amém.

0: Santos, ó Deus Todo-Poderoso, Pai, Filho e Espírito Santo. Amém.
1: Amém. E nós estivemos e continuaremos sempre unidos em nome do Pai, do Filho e do Espírito Santo. Amém. Amém. Obrigado a você, meu irmão, minha irmã, vocês que rezaram conosco nesta noite de sexta-feira, louvando e agradecendo ao bom Deus. Nós continuamos louvando e agradecendo pela nossa vida, pela nossa saúde, por tudo que temos, por tudo que somos. Professor Marcelo, obrigado mais uma vez por ter rezado conosco.
0: Eu que agradeço, Eduardo José, por mais esse momento de muita devoção a Maria.
1: Silvio.
2: Boa noite. Foi bom estarmos juntos, né? Um abraço a todos aqueles que nos acompanharam mais esta noite, né? Nesse momento tão especial para nós.
1: Amém. Professor Eusébio.
3: Boa noite a todos e muito obrigado por estarmos acompanhando.
1: E até a próxima sexta, se Deus quiser, com mais um Santo Terço do Nezer.
3: Amém. Amém.
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1: 23:09.
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1: Com a Mãe Aparecida, Rede Aparecida de Rádio, juntinho de você, onde quer que estejas. Rezando conosco, você que rezou com a gente o Santo Terço, louvando e agradecendo. Agora, 23h10.
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1: Não basta a fé solitária, é preciso viver fé comunitária. E é esta fé que vence os maiores obstáculos. Quando falamos em fé comunitária, estamos nos referindo não apenas à ajuda mútua que nos damos como irmãos de caminhada, mas à ajuda que toda a ciência humana dada por Deus pode nos dar para o crescimento e maturidade, e por muitas vezes para a cura do nosso coração e do nosso homem interior. Por vezes, por exemplo, se confunde depressão com falta de fé. E aí, além da pessoa ter de conviver com sua luta para achar ânimo e coragem para continuar sua vida, precisa lidar com o peso da culpa por ser uma pessoa sem fé em Deus, ao menos julgada assim. É nessa hora que a fé comunitária e humana pode ajudar, quando buscamos meios e pessoas capazes de nos auxiliar com conhecimento, não só espiritual,

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1: Hoje, dia 17 de junho, vamos conhecer a história de Servo de Saul. Empregado na casa de Cis, o pai de Saul. Cis disse a Saul: chame um dos empregados e vá procurar as jumentas. Se você encontra no livro de Samuel, capítulo 9, versículo 3. Nada sabemos deste servo de Saul, nem o seu nome, nem a sua idade. Ele entrou na história quase por acaso. É que as jumentas de Cis, seu patrão, pai de Saul, se extraviaram. Cis, da tribo de Benjamim, era chefe de uma família poderosa. Sua fortuna vinha do comércio, já que tinha muitas mulas e jumentos. Cis, então, encarregou seu filho Saul de ir em busca dos animais fugitivos, para que Saul não fosse sozinho. Cis disse: chame um dos empregados e vá procurar as jumentas. Foi assim, de maneira totalmente aleatória, que o servo de Saul entrou na história. Saul e o servo percorreram o país em busca das jumentas, mas nada encontraram. Diante desse fracasso, Saul decide voltar para casa. Vamos voltar, senão meu pai vai ficar mais preocupado conosco do que com as jumentas. Foi então que o servo apontou um caminho alternativo. Ele sugere que Saul consulte um homem de Deus, homem honesto e bom, que morava ali por perto. Era o profeta Samuel. O empregado sabe da existência desse profeta. Saul, patrão rico e poderoso, nem sabe que existem profetas. Saul se preocupa com o que pagar ao homem de Deus. O servo responde: tenho aqui uma pequena moeda de um quarto de ciclo de prata. Vou oferecê-la ao homem de Deus e ele nos dará uma orientação. Saul só pensa na paga. O servo acredita na partilha. Assim, graças a esse servo anônimo, Saul acaba encontrando o profeta Samuel e recebe dele a missão de ser rei em Israel. Assim caminha a história da salvação até hoje. História animada e conduzida por meio das pequenas contribuições de milhares de servos e servas anônimos, cujo nome só Deus conhece. Graças a Deus.
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3: Olá para você que acompanha a programação da Rádio Aparecida. É sempre bom estarmos juntos aqui no programa Com a Mãe Aparecida, no quadro Igreja em Comunhão. O Santuário de Bom Jesus da Lapa, na Bahia, já se prepara para a maior festa da região e divulgou a programação oficial da Festa de Bom Jesus da Lapa 2026, que vai ser realizada entre os dias 28 de julho e 6 de agosto. Considerada uma das maiores manifestações religiosas do país, a celebração deve reunir milhares de romeiros de diferentes estados brasileiros em uma intensa programação de fé e peregrinação. Quem conversa conosco sobre os preparativos é o missionário redentorista, reitor do santuário, Padre Roque Silva Alves. Padre, seja muito bem-vindo, muito obrigada por conversar conosco aqui na Rádio Aparecida.
4: Olha, é um prazer, Rafael, estar com vocês e na Rádio Aparecida e da Rádio Aparecida para o Brasil inteiro.
3: Padre, a programação da Festa do Bom Jesus neste ano, ela se faz ainda mais especial, pois também marca os 335 anos de história deste santuário dedicado ao Bom Jesus e à Mãe da Soledade.
4: Sim, sim. Esse ano nós escolhemos como tema até da festa e da Romaria, de modo geral, é o Bom Jesus, nascido da Virgem Maria, habita entre nós. O habita está ligado à campanha da fraternidade, que trata da moradia. Então, como na Bíblia Jesus faz habitar, ele habita, conforme o Evangelho de João, aí a gente escolheu essa expressão, habita entre nós. E aí estamos trabalhando, né, vamos trabalhar essa temática durante a Romaria, o novenário. Um hino oficial para a Romaria 2026 também foi criado nessa temática. Então já estamos nesses preparativos.
3: Padre Roque, antes do novenário oficial, um pré-novenário também acontece. Como estão esses preparativos, então, para a festa do Bom Jesus?
4: É, assim, como o novenário começa numa terça-feira, e naquele final de semana antecedente, a partir do dia 24, 25, já tem muita gente na cidade. Então nós preparamos assim algumas cerimônias breves para estar presente também, como se fosse a prévia do novenário. Então nós convidamos no Colégio da Polícia Militar para fazer a entronização das bandeiras dos estados num dia. Depois convidamos a Filarmônica da cidade para fazer uma apresentação musical. Vamos também prestar homenagem ao São Francisco de Assis, que é o santo do ano, e também um ano do pontificado do Papa Leão XIV. Então, e também neste ano nós estamos comemorando 70 anos dos Redentoristas, tanto na Diocese quanto no Santuário do Bom Jesus da Lapa. Então teremos homenagem também em relação a isso.
3: Padre, exatamente, seria essa pergunta também, como a história, né, dos Redentoristas se mistura com a história deste santuário. Gostaria que você falasse um pouquinho também como os missionários Redentoristas se fizeram presente nesses 70 anos em Bom Jesus da Lapa.
4: Na ocasião, na Diocese da Barra, da qual pertencia o território de Bom Jesus da Lapa, que não era diocese, então estava o santuário do Bom Jesus da Lapa, estava na Diocese da Barra. E bispo da Barra era do Dom João Muniz, que ele foi bispo lá durante muito tempo, até por volta de 20 anos. Dom João Muniz, bispo da Barra, era missionário redentorista da província redentorista do Rio de Janeiro. Então, ele convidou os missionários redentoristas para irem ao santuário. E aí foi justamente um grupo da vice-província redentorista do Nordeste, os holandeses e brasileiros, foram para Bom Jesus da Lapa no ano de 56. Eles ficaram até o ano de 72, e foi aí que chegaram, portanto, os redentoristas da província de Varsóvia, os poloneses, e criaram a Missão Redentorista da Bahia, que depois se tornou vice-província, né? E que agora nos juntamos à grande província de Nossa Senhora Aparecida.
3: Padre, também é importante destacar quantas romarias são esperadas, então, para este novenário, para a festa do Bom Jesus da Lapa.
4: Sim, normalmente, quer dizer, a mídia tem uma contagem, o santuário tem outra contagem, a gente não tem uma contagem precisa. A gente sabe que durante o novenário, de 28 até o dia 6 de agosto, passa por volta de 400 mil pessoas no santuário. Agora, fora isso, tem gente que chega antes do novenário, depois do santuário, isso segue até o final de novembro, por aí. Contudo, que cerca de 1.500.000 pessoas passam no santuário do Bom Jesus da Lapa durante o ano. Essas justamente são os dados estatísticos do anuário que saiu há pouco tempo. Agora, quem é esse público? Esse público vem de todos os estados do Brasil. O ano passado só não tiveram presente o estado de Roraima e Rondônia, mas os outros estados da federação estiveram todos presentes. E assim, por categoria, quem são os Romeiros da Lapa? Primeiro estado é o estado da Bahia, segundo estado, Minas Gerais, terceiro estado, Goiás, quarto, Espírito Santo e quinto, São Paulo. E aí vai por aí, né? Vai se destimando por aí.
3: Padre, para quem já está se preparando, então, gostaria que o senhor falasse um pouquinho sobre a programação de todo o novenário também, né, do Dia do Bom Jesus, a festa que vai combinar também com a festa da Transfiguração do Senhor, não é mesmo?
4: Exato, sim. A programação do pró-novenário, a gente começa dia 28 com a novena, então a novena será todos os dias às 19 horas. Ela a princípio vai ser transmitida pela TV Bom Jesus e as redes sociais do santuário, mas a partir do dia 3 teremos a presença da TV Aparecida, transmitindo para o Brasil inteiro a novena do Bom Jesus. Como também a presença da TV Pai Eterno, que estará presente, e outras emissoras, né, repetidoras dessas transmissões. Então, todos os dias às 19 horas, de 28 até o dia 5 de agosto. E durante o dia teremos diversas celebrações, que começam a partir de 5 horas da manhã, depois 6h45, 8h30, né? Às 11 horas, às 3, às 17 e depois a celebração da novena às 19. E também as celebrações, elas vão acontecer em lugares diferenciados lá na cidade. Tanto na gruta, quanto na parte fora da gruta, na esplanada, quanto na igreja do Bom Jesus Navegante, que fica ali perto, no espaço cultural atrás do morro, teremos também celebrações na parte da tarde, para facilitar a participação das pessoas e evitar a questão de aglomerações num espaço só. E a gente conta assim também durante todas as noites, os bispos foram convidados, então haverá para cada noite um bispo de diferente diocese e arquidiocese espalhada aí pelo Brasil.
3: Padre Roque, mais uma vez, muito obrigada por conversar conosco. Gostaria que o senhor reforçasse o convite, lembrando também que a Rádio Aparecida estará presente em toda a cobertura da festa do Bom Jesus da Lapa na Bahia, também da Mãe da Soledade. Um grande abraço, Padre Roque. Gostaria que o senhor reforçasse o convite.
4: Pois é, então você que é romeiro do Bom Jesus, não esqueça que nós logo, logo estaremos realizando o novenário do Bom Jesus. Você é nosso convidado especial. E você que ainda não visitou o Bom Jesus da Lapa, aproveita a oportunidade, aproveita a ocasião para fazer a sua visita ao Senhor Bom Jesus. E neste ano, nós podemos até cantar assim: Vivo, vivo, Bom Jesus, viva! Viva, vivo, Bom Jesus, viva! Agora, para cantar o resto, tem que ir lá na Lapa.
3: Oh, com certeza. Nós conversamos com o reitor do Santuário de Bom Jesus da Lapa, na Bahia, missionário redentorista, Padre Roque Silva. Rafael Oliveira, para a Rede Aparecida de Rádio, Signes Brasil.
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2: 23:38.
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2: Com a Mãe Aparecida, Rede Aparecida de Rádio, juntinho de você, onde quer que você, meu irmão, minha irmã, onde quer que você esteja, louvando e agradecendo ao bom Deus por tudo em nossa vida, na vida de nossos familiares, na vida de todos aqueles nossos irmãos que precisam de nossas orações. Louvando e agradecendo sempre ao bom Deus por tudo, tudo, tudo. E o nosso momento para que você possa rezar logo mais às 4 da manhã, junto conosco, pedindo as bênçãos e a proteção da Mãe Aparecida, por você, pela sua família, louvando e agradecendo. Daqui a pouquinho, José Antônio, fazendo companhia a vocês aqui na segunda parte do programa Com a Mãe Aparecida.
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1: A paz esteja com você. Hoje vamos falar sobre algo muito interessante também, sobre a oração, orar a Maria e também orar como Maria. Isso é fundamental. A oração deve ser dirigida a Deus. Todos nós sabemos disso. Acontece que nós, cada vez mais, devemos aprender a arte de orar. Assim, Maria, que é a mulher acolhedora da palavra de Deus, que meditava no seu coração e a conservava, Maria inunda para nós o verdadeiro sentido de um relacionamento autêntico com Deus. Maria passa a ser autora e cooperadora de todos nós como discípulos de Cristo. É nossa intercessora, então nós devemos orar a Maria e também como Maria. Orar a Maria pedindo a sua intercessão, para que ela nos ajude, nos oriente, nos ensine, nos eduque na arte de crer, de amar, de orar. Mas também, como ela, aprendamos cada cena do Evangelho, que nem sobretudo a anunciação do anjo a Maria, a visita de Maria a Isabel, e todas as outras cenas, mesmo no silêncio, Maria orando, sempre atenta à vontade de Deus. É desse modo que nós devemos também viver a nossa vida. Sem dúvida, isso irá ajudar a orar a Maria e por Maria, a oração autêntica do cristão. Maria, a Igreja, estão relacionados. Toda oração que a Igreja faz a Deus tem também a intercessão de Maria. E tudo aquilo que Deus revela ao mundo, nos dá como dons, como graças, também tem a intercessão de Maria. Lembremos sempre as palavras de Maria nas bodas de Caná: fazei o que ele vos disser. A verdadeira oração é exatamente louvar, adorar e agradecer a Deus e se colocar à sua disposição. Pai, faça-se em mim a vossa vontade. Nós oramos isso sempre com a oração que Jesus ensinou. Pai nosso que estais nos céus, santificado seja o vosso nome, venha a nós o vosso reino, seja feita a vossa vontade, assim na terra como no céu. E Maria é para nós o modelo. Ela, como ninguém, viveu a vontade de Deus e transmite para todos nós, com seu testemunho e sua intercessão, esse caminho que devemos seguir. Peçamos a Deus pela intercessão de Maria, que sejamos realmente pessoas de escuta e de vivência da palavra de Deus, observando a sua vontade. Porque a verdadeira felicidade não vem daquilo que é material, títulos, honras, mas vem simplesmente do amor. A verdadeira felicidade está no fundo do nosso ser quando ouvimos a palavra de Deus e aguardamos e colocamos em prática. Esse foi o testemunho de Maria e que deve ser também de todos nós, seus filhos.
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Antônio Maria cantando pra gente Santa Aparecida. E com essa canção eu vou me despedindo de vocês. Obrigado pela sua companhia, pelas suas orações. Obrigado por estarem conosco nesta primeira parte do programa com a Mãe Aparecida. Na alegria, no amor, na paz, na esperança, sempre com as bênçãos do Senhor Jesus, a proteção e a intercessão de nossa mãe, a Senhora Aparecida. José Antônio já está chegando para ficar com vocês nessa madrugada de sábado. E a gente se vê na próxima madrugada, se Deus quiser.

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1: Jesus nos pede que sejamos santos, e a santidade consiste em nos aproximarmos de Deus, em seguir e pertencer conscientemente e deliberadamente, em imitá-lo e esforçar-nos por ser como ele é.
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5: Excelente madrugada, você que sintoniza a rede Aparecida de Rádio. Hoje, madrugada de sábado, dia 18 de julho de 2026. Seja muito bem-vindo, muito bem-vinda à rede Aparecida de Rádio. Tá no ar o Com a Mãe Aparecida, programa de edição número 8217. Muito prazer, eu sou Zé Antônio, trabalho com a produção de Marcos Thiago, a coordenação da Paula Castro e a direção do padre Vanderlei Souza, missionário redentorista. Reze conosco, com fé e esperança, juntos lado a lado com aquela que é mãe de todos nós, Nossa Senhora Aparecida. Daqui a pouquinho, às 4 horas da manhã, o Santo Terço. Você pode participar comigo, colocar as suas intenções aos pés da Mãe Aparecida. Vamos rezar por você, pelos seus pedidos, pela sua família, pelas suas intenções. Hoje, madrugada de sábado, 18 de julho de 2026, a Santa Igreja celebra Santo Arnulfo de Metz, Santo Estácio e São Frederico. E é por eles que vamos rezar e pedir pela intercessão. Neste momento, convido você que está em casa, no trabalho, nos hospitais, nas estradas, a juntos acompanharmos Os Ponteiros Apontam para o Infinito, com o padre William Betônio, missionário redentorista.
6: Maria, cheia de graça, o Senhor é convosco. Bendita sois vós entre as mulheres, e bendito é o fruto do vosso ventre, Jesus. Santa Maria, Mãe de Deus, rogai por nós, pecadores, agora e na hora da nossa morte. Amém. Rogai por nós, Santa Mãe de Deus, para que sejamos dignos das promessas de Cristo. Oremos, infundi, Senhor, vos rogamos, a vossa graça em nossos corações, para que nós que conhecemos pela anunciação do anjo a encarnação de Jesus Cristo, vosso Filho,

0: Seguimos por sua paixão e morte de cruz, a glória da ressurreição, pelo mesmo Cristo nosso Senhor. Amém.
1: Olá, querido ouvinte da Rádio Aparecida, da Rede Aparecida de Rádios. Eu sou o padre William Betônio, missionário redentorista, e aos fins de semana faço companhia a você neste momento em que os ponteiros apontam para o infinito. Obrigado pela sua audiência, por estarmos juntos e refletirmos um pouquinho sobre a liturgia desta 15ª semana do tempo comum. É uma reflexão que faço da liturgia desta semana e que gostaria de compartilhar contigo. Bem, começamos a semana com o Evangelho de Mateus, capítulo 13. Jesus inicia o seu ciclo de parábolas, das histórias que ele contava para os seus discípulos e também para toda a multidão. E é a história do semeador que sai para semear a semente, que cai em diversos tipos de terrenos diferentes, com rochas, com espinhos, terrenos áridos, mas parte dessa semente cai no terreno bom. É importante entendermos este evangelho no início desta semana para compreendermos também a continuação desta reflexão dentro dos evangelhos da semana. Os evangelhos da semana, eles precedem este capítulo 13, eles são do capítulo 10 de Mateus, em que Jesus, ele começa a confrontar algumas realidades. Ele, fazendo parte do povo judeu, ele pertencendo a uma família, a um lugar, estando ele presente em uma cidade, num convívio social, é nessa realidade que ele começa a falar do reino de Deus. E aí as palavras que Jesus diz vão chocando com a vida que as pessoas viviam, né? E é essa, acho que o certo desconforto que a gente sente quando a gente lê, por exemplo, o evangelho da segunda-feira, em que Jesus fala: olha, eu não vim aqui para trazer a paz, eu vim para trazer a espada, a divisão, o pai vai ficar contra o filho contra o pai. Então ele traz algo assim, algo bem pesado, né? Dizendo que se você não for capaz de me seguir porque considera a sua família, o seu filho, a sua mãe, você não é digno de mim. Essas palavras parecem ser muito pesadas na boca de Jesus. No entanto, é importante que a gente entenda que o que Jesus quer dizer aqui, que para a gente poder trazer o reino de Deus no nosso meio, na nossa realidade, na sociedade que a gente vive, a gente precisa ser radical no testemunho cristão, no testemunho de vida. Não adianta a gente dizer que a gente é cristão, no nosso caso, e mesmo assim nós vivermos valores que não tem nada a ver com o ser cristão. Era isso que Jesus percebia na época dele também, em que as pessoas viviam muito da questão da lei, mas pouco se vivia do espírito da lei. E quem trazia esse espírito, e ele compreendia isso, era o próprio Jesus, porque ele veio do Pai. E ele via como que a lei estava distante do coração daqueles homens e daquelas mulheres. E é algo que nós devemos nos perguntar hoje também. Será que esta lei de Deus, que está, né, em primeiro lugar, né, amar a Ele e ao nosso próximo, como a nós mesmos, será que a gente realmente está vivendo isso, ou numa sociedade tão egoísta, numa sociedade tão egocêntrica, a gente passa a considerar os valores do mundo como valores normais, naturais? Como não é comum a gente encontrar pessoas que falam de coisas boas, e infelizmente é muito comum encontrarmos pessoas que falam coisas tão vazias, sabe, coisas que são destrutivas, espinhosas, coisas que são duras como a rocha, são áridas como aquela terra, que a palavra de Deus como semente, ao cair, não tem condição nenhuma de brotar, de vir à vida. E a gente não consegue produzir os frutos necessários para a gente mudar e transformar a nossa sociedade. É por isso que Jesus fala também e adverte as cidades: ai de ti, Corazim, ai de ti, Betsaida, ai de ti, Cafarnaum. Inclusive, Jesus morava em Cafarnaum. Ele veio, depois da morte de José, trouxe Maria para morar em Cafarnaum. E ali ele percebia, né, os parentes, os vizinhos, a cidade, como que eles se comportavam. E ele achava aquilo: nossa, mas será que isso mesmo é a atitude de uma pessoa que é comprometida com a aliança? Esta é a mesma pergunta que nós devemos fazer. Se Jesus nos olhasse hoje, face a face, convivendo conosco, vivendo dentro da nossa casa, na nossa realidade, ele perguntaria para nós: será que o que nós vivemos e a forma com que nós vivemos é digno da vida de um cristão? É digno de dizer que nós o seguimos? Bem, esta é a reflexão dessa semana, 15ª do nosso tempo comum. Eu agradeço para você a sua audiência, a você estar aqui junto conosco. Amanhã eu retorno novamente para refletirmos um pouquinho sobre o Evangelho e as leituras do 16º domingo do nosso tempo comum. Fique com Deus e até amanhã.
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0: dia 15, estamos celebrando juntamente com o Santuário Nacional o saudoso Padre Vitor Coelho de Almeida, a quem dedicamos a nossa oração neste dia em que celebramos a sua romaria na casa da Mãe Aparecida. Oremos. Ó Deus de infinita bondade, nós vos louvamos pela vida e missão do venerável Padre Vitor Coelho de Almeida, fiel missionário redentorista, que dedicou sua existência ao anúncio do Evangelho, ao serviço da reconciliação e ao acolhimento dos peregrinos do Santuário Nacional de Nossa Senhora Aparecida. Pela sua intercessão, fortalecei a nossa fé, renovai a nossa esperança e fazei crescer a nós a caridade, para que sejamos discípulos missionários de Jesus Cristo, vivendo com alegria o chamado à santidade. Concedei-nos um coração humilde e misericordioso, semelhante ao de Padre Vitor, sempre disposto a ouvir, acolher, perdoar e levar conforto aos que sofrem. Que o seu exemplo de amor à Eucaristia, de fidelidade à Igreja e de profunda devoção à Mãe Aparecida inspire nossa caminhada de cada dia. Venerável Padre Vitor, intercedei por nossas famílias, pelos enfermos, pelos que perderam a esperança e por todos os que recorrem ao vosso auxílio com confiança. Alcançai-nos a graça de permanecermos firmes na fé e generosos no serviço ao Reino de Deus. E que em breve possamos celebrar a vossa beatificação. Amém.
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8: Com a Mãe Aparecida, Rede Aparecida de Rádio, com o coração em paz e a alma aberta, vamos juntos rezar o Salmo responsorial. É a nossa resposta amorosa à palavra de Deus que acabamos de ouvir. Reze comigo, na presença de Jesus, sob o olhar da Mãe Aparecida.
9: O Senhor não se esquece do clamor dos aflitos.
10: O Senhor não se esquece do clamor dos aflitos.
9: Ó Senhor, por que ficais assim tão longe? E no tempo da aflição vos escondeis, enquanto o pecador se ensoberbece, o pobre sofre e cai no laço do malvado?
10: O Senhor não se esquece do clamor dos aflitos.
9: O ímpio se gloria em seus excessos, blasfema o avarento e vos despreza. Em seu orgulho ele diz: não há castigo, Deus não existe. É isto mesmo que ele pensa.
10: O Senhor não se esquece do clamor dos aflitos.
9: Só há maldade e violência em sua boca, em sua língua só mentira e falsidade. Arma emboscadas nas saídas das aldeias, mata inocentes em lugares escondidos.
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9: Vós, porém, vedes a dor e o sofrimento, vós olhai e tomais tudo em vossas mãos. A vós o pobre se abandona confiante, sois dos órfãos vigilante protetor. 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
1: Com a Mãe Aparecida, é tempo de rezar, de silenciar o coração e se deixar conduzir pela presença amorosa de Deus. Junto da Mãe Aparecida, acolhemos agora o Padre Edmilson Moraes para este momento de oração. Coloque suas intenções, confie e reze com a gente.
2: Quem confia em Deus, mesmo que tenha de enfrentar todas as ondas de violência e adversidades, sabe se colocar confiante em suas mãos. De maneira especial, lembro nesta oração os aniversariantes de hoje: a Márcia de Piracicaba, a Adriana, que trabalha no Liceu de Campinas, e o Felipe de Cruzeiro. Iniciemos esta oração invocando a Santíssima Trindade. Em nome do Pai, do Filho e do Espírito Santo. Amém. Senhor nosso Deus, nosso Pai, nós cremos em vós, nós esperamos em vós, nós vos amamos, nós vos agradecemos este dia e vos damos graças porque estamos com vida. Oferecemos este dia ao Senhor com todas as nossas alegrias e sofrimentos, com todos os nossos trabalhos e divertimentos. Guardai-nos do pecado e fazei de nós instrumentos de vossa paz e do vosso amor. Ajudai-nos a observar vossos santos mandamentos. Amém. Sábado, dia 18 de julho. O trecho do Evangelho de hoje é escrito por Mateus, capítulo 12, versículos de 14 a 21. Anúncio do Evangelho de Jesus Cristo segundo Mateus. Naquele tempo, os fariseus saíram e fizeram um plano para matar Jesus. Ao saber disso, Jesus retirou-se dali. Grandes multidões o seguiram e ele curou a todos, e ordenou-lhes que não dissessem quem ele era, para se cumprir o que foi dito pelo profeta Isaías: eis o meu servo que escolhi, o meu amado, no qual coloco a minha afeição. Porei sobre ele o meu espírito, e ele anunciará às nações o direito. Ele não discutirá nem gritará, e ninguém ouvirá a sua voz nas praças. Não quebrará o caniço rachado, nem apagará o pavio que ainda fumega, até que faça triunfar o direito. Em seu nome as nações depositarão a sua esperança. Palavra da salvação. Reunindo-se em uma espécie de conselho, os fariseus resolvem matar Jesus, com a desculpa de que ele desrespeita a lei e blasfema contra Deus. Na verdade, sentem seu poder ameaçado com a novidade que Jesus anuncia, pois no reino a ordem hierárquica será invertida, e o poder e a riqueza de que agora usufruem não mais existirão. Serão certamente os últimos, como Jesus anunciou. Serão condenados por não dedicarem ao próximo o amor que o Pai dedica a cada um deles. Jesus se retira, não por medo, mas para que se cumpra a profecia de Isaías. Em breve cumprirá sua missão. A justiça triunfará e todos reconhecerão que ele é o servo amado e escolhido de Deus, seu Filho, Senhor do céu e da terra, que devolve ao mundo a esperança perdida com o pecado. No sábado, a igreja incentiva a rezar de maneira especial e particular por Maria, Mãe de Deus e nossa. Rezemos especialmente também pelas mulheres, aquelas que se levantam cedo para seus afazeres domésticos, e também por aquelas que trabalham fora de casa. Muitas delas são o sustento, o esteio para sua família. Lembremos de todas as mulheres grávidas que passam por esta experiência bonita. Rezemos por aquelas que querem engravidar e ser mãe, e também pelas mulheres e famílias que estão esperando a adoção de uma criança. Enfim, pedimos a intercessão da Mãe de Jesus nesta oração para todas as mulheres. E rezemos juntos o Magnificat, junto com Maria. A minha alma engrandece o Senhor e se alegrou o meu espírito em Deus meu Salvador, pois ele viu a pequenez de sua serva. Desde agora gerações hão de chamar-me de bendita. O Poderoso fez em mim maravilhas, e santo é o seu nome. Seu amor de geração em geração chega a todos que o respeitam. Demonstrou o poder de seu braço, dispersou os orgulhosos, derrubou os poderosos de seus tronos, e os humildes exaltou. De bem saciou os famintos e despediu sem nada os ricos. Acolheu Israel, seu servidor, fiel ao seu amor, como havia prometido aos nossos pais, em favor de Abraão e de seus filhos para sempre. Seja dado a você, no seu cotidiano, sempre sentir a presença e proteção de Maria, Mãe de Deus e nossa. O Senhor esteja convosco, ele está no meio de nós. Pela intercessão de Nossa Senhora Auxiliadora, desça sobre você, sobre a sua família, sobre as suas intenções, a bênção do Deus Todo-Poderoso. Pai, Filho e Espírito Santo. Amém. O abraço de hoje vai para o pessoal de Piracicaba. Um abraço para o Evandro, para o Alexandre, para o Andrew. Um abraço também para a Simone de Campinas e para a Miriam de Sorocaba. Sou o padre Edmilson Moraes, salesiano de Dom Bosco, e moro atualmente em Campinas, no estado de São Paulo, no Colégio Liceu Salesiano Nossa Senhora Auxiliadora. Que Deus continue te sustentando nas suas decisões. Abraço e até mais.
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1: Estamos acostumados a pensar na pedagogia da Sagrada Família. Às vezes esquecemos a pedagogia das Sagradas Famílias. José e Maria e Jesus nos ensinam a pedagogia da família. Mas isso não funcionaria se nossos pais, nossos avós e os novos casais não vivessem isso. Cantemos para as Sagradas Famílias de hoje.

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1: Olá para você que acompanha a programação da Rede Aparecida de Rádio e emissoras parceiras. O venerável da Igreja Padre Vitor Coelho de Almeida foi lembrado ao longo da semana no Santuário Nacional de Aparecida, nutrido em preparação para a edição de número 15 da sua Romaria, que aconteceu neste final de semana na Basílica de Aparecida. Neste ano, a temática da Romaria foi Padre Vitor e a devoção a Maria. Em vida como missionário redentorista, o venerável foi um dos principais propagadores a devoção a Nossa Senhora Aparecida e viveu esse amor à Mãe de Deus na missão e na vida, como explicou o missionário redentorista Padre Vanderlei Souza, diretor da Rádio Aparecida.
2: Esse Padre Vitor foi um dos evangelizadores no Brasil, dos missionários, dos sacerdotes, que muito contribuiu para a cultura da devoção mariana em nosso país, né? A gente tem bem claro que a presença de Maria na história da humanidade, ela se dá muito no concreto, na realidade, né? A gente vê ali Nossa Senhora de Fátima aparece como uma pastora para os pastorzinhos. A Nossa Senhora de Guadalupe, ela aparece ali como uma indígena para o indígena Juan Diego e a Nossa Senhora. E assim ela vai, né? Em cada realidade a gente vai percebendo que a devoção, ela tem muito a ver como resposta aos apelos, às necessidades, à realidade, porque é assim que Deus age. E o Padre Vitor captou isso, a partir da sua experiência própria, como Nossa Senhora entrou na sua vida e ocupou o lugar onde a humanidade como tal não seria capaz de ocupar, ele percebeu, eu acredito, né? A gente observando a sua história, o seu legado e toda a sua missão, ele percebeu assim, onde é a carência dessa maternidade espiritual, dessa presença de conforto e de cuidado no Brasil. Então ele divulgou essa presença mariana, a devoção à Nossa Senhora, que era um trabalho já que os missionários e redentoristas faziam a partir do Santuário Nacional de Nossa Senhora Aparecida, né? Era Santuário de Nossa Senhora Aparecida, mas ele entendeu isso a partir dos apelos, aquilo que o Papa Francisco nos convocou por ocasião do Sínodo de Roma, né? Escutar os apelos do Espírito a partir dos gritos da realidade. Então, esse legado, o Padre Vitor contribui muito para a nossa história, para a nossa espiritualidade mariana no Brasil. A devoção à Nossa Senhora não vem como um pacote fechado. Ela brota da experiência, do contato com a realidade e procurando dar respostas a essa realidade tão carente que nós tínhamos e ainda temos no nosso país.
1: Nesta semana, também a província redentorista Nossa Senhora Aparecida celebrou os 25 anos de ordenação presbiteral de seu superior provincial, o missionário redentorista Padre Marlos Aurélio da Silva. No jubileu de prata de ordenação presbiteral, a província rendeu graças a Deus pelo dom da vocação de Padre Marlos, por seu ministério sacerdotal e por sua dedicação à Igreja e à Congregação do Santíssimo Redentor. Vamos saber também o que foram destaques na Conferência Nacional dos Bispos do Brasil com Larissa Carvalho, assessora de imprensa da CNBB.
3: A sede da CNBB aqui em Brasília acolheu o encontro com bispos secretários e secretários executivos dos regionais da conferência. A iniciativa reuniu representantes dos 19 regionais para um tempo de formação, avaliação, partilha e alinhamento das ações pastorais e administrativas da Igreja no Brasil. Ao longo da programação, os participantes aprofundaram questões relacionadas à gestão dos regionais e refletiram sobre temas como comunicação, sinodalidade, animação missionária e as campanhas da fraternidade para evangelização. Padre Tiago Ávila Camargo, secretário adjunto de pastoral da CNBB, comentou que o encontro também definiu encaminhamentos para o trabalho conjunto entre a Secretaria-Geral e os regionais com o objetivo de fortalecer a comunhão e a missão evangelizadora da Igreja no Brasil.
4: É uma alegria poder acolher esses nossos irmãos e irmãs que colaboram diretamente no trabalho que os regionais realizam junto com as igrejas locais. E o objetivo de reuni-los aqui na sede é justamente para nós oferecermos e termos com eles a oportunidade de partilharmos as experiências pastorais, experiências administrativas e tudo aquilo que envolve a vida dos regionais e que também estão em diálogo com a realidade da sede nacional da CNBB.
3: A próxima reunião ficou prevista para novembro em Vitória, no Espírito Santo. A Comissão Episcopal para o Ecumenismo e o Diálogo Interreligioso da CNBB abriu as inscrições para o Encontro Nacional de Formação e Vivência Ecumênica. A atividade será realizada de 4 a 6 de setembro no Centro de Convivência Mãe do Bom Conselho, em Jundiaí, São Paulo. Com o lema "Que todos sejam um para que o mundo creia", inspirado no Evangelho de João, o encontro pretende promover a formação, o diálogo e a vivência ecumênica entre os participantes. As inscrições já estão abertas e podem ser feitas no link disponibilizado no portal da CNBB em cnbb.org.br. Lembrando que essas e outras notícias vocês conferem lá no nosso portal. De Brasília, Larissa Carvalho, da Assessoria de Comunicação da CNBB, para a Rede Aparecida de Rádio e Signes Brasil.
1: E o cardeal Matheus Zuppi viveu dias de missão na Ucrânia. O presidente da Conferência Episcopal Italiana foi enviado pelo Papa Leão XIV para dar esperança de um olhar para o futuro ao povo ucraniano. Raimundo Lima, da Rádio Vaticano, tem as informações.
0: De carro, de Kiev a Cracóvia e depois em um voo regular, o cardeal Matteo Maria Zuppi retornou a Roma nesta quinta-feira, 16 de julho, ao concluir a missão na Ucrânia. Foi a segunda missão, após a de 2023, para levar a nação devastada à proximidade e à oração do Papa Leão XIV, que acompanha com apreensão o conflito e pede que se defenda a humanidade, primeira vítima de toda a guerra. Foram 4 dias do cardeal entre a região de Lviv e a capital Kiev, marcados por uma intensa sucessão de encontros, visitas, celebrações, conversas e compromissos. Os últimos ocorreram quarta-feira, dia 15, à tarde, após a cerimônia matinal na Praça de São Miguel pelo Dia da Soberania da Ucrânia, com o presidente Volodymyr Zelensky e outras autoridades civis e religiosas, começando pelo encontro com o ministro das Relações Exteriores da Ucrânia, Andriy Sybiha. Uma longa conversa na qual foram abordados diversos temas para os quais foi solicitado o apoio da Santa Sé, a qual o ministro, em nome do governo ucraniano, expressou gratidão pelo compromisso humanitário inabalável. Compromisso esse que o chefe da diplomacia de Kiev voltou a solicitar a Zuppi, à luz dos esforços de paz e da visão comum de uma paz global e duradoura. Ele declarou que a Ucrânia deseja pôr fim a esta guerra mais do que qualquer outro. Ao mesmo tempo, nossa indústria de defesa em rápido crescimento e nossa experiência no campo de batalha estão tornando a Ucrânia um ator cada vez mais importante para a segurança europeia, disse. O ministro chamou a atenção para a situação dos civis ucranianos detidos que, segundo ele, permanecem excluídos de mecanismos eficazes de proteção internacional. É necessário, portanto, promover um caminho humanitário específico para a libertação deles. Sybiha também informou Zuppi sobre a situação humanitária nas comunidades de Olesky e Olapristan, na região de Kherson, ocupada por soldados russos, onde milhares de civis precisam urgentemente de um corredor humanitário. Também não faltou uma menção ao recente ataque russo ao mosteiro de Lavra de Kiev-Pechersk, patrimônio da Unesco, cujo aniversário de 975 anos será comemorado em agosto. A proteção e a restauração desse local são uma das prioridades do governo ucraniano. Os temas do repatriamento de prisioneiros e crianças, da proteção da população e da ajuda humanitária voltaram a ser abordados em várias ocasiões também nas demais reuniões institucionais, durante as quais Zuppi reiterou várias vezes o que constitui o cerne da sua missão na Ucrânia. Um único militar, um único civil ou uma única criança que possa se reunir com sua família é um passo em direção à paz, disse o cardeal, assegurando: todo esforço possível será feito. Dos estúdios da Rádio Vaticano, Raimundo Lima.
1: Esses são os destaques da Igreja Católica em Aparecida, no Brasil e no mundo. Rafael Oliveira para a Rede Aparecida de Rádio e Signes Brasil.
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0: 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Estamos de volta para acompanharmos juntos a crônica do dia.
1: O lobo que habita em nós. Francisco de Assis não foi de início um modelo de doçura. Suas ambições o haviam atirado à guerra. A guerra voluntária como um caminho para a glória. Mas ele encontrou Cristo e, finalmente, se o universo se transfigurou aos seus olhos, foi porque o seu coração se abriu à grande doçura de Deus. Francisco soube domesticar a sua própria agressividade. Converteu o lobo, aquele lobo que não vive apenas nas florestas, mas que se oculta em cada um de nós. E o lobo feroz se tornou fraternal. Aquela força de combate e de crueldade metamorfoseou-se numa energia de amor, numa força criadora de comunhão entre os seres. Eloy Leclerc, em O Sol Nasce em Assis, editora Vozes.
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5: A alegria e a bondade do Senhor não são passageiras. 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
1: Estamos de volta com a Mãe Aparecida aqui pela Rede Aparecida de Rádio. A nossa fé é um caminho que começa com o encontro pessoal com Cristo e vai sendo fortalecido passo a passo. Agora, com a luz do Espírito Santo e sob o olhar da Mãe Aparecida, vamos refletir sobre os sacramentos da iniciação cristã. Quem nos conduz nesta caminhada de fé é o padre Rubens Gomes de Carvalho.
2: No último encontro catequético nosso, lembramos a importância dos sacramentos na vida da Igreja e dos cristãos que, pelo Espírito Santo, atualizam a presença de Cristo, a ação salvadora de Cristo na história, atualizando o que chamamos de mistério pascal, vida, paixão, morte e ressurreição de Cristo, realizando a salvação de toda a humanidade e de cada pessoa em todas as etapas da sua vida e restauração do universo até o final dos tempos. Jesus mesmo atua nos sacramentos através dos ministros. É Cristo mesmo que age pelo Espírito Santo a obra da salvação nos sacramentos e pelos sacramentos. Os sacramentos supõem, exigem fé, e ainda os sacramentos alimentam, fortalecem a fé. Daí a sua importância e recepção contínua, assiduidade, isto é, procurar, buscar e receber continuamente os sacramentos. Nosso tema de reflexão agora está sendo a Eucaristia, a Santa Missa. E a Igreja, através de seus ensinamentos, e no Vaticano II, documento sacrossanto do Concílio, sobre a Sagrada Liturgia, como vimos no número 7 do sacrossanto Concílio, que ensina: Cristo está presente na sua Igreja, especialmente nos sacramentos. Como, por exemplo, no sacramento do sacrifício da Eucaristia, da missa, pelo ministro ordenado, Cristo está presente. O sacerdote que se oferece, como na cruz, no Calvário, e se oferece no pão e nos vinhos consagrados, corpo e sangue do próprio Jesus. Isto é o meu corpo que será entregue por vós, diz Jesus. Esse é o cálice do meu sangue derramado por vós. Fazer isso em memória de mim. Assim estamos refletindo sobre o sacramento da Eucaristia, sacramento da Santa Missa. Continuaremos no próximo encontro, se Deus quiser.
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1: Quando tudo parecer difícil, a fé nos sustenta. E é na fé que encontramos forças para seguir. Agora, no aconchego da presença de Deus e da Mãe Aparecida, vivamos juntos este tempo de fé e esperança com o padre Reginaldo Carreira.
3: Sempre aprendemos que o abraço é um instrumento de cura, e é verdade. Quem de nós não precisa de um abraço? Quem de nós já não foi fortalecido por um abraço forte e sincero? Quem de nós já não ficou sem palavras no momento de tristeza ou alegria e deu aquele abraço para consolar alguém no momento de dor ou para celebrar com alguém no momento de comemoração? É, se não havíamos aprendido isso, com certeza neste tempo que vivemos, temos refletido sobre o grande valor do abraço. Que falta faz, né? Mas enfim, vamos aprendendo. Embora o abraço não possa ser dado, o afeto ainda pode ser muito bem vivido. Pelas palavras, pelos gestos, pelas manifestações de gentileza e carinho. E essas atitudes continuarão sendo também instrumentos de cura da alma e força ao coração. Caminhos de perdão e essenciais para uma feliz

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1: Mãe Aparecida, Rede Aparecida de Rádio. Muito obrigado você que nos faz companhia. Eu te convido para acompanharmos juntos os Santos nos ensinam com o Padre André Gustavo.
2: Os Santos nos ensinam. Hoje é dia 18 de julho, dia de São Francisco Solano. E eu, Padre André, estou com você, amigo e amigo ouvinte, para conhecermos a história deste santo. E hoje pedimos a sua intercessão. Com alegria celebramos a santidade ousada do missionário, que fez pelo Ocidente uma obra comparada àquela feita no Oriente pelo padroeiro universal das missões, São Francisco Xavier. São Francisco Solano nasceu em 1549 na Espanha. Estudou no colégio jesuíta e entrou para a família franciscana aos 20 anos. E como frade e sacerdote exemplar, começou a ocupar diversas funções na ordem. Devido à necessidade de salvação das almas na América Latina, São Francisco Solano abandonou todos os confortos para enfrentar tempestades, salvar almas em alto mar, até chegar a ser socorrido em Lima, capital do Peru. Ao se dirigir para a missão na tribo dos Tucumãs, ao norte da Argentina, o santo atravessou rochedos dos Andes, pântanos, rios, desertos, florestas, e sempre motivado pela realidade de que se muitos percorreram iguais caminhos por causa do ouro, por que não faria o mesmo pelas almas? Durante 15 anos, foi o incansável viajante de Deus no novo continente. Certa vez, convidado para pregar a funcionários, militares e fazendeiros, não hesitou em anunciar Jesus, mas também em denunciar as injustiças sofridas pelos oprimidos indígenas. Com o dom da humildade, facilidade de aprender outras línguas, alegria espiritual, musicalidade e pregação, São Francisco percorreu Lima, Argentina, Paraguai e Chile com tão grande ardor que só parou pela obediência aos cargos que teve de assumir em Lima, até entrar no céu com 64 anos de idade, dizendo como últimas palavras: Deus seja bendito. Seu zelo era nutrido de oração, de humildade, de pobreza sincera e de união a Deus. Foi canonizado em 1726. Trilhar o caminho da santidade é cultivar virtudes que edificam, como o ardor missionário, a humildade, a alegria espiritual. Proclamemos também com nossa vida, com nossas atitudes: Deus seja bendito hoje e sempre. São Francisco Solano, rogai por nós.
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1: Estamos de volta com a Mãe Aparecida aqui pela Rede Aparecida de Rádio. Juntos vamos acolher com muito carinho e receber o irmão Cláudio Teixeira, com Você Também é Chamado.
3: Ouvintes da Rádio Aparecida, mais uma vez somos convidados a refletir sobre a vocação, sobre o chamado de Deus em nossa vida. E hoje refletindo o tema vocação e missão de cada um de nós. O ser missionário revela o amor e a disponibilidade dos apóstolos que vão pelo mundo anunciar o Evangelho a todas as criaturas, como o próprio Jesus fez e pediu que fizesse a mesma coisa. Podemos dizer que a missão é o ato de ir anunciar, experimentar o amor de Deus pela humanidade. É uma experiência de partilha e de encontro, ou seja, o missionário anuncia o amor que experimentou de Deus e ao mesmo tempo é convidado a fazer um encontro com os demais. Isto faz com que sua própria experiência de fé enriqueça. Jesus é quem dá autoridade a seus discípulos de ir e pregar o Evangelho a todas as criaturas. O conteúdo da missão não está no missionário em si, mas no mistério da Trindade Santa. Deus é o missionário por excelência, ele quem anuncia seu amor e nos oferece a salvação a cada um de nós. Os agentes da missão são pessoas que experimentaram o amor de Deus, estão disponíveis e apaixonadas pela proposta de Deus a ponto de dedicar-se à missão para que mais pessoas façam essa experiência salvífica. O documento de Aparecida nos recorda que a missão nos chama à conversão, um novo estilo que nos aproxima cada vez mais com o jeito de ser de Jesus. A missão é o tempo favorável de reconhecimento da ação salvífica de Jesus, que nos convida a participar da sua vida e ressurreição. Somos criados à imagem e semelhança de Deus, e isto faz com que nosso horizonte de sentidos se assemelhe cada vez mais com o sonho de Deus para nossa humanidade, ser santo como Deus é santo. Precisamos de uma igreja que assuma sua identidade vocacional de ser missionária, de ser promotora de novas e santas vocações, pelo testemunho de cada um de nós batizados. Então, todo batizado é missionário, mas não um missionário de braços cruzados e fora da realidade da igreja ou da sociedade. É preciso despertar nossa consciência vocacional de que somos todos missionários comprometidos com a vida e com a fé, assim como foram os primeiros cristãos. Anunciar o Evangelho com o testemunho de vida e com o coração cheio de esperança da presença de Deus. Querido ouvinte da Rádio Aparecida, Rede Aparecida de Comunicação, e desse programa você também é chamado. Vamos rezar mais uma vez a oração do Papa Paulo VI, a oração vocacional. Jesus, Mestre Divino, que chamaste os apóstolos para vos seguirem, continuai a passar pelos nossos caminhos, pelas nossas famílias, pelas nossas escolas, e continuai a repetir o convite a muitos de nossos jovens. Dai coragem às pessoas convidadas, dai forças para que vos sejam fiéis como apóstolos leigos, como diáconos, como padres e bispos, como religiosos e religiosas, como missionários e missionárias para o bem do povo de Deus e de toda a humanidade. Amém.
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1: Com a Mãe Aparecida, Rede Aparecida de Rádio, estamos de volta para juntos acompanharmos ele, Padre Zezinho, canções que a fé escreveu.
5: Bom. Irmã, eu falei ontem do Logos, que era para os gregos essencial para a sobrevivência da nossa espécie, mas tinha suas limitações. O Logos não conseguia aliviar o sofrimento humano, nem desvendar o significado última das lutas da vida. E então, já que o Logos não resolvia tudo, recorria-se ao mitos ou mito. Então, o que é o mito? Quando iniciaram o estudo científico da alma, Freud e Jung instintivamente se voltaram para os mitos antigos. O mito nunca pretendia ser o relato preciso de um acontecimento. Era algo que de algum modo aconteceu um dia e que na verdade acontece o tempo todo. O que é o mito? É ir mais longe da realidade. Antes, durante e depois. É algo a mais que não cabe só no Logos. Eu volto a falar sobre isso. Cantem comigo.

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8: Olá, meu querido irmão, querida irmã, você que nos acompanha nesse programa com a Mãe Aparecida, e sou o Padre Vanderlei, missionário redentorista. Vamos colocar-nos na presença de Deus, rezar, pedir, agradecer e louvar. Rezemos esta semana pela intercessão de Nossa Senhora do Carmo. Ó Santíssima e Imaculada Virgem Maria, ornamento e glória do Carmelo, vós que velais tão particularmente sobre os que vestem vosso sagrado escapulário, velai também sobre nós e cobri-nos com o manto da vossa maternal proteção. Fortalecei nossa fraqueza com vosso poder e dissipai com a vossa luz as trevas do nosso coração. Aumentai em nós a força da fé, da esperança e a caridade. Ornai nossa alma com todas as virtudes, a fim de que ela se torne sempre mais amada pelo vosso divino Filho. Assisti-nos durante a vida, consolai-nos com a vossa amável presença na hora da morte e apresentai-nos à Santíssima Trindade como vossos filhos e servos fiéis, para que nós possamos louvar-vos eternamente no céu. Assim seja. Amém. Nossa Senhora do Carmo, rogai.

0: por nós.
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2: Estamos de volta com a Mãe Aparecida, aqui pela Rede Aparecida de Rádio. Maria é presença que acolhe, é colo que conforta, é intercessora que caminha conosco. Agora, no silêncio do coração, vivamos juntos o momento com Maria. Quem nos conduz nessa reflexão de ternura e fé é Elô Silvério.
3: Estamos começando o momento com Maria de hoje e vamos juntos refletir o tema, a importância da confissão. A confissão é um dos sacramentos mais importantes da Igreja Católica, porque nos permite experimentar a infinita misericórdia de Deus. Ao reconhecer sinceramente nossos pecados e confessá-los ao sacerdote, recebemos o perdão e a graça para recomeçar uma vida em comunhão com Cristo. Esse sacramento fortalece nossa fé, restaura a paz interior e nos ajuda a vencer as fraquezas do dia a dia. Além disso, a confissão nos convida à conversão contínua, nos incentivando a buscar a santidade e a viver os ensinamentos do Evangelho. Por meio dela, renovamos nossa amizade com Deus e nos preparamos para participar mais plenamente da vida da Igreja.

0: rogai por nós, Santa Mãe de Deus.
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2: A ordem dos valores da família. A utilidade própria e o gozo dos prazeres são os valores predominantes na vida das famílias paganizadas. Um lar autenticamente cristão rege a vida por outra escala de valores. A família, que tem a graça e o amor de Deus, busca primeiro o dever, depois as coisas úteis e só em último lugar o agradável. A vivência da família cristã revela aos poucos aquelas palavras do Senhor: quem quer ser meu discípulo, abnegue-se a si mesmo, tome sua cruz e siga-me. O poeta Ovídio dizia que a vida ensina o garrote indômito a levar a canga. Desde crianças, as famílias cristãs nos educam para vermos os sacrifícios como os sinais do amor. Já nas pequenas obrigações da infância, como levantar cedo, estudar, aprender ordem e limpeza, etc. 3 anos é a idade das manhas, dos choros e berros. Logo depois, vem a idade dos porquê. A vida cristã da família ensina o porquê da cruz e da renúncia. O amor é o porquê da harmonia entre os deveres, as utilidades e os prazeres. Só o evangelho do amor responde ao porquê da vida. Ele é proclamado muito mais pela vivência dos bons exemplos do que pelas palavras de doutrina. Também na família, a tradição, os exemplos, é importante quanto a Bíblia. Os exemplos arrastam e as palavras ensinam. Uma casa onde ninguém perde a missa aos domingos, onde todos respeitam os direitos uns dos outros, onde todos se ajudam mutuamente, é uma casa do Evangelho vivo, que transmite a vida, explicando que o amor...
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1: Estamos de volta com a Mãe Aparecida, aqui pela Rede Aparecida de Rádio, rezando, agradecendo, colocando suas intenções aos pés da Mãe Aparecida. Juntos vamos acolher com muito carinho o Padre João Carlos com a mensagem.
2: Organização é a palavra-chave quando o assunto é ter uma vida financeira equilibrada, disciplinada. 7 dicas para organizar a sua vida financeira. Dica: procure se informar melhor sobre educação financeira. Infelizmente, nem todos os brasileiros tiveram acesso à educação financeira ao longo da vida. Pessoas que têm essas informações passam a fazer escolhas mais conscientes e descobrem que a conquista dos seus objetivos, se houver planejamento, é muito mais rápida. Segundo, organize as suas contas pessoais. Existem diversas formas de organizar as contas. Até mesmo um controle financeiro pessoal simples é capaz de garantir bons resultados. Ele pode ser feito com um caderno no qual você anota os valores das receitas e das despesas mensais. Terceira dica: aprenda a economizar. Você faz compras por impulso? As promoções parecem sempre únicas e imperdíveis. Por isso é importante tentar deixar as emoções de lado e controlar os seus impulsos na hora de comprar. Olha a quarta dica: defina objetivos. É importante que exista uma meta para o dinheiro. O intuito deve ser claro e funcionar como um motivador adicional para você continuar economizando no futuro. Você economiza e sabe para que está economizando. Quinto, monte uma reserva de emergência. Ter uma reserva de emergência é uma forma de estar preparado para os imprevistos. Ela representa o dinheiro guardado para continuar suprindo seus gastos por um determinado tempo quando aparecer uma fase difícil na sua vida. Sexta dica: quite suas dívidas. O ideal é que você foque em quitar as dívidas antes mesmo de investir. A renegociação das pendências é um dos focos da organização da vida financeira. Normalmente, as empresas e instituições oferecem descontos ou possibilidades de pagamento mais atrativas para quem se compromete a quitar uma dívida. Sétima dica: aprenda a investir. Quem tem as finanças organizadas pode aproveitar os benefícios dos investimentos. Normalmente, o recomendado é que você invista todos os meses uma percentagem de sua receita. Os investimentos devem ser vistos como uma conta que você paga a si mesmo todos os meses. Então, com pequenas mudanças da rotina, você se torna capaz de planejar melhor os seus gastos e viver melhor com o que você ganha.

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2: O empenho pastoral não pode se tornar uma simples prestação de serviços, senão acaba por transmitir cansaço e frustração. É muito necessário a prática da adoração, um pouco esquecida neste século dramático. O cristão, sobretudo, o religioso, é alguém capaz de adorar, adorar em silêncio.
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1: Com a Mãe Aparecida, Rede Aparecida de Rádio, estamos de volta para juntos acompanharmos o tema do dia com o Padre Sebastião Reis.
2: O tema de hoje: viver a verdade do Evangelho. A começar pela instituição Igreja, todos os segmentos sociais devem construir e fazer acontecer a fraternidade, a sinceridade e o relacionamento humano comprometidos com a vida e o bem-estar dos irmãos e irmãs. A hipocrisia, perseguição, a arrogância que tomam conta das pessoas não deixam a verdade florescer e desabrochar como caminho natural de justiça. Quando isso não ocorre, essa hipocrisia torna-se geradora de um clima de mentira, falsidade, fofoca, vitimando grupos, a Igreja e a própria sociedade, na vivência da cidadania e o bem comum. Dentro desta situação social que estamos praticando, o clima é de maldade e de julgamento do seu próximo, como se aquele que julga tivesse o direito de ser juiz em causa própria, sem os critérios das leis e de uma avaliação humana coletiva e imparcial. Enquanto não houver bom senso, sensibilidade ao próximo, compromisso com a verdade, principalmente daqueles que têm o poder de legislar e condenar, vamos ter que conviver com episódios negativos e lastimáveis, envolvendo todos os segmentos sociais. É necessário que haja a mobilização de tudo e de todos na busca de novos caminhos da verdade e da justiça, para que a nova realidade humana possa vislumbrar além do horizonte, cheia de vida e cheia de esperança. É preciso alimentar no coração a esperança.
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1: A paz esteja com você. Hoje vamos falar sobre algo muito interessante também, sobre a oração, orar a Maria e também orar como Maria. Isso é fundamental. A oração deve ser dirigida a Deus. Todos nós sabemos disso. Acontece que nós, cada vez mais, devemos aprender a arte de orar. Assim, Maria, que é a mulher acolhedora da palavra de Deus, que meditava no seu coração e a conservava, Maria inunda para nós o verdadeiro sentido de um relacionamento autêntico com Deus. Maria passa a ser autora e cooperadora de todos nós como discípulos de Cristo. É nossa intercessora. Então nós devemos orar a Maria e também como Maria. Orar a Maria pedindo a sua intercessão para que ela nos ajude, nos oriente, nos ensine, nos eduque na arte de crer, de amar, de orar. Mas também como ela. Aprendamos cada cena do Evangelho, que nem sobretudo a anunciação do anjo a Maria, a visita de Maria a Isabel e todas as outras cenas, mesmo no silêncio, Maria orando, sempre atenta à vontade de Deus. É desse modo que nós devemos também viver a nossa vida. Sem dúvida, isso irá ajudar a orar a Maria e por Maria, a oração autêntica do cristão. Maria, a Igreja, estão relacionados. Toda oração que a Igreja faz a Deus tem também a intercessão de Maria. E tudo aquilo que Deus revela ao mundo, nos dá como dons, como graças, também tem a intercessão de Maria. Lembremos sempre as palavras de Maria nas bodas de Caná: fazei o que ele vos disser. A verdadeira oração é exatamente louvar, adorar e agradecer a Deus e se colocar à sua disposição. Pai, faça-se em mim a vossa vontade. Nós oramos isso sempre com a oração que Jesus ensinou. Pai nosso que estais nos céus, santificado seja o vosso nome, venha a nós o vosso reino, seja feita a vossa vontade, assim na terra como no céu. E Maria para nós o modelo. Ela, como ninguém, viveu a vontade de Deus e transmite para todos nós, com seu testemunho, sua intercessão, esse caminho que devemos seguir. Peçamos a Deus pela intercessão de Maria, que sejamos realmente pessoas de escuta e de vivência da palavra de Deus, observando a sua vontade. Porque a verdadeira felicidade não vem daquilo que é material, títulos, honras, mas vem simplesmente do amor. A verdadeira felicidade está no fundo do nosso ser quando ouvimos a palavra de Deus e aguardamos e colocamos em prática. Esse foi o testemunho de Maria e que deve ser também de todos nós, seus filhos.
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1: Juntos vamos acolher aqui no Coamãe Aparecida o padre Lucas Emanuel, trazendo as notícias missionárias.
2: Olá, queridos amigos ouvintes da Rede Aparecida de Rádio. Eu sou o padre Lucas Emanuel, missionário redentorista, e mais uma vez passo por aqui para trazer para você que nos acompanha sempre as notícias missionárias. Nesse mês, então, estamos conhecendo a importância de alguns trabalhos que são realizados durante a terceira fase das missões. Falamos sobre as visitas, falamos sobre o trabalho nas escolas e hoje quem fala conosco é o irmão Orlando e ele vai nos falar mais especificamente sobre o trabalho que é realizado com as crianças, a missãozinha, momento em que nós missionários redentoristas também nos divertimos bastante brincando e aprendendo com as crianças, né? Não só ensinando, mas com certeza também aprendendo muito com estes pequeninos preferidos de Deus, não é? Jesus mesmo disse, para entrar no reino dos céus precisamos ser como crianças. Vamos então ouvir o irmão Orlando.
3: Olá, nossa saudação sempre fraterna e amiga a você, meu querido irmão, minha querida irmã, ouvintes da Rádio Aparecida. É sempre uma grande alegria poder partilhar com vocês um pouco da nossa vida, vocação e missão. Eu sou o irmão Orlando Augusto, missionário redentorista, e atualmente pertenço à equipe missionária itinerante da cidade de São João da Boa Vista. E hoje venho partilhar com vocês um pouquinho sobre o trabalho que realizamos com as nossas queridas crianças em nossas missões redentoristas. A missão redentorista, ela tem como principal objetivo anunciar o evangelho de forma explícita e intensa para determinada comunidade paroquial. Para isso, nós buscamos com dinamismo e criatividade diversas formas de anunciar a mensagem de Deus, de modo que todas as pessoas sejam envolvidas. E além dos momentos que realizamos com a comunidade toda reunida, nós buscamos também promover alguns momentos direcionados para determinados grupos, como casais, homens, mulheres, jovens e crianças, com encontros temáticos e linguagem adaptada para que todos possam fazer a sua experiência da melhor forma possível. E nos momentos direcionados para as crianças, que tradicionalmente chamamos de missãozinha, nós buscamos, por meio de brincadeiras, músicas e conteúdos educativos, fazê-las compreender que todas são queridas e amadas por Deus, e principalmente a perceberem desde cedo a importância de se cultivar bons valores éticos e humanos, de modo que possam ser sempre gratos a Deus por tudo aquilo que Ele fez e faz em nossas vidas, e também a cuidarmos de tudo aquilo que Deus criou, como a natureza e as pessoas que são a sua imagem e semelhança. Desse modo, desde cedo, as nossas queridas crianças já vão aprendendo a importância de se cultivar uma vida em Deus através da oração e da vivência cotidiana dos valores humanos, já que somos todos chamados para, unidos em Cristo com Maria, podermos sempre viver e crescer em comunidade. E a você, muito obrigado pela sua companhia, que sempre nos alegra. Que Deus abençoe sempre você, a sua família, reze pelas nossas missões. Grande abraço, fique com Deus.
2: Muito obrigado, irmão Orlando, por nos falar um pouquinho sobre esse trabalho que realizamos durante a terceira fase das Santas Missões, as missãozinhas com as crianças. Você viu, né, meus irmãos e irmãs? Todo mundo está incluído no projeto de Deus, por isso as Santas Missões procuram sempre atingir todas as idades. E a gente procura fazer sempre o que está aí ao nosso alcance para podermos realizar bem o trabalho das missões. Bom, você já viveu a graça das Santas Missões Redentoristas? Tem vontade? Olha, se você é pároco, faça contato conosco. Se você é leigo aí, gosta da missão, converse com seu pároco. Peça para que ele possa fazer contato conosco através do portal a12.com/missões ou pelo telefone 0 operadora 16 997009566. Tamo junto para evangelizar, para crescer unidos em Cristo com Maria, não é? Meus irmãos e irmãs, fiquem com Deus e com as bênçãos da Mãe Aparecida. Um grande abraço para todos. Tchau. Viva Santas Missões Redentoristas!
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7: Estamos de volta com a Mãe Aparecida, aqui pela Rede Aparecida de Rádio. Vamos acolher com muito carinho o Padre Tiago Costa, trazendo Deus conosco dia a dia.
8: Olá, caros ouvintes da Rádio Aparecida, você devoto de Nossa Senhora, 16º domingo do tempo comum. Jesus continua nos ensinando com as parábolas do joio e do trigo sobre a verdade do reino. Parece-me que temos o gosto de dividir a humanidade em categorias, os bons e os maus. Quase sempre o problema é do outro, pois eu tenho sempre razão. São sempre inimigos os que se opõem a mim. A parábola do joio e do trigo vem nos mostrar quão grande é a paciência divina. Esperar o tempo certo, o tempo da colheita para ceifar o trigo e arrancar o joio. O limite entre o trigo e o joio está no coração das pessoas. Por isso o Senhor continua acreditando no ser humano. Ele dá até o último momento a oportunidade de decisão, de escolha. Qual é a ideia que fazemos de Deus? Se imaginarmos um Deus liberal e permissivo, tudo podemos fazer sem culpa alguma. Se compreendermos que Deus é misericordioso e carregado de paciência até o fim, então nossas atitudes serão arejadas pelo frescor da verdade de Cristo, o Evangelho. Deus sabe e compreende nossas limitações, fraquezas, é paciente para com todos e deixa aos pobres pecadores o tempo necessário para amadurecer na conversão. O Deus que é Pai misericordioso espera-nos sempre. Diante dessa parábola tão bonita e carregada de misericórdia divina, talvez encontremos quem ache que Deus deve intervir bem depressa em tantas realidades deprimentes e vergonhosas no mundo. As misérias, a fome, a injustiça, porque Deus não intervém e acaba logo com todos os homens maus da terra? Deus é tão bom que até permite que se

0: pense assim dele, porque Deus é misericórdia, por isso sempre dará oportunidade de se mudar o coração em sua verdade. Deixar o joio não significa que está aprovando o mal, ao contrário, está oferecendo a oportunidade da mudança do coração, a conversão, o encontro amoroso com ele. A história nos mostra muitos exemplos de quem alcançou junto dele a vida. Estamos todos sob o olhar divino, sejamos trigo ou sejamos joio. A mesma chance de amor que há para o trigo, há também para o joio. A diferença está tão somente no tempo da escolha. Se escolhemos o trigo, podemos amadurecer mais depressa. Se escolhemos o joio, poderemos demorar bem mais tempo para a mudança, a conversão. Porém, aqui ou lá, haverá oportunidade da misericórdia que o Senhor nos oferece. Vençamos o joio de dentro de nós mesmos para sermos trigo mais puro, mais manso, mais santo. Caro irmão, cara irmã, que Nossa Senhora Aparecida interceda por você, por todos os seus amigos e também familiares. Deus os abençoe sempre.
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1: E no quadro Gente Como Nós, os santos e as santas da Bíblia para todos os dias do ano. A Estela Marcon apresenta pra gente as histórias dos personagens bíblicos deste livro, publicado pela Editora Santuário e de autoria de Carlos Mesters e Francisco Orofino. Vamos acompanhar.
2: Hoje, 18 de julho, nós vamos conhecer a história de Tamar, formosa filha do rei Davi. Absalão, filho de Davi, tinha uma irmã muito bonita chamada Tamar. Não existe nada pior do que as brigas internas que dilaceram uma família. Foi o que aconteceu com a família de Davi. Amnon, seu primogênito e sucessor, apaixonou-se perdidamente por sua meia-irmã Tamar. Naquela época, na casa dos nobres, com muitas mulheres, os irmãos e irmãs moravam com suas mães. A mãe de Amnon chamava-se Aquinoã. E a mãe de Absalão e Tamar chamava-se Maaca. Ora, a paixão de Amnon por Tamar foi saindo do seu controle, o ponto dele ficar doente por causa dela. Ele então, com a ajuda de um primo e amigo, planeja uma maneira de atrair Tamar para sua casa. Ele finge que está doente e quando seu pai Davi vai visitá-lo, ele pede ao rei que envie Tamar para preparar na minha frente dois pastéis, que ela mesma me sirva. Davi fez o que o filho lhe pediu. Tamar foi para a casa de Amnon, preparou-lhe a comida. Na hora dela servir a comida, Amnon mandou que todos saíssem do quarto, deixando os dois sozinhos. Quando ficaram a sós, Amnon agarrou Tamar com força, levando-a para a cama. Tamar tenta argumentar com ele: "Não me violente, meu irmão. Não cometa essa infâmia. Será uma vergonha para nós dois. Fale com o rei e ele não recusará que eu me case contigo." Mas Amnon não lhe deu ouvidos, dominou-a com violência e a estuprou. E como acontece com todo machista violento, Amnon ficou furioso e a aversão que teve para com Tamar foi maior que a paixão com que a tinha amado. E a expulsou de sua casa. Tamar buscou refúgio com o seu irmão Absalão. Davi ficou sabendo do caso, mas não castigou Amnon. Estava aberto o caminho para o conflito entre os dois irmãos, Absalão e Amnon. Tempos depois, Absalão organizou uma festa cilada e, durante a refeição com todos os filhos do rei, mandou matar Amnon. A Bíblia informa ainda que Absalão tinha 3 filhos e uma filha chamada Tamar. Era uma linda mulher. Ele deu à filha o nome da sua irmã, Tamar, violentada por Amnon.
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1: Estamos de volta com a Mãe Aparecida, aqui pela Rede Aparecida de Rádio. Vamos juntos acompanhar você e o livro, com o irmão Marco Lucas.
2: Olá, amigos da Rádio Aparecida e do Portal A12. Que beleza, mais uma vez aqui nós. Nos encontrando, mesmo que pelas ondas da Rádio Aparecida, do Portal A12, mas estamos firmes e fortes, aprendendo sobre a beleza da nossa igreja. Quantas dicas maravilhosas, quantos conhecimentos novos nós vamos trazendo e também vamos nos apropriando. Assim nós vamos conhecendo mais a nossa igreja, mais a nossa religião e vamos nos tornando ainda mais felizes e íntimos dela, e consequentemente mais próximos de Jesus e também de Nossa Senhora. E sem dúvida alguma, quanto mais nós vamos conhecendo, mais amando nós vamos, e com mais possibilidade de também transmitirmos essa nossa fé. Por isso é importante nós estarmos aqui, sempre nos encontrando para aprendermos mais. Hoje, quero propor uma conversa muito franca e atual. Como está a sua comunicação? Vivemos em uma era fascinante, na qual a inteligência artificial cria imagens, escreve textos e dita comportamentos. Mas ao mesmo tempo que a tecnologia avança, enfrentamos um grande desafio, a velocidade da internet. Muitas vezes modifica o sentido das palavras e nos torna reféns do imediatismo. E aqui entra um alerta importante para todos nós cristãos. Nas redes sociais, nós também somos comunicadores. Cada curtida, cada comentário e principalmente cada compartilhamento carrega a nossa identidade e a nossa fé. Por isso, precisamos ter muito cuidado com o que publicamos, com o que consumimos nos meios de comunicação. Será que estamos gerando encontros reais ou apenas alimentando algoritmos? Para refletir sobre isso, o momento não poderia ser mais propício. Entre os dias 24 e 26 de julho, no Centro de Eventos do Santuário Nacional de Aparecida, vai acontecer o 9º Encontro Nacional da PASCOM, da Pastoral da Comunicação, com o tema Evangelização e Movimento, a Dimensão Pastoral da Comunicação. Este será um espaço abençoado de formação, partilha e discernimento. Afinal, a missão evangelizadora da igreja precisa estar em constante movimento para dialogar com o mundo de hoje. E se você também quiser aprofundar essa reflexão em sua casa, com a sua família, na pastoral, com a nossa dica de leitura de hoje, você poderá fazê-la. O livro que eu indico para vocês hoje chama-se E Agora, PASCOM, E Agora, PASCOM, escrito por Janaína Gonçalves, que é jornalista, mestre em ciências da religião e coordenadora nacional da PASCOM. Essa obra, que faz parte da coleção Comunicação Pastoral da Editora Santuário, traz um questionamento simples e urgente. É possível reintegrar o humano no centro da comunicação? O livro provoca os agentes da PASCOM e todos os fiéis a repensarem nossa presença digital. Evangelizar hoje vai muito além de apenas produzir conteúdos ou publicar artes bonitas. É sobre a necessidade de cultivar encontros, de escutar com o ouvido do coração, como tanto nos pediu o saudoso Papa Francisco e que vem reafirmando agora o nosso querido e amado Papa Leão XIV. A inteligência artificial pode sim ser uma grande aliada, desde que não reduza a nossa pastoral a postagens automáticas. Nenhuma máquina poderá substituir o olhar compassivo, a escuta atenta e a criatividade que brotam da nossa fé encarnada no cotidiano. O livro nos lembra que evangelizar exige discernimento crítico, ética, sensibilidade e, acima de tudo, Espírito Comunitário. 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Fale para as pessoas da sua diocese, arquidiocese, dos movimentos. É importante, mesmo que às vezes você não esteja na Pascom, mas você faz algum trabalho pastoral na comunidade, é importante que nós aprendamos sobre essa questão. E sempre, claro, alinhados também com as diretrizes da igreja, com aquilo que a igreja vem nos ensinar, para que nós sejamos de fato comunicadores da verdade desse Cristo encarnado, desse Cristo que é palavra, verbo, mas que se fez homem e que veio ao mundo para nos mostrar a sua mensagem, para deixar aqui para nós também esse compromisso de levarmos adiante a sua igreja. 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Lembro que o atendimento da Editora Santuário é de segunda a sexta-feira em horário comercial, mas nas livrarias Santuário também aqui há esse livro disponível, tá bom? Fiquemos todos com Deus, através da proteção, da bênção de Nossa Senhora Aparecida. Boa leitura para você e para as pessoas que serão também presenteadas. E até o nosso próximo quadro, Você e o Livro.
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11: Quando o menino estava crescido, levou-o à filha do faraó, que adotou como filho. Deu-lhe o nome de Moisés, pois disse: eu o tirei das águas. Êxodo 2:10. O texto de hoje traz a história de um grande profeta de Deus, Moisés. Quando nasceu de uma família judia no Egito, não podendo ser criado pelos pais, foi colocado num cesto betumado e bem aquecido nas águas do rio, onde banhava a família do faraó. Para cuidar do cesto com o bebê enquanto estava no rio, sua irmã estava de longe atentamente observando o que iria acontecer. Um tempo depois, para o banho, descem ao rio a princesa e suas amas. Num dado momento, a princesa viu algo diferente boiando. Chamou uma das amas e pediu-lhe para trazer o cesto até ela. Qual não foi a sua surpresa ao ver no cesto um lindo bebê? A criança foi levada ao palácio para ser criada por ela, a princesa, que lhe deu o nome de Moisés, por ser tirado das águas. Moisés crescia com todas as regalias do palácio e desde jovem já demonstrava ser um homem de Deus. Ao tornar-se adulto, Moisés se preocupava com a maneira como o faraó tratava os judeus. Mais tarde, ele volta à sua origem e é escolhido por Deus para tirar o povo judeu escravizado do Egito e levá-lo a uma terra especial. A vida de Moisés foi dedicada a Deus e, por vezes, conversou com ele. Foi obediente na sua humildade, apesar de ter uma criação de luxo. Para cada um de nós, Deus tem um propósito, um projeto. Quando aceitamos viver uma vida com Cristo, não procuramos saber qual a nossa participação no trabalho da igreja e o motivo que fomos escolhidos entre milhares de pessoas e também qual o nosso projeto de vida. Senhor, tenho sido ocioso na minha vida. Não tenho enxergado o sofrimento do próximo e suas necessidades. Ajuda-me a ser mais ativo no teu serviço. Amém.
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1: Com a Mãe Aparecida, Rede Aparecida de Rádio, muito obrigado a você que nos faz companhia, você que nos acompanha através do aplicativo, através do portal A12, também através das rádios parceiras que integram a Rede Aparecida de Rádio. Muito obrigado por estar conosco nesta madrugada. Vamos juntos acompanhar neste momento os títulos marianos com Elô Silvério.
2: Nossa Senhora da Consolata. Santo Eusébio passou anos exilado em terras do Oriente e da Palestina. Estando na Palestina, ele encontrou um belo quadro de Nossa Senhora da Consolata. Voltando do exílio, ele levou o quadro e deu de presente ao bispo de Turim, Itália. O bispo era outro santo, São Máximo. Este, reconhecendo a beleza e a importância da devoção à Nossa Senhora da Consolata, fez um altar dedicado a ela na igreja de Santo André e chamou o povo para venerar Nossa Senhora sob esse novo título. Muitos milagres começaram a acontecer pela intercessão de Nossa Senhora sob a invocação da Consolata. Por mais de 400 anos, o quadro ficou ali exposto para a veneração e oração dos fiéis. Nossa Senhora da Consolação, na visão dos santos, traz a todas as pessoas a verdadeira e única consolação para o coração humano: seu filho Jesus Cristo. Em 820, os hereges iconoclastas, isso é, destruidores de imagens, invadiram a cidade de Turim e destruíram tudo que encontravam que fizesse referência à fé cristã. Os religiosos, então, esconderam tudo quanto conseguiram esconder, inclusive o quadro de Nossa Senhora da Consolata. Por isso, o quadro ficou esquecido nas catacumbas da igreja de Turim. Ele permaneceu lá por mais de 100 anos. Chegaram a pensar que ele tinha sido destruído. No ano de 1014, um marquês italiano chamado Arduino estava muito doente. Em seu leito de dor e oração, teve uma visão de Nossa Senhora. Na visão, Maria lhe pedia para construir uma igreja nas ruínas da antiga igreja de Turim. Depois dessas visões, Arduino ficou curado. Por isso, e como forma de agradecimento, ele começou a construção da igreja nova, como Nossa Senhora tinha pedido. Nas escavações das ruínas da antiga igreja, redescobriram milagrosamente o quadro de Nossa Senhora da Consolata. A imagem era como Nossa Senhora tinha aparecido para Arduino. Foi uma grande consolação para a igreja local. Mais de 100 anos depois, uma nova guerra assolou a cidade de Turim e a igreja onde estava a imagem de Nossa Senhora da Consolata. E mais uma vez, o quadro ficou escondido entre os entulhos por muitos anos. Novamente, todos pensaram que o quadro tinha sido destruído, e isso foi causa de grande tristeza para o povo. Maria Santíssima, na forma de Nossa Senhora da Consolata, apareceu a um cego que vivia bem longe de Turim. Seu nome era John Ravais, e ele vivia na França. No sonho, ele pedia que ele fosse a Turim escavar os escombros da igreja para encontrar a imagem. Maria pedia também para ele construir novamente a igreja e prometeu que ele seria curado. John Ravais obedeceu prontamente. Quando chegou a Turim, procurou o bispo e este, depois de ouvir sua história, lhe deu todo o apoio necessário nas buscas da imagem. Contrataram pedreiros e começaram as escavações. E tal como John Ravais tinha visto em seus sonhos, encontraram o quadro de Nossa Senhora da Consolata. Quando John Ravais chegou perto do quadro, ficou curado de sua cegueira. Foi uma grande emoção para todos. A partir de mais este milagre, a população de Turim assumiu Nossa Senhora da Consolata como protetora e padroeira da cidade. A devoção começou a se espalhar pela região, depois por toda a Itália, depois pela Europa e depois para o mundo inteiro. Hoje existe um santuário dedicado a Nossa Senhora da Consolata em Turim. Peregrinações do mundo todo vão até lá para ver o quadro e rezar para Nossa Senhora da Consolação. Nossa Senhora da Consolata, rogai por nós.
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2: Bom dia, meu amigo, minha amiga. Antes de partir para uma longa viagem, o abade de um mosteiro deu aos monges a seguinte recomendação: cuidem do nosso mosteiro com carinho e austeridade. Lembre-se sempre de levar uma vida simples, respeitando nosso voto de ter apenas o necessário para nossa sobrevivência. Nesse espírito de pobreza, cada monge possuía apenas uma túnica e um par de sandálias. Logo depois que o superior deixou o mosteiro, uma praga caiu sobre ele. Ele foi infestado por ratos. Os ratos devoravam tudo, inclusive as túnicas e as sandálias dos monges. Precisamos arranjar uns gatos, disse um monge. Todos os outros aprovaram a ideia e o mosteiro passou a ter muitos gatos. Os gatos ainda estavam caçando os ratos, mas tomavam muito leite. Assim, um dos monges sugeriu: seria bom se tivéssemos uma vaca. Mais uma vez, todos concordaram. A vaca fornecia leite com abundância para os gatos, mas também precisavam comer. Por isso, os monges resolveram formar um pasto, que para ser plantado e mantido, precisou de adubo e ferramentas, que eles providenciaram junto com um paiol que tiveram que construir para armazenar as colheitas e um estábulo para os cavalos que conseguiram para puxar os arados e transportar as coisas. Longos anos se passaram e um dia o velho abade retornou de sua peregrinação. O superior aproximou-se da cerca e perguntou a alguém que estava por ali trabalhando se ele sabia onde ficava o mosteiro. Ele disse que não sabia, mas ofereceu-se para levá-lo até a administração da fazenda, onde certamente poderiam lhe dar alguma informação. Ao chegar à imponente construção onde funcionava a sede da fazenda, o velho abade imediatamente reconheceu um dos seus antigos monges e foi logo dizendo: mas que vem a ser isso tudo? O que foi que vocês fizeram com o nosso mosteiro? Eu não recomendei que vocês levassem uma vida simples e sem ostentação, tendo apenas o necessário para sua subsistência? E o monge respondeu: sim, mestre, e era exatamente isso que estávamos fazendo, mas aí os ratos apareceram. Você sabe o que é justificar? O dicionário nos diz que justificar é descarregar-se da culpa ou ainda retornar à inocência. Nós estamos em contato com justificações a todo momento. Quando uma pessoa faz uma crítica a outra, a pessoa criticada logo dá uma série de desculpas para se esquivar, ainda que parcialmente, das responsabilidades. Todos nós fazemos isso, justificamos em maior ou menor grau. Quando nos damos conta disso, fica mais fácil ponderarmos e refletirmos. Podemos nos perguntar: por que tenho que me justificar? Não será melhor pensar sobre isso? Será que eu tenho mesmo que dar uma desculpa esfarrapada para encobrir um erro meu? Mas existe um tipo de justificação que é ainda mais nocivo. É quando justificamos para nós mesmos. E como você já pode imaginar, não conseguimos enganar a nós mesmos. Mas nós sempre tentamos. Quantas vezes deixamos de fazer alguma coisa porque achamos que antes devemos fazer outra, de menor ou nenhuma importância? Essa é a procrastinação. Ou aquela tarefa que temos que realizar, mas primeiro esperamos as condições favoráveis ou ideais para realizá-la. E com coisas do dia a dia mesmo. Por exemplo, vou trocar aquele chuveiro quando for ao centro da cidade. Ou vou fazer aquela viagem quando comprar aquele carro. Ou ainda, vou realizar aquele velho sonho quando tiver a quantia X na conta bancária. Claro que precisamos de dinheiro para algumas coisas, mas na maioria das vezes, precisamos mesmo é de iniciativa. Tem gente que espera sempre a condição ideal, a conjunção de todos os fatores necessários antes de começar um trabalho. Como aquele estudante que tinha que estudar, mas eram 10h40 da manhã. Então ele deixou para começar a estudar às 11 horas, que era a hora cheia. Ele acabou se distraindo e quando se deu conta, já eram 11h30. Aí não dava mais para começar, pois seria interrompido para o almoço. Depois do almoço, ele achou melhor tirar uma soneca. Quando acordou, já eram 2h20 da tarde. E aí, algumas visitas chegaram em casa. Bom, ele acabou não estudando nada, pois a condição ideal que ele imaginou nunca aconteceu. E você? Tem algum antigo sonho ou projeto que está parado ou guardado na gaveta, esperando aquela condição para ser iniciado? Lembre-se que a vida passa rápido e as condições podem ser mera ilusão. Apenas mais uma justificativa para você não ter que enfrentar a parte difícil de qualquer sonho: torná-lo realidade. Um grande abraço e até o nosso próximo encontro.
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0: Aparecida, aqui pela Rede Aparecida de Rádio. Muito obrigado a você que nos faz companhia, você que nos acompanha através do nosso aplicativo Aparecida e também através das rádios parceiras, rádios que integram a Rede Aparecida de Rádio. Rádio Caraíba FM na cidade de Senhor do Bonfim, na Bahia. Rádio Tubá FM na cidade de Tubarão, Santa Catarina. Rádio Vaza Barris FM na cidade de Jeremoabo, na Bahia. Entre outras, muitas e muitas outras rádios que integram a Rede Aparecida de Rádio e faz com que a gente chegue até você. Neste momento, convido a juntos acompanharmos, rezarmos, agradecermos, colocarmos as nossas intenções aos pés da Mãe Aparecida, no nosso Santo Terço. Quem nos conduz nesta oração de esperança e fé é o Padre Vanderlei Souza, missionário redentorista. Reze conosco, com fé e esperança, juntos, lado a lado, com aquela que é mãe de todos nós, Nossa Senhora Aparecida.
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2: 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Estamos de volta com o programa Com a Mãe Aparecida, na rede Aparecida de Rádio. Agora, na rede Aparecida, reze conosco o Terço Mariano.
3: Bom dia, meu querido irmão, querida irmã. São 4 horas da manhã. Nos encontramos neste momento junto com a Mãe Aparecida para rezar o Santo Mistério do Terço, agradecendo a Deus as bênçãos e graças alcançadas em nossas vidas e também implorando que a sua misericórdia infinita se faça presente em nós. Hoje, sábado, vamos meditar e contemplar os mistérios da alegria. Vamos juntos invocar a Santíssima Trindade. Em nome do Pai, e do Filho, e do Espírito Santo. Amém. Ofereçamos todas as nossas intenções, daquelas pessoas que nos pediram que rezemos por elas. Oferecemos agora a sua intenção, você que está conosco neste momento. Divino Jesus, nós vos oferecemos este terço que vamos rezar, meditando nos mistérios da vossa redenção. Concedei-nos, por intercessão da Virgem Maria, Mãe de Deus e Nossa Mãe, as virtudes que nos são necessárias para bem rezá-lo e a graça de ganharmos as indulgências desta santa devoção. Oferecemos particularmente, em desagravo dos pecados cometidos contra o teu Santíssimo Coração e o Imaculado Coração de Maria, pela paz do mundo, pela conversão dos pecadores e pelas almas do purgatório. Oferecemos também, pelas intenções do Santo Padre, o Papa, pelo aumento e santificação do clero, pela santificação das famílias, pelas missões e pelos doentes e cuidadores dos doentes, médicos, enfermeiros, auxiliares. E eu convido você, meu querido irmão, querida irmã, agora no instante de grande intimidade com Deus, e faça o seu oferecimento pessoal. Aquelas intenções que você traz em seu coração, um pedido, um agradecimento, um louvor, para quem você quer rezar hoje, peçamos a Maria, a nossa Santíssima Virgem Maria, que interceda por todos nós nesses pedidos que dirigimos a ela através da oração do Santo Terço, na certeza que seu Filho Jesus receberá e atenderá todas as nossas orações. Renovemos a nossa fé na alegria de sermos povo de Deus, família de Jesus Cristo. Creio em Deus Pai Todo-Poderoso, Criador do céu e da terra, e em Jesus Cristo, seu único Filho, nosso Senhor, que foi concebido pelo poder do Espírito Santo. Nasceu da Virgem Maria, padeceu sob Pôncio Pilatos, foi crucificado, morto e sepultado. Desceu à mansão dos mortos, ressuscitou ao terceiro dia. Subiu aos céus, está assentado à direita de Deus Pai Todo-Poderoso, donde há de vir a julgar os vivos e os mortos. Creio no Espírito Santo, na Santa Igreja Católica, na comunhão dos santos, na remissão dos pecados, na ressurreição da carne, na vida eterna. Amém. Em louvor à Santíssima Trindade. Pai nosso que estais nos céus, santificado seja o vosso nome. Venha a nós o vosso reino, seja feita a vossa vontade, assim na terra como no céu. O pão

0: dai hoje. Perdoai-nos as nossas ofensas, assim como nós perdoamos a quem nos tem ofendido. E não nos deixeis cair em tentação, mas livrai-nos do mal. Amém.
1: Nós te louvamos, Santíssima Virgem Maria, Filha de Deus Pai. Ave Maria, cheia de graça, o Senhor é convosco. Bendita sois vós entre as mulheres, e bendito é o fruto do vosso ventre, Jesus.
0: Santa Maria, Mãe de Deus, rogai por nós, os pecadores, agora e na hora de nossa morte. Amém.
1: Nós te louvamos, Santíssima Virgem Maria, Mãe de Deus Filho encarnado. Ave Maria, cheia de graça, o Senhor é convosco. Bendita sois vós entre as mulheres, e bendito é o fruto do vosso ventre, Jesus.
0: Santa Maria, Mãe de Deus, rogai por nós, os pecadores, agora e na hora de nossa morte. Amém.
1: Nós te louvamos, Santíssima Virgem Maria, esposa do Espírito Santo. Ave Maria, cheia de graça, o Senhor é convosco. Bendita sois vós entre as mulheres, e bendito é o fruto do vosso ventre, Jesus.
0: Santa Maria, Mãe de Deus, rogai por nós, os pecadores, agora e na hora de nossa morte. Amém.
1: Glória ao Pai, ao Filho e ao Espírito Santo.
0: Como era no princípio, agora e sempre. Amém.
1: Meditar nesse instante os mistérios da alegria, os mistérios gozosos. E neste primeiro mistério gozoso, vamos contemplar a anunciação do anjo Gabriel à Virgem Maria. Encontramos esse texto no Evangelho segundo São Lucas, capítulo 1, versículos 26 a 27.

0: anjo Gabriel foi enviado por Deus a uma cidade da Galileia chamada Nazaré, a uma virgem prometida em casamento a um homem chamado José. Ele era descendente de Davi e o nome da virgem era Maria. Nessa meditação da encarnação do Verbo, encontramos o diálogo de Maria com o anjo. Ela apresenta as suas questões, suas perguntas, suas dúvidas, mas não se fecha à ação de Deus. Maria conclui: eis aqui a serva do Senhor, faça-se em mim segundo a tua palavra. Que nós aprendamos e vivamos o compromisso diário com a palavra de Deus. Pai nosso que estais nos céus, santificado seja o vosso nome. Venha a nós o vosso reino, seja feita a vossa vontade, assim na terra como no céu.
1: O pão nosso de cada dia nos dai hoje. Perdoai-nos as nossas ofensas, assim como nós perdoamos a quem nos tem ofendido. E não nos deixeis cair em tentação, mas livrai-nos do mal. Amém.
0: Ave Maria, cheia de graça, o Senhor é convosco. Bendita sois vós entre as mulheres, e bendito é o fruto do vosso ventre, Jesus.
1: Santa Maria, Mãe de Deus, rogai por nós, os pecadores, agora e na hora de nossa morte. Amém.
0: Ave Maria, cheia de graça, o Senhor é convosco. Bendita sois vós entre as mulheres, e bendito é o fruto do vosso ventre, Jesus.
1: Santa Maria, Mãe de Deus, rogai por nós, os pecadores, agora e na hora de nossa morte. Amém.
0: Ave Maria, cheia de graça, o Senhor é convosco. Bendita sois vós entre as mulheres, e bendito é o fruto do vosso ventre, Jesus.
1: Santa Maria, Mãe de Deus, rogai por nós, os pecadores, agora e na hora de nossa morte. Amém.
0: Ave Maria, cheia de graça, o Senhor é convosco. Bendita sois vós entre as mulheres, e bendito é o fruto do vosso ventre, Jesus.
1: Santa Maria, Mãe de Deus, rogai por nós, os pecadores, agora e na hora de nossa morte. Amém.
0: Ave Maria, cheia de graça, o Senhor é convosco. Bendita sois vós entre as mulheres, e bendito é o fruto do vosso ventre, Jesus.
1: Santa Maria, Mãe de Deus, rogai por nós, os pecadores, agora e na hora de nossa morte. Amém.
0: Ave Maria, cheia de graça, o Senhor é convosco. Bendita sois vós entre as mulheres, e bendito é o fruto do vosso ventre, Jesus.
1: Santa Maria, Mãe de Deus, rogai por nós, os pecadores, agora e na hora de nossa morte. Amém.
0: Ave Maria, cheia de graça, o Senhor é convosco. Bendita sois vós entre as mulheres, e bendito é o fruto do vosso ventre, Jesus.
1: Santa Maria, Mãe de Deus, rogai por nós, os pecadores, agora e na hora de nossa morte. Amém.
0: Ave Maria, cheia de graça, o Senhor é convosco. Bendita sois vós entre as mulheres, e bendito é o fruto do vosso ventre, Jesus.
1: Santa Maria, Mãe de Deus, rogai por nós, os pecadores, agora e na hora de nossa morte. Amém.
0: Ave Maria, cheia de graça, o Senhor é convosco. Bendita sois vós entre as mulheres, e bendito é o fruto do vosso ventre, Jesus.
1: Santa Maria, Mãe de Deus, rogai por nós, os pecadores, agora e na hora de nossa morte. Amém.
0: Ave Maria, cheia de graça, o Senhor é convosco. Bendita sois vós entre as mulheres, e bendito é o fruto do vosso ventre, Jesus.
1: Santa Maria, Mãe de Deus, rogai por nós, os pecadores, agora e na hora de nossa morte. Amém.
0: Glória ao Pai, ao Filho e ao Espírito Santo.
1: Como era no princípio, agora e sempre. Amém.
0: Ó meu Jesus,
1: perdoai-nos e livrai-nos do fogo do inferno, levai as almas todas para o céu e socorrei principalmente as que mais precisarem da vossa infinita misericórdia.
0: Nossa Senhora Aparecida, Rainha e Padroeira do Brasil,
1: rogai por nós.
0: Nossa Senhora das Dores,
1: rogai por nós.
0: Nossa Senhora das Graças,
1: rogai por nós.
0: No segundo mistério gozoso, contemplamos a visitação de Nossa Senhora a Santa Isabel. Assim encontramos o Evangelho segundo São Lucas, capítulo 1, versículos 39 a 42.

0: Naqueles dias, Maria partiu apressadamente para a região montanhosa, dirigindo-se a uma cidade da Judéia. Entrou na casa de Zacarias e cumprimentou Isabel. Quando Isabel ouviu a saudação de Maria, a criança pulou no seu ventre e Isabel ficou cheia do Espírito Santo. Com um grande grito exclamou: "Bendita és tu entre as mulheres e bendito é o fruto do teu ventre." Essa saudação de Isabel, meu querido irmão, querida irmã, nos ajuda a entender o mistério da encarnação do Verbo, Jesus, o Filho de Deus no seio de Maria, e Maria que nos ajuda a entender este comprometimento em fazer apressadamente com que as coisas de Deus cheguem aos corações. A maneira de chegar, a maneira de ser, tudo isso nos ajuda a compreender que nós não falamos de Deus apenas com as palavras, nós não comunicamos Deus apenas com o que escrevemos, mas sim com o jeito que somos uns com os outros. Isabel apenas ouve a saudação de Maria e sente a unção do Espírito. Assim devemos caminhar e assim devemos rezar para que Deus faça em nós. Que anunciemos a palavra de Jesus na força, na graça, na unção do Espírito. E como diz São Paulo, não a nós mesmos, mas sim o Cristo Jesus. Pai nosso que estais nos céus, santificado seja o vosso nome. Venha a nós o vosso reino, seja feita a vossa vontade, assim na terra como no céu.
1: O pão nosso de cada dia nos dai hoje. Perdoai-nos as nossas ofensas, assim como nós perdoamos a quem nos tem ofendido. E não nos deixeis cair em tentação, mas livrai-nos do mal. Amém.
0: Ave Maria, cheia de graça, o Senhor é convosco. Bendita sois vós entre as mulheres, e bendito é o fruto do vosso ventre, Jesus.
1: Santa Maria, Mãe de Deus, rogai por nós, os pecadores, agora e na hora de nossa morte. Amém.
0: Ave Maria, cheia de graça, o Senhor é convosco. Bendita sois vós entre as mulheres, e bendito é o fruto do vosso ventre, Jesus.
1: Santa Maria, Mãe de Deus, rogai por nós, os pecadores, agora e na hora de nossa morte. Amém.
0: Ave Maria, cheia de graça, o Senhor é convosco. Bendita sois vós entre as mulheres, e bendito é o fruto do vosso ventre, Jesus.
1: Santa Maria, Mãe de Deus, rogai por nós, os pecadores, agora e na hora de nossa morte. Amém.
0: Ave Maria, cheia de graça, o Senhor é convosco. Bendita sois vós entre as mulheres, e bendito é o fruto do vosso ventre, Jesus.
1: Santa Maria, Mãe de Deus, rogai por nós, os pecadores, agora e na hora de nossa morte. Amém.
0: Ave Maria, cheia de graça, o Senhor é convosco. Bendita sois vós entre as mulheres, e bendito é o fruto do vosso ventre, Jesus.
1: Santa Maria, Mãe de Deus, rogai por nós, os pecadores, agora e na hora de nossa morte. Amém.
0: Ave Maria, cheia de graça, o Senhor é convosco. Bendita sois vós entre as mulheres, e bendito é o fruto do vosso ventre, Jesus.
1: Santa Maria, Mãe de Deus, rogai por nós, os pecadores, agora e na hora de nossa morte. Amém.
0: Ave Maria, cheia de graça, o Senhor é convosco. Bendita sois vós entre as mulheres, e bendito é o fruto do vosso ventre, Jesus.
1: Santa Maria, Mãe de Deus, rogai por nós, os pecadores, agora e na hora de nossa morte. Amém.
0: Ave Maria, cheia de graça, o Senhor é convosco. Bendita sois vós entre as mulheres, e bendito é o fruto do vosso ventre, Jesus.
1: Santa Maria, Mãe de Deus, rogai por nós, os pecadores, agora e na hora de nossa morte. Amém.
0: Ave Maria, cheia de graça, o Senhor é convosco. Bendita sois vós entre as mulheres, e bendito é o fruto do vosso ventre, Jesus.
1: Santa Maria, Mãe de Deus, rogai por nós, os pecadores, agora e na hora de nossa morte. Amém.
0: Ave Maria, cheia de graça, o Senhor é convosco. Bendita sois vós entre as mulheres, e bendito é o fruto do vosso ventre, Jesus.
1: Santa Maria, Mãe de Deus, rogai por nós, os pecadores, agora e na hora de nossa morte. Amém.
0: Glória ao Pai, ao Filho e ao Espírito Santo.
1: Como era no princípio, agora e sempre. Amém.
0: Ó meu Jesus,
1: perdoai-nos e livrai-nos do fogo do inferno, levai as almas todas para o céu e socorrei principalmente as que mais precisarem da vossa infinita misericórdia.
0: Nossa Senhora de Fátima,
1: rogai por nós.
0: Arcanjos São Miguel, São Gabriel e São Rafael,
1: rogai por nós.
0: Santa Dulce dos Pobres,
1: rogai por nós.
0: No terceiro mistério gozoso, nós contemplamos o nascimento de Jesus em Belém.

0: Evangelho segundo São Lucas, capítulo 2, versículos 1 a 7, o seguinte: aconteceu que naqueles dias César Augusto publicou um decreto ordenando o recenseamento de toda a terra. Este primeiro recenseamento foi feito quando Quirino era governador da Síria. Todos iam registrar-se, cada um na sua cidade natal. Por ser da família e descendência de Davi, José subiu da cidade de Nazaré, na Galileia, até a cidade de Davi, chamada Belém, na Judeia, para registrar-se com Maria, sua esposa, que estava grávida. Enquanto estavam em Belém, completaram-se os dias para o parto e Maria deu à luz o seu filho primogênito. Ela o enfaixou e colocou na manjedoura, pois não havia lugar para eles na hospedaria. Grande mistério que nós celebramos, da comunicação de Deus que se dá na noite do Natal. José e Maria, cumprindo um mandamento, eles vão até Belém. Mas a grande ação de Deus vai se dar exatamente nesse trânsito, para nos mostrar que o Verbo de Deus veio para nos conduzir à luz da graça da redenção copiosa. Quando nós entendemos o que Deus quer de nós, não importa onde estivermos, nós sempre iremos sentir a sua presença. Rezemos esse mistério pedindo ao Senhor que nos dê conformidade na nossa vida, com os desafios que encontramos, com os percalços do caminho, que jamais percamos a fé, a certeza de que Ele está conosco. Pai nosso que estais nos céus, santificado seja o vosso nome. Venha a nós o vosso reino, seja feita a vossa vontade, assim na terra como no céu.
1: O pão nosso de cada dia nos dai hoje. Perdoai-nos as nossas ofensas, assim como nós perdoamos a quem nos tem ofendido. E não nos deixeis cair em tentação, mas livrai-nos do mal. Amém.
0: Ave Maria, cheia de graça, o Senhor é convosco. Bendita sois vós entre as mulheres, e bendito é o fruto do vosso ventre, Jesus.
1: Santa Maria, Mãe de Deus, rogai por nós, os pecadores, agora e na hora de nossa morte. Amém.
0: Ave Maria, cheia de graça, o Senhor é convosco. Bendita sois vós entre as mulheres, e bendito é o fruto do vosso ventre, Jesus.
1: Santa Maria, Mãe de Deus, rogai por nós, os pecadores, agora e na hora de nossa morte. Amém.
0: Ave Maria, cheia de graça, o Senhor é convosco. Bendita sois vós entre as mulheres, e bendito é o fruto do vosso ventre, Jesus.
1: Santa Maria, Mãe de Deus, rogai por nós, os pecadores, agora e na hora de nossa morte. Amém.
0: Ave Maria, cheia de graça, o Senhor é convosco. Bendita sois vós entre as mulheres, e bendito é o fruto do vosso ventre, Jesus.
1: Santa Maria, Mãe de Deus, rogai por nós, os pecadores, agora e na hora de nossa morte. Amém.
0: Ave Maria, cheia de graça, o Senhor é convosco. Bendita sois vós entre as mulheres, e bendito é o fruto do vosso ventre, Jesus.
1: Santa Maria, Mãe de Deus, rogai por nós, os pecadores, agora e na hora de nossa morte. Amém.
0: Ave Maria, cheia de graça, o Senhor é convosco. Bendita sois vós entre as mulheres, e bendito é o fruto do vosso ventre, Jesus.
1: Santa Maria, Mãe de Deus, rogai por nós, os pecadores, agora e na hora de nossa morte. Amém.
0: Ave Maria, cheia de graça, o Senhor é convosco. Bendita sois vós entre as mulheres, e bendito é o fruto do vosso ventre, Jesus.
1: Santa Maria, Mãe de Deus, rogai por nós, os pecadores, agora e na hora de nossa morte. Amém.
0: Ave Maria, cheia de graça, o Senhor é convosco. Bendita sois vós entre as mulheres, e bendito é o fruto do vosso ventre, Jesus.
1: Santa Maria, Mãe de Deus, rogai por nós, os pecadores, agora e na hora de nossa morte. Amém.
0: Ave Maria, cheia de graça, o Senhor é convosco. Bendita sois vós entre as mulheres, e bendito é o fruto do vosso ventre, Jesus.
1: Santa Maria, Mãe de Deus, rogai por nós, os pecadores, agora e na hora de nossa morte. Amém.
0: Ave Maria, cheia de graça, o Senhor é convosco. Bendita sois vós entre as mulheres, e bendito é o fruto do vosso ventre, Jesus.
1: Santa Maria, Mãe de Deus, rogai por nós, os pecadores, agora e na hora de nossa morte. Amém.
0: Glória ao Pai, ao Filho e ao Espírito Santo.
1: Como era no princípio, agora e sempre. Amém.
0: Ó meu Jesus,
1: perdoai-nos e livrai-nos do fogo do inferno. Levai as almas todas para o céu e socorrei principalmente as que mais precisarem da vossa infinita misericórdia.
0: Santa Luzia,
1: rogai por nós.
0: Santa Rita de Cássia,
1: rogai por nós.
0: Santo Afonso Maria de Ligório,
1: rogai por nós.
0: No quarto mistério gozoso, contemplamos a apresentação do menino Jesus no templo.

0: texto segundo São Lucas, capítulo 2, versículos 21 a 24. No oitavo dia, quando o menino deveria ser circuncidado, deram-lhe o nome de Jesus, como fora chamado pelo anjo antes de ser concebido no ventre de sua mãe. E quando se completaram os dias para a purificação, segundo a lei de Moisés, levaram o menino a Jerusalém para apresentá-lo ao Senhor, conforme está escrito na lei do Senhor. Todo primogênito do sexo masculino deve ser consagrado ao Senhor. Para tanto, deviam oferecer um sacrifício, um par de rolas ou dois pombinhos, como estava escrito na lei do Senhor. Meu querido irmão, minha querida irmã, veja que maravilha esse trecho de São Lucas, quando ele nos diz que Jesus recebe este nome antes de ser concebido no ventre de Maria, quando o anjo Gabriel anuncia: você ficará grávida, dará à luz um filho e que dará nele o nome de Jesus. Veja a importância deste nome. O Senhor está conosco, ele está presente na nossa vida. Em Jesus Cristo, meu querido irmão, querida irmã, nós encontramos o sentido da nossa existência, porque o Verbo que existia antes da existência do mundo, o Verbo que estava em Deus e que era Deus, como São João diz no prólogo, ele se torna carne da nossa carne, gente da nossa gente. Ele se torna humano para nos mostrar que o amor da redenção atinge a todo ser humano. Todos os seres humanos somos agraciados por Deus. Todos os seres humanos somos amados por Deus. Todos os seres humanos somos capazes de nos reconciliar com Deus. Vamos rezar. Pai nosso que estais nos céus, santificado seja o vosso nome. Venha a nós o vosso reino, seja feita a vossa vontade, assim na terra como no céu.
1: O pão nosso de cada dia nos dai hoje. Perdoai-nos as nossas ofensas, assim como nós perdoamos a quem nos tem ofendido. E não nos deixeis cair em tentação, mas livrai-nos do mal. Amém.
0: Ave Maria, cheia de graça, o Senhor é convosco. Bendita sois vós entre as mulheres, e bendito é o fruto do vosso ventre, Jesus.
1: Santa Maria, Mãe de Deus, rogai por nós, os pecadores, agora e na hora de nossa morte. Amém.
0: Ave Maria, cheia de graça, o Senhor é convosco. Bendita sois vós entre as mulheres, e bendito é o fruto do vosso ventre, Jesus.
1: Santa Maria, Mãe de Deus, rogai por nós, os pecadores, agora e na hora de nossa morte. Amém.
0: Ave Maria, cheia de graça, o Senhor é convosco. Bendita sois vós entre as mulheres, e bendito é o fruto do vosso ventre, Jesus.
1: Santa Maria, Mãe de Deus, rogai por nós, os pecadores, agora e na hora de nossa morte. Amém.
0: Ave Maria, cheia de graça, o Senhor é convosco. Bendita sois vós entre as mulheres, e bendito é o fruto do vosso ventre, Jesus.
1: Santa Maria, Mãe de Deus, rogai por nós, os pecadores, agora e na hora de nossa morte. Amém.
0: Ave Maria, cheia de graça, o Senhor é convosco. Bendita sois vós entre as mulheres, e bendito é o fruto do vosso ventre, Jesus.
1: Santa Maria, Mãe de Deus, rogai por nós, os pecadores, agora e na hora de nossa morte. Amém.
0: Ave Maria, cheia de graça, o Senhor é convosco. Bendita sois vós entre as mulheres, e bendito é o fruto do vosso ventre, Jesus.
1: Santa Maria, Mãe de Deus, rogai por nós, os pecadores, agora e na hora de nossa morte. Amém.
0: Ave Maria, cheia de graça, o Senhor é convosco. Bendita sois vós entre as mulheres, e bendito é o fruto do vosso ventre, Jesus.
1: Santa Maria, Mãe de Deus, rogai por nós, os pecadores, agora e na hora de nossa morte. Amém.
0: Ave Maria, cheia de graça, o Senhor é convosco. Bendita sois vós entre as mulheres, e bendito é o fruto do vosso ventre, Jesus.
1: Santa Maria, Mãe de Deus, rogai por nós, os pecadores, agora e na hora de nossa morte. Amém.
0: Ave Maria, cheia de graça, o Senhor é convosco. Bendita sois vós entre as mulheres, e bendito é o fruto do vosso ventre, Jesus.
1: Santa Maria, Mãe de Deus, rogai por nós, os pecadores, agora e na hora de nossa morte. Amém.
0: Ave Maria, cheia de graça, o Senhor é convosco. Bendita sois vós entre as mulheres, e bendito é o fruto do vosso ventre, Jesus.
1: Santa Maria, Mãe de Deus, rogai por nós, os pecadores, agora e na hora de nossa morte. Amém.
0: Glória ao Pai, ao Filho e ao Espírito Santo.
1: Como era no princípio, agora e sempre. Amém.
0: Ó meu Jesus,
1: perdoai-nos e livrai-nos do fogo do inferno, levai as almas todas para o céu e socorrei principalmente as que mais precisarem da vossa infinita misericórdia.
0: Santo Antônio de Pádua,
1: rogai por nós.
0: Santo Antônio de Santana Galvão,
1: rogai por nós.
0: Santo Expedito,
1: rogai por nós.
0: Chegamos ao quinto mistério gozoso, quando iremos contemplar o encontro do menino Jesus no templo em Jerusalém.
2: No que...

0: Evangelho segundo São Lucas, capítulo 2, versículos 41 a 47. Os pais de Jesus iam todos os anos a Jerusalém para a festa da Páscoa. Quando ele completou 12 anos, subiram para a festa como de costume. Passados os dias da Páscoa, começaram a viagem de volta, mas o menino Jesus ficou em Jerusalém sem que seus pais o notassem. Pensando que ele estivesse na caravana, caminharam um dia inteiro. Depois, começaram a procurá-lo entre os parentes e conhecidos. Não tendo encontrado, voltaram para Jerusalém à sua procura. 3 dias depois, o encontraram no templo. Estava sentado no meio dos mestres, escutando e fazendo perguntas. Todos os que ouviam o menino estavam maravilhados com sua inteligência e suas respostas. Meu querido irmão, minha querida irmã, veja que singeleza, que docilidade de São Lucas para nos falar desse encontro do menino Jesus no templo de Jerusalém. Os seus pais caminharam um dia e, notando que ele não estava na caravana, começaram a procurá-lo. Não encontrando, voltaram para Jerusalém à sua procura. Aqui está o itinerário para nós percebermos a nossa caminhada de fé. Muitas vezes, quando estamos em meio às encruzilhadas da vida, ou quando somos confrontados com as ondas revoltas da nossa existência, os fatos da nossa história, muitas vezes queremos encontrar o sentido nos perguntando por quê. E aí é importante que a gente aprenda o caminho de o retomar o caminho, refazer a história, refletir, olhar de novo, olhar o que está acontecendo, mas não com o olhar do julgamento a partir de resultados que queremos, mas sim a partir do caminho que fizemos até chegarmos ali. E nós vamos perceber muitas vezes que, embora estejamos no meio de uma tempestade, mas Jesus está presente no barco conosco. Que às vezes, quando a gente se preocupa muito com a tempestade, nos esquecemos de olhar que ele está ali. Esse aprendizado que São Lucas nos dá, eles refazem o caminho para Jerusalém na busca de encontrá-lo, e de fato o encontram, e de uma maneira diferente. Não uma criança perdida, desesperada, não um jovem preocupado porque seus pais estão distantes ou porque foram embora. Não, ele está ali junto daqueles que procuravam entender a lei de Deus, e mais ainda, iluminando as suas mentes com as suas respostas e sua inteligência. Deus age assim. Quando a gente faz o caminho de volta, quando nós refletimos de fato a nossa existência, nós encontramos maravilhados muitas e muitas saídas para o que nós estamos vivendo. Vamos pedir essa graça a Deus neste quinto mistério gozoso. Pai nosso que estais nos céus, santificado seja o vosso nome. Venha a nós o vosso reino. Seja feita a vossa vontade, assim na terra como no céu.
1: O pão nosso de cada dia nos dai hoje. Perdoai-nos as nossas ofensas, assim como nós perdoamos a quem nos tem ofendido. E não nos deixeis cair em tentação, mas livrai-nos do mal. Amém.
0: Ave Maria, cheia de graça, o Senhor é convosco. Bendita sois vós entre as mulheres, e bendito é o fruto do vosso ventre, Jesus.
1: Santa Maria, Mãe de Deus, rogai por nós, os pecadores, agora e na hora de nossa morte. Amém.
0: Ave Maria, cheia de graça, o Senhor é convosco. Bendita sois vós entre as mulheres, e bendito é o fruto do vosso ventre, Jesus.
1: Santa Maria, Mãe de Deus, rogai por nós, os pecadores, agora e na hora de nossa morte. Amém.
0: Ave Maria, cheia de graça, o Senhor é convosco. Bendita sois vós entre as mulheres, e bendito é o fruto do vosso ventre, Jesus.
1: Santa Maria, Mãe de Deus, rogai por nós, os pecadores, agora e na hora de nossa morte. Amém.
0: Ave Maria, cheia de graça, o Senhor é convosco. Bendita sois vós entre as mulheres, e bendito é o fruto do vosso ventre, Jesus.
1: Santa Maria, Mãe de Deus, rogai por nós, os pecadores, agora e na hora de nossa morte. Amém.
0: Ave Maria, cheia de graça, o Senhor é convosco. Bendita sois vós entre as mulheres, e bendito é o fruto do vosso ventre, Jesus.
1: Santa Maria, Mãe de Deus, rogai por nós, os pecadores, agora e na hora de nossa morte. Amém.
0: Ave Maria, cheia de graça, o Senhor é convosco. Bendita sois vós entre as mulheres, e bendito é o fruto do vosso ventre, Jesus.
1: Santa Maria, Mãe de Deus, rogai por nós, os pecadores, agora e na hora de nossa morte. Amém.
0: Ave Maria, cheia de graça, o Senhor é convosco. Bendita sois vós entre as mulheres, e bendito é o fruto do vosso ventre, Jesus.
1: Santa Maria, Mãe de Deus, rogai por nós, os pecadores, agora e na hora de nossa morte. Amém.
0: Ave Maria, cheia de graça, o Senhor é convosco. Bendita sois vós entre as mulheres, e bendito é o fruto do vosso ventre, Jesus.
1: Santa Maria, Mãe de Deus, rogai por nós, os pecadores, agora e na hora de nossa morte. Amém.
0: Ave Maria, cheia de graça, o Senhor é convosco. Bendita sois vós entre as mulheres, e bendito é o fruto do vosso ventre, Jesus.
1: Santa Maria, Mãe de Deus, rogai por nós, os pecadores, agora e na hora de nossa morte. Amém.
0: Ave Maria, cheia de graça, o Senhor é convosco. Bendita sois vós entre as mulheres, e bendito é o fruto do vosso ventre, Jesus.
1: Santa Maria, Mãe de Deus, rogai por nós, os pecadores, agora e na hora de nossa morte. Amém.
0: Glória ao Pai, ao Filho e ao Espírito Santo.
1: Como era no princípio, agora e sempre. Amém.
0: Ó meu Jesus,
1: perdoai-nos e livrai-nos do fogo do inferno, levai as almas todas para o céu e socorrei principalmente as que mais precisarem da vossa infinita misericórdia.
0: São Benedito,
1: rogai por nós.
0: São Clemente Maria Hofbauer,
1: rogai por nós.
0: São Domingos Sávio,
1: rogai por nós.
0: São João Paulo II,
1: rogai por nós.

0: muitas graças vos damos, soberana rainha, pelos benefícios que todos os dias recebemos de vossas mãos liberais. Dignai-vos agora e para sempre tomar-nos debaixo de vosso poderoso amparo. E para mais vos alegrar, vos saudamos com uma salve rainha. Salve rainha, mãe de misericórdia, vida, doçura e esperança nossa salve. A vós bradamos os degredados filhos de Eva. A vós suspiramos gemendo e chorando neste vale de lágrimas. Eia, pois, advogada nossa, esses vossos olhos misericordiosos a nós volvei, e depois deste desterro, mostrai-nos Jesus, bendito fruto do vosso ventre. Ó clemente, ó piedosa, ó doce sempre Virgem Maria, rogai por nós, Santa Mãe de Deus, para que sejamos dignos das promessas de Cristo. Assim seja. Amém. Obrigado a você que rezou conosco o Santo Terço desta madrugada. E antes de encerrar este momento, eu te convido a renovar a nossa consagração à Nossa Senhora Aparecida. Ó Maria Santíssima, pelos méritos de nosso Senhor Jesus Cristo, em vossa querida imagem de Aparecida, espalhais inúmeros benefícios sobre todo o Brasil. Eu, embora indigno de pertencer ao número de vossos filhos e filhas, mas cheio do desejo de participar dos benefícios de vossa misericórdia, prostrado a vossos pés, consagro-vos o meu entendimento, para que sempre pense no amor que mereceis. Consagro-vos a minha língua, para que sempre vos louve e propague a vossa devoção. Consagro-vos o meu coração, para que depois de Deus, vos ame sobre todas as coisas. Recebei-me, ó Rainha incomparável, vós que o Cristo crucificado deu-nos por mãe, no ditoso número de vossos filhos e filhas. Acolhei-me debaixo de vossa proteção, socorrei-me em todas as minhas necessidades espirituais e temporais, sobretudo na hora de minha morte. Abençoai-me, ó celestial cooperadora, e com vossa poderosa intercessão, fortalecei-me em minha fraqueza, a fim de que, servindo-vos fielmente nesta vida, possa louvar-vos, amar-vos e dar-vos graças no céu por toda a eternidade. Assim seja. Amém. Por intercessão de Nossa Senhora da Conceição Aparecida, Rainha e Padroeira do Brasil, abençoe-vos o Deus Todo-Poderoso, Pai, Filho e Espírito Santo. Amém.
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3: 5 horas, horário de Brasília.
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aquele jeitão de sempre que você já conhece como Ita, música sertaneja, alegria e diversão, pra gente começar bem este sabadão, dia 18 de julho de 2026. Agradecendo sempre o seu carinho e a sua companhia. É bom demais. Sabe que você escolheu a Rádio Aparecida e a Rede Aparecida de Rádio pra juntos começarmos bem este sabadão, e sabadão daquele jeito que a gente gosta, com muito modão. E o programa Acorda Brasil tem a direção geral do missionário redentorista Padre Vanderlei Souza. Na coordenação nós temos a Paula Castro, e nos trabalhos técnicos, comandando a máquina de som da Rádio Aparecida, eles, meus amigos Leonardo Mota, o Leozinho, o Marcos Prado, o Marcão, e o Patrick Carvalho, o MC Tri. Que aí, vocês estão bom? Firmes e fortes, bom pra arrebentar? Animados para esse sabadão? Então tá bom, bom trabalho pra gente, que Deus e Nossa Senhora Aparecida abençoe mais esse sabadão que só tá começando. E pra começar bem, quem é que vai começar na máquina de som hoje? É você, meu amigo Leozinho. Então faz o seguinte, Leozinho, já que você vai começar na máquina de som, já pega pra mim uma música que eu tô devendo pro nosso amigo José Ribeiro, seu Zé, que é o Léo Canhoto e Robertinho. Ele tá querendo ouvir o Léo Canhoto e Robertinho. E eu lembrei de uma música que faz tempo que a gente não ouve aqui no Acorda Brasil, que é a Soldado Sem Farda. Pode ser essa a primeira de hoje? Então, beleza. Enquanto você vai ajeitando, já vai preparando ela daí, eu vou mandando daqui aquele abraço carinhoso e especial aos amigos e amigas que nos sintonizam pelas emissoras de rádios que integram a Rede Aparecida de Rádio, entre elas a Rádio Brasil em Campinas, São Paulo, a Rádio Regional Esperança FM em Lins, São Paulo, a Rádio Coração FM em Dourados, no Mato Grosso do Sul, e a Rádio Diocesana FM em Campanha, Minas Gerais. Essas que são algumas das várias emissoras que sempre levam a nossa programação cada dia mais longe. Fica aqui o abração do Bruno Anaia e o nosso agradecimento. E lembrando que ainda hoje no Acorda Brasil tem o quadro Parcerias Marcantes, que é daqui a pouquinho, e também o quadro Som da Sanfona. Tudo isso e muito mais no programa de hoje, que tá só começando. E a gente já abre com Léo Canhoto e Robertinho e a música Soldado Sem Farda.

0: da música, Fé e Missão, tá aí o Tibagi, Miltinho, fechando o primeiro bloco ao som de Canarinho do Peito Amarelo, Miltinho Rodrigues, né? Da dupla Tibagi e Miltinho, que era conhecido como o Trovador do Brasil, um dos grandes nomes da música sertaneja e da música romântica também. E hoje é comemorado no Brasil o Dia Nacional do Trovador, essa data que inclusive é uma homenagem ao nascimento do poeta carioca Gilson de Castro, conhecido pelo pseudônimo de Luiz Otávio, e ele que é considerado também no mundo aí da escrita, no mundo dos trovadores, como o príncipe dos trovadores brasileiros, o grande Luiz Otávio, que era o Gilson de Castro, porém o pseudônimo dele, como ele era conhecido, era Luiz Otávio, e por isso, em homenagem a ele, hoje é Dia Nacional do Trovador. E por falar no trovador, fechamos ouvindo o Trovador do Brasil, o Miltinho Rodrigues, cantando aí juntamente com Tibagi, né? Tibagi e Miltinho, a famosíssima Canarinho do Peito Amarelo. E já tem canarinho cantando aí, meu amigo e minha amiga, que a essa hora os passarinhos já estão cantando, já tem muita gente abrindo a janela em muitos lugares, aquele frio aqui em Aparecida, uma manhã gelada, só neblina, cedinho, cedinho, e tem muito lugar aí, né? Os amigos e amigas que moram no sítio, que mora na roça, na fazenda, aquela cerração, né? Abre a janela agora cedinho, tá tudo branquinho no jardim, é, isso é a natureza, né, meu amigo e minha amiga? E os passarinhos cantando, e os canarinhos do peito amarelo também, e por falar em canarinho do peito amarelo, vão ter muitos passando aqui pela Rádio Aparecida hoje, porque o repertório tá, ó, especial pra esse sabadão. Ainda hoje vai ter o Daniel, vai cantar com o Henrique e Juliano, que estiveram ontem na cidade de Jacareí. Ainda hoje também tem trio Parada Dura. Quem mais vai cantar hoje? Chitãozinho Chororó. Vai ter também Gini Geno. Enfim, muita coisa boa pra rolar no Acorda Brasil neste sabadão, que tá só começando ainda. Eu vou pro intervalo bem rapidão. Primeiro intervalo deste sabadão. E na sequência, eu já volto com o quadro Parcerias Marcantes.
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0: 5:28, horário de Brasília. 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
0: Estamos de volta para dar sequência ao Acorda Brasil neste sabadão, dia 18 de julho de 2026. Mandando aquele abraço a mais amigos e amigas que estão ligados aqui na Rádio Aparecida, através das emissoras que integram a rede Aparecida de Rádio, entre elas a Rádio Rural FM em Tefé, no Amazonas, a Rádio Interativa FM em Espírito Santo do Pinhal, São Paulo, a Rádio Cidade FM em Martins Soares, Minas Gerais. Abração pro nosso amigo Marcos José de Souza e a Rádio Difusora em Casa Branca, São Paulo. Essas que são mais algumas das diversas emissoras que sempre esparramam a nossa programação pelos quatro cantos desse nosso Brasilzão. A cada uma dessas emissoras fica aqui mais uma vez o nosso muito obrigado, o nosso agradecimento e aquele abraço do Bruno Anaia e de toda a equipe da Rádio Aparecida. E agora tá chegando esse quadro que eu gosto demais, onde trazemos aquelas parcerias marcantes da música sertaneja.
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0: E hoje eu vou trazer uma parceria do Daniel com a dupla Henrique e Juliano, eles que são de gerações diferentes, né? Mas o Daniel sempre valoriza essa nova geração da música sertaneja. E há um tempinho atrás, o Daniel gravou um DVD para celebrar os seus 40 anos de carreira, onde ele reuniu grandes nomes da música sertaneja, tanto daquela geração mais tradicional, como também dessa nova geração da música sertaneja, entre eles a dupla Henrique e Juliano, e juntamente com o Daniel, eles gravaram, ou melhor, regravaram o sucesso Só Dá Você na Minha Vida, que a gente curte agora no quadro Parcerias Marcantes de hoje.

0: primeiro bloco com mais uma parceria de sucesso na música sertaneja. E que parceria, hein? Trio Parada Dura, Gilberto e Gilmar e Rio Negro e Solimões fechando o bloco cantando Cavalo Enxuto. Esse clássico que com certeza você, meu amigo e minha amiga, cantou aí do outro lado do rádio. É ou não é? Cavalo Enxuto é daquelas modas pra sertanejo nenhum botar defeito. E quando toca, o Brasil inteiro com certeza canta junto. E aqui na Rádio Aparecida tá bom o repertório hoje, não tá, meu amigo e minha amiga? E vai ser assim até o fim do programa. Hoje é moda boa do começo ao fim. E a gente tá só no meio do programa ainda. Tem muita coisa boa por vir, inclusive daqui a pouquinho eu vou trazer o aniversariante de hoje. Hoje tem um cantor que eu gosto demais, um grande amigo aqui da Rádio Aparecida, da Rede Aparecida de Comunicação. Sempre que eu entro em contato com ele é muito atencioso, e quando eu encontro com ele a mesma coisa, uma educação fora do comum. E como cantor eu nem preciso falar, porque aí o Brasil inteiro conhece. Você tá curioso para saber quem é ele? Quem é o aniversariante do dia? Vou dar uma dica: ele canta com uma mulher, ou seja, é uma dupla formada por um homem e uma mulher. Essa mulher, eu falo já o que ela é dele? Não, né? Deixa pro próximo bloco. Daqui a pouquinho eu falo quem é o aniversariante do dia, porque agora é hora do Amigo do Campo ficar bem informado com as principais notícias e informações do mundo agropecuário.
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3: Você já percebeu que cada vez mais produtores estão falando sobre o abacate? E olha, não é por acaso não, viu? É que a fruta deixou de ser apenas um produto consumido no mercado interno, passou a despertar o interesse de compradores do exterior, principalmente por causa da crescente procura por alimentos considerados saudáveis. Com isso, novas áreas de cultivo estão sendo implantadas em diversas regiões do Brasil. Especialistas destacam que além do fruto in natura, o abacate também tem grande potencial para a produção de óleos, cosméticos e outros produtos de maior valor agregado. Para o produtor rural, isso representa mais uma oportunidade de diversificar a renda e aproveitar o mercado que segue em expansão.
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0: Naquele tempo, os fariseus saíram e fizeram um plano para matar Jesus. Ao saber disso, Jesus retirou-se dali. Grandes multidões o seguiram e ele curou a todos. E ordenou-lhes que não dissessem quem ele era, para se cumprir o que foi dito pelo profeta Isaías: Eis o meu servo que escolhi, o meu amado no qual coloquei a minha afeição. Porei sobre ele o meu espírito, e ele anunciará às nações o direito. Ele não discutirá, nem gritará, e ninguém ouvirá a sua voz nas praças. Não quebrará o caniço rachado, nem apagará o pavio que ainda fumega, até que faça triunfar o direito. Em seu nome as nações depositarão a sua esperança. Palavra da salvação, glória a vós, Senhor. A figura central de toda a Sagrada Escritura é Jesus Cristo. Nele, as profecias se cumpriram e o Antigo Testamento é um prenúncio da missão de Jesus, Redentor dos homens. Por isso, o próprio Jesus reconhecia os acontecimentos que lhe eram desfavoráveis como provas de que a vontade de Deus estava se realizando. Até o fato de ser perseguido e de ser objeto da ira dos fariseus, que não entendiam as manifestações dos seus milagres e prodígios no meio da multidão, dava-lhe o entendimento de que tudo caminhava assim como fora anunciado pelos profetas. Ele então se reportava às Escrituras e falava dele mesmo, dizendo: Ele não discutirá nem gritará, e ninguém ouvirá a sua voz nas praças. Jesus tinha plena consciência de que seria rejeitado pelos homens e teria que passar pelo sofrimento por causa dos seus pecados. Porém, ele esclarecia, denunciava e anunciava o reino de amor revelado ao mundo, a face de Deus. Assim, também precisamos entender que quando somos perseguidos e humilhados no seguimento de Cristo, os sofrimentos e as perseguições são para nós sinais de que estamos fazendo a vontade do Pai. Por isso, não precisamos reagir nem tampouco nos ofender e discutir. Muito pelo contrário, devemos colocar a nossa esperança e cultivar o ardor, o zelo e o entusiasmo, porque estamos sendo soldados de Cristo. Mesmo injustiçado, Jesus não desistia de progredir no caminho para conquistar a salvação para a humanidade. Continua firme, mesmo em meio às críticas. Vamos então rezar? Querido Pai Celeste, na quietude desta manhã, agradeço-te pela vida que me destes, pela oportunidade de ver as maravilhas deste mundo. Sou grato pela paz e alegria que tu me proporcionas. Acredito que tudo e todos que encontro todos os dias fazem parte do teu plano de amor. Ofereço cada dia a ti, pedindo tua orientação no caminho certo, que eu permaneça fiel aos teus ensinamentos e guarde as tuas palavras em meu coração. Estou comprometido em seguir teus caminhos, glorificar teu nome e oferecer graças e louvores a ti. Amém. Que o Senhor lhe conceda um abençoado final de semana. Fica tranquilo que a Rádio Educadora está só começando esse sábado, na graça e na presença de Deus. Que Deus abençoe e te guarde, e fique com Deus.
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8: Bom dia, compadre, bom dia, comadre, bom dia, sertão, bom dia, cidade. Você está na sintonia da Rede Educadora de Comunicação, coordenação artística Matheus Cabral, coordenação de jornalismo Janaína Oliveira, coordenação administrativa Joana Avelino, direção Padre José Wilker.
9: Quem é você?
8: Eu sou Dom Carvalho e estou com você de segunda a sexta, das 6 às 8 horas da manhã, e no sábado, das 6 até às 7 horas da manhã, do tamanho de um coice de mosquito, sempre num oferecimento de Francofer, 50 anos de tradição no mercado de ferro e aço. 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Vem comigo, porque aqui é o lugar do modão. Vamos curtir Lio e Léo, que vai cantar o clássico de Mário Zan, a Xalana. Baixa

10:11. Por cá nós estamos sempre de alma limpa. Quem acorda pelas manhãs, vê o dia raiando, vai em busca dos sonhos, vai em busca dos seus objetivos, está disposto a construir um mundo melhor, inclui na sua rotina, meu filho, a moda caipira, inclui no andamento do seu dia a música sertaneja, vem conosco pro Café Sertão e Viola, que aqui você vai escutar o agito do Léo Canhoto e do Robertinho que vai cantar, meu filho. Canta aí, o que de boca dura, vai lá, abaixa a agulha.

Agora são 6:15. 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

10:19. Eu estou de volta, sempre com o seu carinho, sempre com a sua atenção e por cá, sempre, sempre junto com você na mais pura sintonia. Vocês imaginam bem do jeito que tá tudo sincronizado? É, a gente acorda pela manhã, já atravessa a cidade para poder ir apresentar o Café Sertão e Viola e já no meio do caminho já encontra pessoas que já te cumprimentam. Olha, gente, isso é bom demais, a cidade acorda cedo. Você já tá passando pela avenida e já tem gente gritando para você: ô, mas daqui a pouco eu tô escutando você. Olha que maravilha. Vamos escutar a Maida e a Maísa cantar Beijinho Doce, esse clássico sertanejo. Pode baixar, deixa as moças cantar, fiote.

6:23. Por favor, tem? É, aqui sempre de prontidão, sempre atento a tudo que vocês gostam de ouvir. Vez por outra, a gente até andando pelas ruas aí, pergunta pros amigos, né? O que você quer escutar? E já vai até colocando isso, né? Junto dos nossos planos, porque cada dia que passa, cada programa que a gente apresenta, nós vamos descobrindo amigos novos, novas maneiras de chegar até você. E por aí, essas perguntas que a gente vai fazendo aos nossos amigos, vai adquirindo essas conclusões. Olha pra você ver quem é muito querido e que gosta de cantar aqui sempre. Chega ali, abre a porta do estúdio, pergunta se pode. A nossa rainha da música sertaneja. E ela vai cantar com a participação especial do Reginaldo Rossi. A Roberta Miranda canta pra nós amanhã. Pode cantar, rainha sertaneja.

6:28. Eita! O Café Sertão e Viola tá por conta hoje, né? Eu particularmente gosto muito, então nós vamos rodar mais uma com eles aí, ó. Hoje rodada dupla. Léo Canhoto e Robertinho, canta, meu filho, canta, pode cantar. Canta fofinha, fofinha, baixa a agulha, fofinha.

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1: 6:31.
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6:35. Gente, escuta bem esse comentário desse seu amigo violeiro e apresentador Simprão. Eu tenho uma admiração muito grande pelas duplas sertanejas que dividiram esses momentos culturais. Porque quando surgiu novos cantores, como Leandro Leonardo, Zezé de Camargo Luciano, Chitãozinho e Chororó, nessa levada de músicas sertanejas românticos, mexeu muito com a gente, né? Eu mesmo, até ali pelos meus 18, 19, 20 anos de idade, escutava muito os caipiras, os clássicos caipiras. E nessa época aí, década de 90, um pouco antes, quando surgiu esses cantores, eu me tornei muito fã do Leandro Leonardo. E se tem uma música que eu gosto do Leandro Leonardo, é essa que eles vão cantar aí agora, ó. Em Nome do Amor, você sabe como que é o nome desse ritmo? Aos especialistas aí na música sertaneja, esse ritmo se chama Marcha Rancho. Em Nome do Amor. Ai, pelo amor de Deus, do cavalo, para de cantar, meu filho, deixa os homens, baixa a aguinha.

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1: Eu estou de volta pela sua 91,7 FM. É sua porque é sua, é nossa, é tudo para vocês. A programação, a dedicação, o profissionalismo de toda a equipe da Rede Educadora é para vocês, feito para vocês. Como também é feito para você escutar e ouvir aí o Adalberto e Adriano que vai cantar Culpados. Olha que trem romântico, bonito. Pode tocar, meu filho, toca.

0: Agora são 6:45. 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
9: Olá, ouvintes da Rede Educadora de Comunicação. Eu sou Alice Costa, planejadora financeira. E por aqui a gente fala sobre algo que está presente na vida de todo mundo: o dinheiro. Hoje eu quero pedir a sua ajuda. Pense em alguém que você conhece e que tem um negócio. Pode ser sua filha, um amigo, a dona do salão, quem faz o bolo de aniversário para você, ou aquele conhecido que tem alguma lanchonete. Estou falando daquelas pessoas que possuem um negócio. Pensou? Então, faça uma pergunta para essa pessoa. Você sabe qual é o ponto de equilíbrio da sua empresa? Se ela não souber nem o que é ponto de equilíbrio, você vai explicar para ela. É quanto a sua empresa precisa faturar para que não tenha prejuízo, só para que ela consiga pagar todas as suas despesas. Depois dessa pergunta simples, eu tenho certeza que você vai estar ajudando esse empresário. Essa pergunta simples vai ajudar ele a começar a pensar no negócio dele de uma forma diferente. Eu sou Alice Costa e hoje meu convite é que você compartilhe essa informação com algum empreendedor. Vamos ajudar mais negócios a tomarem decisões com clareza. Um grande abraço.
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6:49. Estamos de volta. Para quem gosta da boa música, para quem gosta da cultura sertaneja, para quem gosta dos clássicos caipiras, do tradicional, aqui é o lugar. Tá sempre na prateleira de cima o que é sucesso do passado, o que toca no presente, e se alguém gravar trembão, no futuro também será tocado. Vamos curtir esses meninos que é afinado, mas por demais. Cleite Camargo vai cantar Se É Amor, Não Sei. Baixa a agulha.

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Mas acá, presta bem atenção no ditado caipirisco, que ele é feito único e exclusivamente para você que escuta. Eu vou, mas eu volto. Porque se eu disser para você que o burro morreu, você pode queimar a cangaia, permitindo Deus, o criador da existência, um raciocínio superior a todos os raciocínios, e a minha querida Santa Mãezinha, padroeira do Brasil, Nossa Senhora de Aparecida, sempre num oferecimento de Francofer, 50 anos de tradição no mercado de ferro e aço. 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Eu vou deixar vocês com o homem que mais entende de assunto business no planeta. Caminhos do empreendedor. Vem aí com meu amigo Ronan Delfim. Vou-me-ei, vou-me-ei. Tchau, tchau, tchau, família sertaneja.

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0: 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Bom, dados recados aqui, como e onde você pode nos acompanhar. Hoje eu estou recebendo aqui Raul Calais, da Calais Móveis, uma empresa que existe desde 1987. Eita, é tempo, hein? Por que que eu resolvi chamar o Raul aqui? Primeiro, tenho uma admiração grande aí pela dedicação, um cara visionário, não, sonhador e realizador, sabe? Uma vez ele me contratou para eu dar um treinamento lá para a equipe dele. Isso já deve ter aí lá uns três anos mais ou menos, e aí ele me mostrou e eu já fiquei encantado naquela época com a organização da Calais. Aí de repente ele pegou um tablet e me mostrou como é que era a produção, como é que ele acompanhava, mas para ele aquilo dali ainda estava pouco ainda e ele queria evoluir muito. Então é um cara aí com uma gana, com uma vontade de evoluir, levar a empresa dele sempre para o próximo nível. E uma empresa, gente, que existe desde 1987, num país onde mais de 60% das empresas não sobrevivem aos 5 primeiros anos, merece estar aqui na cadeira do estúdio da Rádio Educadora, no Caminhos do Empreendedor, né não? Então, Raul, muito bem-vindo, obrigado aí pela sua disponibilidade aí. É sua primeira vez em rádio?
1: Primeira vez.
0: É mesmo? É. Primeira vez? É. Então, beleza. Aqui a gente faz igual lá no podcast Os Sócios, do Bruno Perini e da Malu Perini. Na terceira vez já começa a pagar boleto aqui do programa, tá? Muito bem-vindo. Hoje a gente tá na mesma paleta aí, né? Tudo.
1: Bom. Obrigado aí pelo convite, tá?
0: A gente que te agradece aí.
1: Tudo aí.
0: E quem nos acompanha aqui, Raul, já sabe, esse programa que em agosto agora vai fazer 4 anos de existência, 4 anos que a audiência da Rádio Educadora me atura aí, a equipe da rádio me atura. E já sabe, a primeira pergunta que eu vou te fazer, a primeira pergunta é sempre assim: quem é Raul Calais? Você é daqui do Vale do Aço? Não é? Você estudou até? Qual foi o seu caminho aí nos estudos? Como é que a Calais Móveis entrou na sua vida? Enfim, conta aí um pouquinho pra gente quem que é o Raul.
1: Raul, muito obrigado, né? Mais uma vez aí. Rapaz, eu, Raul Calais, tô desde os meus 14 anos aí na luta com móveis planejados.
0: 14 anos?
1: Comecei com os 14 anos, trabalhando com meu pai. E assim, a vida inteira, cara, só, como é que eu te falo? Só trabalhando e
0: Dedicando. Você já nasceu lá na Calais?
1: Já nasci na Calais Móveis.
0: Porque você tava me falando assim que a Calais tem desde 1987. Você tava me contando que a gente já tá na quarta geração.
1: Quarta geração.
0: Eu também sou filho de empreendedor, meu pai, o Tizé Fino lá, meu pai, o Tonzinho, o Tizé Fino. Minha mãe, a tia Nelma, sempre apoiando lá também. E eu nasci dentro do supermercado, porque o supermercado há 3 anos atrás já estava com 49 anos, quando o supermercado fechou, por opção do meu pai e do meu tio e tudo. Então eu praticamente nasci, quase que literalmente nasci dentro do supermercado. Uhum. Uma coisa que eu sempre me perguntam é o porquê que eu não segui o caminho do meu pai ali, para poder cuidar lá da empresa da família. Com você, Raul, como é que a Calais surgiu na sua vida? Você praticamente nasceu lá dentro.
1: Sim, né? Praticamente, né?
0: Praticamente nasceu lá dentro. E de onde que veio, assim, você falou que desde os 14, 15 anos você começou a já ir lá para trabalhar.
1: Isso.
0: O que que eram as primeiras coisas que você fazia lá dentro da Calais, além, cara, de bagunça?
1: Quando eu cheguei na Calais Móveis, né, eu vou contar um pouco da história do meu pai no início, né, o que que me levou a chegar onde é que eu cheguei.
0: Ah,
1: né?
0: legal.
1: Então, assim, eu sou nascido aqui em Ipatinga, criado no Ipaba. No Ipaba meu pai já tinha uma empresa, né, paralelo, que tinha

0: mexia com móveis planejados em Patinga, né? E trabalhava para a Fiat. Poucas pessoas sabem, né? Olha. Que a história do meu pai também começou junto com a Fiat. Então, aquelas reguinhas da carroceria da estrada, das primeiras estradas, né? De 2001 já tinha régua da gente, né?
1: Uhum.
0: As reguinhas lá da carroceria. E aí, na época, nos anos 90, né? Foi uma época que meu pai ganhou bastante grana em relação a Fiat, né?
1: Uhum.
0: E nós tivemos que a Fiat parou com essa fabricação, né? E quando a gente veio para Timóteo, para expandir um pouco mais o mercado, e meu pai, né, continuou só com a Calais Móveis.
1: Sim.
0: Né? E nesse período, cara, eu comecei a entender o que era, né? Eu via os perrengues meu pai passando, eu via o que meu pai...
1: Que isso, empreender não tem perrengue, não tem?
0: Não, o tempo todo. Uhum. E aí eu vi aquilo e falei assim, cara, você quer saber de uma coisa? Eu tenho que ajudar meu pai. Entendeu? Então eu me propus a entrar, ajudá-lo. Ele, não, meu filho, continua estudando. Falei assim, não, eu quero ajudar.
1: Uhum.
0: Então, é uma história bem bacana do pai, tá, cara?
1: Sei.
0: E aí eu falei assim, pai, me dá R$50 pra eu começar a te ajudar, cara. Eu quero ganhar um dinheirinho, quero te ajudar. E comecei, né?
1: Uhum.
0: Então eu cheguei
1: e
0: lá.
1: Começou fazendo o que lá?
0: Comecei no projeto direto.
1: É mesmo?
0: Tinha um ex-cunhado do meu pai, que ele trabalhava com a gente, ele me apresentou o AutoCAD. Uhum. Ele levou, porque antigamente era tudo à mão, né?
1: Nó.
0: Fazia o desenho na mão, era tudo à mão, o orçamento era na mão, né?
1: Uhum.
0: E aí a gente começou a ter, aí eu vi o AutoCAD, né?
1: Uhum.
0: E aí aquilo ali, comecei a estudar junto com ele, fui brincando com ele ali, fui desenvolvendo tanto no AutoCAD, depois descobri o SketchUp e fui desenvolvendo, então, tudo a parte de projeto, né?
1: Sei.
0: E aí, a parte também de desenvolvimento, também até de questão de orçamento,
1: uhum.
0: né? E aquilo ali foi me dando a bagagem. Então, o que eu tenho hoje, o que eu faço hoje, é justamente a bagagem que eu tenho lá de trás, né? Que eu sempre venho buscando aí, entendeu? Então, eu comecei passando em todas as áreas, praticamente, da Calais Móveis.
1: E você tá com quantos anos hoje?
0: Tô com 36.
1: 36 anos. E começou lá com 14 anos.
0: Comecei com 14. Já tá aí, vou fazer aí quase 22 anos aí que eu estou...
1: Nesse ramo aí.
0: Uma
1: parte aí que você contou, muito interessante, que o seu pai prestava serviço, vendia uma parte da produção lá da estrada pra Fiat, e as coisas vão mudando. Ontem, nas minhas redes sociais, eu postei uma questão assim, que dizem que na vida a gente só tem uma certeza, que é a morte.
0: Uhum.
1: Só que no mercado de trabalho, no mercado do empreendedorismo, a gente tem uma outra certeza também, que é a mudança. A gente sabe com certeza que amanhã vai ser diferente de hoje. Amanhã o dólar vai estar num preço diferente, a gasolina vai estar num preço diferente. Amanhã vai ter um novo imposto aí pra gente pagar e tal, enfim, não vou nem entrar nessa seara, mas o mercado muda constantemente.
0: Constante.
1: Como o mercado muda constantemente, ninguém pode acomodar.
0: Eu costumo dizer
1: que existem só dois tipos de empresa no mercado: as que estão crescendo e as que estão diminuindo.
0: Uhum.
1: Não tem aquela que vai ficar no mesmo tamanho, uhum. e tudo. E aí o seu pai observou essa mudança, a Fiat mudou a forma dela lá de produzir, parou de produzir daquela forma, e ele veio apostar num outro segmento que ele já atuava, era isso?
0: É mais ou menos isso. Na verdade, ele, no meu ponto de vista, acho que ele não conseguiu perceber a mudança, né? Porque dos anos 90 para 2000, saiu a madeira e entrou o plástico, né?
1: Uhum.
0: Então, aquelas, a Fiorino e aquelas caminhonetezinhas quadradinhas, né?
1: Sei. Uhum.
0: Aquelas ali é a que tem mais. E é tudo a Fiat de Betim.
1: Então ele foi pego meio que no susto.
0: Foi.
1: Meio que da noite pro dia, a Fiat falou assim: ó, agora a gente não fabrica réguinha mais de madeira, vai ser de plástico.
0: Começou a diminuir, entendeu?
1: Uhum.
0: A produção, né?
1: Uhum.
0: E ele não percebeu aquilo. Quando ele percebeu, já foi tarde demais.
1: Entendi.
0: Entendeu?
1: Né? Muito bacana.
0: Então aí nós entramos, né? Aí os filhos entraram aí, começou a trabalhar, né? Então assim, a gente... E uma coisa que eu sempre falo é o seguinte, nós entramos, né? E eu sou grato por do jeito que aconteceu com a gente, que nós pegamos uma empresa que estava lá embaixo.
1: Ah, é?
0: Por quê? Meu pai estava acostumado a ter um nível de ganho,
1: uhum.
0: ele passou a não ter mais.
1: Entendi.
0: Entendeu? Porque, né? Era uma coisa bem...
1: Então você já começou na Baixa.
0: Já começamos na Baixa.
1: Entendeu? E você falou de filhos. São quantos filhos? Todos atuam lá na Calais hoje em dia, não?
0: Hoje,
1: como é
0: hoje
1: que
0: é só dois. Hoje sou eu e a Bruna. Né? Nós estamos aí na frente lá, né? O Aruan é o meu irmão do meio, né? Uhum. Hoje ele há 5 anos ele saiu da Calais Móveis, né? Uhum. Hoje ele tem a Marceneiro Shop. Inclusive, tá. Eu sou o cliente dele.
1: Ah, é? Ah, legal. É. Quer mandar um abraço pra todos aí, pra Bruna Calais também.
0: É uma bacana demais também.
1: É mesmo?
0: É.
1: Muito bom, muito bom. Então, vocês são três filhos.
0: Três filhos.
1: Dois estão lá na Calais e o outro foi seguir mais ou menos o mesmo ramo, né?
0: É uma empresa familiar, né?
1: Aham.
0: Uhum. Hoje minha esposa tá comigo lá, tem 8 anos.
1: É mesmo?
0: A Bruna tem acho que tem mais de 12 que tá lá.
1: Ah, que bom, aí.
0: O pai continua atuante até hoje.
1: É mesmo?
0: É.
1: Bacana demais.
0: Presidente sempre tá lá.
1: E então a sua esposa trabalha com você lá há 8 anos também.
0: 8 anos,
1: Eu sou sócio da Dani, eu trabalho junto com a minha esposa também. E aí, Raul, como é que é trabalhar com a esposa? Qual que é a sua função lá? Qual que é a dela?
0: É, nós estamos todos conectados aí na parte comercial, né?
1: Sei.
0: Parte de projetos aí, né? A Tamires, ela fica na parte do PCP, lapidação, né? Uhum. Tanto ela quanto a Bruna, né?
1: O que é PCP? Explica aí pra galera.
0: É o processo de controle da produção, né?
1: Ah,
0: então é ali onde que a gente é o passo anterior para mandar pra produção.
1: Entendi.
0: Então a gente veio desenvolvendo, setorizando toda a empresa, né?
1: Uhum.
0: A gente veio setorizando e a gente vem alocando os melhores para cada função ali, para cada setor.
1: Uhum.
0: Né? Então é um setor muito importante. É um setor subsequente aí a produção.
1: Muito bom. Então tem pai, filhos, esposa, todo mundo misturado lá, uma empresa familiar mesmo.
0: Empresa familiar.
1: Misturado no bom sentido que você acabou de falar, né? Que cada um no seu setor ali, cuidando do seu setor.
0: É, tudo com sistemas, né? Tudo conectado lá e eu, cada dia que passa eu quero ter mais noção, né?
1: Uhum.
0: Dos setores mesmo em si. Né, de visualização mesmo, entendeu, né?
1: Entendi.
0: Eu poder enxergar cada setor, que você falou mais cedo aí, né? Quando você foi lá, né?
1: Uhum.
0: Você pôde ver um pouquinho lá, já mudou bastante coisinha. Eu
1: já
0: não
1: mudou?
0: Paro de mudar. Eu mudo sempre.
1: Aliás, a gente tá falando de mudança, o setor de marcenaria mudou muito, né? Assim,
0: de 5 anos pra cá.
1: Não, antes o que era praticamente tudo manual, hoje existem máquinas e áreas de produção aí que você coloca a madeira de um lado e sai praticamente o móvel. Só não monta o móvel praticamente, né? Não sai montado, mas já sai cortado, laminado, tudo direitinho. É assim ou não é?
0: É assim, desse jeito mesmo.
1: Tem muita tecnologia hoje.
0: Hoje já tá com a marcenaria 4.0, né?
1: Marcenaria
0: 4.0, né? Porque a inteligência veio agora e veio para melhorar mais ainda, né?
1: Eita, nossa, nós vamos falar muito dessa questão de processo de produção aí. Eu já preciso chamar o intervalo aqui, mas quem nos acompanha sabe que o intervalo é rapidinho. Não sai daí que daqui a pouco a gente vai falar de tecnologia, inteligência artificial, num ramo que provavelmente você nem imaginava que é a marcenaria, né? Como é que pode ter tanta tecnologia embarcada. Então não saia daí que daqui a pouco eu volto com o segundo bloco do programa Caminhos do Empreendedor.
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1: Bom dia, 7:18 no estúdio da Rádio Educadora. Rádio Educadora, que hoje está um climinha gostoso aqui, dia 18/7/2026. O solzinho já se atrevendo a entrar aqui nos estúdios da Rádio Educadora. Quem nos acompanha aí pelo YouTube tá dando para ver aí como é que tá bonito esse estúdio aqui. E eu estou recebendo hoje o Raul Calais, da Calais Móveis, Móveis Planejados, uma empresa que existe desde 1987, já está na quarta geração lá dentro da empresa, e uma empresa extremamente familiar, pai, irmãos, esposa, todo mundo junto lá, mas cada um também no seu quadrado, né? Uma empresa bem organizada, que a gente terminou o primeiro bloco falando da questão da tecnologia embarcada no setor de marcenaria. Muitas pessoas não imaginam o tanto de tecnologia que esse segmento tem hoje em dia. Mas aí, Raul, eu queria voltar um pouquinho ali, porque é um assunto que me interessa muito. Uhum. E aqui no Vale do Aço, segundo os meus estudos, nos próximos 5 ou 10 anos, quase 70% das empresas ou vão mudar de mão ou vão deixar de existir. Por quê? As empresas só têm três destinos, qualquer tipo de empresa. Ou a sucessão, que é o que eu vou falar daqui a pouco aqui, sobre a Calais, que é quando passa de pai para filho, essas coisas. Ou ser vendida, ou fechar, ou porque não teve sucessão, porque não foi vendida, ou porque quebrou. Na nossa região, pela idade da nossa região aqui, pelas minhas contas, daqui 5 ou 10 anos... vai ter muito disso, porque os fundadores das empresas aqui já estão chegando lá nos seus 80 anos e tudo, e as empresas vão ser obrigadas a passar por sucessão ou ser vendida ou vão fechar, né? E sucessão, eu estava vendo um estudo que 3 em 4 empresas não passam da segunda para a terceira geração. Terceira geração. E a Calais já está na quarta geração. E o Mário Sérgio Cortella, educador, filósofo, autor de vários livros, ele tem uma habilidade de falar assim, explicar coisas complexas de forma simples. E uma vez perguntaram assim: ô Mário Sérgio Cortella, por que que tem tanto choque de geração atualmente? Ele falou porque hoje em dia dá tempo de ter choque de geração. Uhum. Antigamente, o cara com 40, 45 anos, ele estava saindo do mercado de trabalho e o de 18 estava entrando. Então não dava tempo de uma geração encontrar com a outra no mercado de trabalho. Sim. Hoje em dia a gente tem 3, 4 gerações dentro da mesma empresa. E aí eu quero voltar nessa questão de sucessão. Como que é isso? Você entrou lá na empresa lá na Calais com 14 anos.
12: Isso.
1: Hoje o seu pai atua, você atua, sua irmã atua, sua esposa atua. Como que você divide a autoridade, a autonomia do seu pai com a sua vontade também de mudar algumas coisas? Como é que é isso no dia a dia? Conta aí pra gente, já que a gente tá aqui num programa que é sobre empreendedorismo real. Como é que foi essa transição? Como é que você foi assumindo mais papéis? O seu pai hoje em dia faz o quê? Conta pra gente, fazendo favor.
0: Na verdade, essa sucessão, né? Essa demorou um pouco. Não foi de um dia pro outro, né?
1: Claro.
0: O pai custou pegar confiança, né? Até chegar hoje, tem mais de 5 anos que eu tô na diretoria da Calais.
1: Uhum.
0: Então hoje, todas as decisões lá, né? Você
1: é o principal tomador de decisão.
0: Isso, mas é claro que, né, sempre eu vou lá e faço a consultoria aí com o presidente, né?
1: Uhum. Então hoje ele tá com um cargo tipo de presidente e você é tipo o CEO, você é executivo ali, você é o diretor executivo da Calais.
0: Isso aí. Então assim, demorou um certo tempo até ele ter essa confiança na gente, né?
1: Uhum.
0: E essa transição, apesar de ter demorado um pouquinho, mas eu sinto que realmente valeu a pena em esperar, né? Porque Sim. ele sabe o momento certo em deixar, né? Na mão, né?
1: Uhum.
0: Largar a mão e passar pra gente, né? E aí ele foi tomando, como é que eu te falo?
1: Confiança,
0: né? E a maçonaria veio mudando muito, cara. E ele viu, né? Que com a tecnologia chegando, né? Então, por exemplo, vai chegar um momento que a gente vai ficar mais tranquilo. O processo em si vai girar sozinho, sem depender tanto da gente, né?
1: Uhum.
0: Então ele entendeu isso, ele viu isso, que a marcenaria saiu de A para B, mudou totalmente e veio mudando muito de 5 anos para cá, mudou completamente. É um mercado que cresce demais, é um mercado assim, fenomenal. Sempre quando eu posso, eu vou nas feiras, né, buscar coisas novas aqui para o nosso mercado, entender o que está acontecendo.
1: Uhum.
0: Entendeu? Então, um mercado fenomenal, cara. Né? E é isso.
1: Ô Raul, a nossa audiência aqui, ó, aqui no WhatsApp da Rádio Educadora, inclusive quem quiser interagir com a gente, basta enviar mensagem aqui pra gente todo sábado pelo WhatsApp 319-9771-4902. O Deodoro tá aqui. Você tá falando do seu pai, mas até agora você não falou o nome dele. Olha só, ele tá curioso pra saber. Aqui em Minas Gerais, né, ô Raul, é muito comum a gente ouvir a pergunta assim, você é filho de quem? Aí, Raul, vou te fazer essa pergunta, você é filho de quem?
0: O nome do meu pai é José Caetano dos Reis.
1: Uh-huh.
0: Ele foi o único filho que não teve Calais no nome.
1: Olha!
0: Quer dizer, ele mais um, teve um também que pulou Calais no nome, mas ele é um Calais legítimo.
1: Entendi. Entendeu?
0: Então, a Calais Móveis, aí, o Calais aí é por conta da família Calais, né? Do Calais, na família meu pai é o Calaisinho, apesar de não ter o sobrenome na
1: certidão.
0: Na certidão, mas ele é Calais legítimo.
1: Ah, tá vendo como é que a minha audiência aqui é bacana? E aí também a Rosana tá aqui perguntando no WhatsApp assim, Raul, você como filho, você tá falando que o seu pai foi fazendo a transição, foi pegando confiança.
12: Isso.
1: Teve algum dia que você fez, aí eu vou falar assim uma... Ah, vou falar, teve algum dia que você fez uma cagada lá, assim, que você falou assim, nossa senhora, agora o meu pai vai até me demitir, teve algum erro que te marcou, teve alguma questão que você falou assim, nossa, eu sou juvenil demais aqui ainda e tal, teve isso?
0: Não, graças a Deus não, porque assim, eu sou meio enjoado comigo mesmo, sabe?
1: É mesmo?
0: Nossa senhora, eu me cobro demais. Uhum. Me cobro muito, desde novinho.
1: Sei.
0: Entendeu? Muito perfeccionista. Entendeu?
1: Isso que pro seu ramo é bom, né? Assim, ficar atento a detalhes, essas questões.
0: É bom, mas
1: né?
0: É ruim ao mesmo tempo, né? Porque a gente depende o tempo todo de pessoas, né?
1: Aham. Uhum.
0: Entendeu? Então, do mesmo jeito, pra um lado é bom, mas pro outro não é tão bom assim. Mas não, nunca tive essa questão.
1: Não teve um dia que você falou assim, nossa, errei feio aqui?
0: Que eu me lembre, não.
1: Talvez se perguntar pro seu pai, ele vai lembrar. Eu costumo falar muito, o Raul, assim, de perfeccionismo e de preciosismo. Uhum. Muitas pessoas deixam de crescer por causa do preciosismo. E muitas vezes tem dificuldade para delegar, porque fala assim, se eu delegar não vai fazer do meu jeito. Uhum. E num mundo onde existem 8 bilhões de pessoas aí encarnadas, pessoas vivas aqui, só existe uma pessoa que frita ovo igualzinho você frita, que é você mesmo, né? Ninguém faz igualzinho você faria. Então, pra quem é muito perfeccionista, sofre nesse lado aí de delegar, pedir pro outro fazer, essas coisas. Já passou por isso, Raul?
0: Demais a conta.
1: E se não delegar, não cresce, né,
0: Raul?
1: Não
0: cresce, exatamente. Mas hoje, assim, hoje eu tô numa fase ainda que tem muita coisa que eu gosto de estar fazendo, entendeu? Eu gosto, tipo assim, de preparar o processo ali, entendeu? E ir soltando a mão devagarzinho.
1: Entendi.
0: Entendeu?
1: Entendi.
0: Muita coisa ainda eu prefiro, né?
1: Uhum.
0: Então, assim, trabalhar, cara, assim, é de 8 e às vezes vai até 2, 3 horas da manhã, filho.
1: Às vezes a pessoa me procura lá na Tutorianos e fala assim, Ronan, eu quero empreender pra eu ter liberdade, eu escolher a hora que eu vou trabalhar e tal, que não sei o quê. Aí eu falo assim, você vai empreender, você vai ter liberdade total pra escolher quem vai mandar no C, se vai ser o cliente, se vai ser o sócio, se vai ser o fornecedor.
0: Exatamente.
1: Você tem liberdade pra escolher a hora que você vai surtar, por exemplo, né?
0: Exatamente. Mas de ficar tranquilo, esquece. Empreendedor não tem dessa.
1: Às vezes me perguntam assim, Ronan, tudo tranquilo? Eu falei, não, o dia que ficar tranquilo é que eu vou ficar preocupado, né? Ô, Raul, mas a gente...
0: É matar um leão por dia, né? Todo dia é matar um leão, cara.
1: Exatamente, às vezes dois. Aqui, ô Raul, no intervalo aqui, você tava contando que um desafio de praticamente todas as empresas atualmente é mão de obra. E você tava me contando que lá na Calais está bem diferente que...
0: Graças a Deus.
1: O tempo de permanência na Calais geralmente é longo, né? Conta aí pra gente, fazer um favor.
0: Tem funcionários lá de 22 anos.
1: É mesmo?
0: 17, 13.
1: E qual é o segredo, Raul? Por que você acha que esse funcionário aí de 12, 22 anos, 13 anos que estão lá, por que faz eles permanecerem na Calais?
0: Eu acho que porque é uma empresa que sempre está mudando, sempre está em algo, sempre está buscando algo de melhoria.
1: Sim.
0: Ela não está estática, entendeu? Uhum. Então a gente sempre está mudando, então a gente sempre está mexendo com o pessoal, entendeu? Então não tem ninguém meio que acomodado.
1: Entendi, entendeu?
0: Eu acho que isso é um dos motivos.
1: Entendeu? E a pessoa
0: também, do jeito que a gente trata as pessoas também, né? Porque eu acho certeza. Assim, eu sempre falo, ser humano tem que ser tratado igual ser humano, cara. Entendeu? O ser humano merece ser respeitado e ser tratado bem.
1: Uhum.
0: Entendeu? E vice-versa. Uhum. A gente tá aqui, a gente depende um do outro, né?
1: Mas...
0: Então, o que eu sempre escutei do meu pai a vida inteira, né? Porque tem aquele... Eu boto assim, o pessoal fala assim, você tem que engolir sapo perereca, né?
1: Uhum.
0: E ele coloca o rã ainda, ou seja, você tem que saber lidar.
1: Entendi.
0: Entendeu? Você depende das pessoas, hoje você pode comprar a última geração, o último maquinário.
1: Ainda vai precisar de alguém pelo menos para apertar o botão.
0: Isso, e lá na frente ainda, na montagem, na pré-montagem e na montagem,
1: você
0: vai depender ainda de mão de obra.
1: Entendi.
0: Isso vai acabar.
1: Uhum.
0: A não ser quando o Elon Musk finalizar o robô dele de repente, né?
1: De repente, né?
0: Mas assim, tirando isso aí, cara, é mão de obra o tempo todo, entendeu? Então a gente depende de pessoas ali. Então tem que tratar bem as pessoas, é o dever nosso, né?
1: Isso mesmo, e eu fico tão chateado porque no Brasil... prega-se muito eles contra vocês, eles contra nós, patrão contra funcionário. Cara, é parceria, né, cara? Tem uma parceria, não é que um explora o outro e tal, que não sei o que, é uma parceria ali.
0: Isso aí.
1: Muito bacana. Raul, a nossa audiência também tá me cobrando aqui. Ronan, você prometeu no primeiro bloco de falar sobre a tecnologia no setor de marcenaria. O que tem hoje lá na Calais, assim, de tecnologia? Tem máquina que corta sozinha? Tem máquina... É. Como é que é? O que tem de tecnologia lá na Calais, assim, que você pode contar pra gente, assim?
0: Além dos maquinários, né?
1: Uhum.
0: Que ela tá totalmente integrada com a parte do PCP, né? Então, o PCP, é o que eu te falei, né? Tem o PCP, ele faz... o ajuste fino do mobiliário ali dentro do 3D.
1: Uhum.
0: Né? E aquilo ali a gente já sabe a quantidade de material, peça, metro linear, porque o orçamento em si do planejado ele é bem complexo, né? Porque ali você tem unidade, metro quadrado, metro linear, você tem muita coisa envolvida ali dentro. Então, uhum, a primeira coisa é você sistematizar um software mesmo de projeto. Fez o projeto ali, fez o orçamento, dali ele já manda para a máquina de corte. Então ela vai cortar literalmente os tamanhos certinhos ali, entendeu? Com plano de corte, ajuste de sobras, tudo, entendeu?
1: Entendi. É. Hoje em dia praticamente nem se vê muita poeira dentro da marcenaria, né, Raul? Tem aspirador, isso, tem tudo, né?
0: Mudou bastante, né?
1: Até ruído também, né? Hoje em dia, antes você era vizinho de uma marcenaria, acabou. Porque você não tinha paz de ruído, de pó, hoje não existe
0: mais.
1: Hoje
0: a Calais, dos dois lados da Calais, tem moradias.
1: Uhum.
0: E ali, graças a Deus, o pessoal nunca
1: até reclama. Isso mudou, poeira, ruído, isso tudo mudou.
0: E aí fora isso aí, né, em questão de sistema também, né, cara? Ah. Sistema, o que eu julgo mais importante hoje, porque o procedimento são muitos processos, muitos processozinhos pequenininhos dentro, né?
1: Uhum.
0: Até o momento da gente fazer o orçamento, até a entrega do orçamento ali, a entrega do móvel ali,
1: uhum,
0: entendeu? O processo é longo, né? E tem muita coisa dentro. Então, assim, hoje, não adianta você também ter a última geração de máquina se você não tem um processo bem montado, se você não tem uma equipe bem engajada. Entendeu? De nada vale máquina, né,
1: uhum,
0: se não tem sistemas, cara. Porque o ser humano é passivo de falhas.
1: É. A gente lá na Tutorianos, né, que é a minha empresa de consultoria, a gente fala muito, a ordem tem que ser o seguinte: processos mais pessoas é igual resultado.
0: Resultado, sim.
1: Eu já vi empresas que tinham equipe fenomenal, extraordinária, mas não conseguia gerar resultado porque não tinha processos bem definidos lá dentro.
0: É.
1: Mas eu também já vi o contrário. Equipes medianas numa empresa que tem processos muito bem definidos, conseguindo alcançar resultados extraordinários. Então, uhum, processos conta muito, evita retrabalho.
0: Isso.
1: E a área que você atua, né, Raul? Não dá pra errar, né, cara? Porque se corta um centímetro errado no móvel que é planejado, que ele foi feito pra encaixar num determinado local lá, acabou, né, Raul?
0: Se tiver menor, não tem como, não. Você tem que refazer lá. Agora, se tiver um pouco maior, tem como cortar, né?
1: Entendi.
0: Mas aí é retrabalho do mesmo jeito.
1: É retrabalho do mesmo
0: jeito. Mas aí a gente tem que evitar isso. Porque nós não fazemos um móvel igual pra ninguém.
1: Uhum.
0: Entendeu? Cada móvel é exclusivo.
1: Entendi.
0: Entendeu?
1: Deve dar um orgulho, né? Depois que entrega e vê montado, né?
0: O bacana de tudo, assim, que a produção da Calais, ela tá preparada. Nós preparamos ela pra receber qualquer tipo de imobiliário, entendeu?
1: É mesmo?
0: Qualquer tipo.
1: Muito bom.
0: Até no teto, se precisar. Só prepara o teto aí, que não pendurando até o monte de cabeça pra baixo.
1: Muito
0: só dá
1: legal. eu vou precisar chamar um intervalo aqui. Você que nos está acompanhando aí, não sai daí que daqui a pouco eu volto com o terceiro bloco do programa Caminhos do Empreendedor.
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9: Bom dia, 7:38 aqui na Rádio Educadora 91.7 FM, também na 107.1 FM, também no YouTube, no canal da Rádio Educadora Vale do Aço, lá no YouTube, estamos presentes lá. Ô Raul, tem uma pergunta aqui, talvez uma demanda de serviço aqui, hein, Raul? Eu acho que eu já sei a resposta. Mas o Kennedy Matos, aqui no nosso canal do YouTube, tá perguntando: gostaria de saber se eles reformam móveis antigos. E aí, Raul?
10: Não.
9: Não, velho. É um serviço muito diferente, né? Não tem nada diferente a ver, né?
10: Porque, assim, apesar da Calais Móveis estar preparada para qualquer tipo de serviço, mas é um tipo de serviço que nós não fazemos, até porque acaba atrapalhando o processo em si, né? Porque é que é uma demanda mais...
9: É um serviço muito diferente,
10: muito,
9: né?
10: Muito diferente.
9: É forma, assim... E você conhece alguém aqui no Vale do Aço que faça isso?
10: Não, cara. Não?
9: Não. Olha, fica a dica pra quem se interessar em empreender aí, né? Reforma de móveis antigos.
10: Assim, eu não sei te falar.
9: Que legal, cara.
10: Porque, assim, cara, quando eu entro na Calais Móveis, eu entro ali, eu foco ali, aquilo ali, eu entro naquele mundo ali, eu fico, entendeu? E esqueço do mundo externo, entendeu?
9: Entendi. Você falou uma palavra aí que é fundamental para quem empreende, sabe, Raul? Que chama foco. Se a gente não tiver foco, é impressionante, assim, né? Eu demorei um pouco para entender isso, assim. Antes eu considerava tudo que era possibilidade que aparecia para mim, eu chamava de oportunidade, queria abraçar o mundo, fazer um tanto de coisa diferente. Hoje eu já tô numa fase da minha vida que eu tô mais deixando de fazer algumas coisas do que pegando mais coisas para fazer.
10: Né, cara? Se não filtrar, né?
9: Não é que eu tô trabalhando menos, mas eu tô trabalhando mais focado.
10: É o que eu tô procurando fazer também.
9: E é impressionante. Depois que eu resolvi focar só nas minhas empresas e tudo, tanto que elas desenvolveram, tanto que eu comecei a ajudar mais ainda os meus clientes e tudo. Foco é fundamental, né? Eu costumo dizer, Raul, que tem dois jeitos de você quebrar uma empresa com foco no cliente. Uma é não fazer nada que ele quer, você quebra. mas talvez para quebrar até mais rápido, é o outro jeito, é você tentar fazer tudo que o cliente quer. Aí talvez você quebre até mais rápido, mas, né?
10: Exatamente.
9: É, pois é. Raul, vou pegar um gancho aqui na pergunta do Kennedy Matos aqui. Ô Kennedy, muito obrigado pela sua audiência e participação aqui no nosso canal do YouTube, tá? Quais móveis, quais tipos de móveis a Calais fabrica? Que você terminou o segundo bloco falando que se precisar coloca móvel até de cabeça para baixo no teto, né?
10: Tem condição.
9: É, mas vocês fabricam móveis comerciais, móveis... residenciais só? Como é que é?
10: Isso, é comercial e residencial, mas hoje mais atuante no residencial, né?
9: No residencial.
10: É, por conta até mesmo de prazo, né? Porque os prazos são mais alongados, né? Por conta das demandas atuais, né? Que graças a Deus sempre tem e não para, né? Mas o foco maior mesmo é residencial, mas faço muito comercial.
9: Ah, que
10: faço
9: legal.
10: Comercial demais também.
9: Olha como é que é a nossa audiência aqui, deixa eu te interromper, porque a Núbia Alves, lá do Santa Terezinha 1, aqui em Fabriciano, tá mandando uma mensagem pelo nosso WhatsApp, é que eu tenho que ficar atento. A tela aqui de chamar o intervalo, o WhatsApp, o YouTube, eu adoro essa dinâmica aqui. Ela tá falando aqui, a Núbia Alves, bom dia, meu esposo Rodrigo reforma móveis antigos, aí, aproveitando para deixar recado. Ô Núbia, deixa o contato do Rodrigo aqui, ó, que eu já vou passar pro Kennedy lá no YouTube aqui que ele tá nos assistindo. Manda o número de contato aqui do Rodrigo, onde é que ele faz essa reforma e tal, que eu já vou passar o contato. Aí, olha que legal, tá o programa aqui, tá vendo? Por isso que é bom participar ao vivo aqui com a gente, que a gente já tá gerando um negócio aqui. E eu já vou te passar o contato do Rodrigo, caso alguém te procure aí para fazer reforma, já indico o Rodrigo, que é o marido da Núbia. Então, Núbia, muito obrigado pela sua participação. Deixa o contato dele aqui pra gente aqui, que eu já vou divulgar aqui ao vivo pro Kennedy. Raul, a gente vê que você falou também durante o intervalo que não deu nem tempo no primeiro bloco você contar a sua vida toda aqui, né? Que você é formado em arquitetura, edificação e tudo, né?
10: Isso aí.
9: E a gente percebe que nessa área tem algumas modas também, né? Até na arquitetura tem modas, né? Teve uma época que a moda era botar muro de vidro nas casas, tudo, que não sei o quê. Tem umas casas que ficaram até mais feias, né? Porque ressaltou a feiura da fachada da casa, mas tava botando... Nessa área que você atua também tem a cor da moda, tem o tipo de móvel da moda, tem algum móvel que vocês têm mais feito hoje em dia, alguma coisa assim? Tem tendências, Raul?
10: Tem. Hoje, assim, o que mais sai, né? A paleta bege, né? A cor... O begezinho, cara, é o que tá em alta hoje.
9: É, entendeu? Mesmo?
10: De cada 10 projetos que fazem lá, tudo nessa paleta aí, na paletinha do
9: móvel bege.
10: Do móvel bege, entendeu? Porque a escolha também da cor do mobiliário manda muito, né? Porque o móvel planejado é algo que você vai fazer hoje, ele vai durar 15, 20 anos, entendeu? Então não é algo que você vai ficar trocando. Então você tem que ter muita consciência da cor que você vai...
9: Às vezes coloca uma cor muito viva ali, daqui a uns 2, 3 anos você não tá aguentando mais ver aquele móvel, né?
10: Exatamente. Mas depende também da pessoa também. Por exemplo, eu gosto de cor. A minha cozinha lá da minha casa é azul.
9: É azul.
10: Azul.
9: Entendi. Entendeu? Você mandou fazer aonde, hein?
10: Eu mandei fazer numa fábrica lá em Timóteo.
9: Lá em Timóteo?
10: Muito bom. Eu coloquei azul, entendeu?
9: E teve alguma...
10: E na época era a cor do momento também.
9: Entendi.
10: Na época, quando eu fiz.
9: E teve um projeto muito diferente, um móvel muito diferente, uma cor muito diferente. Você falou assim, rapaz, desse aí.
10: Teve vários assim, mas, cara, é tanta coisa que já fizemos assim, diferente, que...
9: Tipo o quê, Raul? Conta um aí que você lembrar aí, algum móvel diferente ou cor diferente. Ou teve algum momento assim, por exemplo, eu imagino que deve ser emocionante. Às vezes você vai fazer os móveis planejados no quarto de uma criança. Aí depois que monta, a criança entra. Teve algum momento que te marcou assim com algum cliente,
10: cara,
9: de emoção?
10: Já teve uma cliente que se emocionou, cara.
9: É mesmo?
10: Eu vi a emoção no... Porque eu gosto de desafios, né? Então eu gosto de desafio, gosto de trabalhar em cima do que o cliente realmente ele quer, ele precisa. É a solução, né? O que eu sempre falo com a minha turma lá, a gente vende a solução. Móvel planejado e solução o tempo todo. Né? Então, assim, a demanda era fazer uma casa, um quarto para os filhos, né? E tinha que colocar 4 camas dentro de um quarto.
9: Nossa
10: Senhora. Entendeu? Então montei todo um conceito ali, tudo certinho ali.
9: Uhum.
10: Aí quando apresentei, assim, graças a Deus, a aprovação de primeira.
9: É.
10: Normalmente o cliente, quando senta comigo, eu consigo captar a essência do que ele quer.
9: Entendi.
10: Eu resolvo o problema dele ali. E assim, uma das coisas que eu falo também, o Ronaldo, é o seguinte: no planejado, a gente, às vezes, você tem uma oportunidade só com o cliente. Uhum. A primeira oportunidade que você tem de mostrar o que você sabe fazer e o que vai diferenciar você dos demais.
9: Uhum.
10: Entendeu? E nessa primeira oportunidade, se você deixar alguma coisa passar, se você falhar alguma coisa e o concorrente ter aquele detalhe que realmente precisa,
9: você,
10: ali você já está meio que
9: no
10: fora
9: caminho.
10: Do orçamento.
9: Uhum.
10: Ou você está no caminho ou você está fora do caminho.
9: Ô Raul, você estava falando também durante o intervalo, inclusive eu vivo falando aqui que os intervalos deviam ser transmitidos também aqui, né? Porque tem muita coisa bacana que a gente conversa.
10: Uhum.
9: É da importância de saber ouvir o cliente, né, cara? Eu tenho até um treinamento que eu ministro nas empresas, que é do entendimento ao atendimento. Às vezes a pessoa é muito afoita, acha que já atua naquele segmento há muito tempo, já sabe tudo que o cliente quer e não ouve o cliente. Por que que o meu treinamento chama do entendimento ao atendimento? Primeiro você entende o que que o cliente quer,
10: uhum,
9: para depois atendê-lo com aquilo dentro do que ele quer, né?
10: É.
9: Só aproveitando que eu te interrompi aqui, Raul, mas guarda isso da capacidade de ouvir. A Nube Alves já deixou o contato aqui do Rodrigo aqui, ó. 319-969. Nossa Senhora, peraí. 319-9694040. Fica no Santa Terezinha 2. Ela deu uma referência aqui, ó. Do lado do Topa Tudo do Geraldão. Então, Kennedy, você que tá nos acompanhando aí pelo YouTube, anota aí o telefone do Rodrigo, que faz reforma de imóveis antigos. 319-9699-4040. Ali no Santa Terezinha 2. Ô Nube, obrigado aí pela participação. Sucesso aí pro Rodrigo. E espero que ele tenha muitos móveis antigos aí para reformar. Você mesmo falou, né, o Raul, que você gosta muito de móveis antigos.
10: Eu
9: e
10: gosto,
9: tudo. Você tem uma lavadora lá de roupa de madeira, né?
10: De madeira.
9: Isso.
10: Deve ter uns 80 anos.
9: É mesmo?
10: É.
9: Bom, mas vamos voltar lá pra gente não perder o fio da meada.
10: Vamos
9: aqui.
10: Lá.
9: Você falou da importância de saber ouvir o cliente, né? Isso, uhum, aí é fundamental, já que você trabalha com móveis planejados. Você tem que entender o que o cliente quer.
10: Isso aí.
9: E só tem uma forma de entender.
10: É ouvindo ele.
9: Uhum.
10: E o tempo todo ele te conta, né? É só pegar os detalhezinhos ali, o que ele quer, né?
9: Uhum.
10: E normalmente ele... Você tem que tentar decifrar, entender o que ele tá querendo. Às vezes ele vai falar de uma forma, mas ele quer de outra.
9: Uhum.
10: Entendeu? Então você tem que colocar a mão na massa mesmo. Porque a gente tem um dinamismo muito, muito legal lá para desenvolver, para entender o que o cliente quer.
9: Uhum.
10: Então nesse contexto aí, nessa situação que a gente tem uma oportunidade só, ou se o cliente vai nos escolher ou não.
9: Uhum.
10: Então nessa oportunidade a gente tenta puxar, entender realmente o que ele quer, entendeu? E falar assim, a solução eu vou conseguir aqui com a Calais.
9: Entendi.
10: Ou a solução, ou a Calais não conseguiu solucionar meu problema, então eu vou conseguir com outro que conseguiu atingir a solução do problema ali, né?
9: Entendi.
10: Então o cliente o tempo todo ele fala, né?
9: Uhum.
10: Ah, mas e se fosse um gaveteiro aqui? Ah, se fosse isso aqui? Aí você começa a conversar, você começa a entender. Tem lugar certo para cada mobiliário ali, para cada bloco de. Tem locais que vai ficar melhor o posicionamento e a ergonomia, tudo, é muita coisa envolvida ali para fazer um negócio de qualidade.
9: Então tem que saber ouvir o cliente, porque o seu desafio é pegar o que está na cabeça do cliente e transformar em projeto.
10: Isso aí.
9: E do projeto mostra um 3D e depois produzem.
10: A gente só vende mostrando 3D.
9: Aham.
10: Entendeu?
9: Entendi.
10: Porque o planejado é algo que você está planejando, o nome já diz, planejado.
9: Aham.
10: Você tem que planejar. Para planejar, você não consegue planejar aí. coisa rápida. Quando o cliente senta com a gente, por mais que ele tenha um projeto, quando ele vê tanta coisa que a gente tem que conversar ainda, né?
9: Entendi.
10: Decisões ali de corrediça, dobradiça, o mesmo móvel tem N formas de estar fazendo ele, entendeu? Ele pode ser de mil a um milhão.
9: Entendi. Bom, vou chamar aqui a gente tem que ir pro último bloco do nosso programa, tem um intervalo aí, você que está nos ouvindo, não sai daí que daqui a pouco a gente volta com o programa Caminhos do Empreendedor.
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10: Bom dia, bom dia. Eu acho muito legal essa abertura do programa Caminhos do Empreendedor, essa voz assim. No ar, Caminhos do Empreendedor, com Ronan Delfim. Nossa senhora, eu acho chique demais. Inclusive, a gente estava falando, recentemente eu postei nas minhas redes sociais lá um story, que é muito legal como é que as pessoas nos conhecem, né? Eu postei um vídeo meu dirigindo e um áudio do Romário falando, cara, essa foda, que não sei o quê, nananana. Aí as pessoas comentando assim, Ronan, esse áudio não combina nada com você. Mas eu falo assim, cara, a gente tem que ser humilde, mas a gente tem que ter altivez. Que é isso, assim? Humildade para reconhecer erros, para querer aprender, para saber que você não sabe tudo e tal, que não sei o quê, mas também altivez é você saber também o seu valor. Você tem que ser humilde, mas saber também o seu valor, né? Porque claro, se a gente não souber se colocar no mercado, se valorizar, falar, se a gente não souber falar dos resultados que a gente gera, essas coisas, a gente não vai se vender, né? Então tem que ser humilde, mas tem que ter altivez também, que não é arrogância, mas saber se valorizar. Raul, A gente tá com o tempo aqui estouradaço. Você já tá super convidado a voltar aqui no nosso programa. Opa, uma história muito bacana e tudo. Um aprendizado, Raul. Se sentasse um empreendedor ou uma empreendedora aí, alguém que tá querendo começar a empreender, sei que já tá desde os 14 anos nessa lida aí e tudo, o que que você diria pra pessoa?
11: Cara, é partir pra cima. É fazer acontecer. Não esperar pro outro, entendeu? E pegar no chifre do boi, literalmente.
10: Entendi.
11: E fazer a coisa acontecer, porque só depende da gente, cara.
10: Ô, cara, você gosta muito de música, inclusive você tem até tatuado aí trecho de música do Metallica, a gente tem um gosto parecido nisso.
11: E Queen, deixa o Motos Go On, o show tem que continuar.
10: Tem que continuar, e o Queen também e tudo. Cara, e você citou durante o intervalo aqui um xará seu, o Raul Seixas, né? E fala aí o trecho da música aí que você citou aí, que eu achei muito interessante a citação.
11: Que é uma coisa que eu parei pra pensar, né? Porque eu acho que tá acontecendo muito atualmente, né? As pessoas, o trecho é o seguinte, né? Enquanto você se esforça pra ser um sujeito normal e fazer tudo igual. Entendeu? Eu do meu lado aprendendo a ser louco, maluco total, né? Aí ele fala que ele controla, né? Controlando a minha maluquez misturada com a minha lucidez. Então, pegando esses dois trechos assim, as pessoas hoje, cara, tem que se entregar mais. Eles estão se esforçando pra ser sujeitos normais ali. Então, só quem vai ser um maluco total mesmo ali que vai sobressair. Entende? Então, nós, empreendedores, somos os malucos totais, cara. Que aí olha pra gente e fala, porra, você é louco, você é maluco, cara.
10: Rapaz,
11: quando
10: eu já
11: vi, eu já fiz, entendeu?
10: Entendi.
11: As pessoas chegam na empresa e falam assim, cara, não, como é que você fez tudo isso? Como é que você começou? Cara, quando eu vi, eu já tinha feito. Entendeu?
10: Ô, Raul, sistemas, eu já tentei ser normal, mas foram os 2 minutos mais longos da minha vida, sabe? Eu tentei ser normal, mas foram os 2 minutos mais longos
11: então,
10: da minha vida.
11: Então, se dá pra falar alguma coisa assim, cara, se você for
10: entrega.
11: Normal, se entrega. Se for normal, não tem como não. Você tem que fazer a coisa acontecer mesmo e tecnologia, sistema, informatizar o negócio, né? E numa outra oportunidade a gente vai falar também do sistema que a gente tá criando também, desenvolvendo aí pra parte aí da marcenaria, entendeu?
10: Não para, né, Raul? Não pode acomodar nunca, né?
11: Não posso parar, não.
10: Entendeu? Outro dia uma pessoa me procurou, um empreendedor me procurou, falando assim, Ronan, eu tô com uma ideia muito maluca e eu só confio em você pra me ajudar a executar. Eu falei, eita, que responsabilidade. Mas se a ideia não for no mínimo maluca, talvez ela nem valha a pena sair do plano e ir pro real, né, Raul?
11: Exatamente.
10: Raul, 1 minuto, cara, deixa os contatos aí, onde é que é a Calais, quem quiser virar cliente da Calais, quem quiser trocar mais ideia com você, deixa os seus contatos aí.
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10: 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Muito bom.
11: Bem simples e direto.
10: Mandando um abraço aqui de novo pro Kennedy. O Kennedy, que eu passei o contato do Rodrigo aqui, que faz reforma de móveis antigos aqui. E ele falando, obrigado, Ronan, pelo contato. Esse programa é uma porta de oportunidades.
11: Um abraço aí para todos os meus funcionários aí, né? O pessoal que tá. Que não me atura aí
10: esse tempinho aí lá na Calais. Lá.
11: São os meus parceiros aí, graças a Deus. Eu tenho equipe muito boa. E é isso aí, só gratidão.
10: Muito bom. Obrigado pela sua presença aqui, obrigado pela audiência de todos, pela participação. Eu sou o Ronan Delfim, estamos finalizando mais um programa Caminhos do Empreendedor. E espero que todos tenham uma semana produtiva e abençoada. Valeu, pessoal. Até semana que vem com o programa Caminhos do Empreendedor. Caminhos.

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14: Na primeira do Vale, 8 horas 5 minutos. Confira aí, 8:05. Bom dia com alegria. Marcos Pereira te fazendo companhia. Bom dia, meu amigo. Bom dia, minha amiga. Bom dia, senhora. Bom dia, senhor. Bom dia, meninos e meninas. Bom dia.
15: Bom dia. Bom dia.
14: Tudo bem? Tudo tranquilo? Acordou de boa, suave na nave, sem preguiça, nessa manhã de sabadão, já sentou na cama, foi correndo em direção ao radinho, ligou, tá aí acompanhando o nosso programa, vai passar um cafezinho agora, aquele café de responsa, já foi à padaria, já buscou o pão, então, ó, tudo ótimo, vem comigo. As músicas você deixa por minha conta, tá? Trilha sonora, manda pra mim que eu prometo fazer um programa mais que especial pra você nessa manhã maravilhosa. Hoje é sábado, dia 18 de julho de 2026. A partir de agora você vai mandar beijinhos na bochecha de quem você gosta. Tem um telefone fixo 38410730. Tem o nosso zap zap 99771-4902. Manda abraço para amigo, parente, vizinho, aquela pessoa que você gosta, alguém que você tá morrendo de saudade. Esse é o momento.

Luciano, seu polícia. 8:12, confira aí, 8:12, mandando abraços, tá na hora de agradecer essa galera linda que tá curtindo, que tá acompanhando a nossa programação nessa manhã, e há muita gente, pessoas que têm um amor muito grande pela educadora, guardam a emissora no fundo do coração, e essa galera caminha sempre com a gente, todos os dias, é por isso que eu não me canso de mandar alô e falar os nomes desses irmãos maravilhosos. Alô, Vânia de Alvarenga, do bairro Todos os Santos, em Fabriciano, curtindo o programa. Rosiane Aparecida, do bairro Nossa Senhora das Graças, em Timóteo, e o meu muito obrigado a Maria do Rosário, do Primavera, em Timóteo. Valeu, turminha, vocês são demais. Ira e Pitty.

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11: 8:20, confira aí, 8:20. Cadê sua mensagem no zap que até agora não chegou? Tô aguardando aqui, manda aí, 99771-4902. Esse é o nosso zap zap, é fácil de guardar na memória e no coração. Abraços com muita alegria, falando o nome aqui de uma turma especial, Noilda Maria, do Nova Esperança, em Ipatinga, e Eliviana. A Eli mora no Universitário, em Fabriciano. Muito obrigado pela audiência, pelo carinho, bom sabadão para toda essa turma que tá ouvindo a gente. 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Chega pra cá, um dos artistas mais queridos desse país e até porque ele recebeu o apelido de o mais amado do Brasil. Marcos, você tá falando de quem, afinal de contas? Você sabe de quem que eu tô falando? Amado Batista, canta pra gente.

0: Metal Contra as Nuvens é a faixa da discografia da banda Legião Urbana. A música lançada em 1991. Essa música, uma curiosidade dela é que ela tem 11 minutos e 30 segundos de duração. É a faixa mais longa da Legião Urbana. Ela supera até Faroeste Caboclo, que muita gente imaginava que era a canção mais longa da banda. Não, 9 minutos e pouco. Mas essa não, 11 minutos e 30 segundos. Aí você fica imaginando, né? No rádio é até difícil você tocar uma música dessa proporção. Aí, durante todos os anos, os operadores das emissoras de rádio tiveram que pegar essa canção, abrir ela no programa de edição, cortar algumas partes e fazer com que essa música seja uma canção que tenha condições de tocar numa programação de rádio, estourando 6-7 minutos, mais ou menos. A curiosidade aí pra você. Abraços com muita alegria, mandando um alô aqui pro nosso irmãozinho querido que tá ouvindo, curtindo o nosso som todos os dias, coladinho com a gente. Eu tô falando do João Barbosa, do Manuel Maia em Fabriciano. Obrigado, João!
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10: 8:37, confira aí, 8:37, hora de notícia, hora de informação, está chegando na programação a jornalista Tati Souza, e quando ela chega, é porque você, ouvinte, vai ficar muito bem informado. É com você, Tati.
11: A Assembleia Legislativa de Minas informou que o governo sancionou a lei que estabelece novos critérios para fixação de móveis e equipamentos pesados nas escolas da rede estadual. A medida busca prevenir acidentes com estantes, armários, televisores e outros objetos que possam tombar e causar ferimentos. A nova legislação determina que a política de avaliação da infraestrutura das escolas passe a incluir regras para a instalação, manutenção, segurança e estabilidade desses equipamentos. Em Teresina, no Piauí, Alice Brasil Souza da Paz, de 4 anos, morreu no dia 5 de agosto do ano passado após uma penteadeira de madeira de cerca de 30 quilos cair sobre ela na brinquedoteca da escola onde ela estudava. A menina comemorava o aniversário dela junto ao irmão gêmeo quando o acidente aconteceu. Para a Rede Educadora de Comunicação, repórter Tati Souza.
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8:39, confira aí, 8:39. Abraço com muita alegria pro sócio do Clube dos Amigos, Valtares Alves, do Centro de Fabriciano. Ele escreveu: bom dia, meu amigo Marcos Pereira, estou bem, graças a Deus. Estou ligado no seu ótimo programa, parabéns para você e toda a excelente equipe da nossa querida educadora. Mandou uma música aí bem bonita para minha esposa Terezinha Dedeca. Valeu, Valtares, obrigado pela audiência, pelo carinho. Inclusive, ele falou: Marcos, se tiver como tocar a música Sonhei com Você, eu vou gostar muito, e essa canção vai especialmente para ela. Combinado, milionário e José Rico.

0: Sorriso Maroto. 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
0: É hora do intervalo e daqui a pouquinho eu vou passar novamente mandando abraços. Tem uma lista grande aqui.

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1: 8h46. 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
1: 8:52, confira aí, 8:52. Bom dia, bom dia, bom dia. Muita gente acordando nesse momento, acordando e ligando o rádio. A primeira ação de quem é apaixonado pela Educadora na manhã não é procurar o chinelo para calçar. Não é lavar o rosto, não é escovar os dentes. A pessoa acorda da cama e sai correndo em direção ao rádio. Você não tá entendendo, meu amigo. Quem é apaixonado pela Educadora faz isso. A emissora, ela faz seu coração acelerar assim que você acorda. Dá ansiedade, né? Aquela ansiedade gostosa, aquele desejo de ligar logo o rádio. E tem gente que ouve pelo aplicativo, ouve no celular. 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Obrigado pelo carinho, 91,7. Essa é a sintonia para você guardar sempre na memória e no coração. Ligou para a Educadora, o nosso querido ouvinte Nassib Mussi, do Recanto Verde em Timóteo. Ligou no fixo 38410730, falou com a nossa atendente Raiz. O Nassib tá pedindo a música Fábio Júnior e Bonnie Tyler, Sem Limites para Sonhar.

Barões da Pisadinha e Jorge. Quero ver é me esquecer. Dançando, dançando. Não dá pra ficar parado ouvindo esse som não, meu amigo. Requebra, requebra. Pra frente, pra trás.

0: Dica e a hora certa. 9 em ponto.
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4: Na primeira do Vale, 9:04, confira aí, 9:04, mandando abraços e agradecendo o carinho dessa turma que tá ouvindo o nosso programa. Muito obrigado a todos vocês que estão coladinhos do outro lado do rádio. Noilda Maria, do Nova Esperança em Patinga, e minha amiga Eliviana, do Universitário em Fabriciano. Tamo junto, galera. Chega pra cá, Pablo.

e Dai e Lara. Então me deixa, vou ficar no meu canto aqui, me deixa quieto, por favor. 9:10, confira aí, 9:10. 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
6: 9:21, confira aí, 9:21. Quero te convidar a acessar o nosso portal. Ele está fazendo um grande sucesso. No nosso portal você encontra informações de Coronel Fabriciano, do Vale do Aço, de Minas, do Brasil e do mundo inteiro. Quem quer ficar sempre informado, sabendo de tudo que está rolando, precisa entrar no nosso portal, radioeducadoramg.com.br. Pega o telefone aí, é rapidinho, é só digitar no campo de busca, radioeducadoramg.com.br. Pronto, você já entra e já acessa o nosso portal. E é o seguinte, tem uma equipe, um grupo, um time de jornalistas que ficam atentos a tudo que está rolando. E eles têm vários grupos de WhatsApp, eles vão trocando mensagens entre eles, vão apurando as informações. Se a notícia entra no nosso portal, pode ficar tranquilo que ela foi checada, confirmada em fontes muito seguras. E você pode compartilhar nos seus stories, mandar nos grupos de WhatsApp que você participa, grupo da família, dos amigos, grupo da empresa. Espalhe geral aí o link das nossas notícias do portal radioeducadoramg.com.br. Tá na hora de curtir Rick e Renner.

Que coisa linda, On the Wings of Love, balada clássica de R&B, lançado pelo cantor americano Jeffrey Osborne em 1982. A faixa faz parte do seu álbum de estreia auto-intitulado, após deixar o grupo de funk LTD. Essa canção maravilhosa se tornou um dos maiores sucessos de sua carreira solo, conhecida por sua melodia romântica e vocais marcantes. Abraço carinhoso para você que tá no trânsito aí, devagar, hein? Atenção, muita calma nessa hora, paciência no trânsito, use sempre o cinto de segurança, respeite os limites da via, a sinalização, o sinaleiro, viu de longe que o sinal vai fechar, calma, vai com calma, para o veículo, espera, paciência, por favor.

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8: Olá, ouvintes da Rede Educadora de Comunicação. Eu sou Alice Costa, planejadora financeira. E por aqui, a gente fala sobre algo que está presente na vida de todo mundo, o dinheiro. Hoje, eu quero pedir a sua ajuda. Pense em alguém que você conhece e que tem um negócio. Pode ser sua filha, um amigo, a dona do salão, quem faz o bolo de aniversário para você, ou aquele conhecido que tem alguma lanchonete. Estou falando daquelas pessoas que possuem um negócio. Pensou? Então, faça uma pergunta para essa pessoa. Você sabe qual é o ponto de equilíbrio da sua empresa? Se ela não souber nem o que é ponto de equilíbrio, você vai explicar para ela. É quanto a sua empresa precisa faturar para que não tenha prejuízo, só para que ela consiga pagar todas as suas despesas. Depois dessa pergunta simples, eu tenho certeza que você vai estar ajudando esse empresário. Essa pergunta simples vai ajudar ele a começar a pensar no negócio dele de uma forma diferente. Eu sou Alice Costa e hoje meu convite é que você compartilhe essa informação com algum empreendedor. Vamos ajudar mais negócios a tomarem decisões com clareza. Um grande abraço.
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13: 9:36, confira aí, 9:36, hora de notícia, está chegando a jornalista Tati Souza. É com você, Tati.
14: Um terremoto de magnitude 7,3 atingiu Puerto Madero, no México, nessa sexta-feira. Foi o que informou o Serviço Geológico dos Estados Unidos. O tremor foi sentido com intensidade nos estados mexicanos de Chiapas e Oaxaca, assim como na Guatemala e em El Salvador. Não há, até o momento, relatos de vítimas. O epicentro epicentro do terremoto ocorreu a uma profundidade de 10 quilômetros. Após o registro do tremor, o sistema de alerta de tsunami dos Estados Unidos emitiu um aviso de tsunami com ondas atingindo até 1 metro acima do nível da maré nas costas da Guatemala e do México. De acordo com o alerta, ondas de tsunami perigosas decorrente do terremoto são possíveis em um raio de 300 quilômetros do epicentro ao longo da costa do México e da Guatemala. As autoridades civis e judiciárias estão a postos. Para a Rede Educadora de Comunicação, repórter Tati Souza.
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13: Nove horas 37 minutos, confira aí 9:37. Um abraço para minha amiguinha Maria de Fátima, do bairro São Geraldo, em Fabriciano. E a Maria do Carmo, de Antônio Dias. Obrigado pelo carinho, pela audiência. Essa galera que não perde o nosso som, a nossa programação. E não é que os ouvintes de Antônio Dias têm um carinho muito grande pela educadora. Se você chegar nas ruas de Antônio Dias, andando, caminhando, pode ter certeza que você vai ouvir nas casas os rádios sintonizados na gente. Obrigado pelo carinho, pela audiência. 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
4: Seu Santo é forte.
13: Camisa 10, Hugo e Guilherme.

0: da Fantasia, conhecida popularmente como BemTV. É o maior clássico do cantor e compositor mineiro Paulinho Pedra Azul, lançada originalmente em seu álbum de estreia homônimo em 1982. Essa música faz a gente viajar, né? Eu, quando fecho os olhos e escuto essa canção, meu amigo, parece que eu tô num conto de fadas, vivendo um sonho, um filme. É o poder que a música tem.
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0: 9:47, confira aí 9:47, mensagem no zap zap do nosso querido amigo sócio do Clube dos Amigos Geraldo Madeira, do Melo Viana em Fabriciano. Ele escreveu assim: bom dia, povo de Deus, estou ouvindo o programa, ligadão na mais ouvida do Vale do Aço. Eu quero desejar um bom fim de semana para todos e mandar um abraço para minha esposa Raimunda, também tá antenada curtindo o programa. Grande Geraldo Madeira, obrigado pela audiência. Chico Rei

0: de abelha, pintura íntima. 9:54. Pessoal, é o seguinte, eu vou ficando por aqui. Depois do intervalo, tem experiência de Deus com nosso amado padre Reginaldo Manzotti, momento de fé, momento de oração, de prece. Fica com a gente. E depois do programa Experiência de Deus, às 11 horas, tem Conexão Natureza com Vinícius Moreira e Felipe Machado. A programação completa recheada para você no Sabadão da Educadora. Beijinhos na bochecha. Segunda-feira eu tô de volta. Segunda-feira a partir do 12:30. Conto com você.
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Louvado seja nosso Senhor Jesus Cristo, para sempre seja louvado, queridos filhos e filhas. É sábado, você que me acompanha todos os dias, você que só me acompanha hoje, quero saudar a todos. Nós estamos no nono dia da novena de Nossa Senhora do Carmo, madrinha da obra Evangelizar é Preciso. Saúdo a todos com grande alegria, filhos amados, povo querido. Você é nosso convidado de hoje a rezar.

0: estas plataformas digitais. Filhos amados, povo querido, vamos juntos rezar, vamos juntos elevar a nossa prece a Deus, em nome do Pai, do Filho e do Espírito Santo. Amém. Diz o Evangelho: naquele tempo, os fariseus saíram e fizeram um plano para matar Jesus. Ao saber disso, Jesus retirou-se dali. Grandes multidões o seguiam e ele curou a todos. Ele curou a todos. É o Evangelho. E ordenou que não dissessem quem ele era, para se cumprir o que foi dito pelo profeta Isaías: eis o meu servo que escolhi, o meu amado, no qual ponho a minha afeição. Porei sobre ele o meu espírito, e ele anunciará às nações o direito. Ele não discutirá, nem gritará, e ninguém ouvirá sua voz nas praças. Não quebrará o caniço rachado, nem apagará o pavio que ainda fumega, até que faça triunfar o direito. Em seu nome, as nações depositarão a sua esperança. Curou a todos. E hoje, neste sábado, a última frase nos toca profundamente. Em seu nome, as nações depositarão a sua esperança. No nome de Jesus, depositarão sua esperança. Onde você tem depositado a sua esperança? Onde você tem colocado o seu sentido de viver? Está na mão de Deus. Vamos colocar. Sobe o som, sacristão. Busco. Filhos queridos, a pergunta continua pertinente.
1: Meus projetos e meus sonhos.
0: Onde, em que você coloca a sua esperança? Você tem colocado em Deus? Ele não falha. Ele é o Deus que cumpre. Por isso, coloque nas mãos de Deus o seu dia de hoje. Coloque nas mãos do Senhor as suas expectativas. Coloque no Senhor a sua esperança. Vai, como foi a semana? Foi uma semana difícil? Coloque nas mãos do Senhor. Coloque nas mãos do Senhor o final de semana, este mês. Coloque nas mãos do Senhor suas expectativas. Está nas tuas mãos, Senhor. Está na mão de Deus. Está na mão de Deus. Vai dizendo isso para você mesmo. Problemas que você possa estar vivendo, problemas que você não está encontrando solução.
2: Gente, para e pensa no futuro.
0: Você para, tá pensando no futuro?
2: Então incerto, logo ponho-me.
0: O futuro é incerto, então reze e coloque o futuro nas mãos de Deus. E diga: Senhor, que curaste a todos, curai-me também nas minhas dificuldades. Curai-me, Senhor, nas minhas fragilidades. Está na mão de Deus. E eu acredito, Senhor. Eu entrego, Senhor. Eu confio, Senhor. E aquele problema que você está rezando dia após dia, confia no Senhor. De novena em novena, graças e bênçãos são derramadas. Então, vamos rezar. Não desista. Está nas tuas mãos, Senhor, a graça que necessito.
3: Vai me ajudar.
0: Está nas mãos de Deus. E eu confio, por intercessão de Nossa Senhora.

ainda é o nono dia. Então diga, Nossa Senhora do Carmo, madrinha da obra evangelizar é preciso. Nossa Senhora do Carmo, ainda é novena. E eu confio, interceda por esta causa. Qual é a causa que você

0: diagnóstico lamentável. É difícil levar isso sozinho. É difícil carregar este fardo. Partilhe com Deus e diga: Senhor, está nas tuas mãos tudo isso que eu estou vivendo. Mais do que ninguém sabeis o quanto eu necessito da tua presença. Então, está na mão de Deus. Diga para você mesmo, mas diga alto para se convencer. Está na mão de Deus e eu vou confiar. Eu sei que estando nas mãos de Deus, eu não vou me decepcionar. Por isso, que fique para nós hoje essa última frase do Evangelho: em seu nome as nações depositarão a sua esperança. E a pergunta: onde você tem colocado a sua esperança? Nós começamos dizendo: coloque nas mãos de Deus. Confie no Senhor. Amados filhos, filhas, é o nono dia da novena de Nossa Senhora do Carmo. Então, não diga assim: já acabou. Não, ainda é o nono dia. Nós só começamos o programa. Nós temos ainda partilha de vida, nós temos leitura orante, nós temos a Lectio Divina, que nós estamos fazendo da carta de São Paulo aos Coríntios, a primeira carta aos Coríntios. Eu vou para o intervalo e eu volto já.
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0: E eu hoje, querido povo de Deus, eu quero convidá-los hoje em Guarapuava, 60 anos da diocese de Guarapuava. Às 17 horas, missa presidida por Dom Hamilton Manuel da Silva, bispo diocesano de Guarapuava. Às 18h30, conduzo um show de evangelização pela música. Hoje, Guarapuava e toda a região, é com grande alegria que estarei com vocês. E dia 31 de julho, sexta-feira, eu estarei em Araquari, Santa Catarina, na festa do Senhor Bom Jesus de Araquari. Brilhe a luz da esperança em nossas vidas. Onde vai ser em Araquari, padre? Vai ser na Avenida Nereu Ramos, no centro de Araquari, às 19h30, é uma sexta-feira, 7h30 da noite, Santa Missa e logo após, um show de evangelização pela música. Portanto, repito, hoje Guarapuava, é com alegria que estarei, e dia 31 em Araquari, Santa Catarina, às 19h30. Arilma, que a paz de Jesus esteja com você.
1: Bom dia, padre, sua bênção.
0: Bom dia, Deus abençoe. Você fala de onde?
1: Oh, eu falo de Feira de Santana, Bahia, padre.
0: Minha saudação à Feira de Santana, e como que você me acompanha?
1: Eu acompanho pelo aplicativo e também pela Rádio Excelsior em Salvador.
0: Meu abraço à Rádio Excelsior Salvador e a todos que acompanham pelo aplicativo. Diga lá, Arilma.
1: Padre, eu queria pedir bênção pelo dom da maternidade. Eu já tenho uma filhinha de 10 anos, Maria Eduarda, porém tem 3 anos que eu estou tentando ter outro bebê. Porém, infelizmente, com semanas eu acabo perdendo. Já tive 3 perdas gestacionais. E aí é um grande dom que eu tenho muita vontade de ser mãe novamente. Já sou mãe de 4, né? Mas eu tenho vontade de ter um milagrezinho nos meus braços.
0: Tá certo.
1: Passei em médicos de reprodução humana, detectou que não é trombofilia, meu esposo fez exames, não é nada com ele também. E aí a única coisa que deu foi uma reserva ovariana muito baixa. E aí o médico sugeriu eu fazer a doação de óvulo, que eu preferia meu esposo ser pelo método de Deus, não do homem. E aí eu estou na espera desse milagre.
0: Rezam,
1: peço a novena e está tudo nas mãos do Senhor. Aí eu peço a Nossa Senhora do Carmo que interceda por mim.
0: Com certeza, vamos pedir. E você está certa em ir pelos métodos naturais e os Isso. métodos que a igreja nos orienta dentro de uma Isso ética mesmo. Cristã.
1: Vamos... E o médico ainda pediu para eu continuar com o meu anticoncepcional ou então para essa parte de doação. Eu não, eu e meu esposo sugerimos a entregar tudo na mão do Senhor.
0: Isso mesmo, nós começamos falando, está na mão de Deus. Então que esteja na mão de Deus e na intercessão de Nossa Senhora do Carmo. Tá bom,
1: amém,
0: filha?
1: Padre, amém, padre. Muito obrigada. Posso colocar o nome do meu esposo e da minha filha, padre?
0: Por favor.
1: O nome do meu esposo é Ionário.
0: Ionário.
1: E da minha filha é Maria Eduarda.
0: Maria Eduarda. Sua intenção está anotada e vamos colocar. Acredite aquilo que a palavra de Deus hoje é para você. No nome amém. Do Senhor, deposite a sua esperança. E você vai, se for da vontade de Deus, vai se confirmar essa maternidade. Que Deus abençoe a Nilma, de Feira de Santana, Bahia. Ela falou pelo aplicativo, mas lá chega a Rádio Excelsior FM de Salvador. Minha saudação ao padre Danilo Pinto dos Santos, arcebispo de Feira de Santana, Dom Zanoni Demetino Castro. Arlene, que a paz do Senhor esteja com você, Arlene. Alô? Arlene? Escute esse testemunho que foi deixado na plataforma.
2: Aqui quem fala é Silvia Maria Silva Santos, aqui de Londrina, Paraná. Quero contar um testemunho que recebi de Jesus das Santas Chagas, que todos os dias Sim. eu acompanho o programa do Senhor na Opa. Rádio Alvorada de Londrina.
0: Meu abraço.
2: Todo dia fazendo a oração junto com o Senhor, eu consegui a graça. A minha filha tinha ido fazer uns exames e constou um nódulo na garganta e outro no seio. E eu fiz 9 dias a novena de Jesus das Santas Chagas, pedindo a ele que desse negativo os exames dela.
0: Certo.
2: Para a honra e glória do Senhor Jesus, hoje eu estou dando meu testemunho, contando da graça que recebi. Deu negativo.
0: Amém.
2: Todos os dois deu negativo para o câncer. Graça recebida.
0: Graça testemunhada.
2: Toca o sino, sacristão.
0: Minha saudação, querida Silvia Maria, da cidade de Londrina. Minha saudação à Rádio Alvorada FM, ao diretor Padre Jefferson Baceto, arcebispo Dom Jeremias Steins, arquidiocese de Londrina. 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
3: Olá, eu sou Ana Maria, sou aqui de Curitiba e eu só quero deixar registrado aqui que eu acabei de ler o livro.
0: Opa.
3: Inabalável. Esse livro é incrível, recomendo que leiam. Ele faz uma diferença muito grande na vida da gente, em cada página, cada lição. Muito obrigada, que Deus o abençoe muito.
0: Deus abençoe, Ana Maria. Tá aí, ó. Ela falando do livro Inabalável. Então, você já adquiriu? Passe numa livraria na sua cidade, adquira e leia. Padre, na minha cidade não tem livraria. Você pode pedir pelos produtos que evangelizam. Mas veja Ana Maria dizendo que como fez a diferença a leitura do livro Inabalável. Meu abraço, Ana Maria de Curitiba. Nós temos a Rádio Evangelizar FM, Rádio Clube FM, TV Evangelizar, Canal 16, NET 13, nosso arcebispo Dom José Antônio Peruso, arquidiocese de Curitiba. Nós vamos para um rápido intervalo e nós voltamos. Voltamos com a leitura orante. Pega a tua Bíblia. Nós voltamos com 1 Coríntios. Voltamos já.
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0: vamos para a leitura orante, mas eu queria lembrar que nós temos catequese. Toda terça-feira, às 5 horas da tarde, das 17 horas, nós colocamos uma nova catequese. Então, faça assim. Você está aí nos seus afazeres e dentro de casa, está dirigindo, coloca no celular YouTube Padre Manzotti, YouTube Padre Manzotti Catequese. Escute. Se você não pode ver, você escuta. Funciona como um aprofundamento na fé. A obra Evangelizar tem essa característica. Nós queremos formar pessoas na consciência, na vida espiritual, na fé. Por isso, aprofundar. Aprofundar conteúdos. Se renda a essas catequeses. Faz a diferença. Há muitas coisas que podemos saber e esquecemos. Outras que nunca tivemos oportunidade de aprofundar. Então, catequese, tá lá no YouTube Padre Manzotti, tem todas elas, você pode aprofundar a sua fé. Assim também a leitura orante. Qual o sentido da leitura orante? Nós aprofundarmos o conhecimento bíblico. Ah, meus irmãos, chega de dizer, eu não sei Bíblia. Sabe sim, é só uma questão de prestar atenção. Escute o que as pessoas têm dito sobre a leitura bíblica. Escute.
1: Sou Marlúcia aqui, sou aqui de São Paulo. Eu te acompanho pelo aplicativo e pelo YouTube. Opa. Eu queria falar sobre a leitura orante de Jó, do dia 20 de maio.
0: Diga.
1: Que me tocou muito. Aliás, eu já tinha lido Jó, mas não tinha visto ainda dessa maneira como eu estou vendo agora.
0: Que bom.
1: Realmente, de vez em quando a gente tem umas conversas com o Senhor. A gente conversa, a gente até questiona, mas nunca somos de perder a nossa fé. Eu tô vivendo como o Jó, padre. Eu tenho uma bolsa de ileostomia e tenho mais duas fístulas no abdômen. Essas duas fístulas funcionam bastante. E no dia que o senhor leu que Jó se coçava com o caco, eu me lembrei de mim, pelas minhas assaduras, devido ao que sai, né, das fístulas, que acaba assando o meu abdômen.
0: Entendo.
1: Mas eu sei que isso tudo vai passar.
0: Amém.
1: Que vai chegar a hora que as promessas de Deus vão se cumprir na vida, como se cumpriram na vida de Jó. Porque as fístulas vão se fechar. E eu vou continuar dando glória.
0: Amém.
1: Às vezes eu tô aqui, gemendo de dor, pela dor das ossaduras, quando eu ando, quando eu limpo, quando eu tomo banho. Mas sempre dando glória a Deus, agradecendo. Eu sei que tudo tem um motivo. E eu sei que a minha hora vai chegar e eu vou poder dar o meu testemunho. Assim como o Jó, eu vou cantar de alegria. Fica com Deus.
0: Força para você, Marluce. Muita força para você. E que o Senhor das Santas Chagas derrame uma gota do sangue redentor sobre as fístulas, sobre essas assaduras e tudo que você passa. Viva com Deus. Tua fé inabalável em Deus. Minha fé inabalável, Marluce. Lá de São Paulo, tem a 9 de julho. Minha saudação ao Padre Jorge da Silva, Cardeal Arcebispo Dom Odilo Pedro Scherer. Bíblia aberta, cartilha de oração.
2: E a palavra vai, e eu lhe digo amém.
0: 1 Coríntios, capítulo 12, versículo 1. 1 Coríntios, capítulo 12, versículo 1. Meus irmãos, está dizendo Paulo à comunidade de Corinto. Ele abre agora, eu diria, uma nova sessão. Ele já falou de vários temas, sem pressa, nem que eu atenda uma pessoa só. Ele já falou sobre a igreja, ele já falou sobre a imoralidade, já falou sobre como agir quando os irmãos pecam, falou sobre os conselhos do casamento, e agora ele vai falar sobre os dons do Espírito Santo. Novo tema. Meus irmãos, quero que vocês saibam a verdade a respeito dos dons que o Espírito Santo dá. Preciso voltar um pouquinho. Quero que vocês saibam a verdade a respeito quem dá os dons, o Espírito Santo. Isso não é qualquer coisa. É um ponto de partida importante. O Espírito Santo é que nos dá os dons. Versículo 2. Vocês sabem que quando ainda eram pagãos, vocês eram desviados de várias maneiras para a adoração de ídolos, os quais não têm vida. Versículo 3. Por isso, precisam compreender que ninguém que diz que Jesus seja maldito pode estar falando pelo poder do Espírito de Deus. E que ninguém pode dizer Jesus é o Senhor a não ser que seja guiado pelo Espírito Santo. Veja, ele está dizendo: antes vocês adoravam deuses pagãos, imagens inanimadas, idolatria. Mas nessa simples afirmação, ele está dizendo que mesmo a fé que nós temos, o fato de falarmos Jesus é o Senhor, já é a ação do Espírito Santo em nós. Gente, não é pouca coisa isto. Então a fé, consequência do que eu afirmei, é dom. Sabemos que é dom teologal, que é dado por Deus. Então nós temos que pedir: dai-nos, Senhor, desta fé. E fazei, Senhor, que esta fé cresça. Então, Espírito Santo, vamos rezar. Espírito Santo, venha sobre mim. Espírito Santo, repousa sobre mim. Espírito Santo, desça sobre mim. Espírito Santo, que eu possa professar a minha fé em Cristo Jesus. Divino Espírito Santo, afaste de mim toda a idolatria, aparte de mim todo o mal. Vem, Espírito Santo de Deus, e que eu possa proclamar que Jesus é o Senhor. Padre, eu estou titubeando na fé. Peça o Espírito Santo de Deus. Padre, eu estou passando por uma provação na fé. Espírito Santo, me ajude. Vem, Espírito Santo de Deus, e que a minha língua, mas mais do que minha língua, a minha vida proclame que Jesus é o Senhor. Este é o primeiro dom do Espírito Santo, a fé. Eu fico só nesses versículos, três versículos, abrindo este novo, esse novo tema dos dons do Espírito Santo, porque é muito importante este ponto. Senhor, manda teu Espírito Santo abundantemente, que me confirme na fé que tenho, que aumente a fé que como dom recebi, que eu possa progredir na fé. Mas você poderia perguntar: como que eu posso progredir na fé? Eu respondo: peça mais, clame Espírito Santo. Então a fonte da fé é o próprio Deus, porque diz: ninguém pode dizer Jesus é o Senhor a não ser que seja guiado pelo Espírito Santo. Então Espírito Santo, faça um derramamento de seus dons sobre mim. Eu vou para o intervalo, eu volto já. Volte comigo.
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9: Dá teu espírito de luz.
0: Gostaria de aprofundar um pouco mais esta invocação do Espírito Santo. Segunda-feira, nós vamos adiantar o texto que será sobre os diferentes dons do Espírito. Mas o primeiro de todos, e aqui eu quero citar, nesta leitura orante de hoje, capítulo 12, de 1 a 4. Vem, Espírito Santo de Deus. Aumente a minha fé. Vem, Espírito Santo de Deus, e faça com que, pela tua presença em mim, eu possa, por palavras, mas principalmente na vida, proclamar que o Jesus é o Senhor. E eu renuncio a toda forma de idolatria, a todo costume pagão que eu possa estar carregando. Porque às vezes, você se diz cristão, católico, mas começa e ainda persiste em você costumes pagãos. Vou dar um exemplo muito simples. Acredito em horóscopo. Tem na carteira um trevo de 4 folhas. Eu acredito em figa. Eu acredito, sou supersticioso. Ué, acredita ou não acredita em Jesus Cristo? Você percebe como nós precisamos do Espírito Santo para ir também nos purificando? Purifica-nos, Senhor. Purifica minha fé, Senhor. Padre, como que essa fé aumenta? Eu disse primeiro, rezando. Manda este dom, Senhor. Aumenta minha fé. Segundo, lendo a Bíblia. Terceiro, lendo livros espirituais e, como eu dizia, uma catequese. Às vezes a tua catequese foi uma catequese, vamos dizer a verdade, muito mal feita. Fazia porque mandavam, mas não tinha nem maturidade para prestar atenção. Tá aí, ó, a catequese no YouTube. Cada semana, temas diferenciados. Aprofunde a sua fé. Vem Espírito Santo. Esta foi a leitura orante da palavra de Deus. Marielle, que a paz de Jesus esteja com você.
10: Amém. Bom dia, padre.
0: Bom dia. Você fala de onde?
10: Divinópolis, Minas Gerais.
0: Minha saudação a Divinópolis, Minas Gerais. Como que você me acompanha?
10: Eu escuto o senhor pelo aplicativo e aqui na minha cidade tem a Rádio Candidez também.
0: 6.5. Claro, meu grande abraço, a Rádio Candidez e também a Divinópolis FM, Padre Moacir. Diga, Marilene, Marielle.
10: Então, hoje eu venho fazer um pedido de oração pela saúde do meu marido.
0: Tá. Que ele tem?
10: Ele desenvolveu uma doença que chama mielodisplasia. Para quem não conhece, assim, falando a curto, né, e grosso, ela é uma pré-leucemia.
0: Oh, Deus.
10: É, e a gente já vem enfrentando isso há quase 2 anos.
0: Certo.
10: Começou com uma leishmaniose, sabe?
0: Sim.
10: Leishmaniose visceral, até um alerta, né, para os ouvintes também, que a gente cuidava de uma cadelinha nossa que tinha essa doença. Infelizmente ela ficou transmissível, a gente não percebeu mesmo fazendo tratamento, o mosquito picou ela, picou ele, pegou.
0: Puxa vida, desconhecia isso.
10: Pois é, e o pessoal, muitas pessoas tratam a leishmaniose nos animais, porque a gente ama, né? Quem ama pet, a gente não quer, né, o mal dele. Mas enfim, aí ele fez todo o tratamento da leishmaniose visceral e assim, uma parte que pega muito é a anemia. A pessoa fica com anemia severa. Em 6 meses a pessoa, a hemoglobina dele teria que voltar a funcionar sozinha, que é o corpo dele produzir o sangue.
0: Sim.
10: E deu esses 6 meses, o corpo dele não voltou. E nisso, recebendo transfusões de sangue de 15 em 15 dias.
0: Misericórdia de Deus.
10: Nesse meio termo, eu estava grávida, ganhei gêmeos.
0: Aê, que benção. Como é o nome dos gêmeos?
10: Chama Anne e Anthony.
0: Anne e Anthony.
10: Isso.
0: Estão com quantos anos agora?
10: 1 ano e 4.
0: 1 ano e 4 meses. E o nome do seu marido, querida?
10: Elias de Almeida Júnior.
0: Elias de Almeida Júnior. E a doença está controlada, filha?
10: Então, padre, até então tá, sabe? Eu até queria, assim, uma atenção, tentando, né?
0: Claro.
10: Chamar uma atenção especial para o pessoal ter a noção da importância de ser um doador de sangue.
0: Isso.
10: E de medula óssea.
0: Verdade.
10: Porque a cura da doença dele é só através de um transplante de medula.
0: Entendi.
10: E, assim, para quem quer cadastrar e ser doador, tem que ser jovem, de 18 a 35 anos.
0: Opa.
10: Então, a possibilidade, né, assim, fica um pouco menor. A doença dele ainda está estável, que ele faz a transfusão de sangue de 15 em 15 dias.
0: Certo.
10: Mas, não achando doador, né, infelizmente, pode vir a virar uma leucemia.
0: Entendi.
10: Então, a gente está correndo atrás de tudo para incentivar as pessoas ser doador de sangue, ser doador de medula óssea, e a gente alcançar, né?
0: Então fica aí primeiro o apelo, gente, doe sangue. Quem doa sangue pode salvar até 4 vidas. E eu tenho sempre falado e sempre levanto esta causa. Depois ela diz, doador de medula. De quantos anos a quantos anos? Eu não sabe, não tinha essa informação. De 18 a 35?
10: Isso, para fazer o cadastro tem que ser de 18 a 35, entendi, que a medula jovem pega rápido. Entendi. Mas a pessoa continua sendo doadora até os 60 anos, né? Que fica cadastrado no banco de medula.
0: Tá bom. Então fica o apelo, acaba sendo de grande importância esse seu apelo e as nossas orações para que o senhor Elias consiga um doador e que possa ser curado. Tá bom, Marielle? Nos unimos, obrigada, em oração. Deus abençoe você, Divinópolis, Minas Gerais, aplicativo da obra Evangelizar é Preciso, Rádio Candidez, Divinópolis FM, Padre Moacir Tavares, Dom Giovanni Luiz da Silva, da Diocese de Divinópolis. Escute esse testemunho, por favor.
11: Eu sou uma filha de Deus de Maracanaú, Ceará. Eu, olá, quero deixar meu testemunho. Meu nome é de Santa Rita. Padre, o senhor falou que a gente tinha que pedir uma coisa que era muito impossível. E para mim, opa, algo que era muito impossível, padre, era eu receber o corpo de Cristo. Porque eu já estava junto com meu esposo, meu companheiro, há quase 10 anos. E no início eu queria casar, ele não queria. Aí depois ele já queria, eu também disse, eu também não vou mais casar. Aí a gente com isso, aí quando foi na missa de Pentecoste, o padre da minha paróquia, ele pregou sobre o casamento. Sim. Nesse dia, ele olhou pra mim, eu olhei pra ele, aí eu disse, e aí? Aí ele disse, nós vamos casar. Que e no maravilha. Mesmo dia, padre, eu e ele compramos as nossas alianças e a gente vai dar entrada no nosso casamento.
0: Que maravilha.
11: E eu vou poder comungar o corpo de Cristo, meu maior sonho. Obrigado, padre. Deus abençoe grandemente.
0: Meu grande abraço, querida filha de Deus, ô povo querido de Maracanaú, povo cearense que tem tanto amor. Lá nós temos a TV Evangelizar, canal 21.1. Minha saudação à Rádio Jangadeira FM, Milton Turola, Shalom, Padre Douglimar, Rádio Dom Bosco, Padre Magno e o arcebispo Dom Gregório Paixão de Fortaleza. E, gente, já está marcada a data do Evangelizar é Preciso, Fortaleza, dia 31 de outubro. Saudade, hein, povo de Fortaleza? Que Deus abençoe a todos vocês. Filhos amados, como eu disse no começo, você viu a participação das pessoas hoje? Esperança em Deus. O tema forte é: eu espero no Senhor, a minha esperança está no Senhor. E Deus não decepciona. Eu vou pro intervalo e volto com o nono dia de Nossa Senhora do Carmo. Volto.
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5: Difusora de Teresina, Piauí, Cairós FM, General Carneiro, Paraná, TV Irmã, RTP Salinópolis, Salinópolis, Pará, TVI, TV Integração, Pará de Minas, Minas Gerais, filiadas, Evelyn Tele, Campos dos Goitacazes, Rio de Janeiro, Nilnet, Campo dos Goitacazes, Rio de Janeiro. Fibra chegou, São Paulo, São Paulo. E hoje, aniversário, filha da minha sobrinha, Maria Clara, filha da Letícia, que Deus abençoe Maria Clara, com muitas graças e bênçãos do céu. Deus abençoe. E amanhã, aniversário, Mirante FM, Mirante Bahia, Participativa FM, Santana, Santa Vitória, Minas Gerais, Regional FM, Anísio de Abreu, Piauí, São Bento FM, São Bento do Sul, Santa Catarina, Tropical FM, Cacoal, Piauí, Vale do Taquari FM, Coxim, Mato Grosso do Sul e Exturbo, Botucatu, São Paulo. É hoje, povo de Deus, é saindo em viagem para Guarapuava. Hoje, Guarapuava, com grande alegria, será no centro de eventos da cidade dos Lagos. Às 17 horas, Santa Missa presidida por Dom Hamilton Manuel da Silva, bispo diocesano. Às 18h30, show de evangelização pela música. Quero crer que transmitido pela TV Evangelizar, pelo YouTube Padre Manzotti. TV Evangelizar, YouTube Padre Manzotti. Hoje você pode acompanhar do Brasil inteiro. Dia 31 de julho, só lembrando, Araquari, Santa Catarina, vai ser em plena sexta-feira, às 19h30, no centro de Araquari, Santa Missa e logo após, um show de evangelização pela música. Não esqueça, não esqueça. E Estados Unidos, ei, já fizeram as inscrições? Dia 15 e 16 de agosto, sábado e domingo, Hudson, Massachusetts. Retiro evangelizar é preciso no Clube Português. No sábado, das 8h30 às 5 da tarde, pregação, missa, adoração. E no domingo também, são pregações diferenciadas. Você faça a sua inscrição. Padre, como é que eu faço a inscrição? Direto, ó. camaroteticket.com.br. Faça a sua inscrição. 15 e 16 de agosto está chegando. Dia 22 de agosto, eu estarei em Delran, em New Jersey. Nova Jersey, estarei em um momento de espiritualidade inabalável, com fé a tempestade pode passar, vai passar, não pode, na Escola Católica da Santa Cruz, das 8 às 5 da tarde, camarote, tickets.com. Mais informação, você quer saber toda a programação? Você vai no padremanzotti.com.br. Missão Estados Unidos, Instagram arroba missão.usa. Amado povo de Deus, ainda é novena de Nossa Senhora do Carmo. Ainda é o nono dia. Vamos juntos rezar? Nono dia. Nossa Senhora do Carmo, que deixastes o santo escapulário como sinal do vosso amor e proteção, sois reconhecida como assistência na vida e consolador amável na hora da morte. Eu, vosso filho e devoto, pronto a vos servir, disposto a vos amar, me apresento a vós e nesta novena faço o meu pedido. Faço o seu pedido. Lembre-se do que você vai dizer agora. Mãe, Nossa Senhora do Carmo, nunca se ouviu dizer que alguém necessitado, tendo recorrido a vós, tenha ficado desamparado. Com confiança, Mãe do Santo Escapulário, intercedei junto ao vosso Filho Jesus Cristo, por mim, por aqueles por quem devo rezar sempre, e por aqueles que se confiaram às minhas orações. Mãe amável, sede-nos propícia e rogai por nós a Deus, para que sejamos dignos das promessas de Cristo. Nossa Senhora do Carmo, rogai por nós. Mãe do Santo Escapulário, rogai por nós. Madrinha da obra evangelizar é preciso, rogai por nós. E concluindo este nono dia, até meia-noite, Ave Maria, cheia de graça, o Senhor é convosco. Bendita sois vós entre as mulheres, e bendito é o fruto do vosso ventre, Jesus. Santa Maria, Mãe de Deus, rogai por nós, pecadores, agora e na hora de nossa morte. Amém. Nossa Senhora do Carmo, rogai por nós. Rogai por nós, Santa Mãe de Deus, para que sejamos dignos das promessas de Cristo. O Senhor esteja convosco. Ele está no meio de nós. Abençoai, Senhor, o final de semana, por intercessão de Nossa Senhora do Carmo, sem brigas, sem discórdias, sem desavença. Abençoai os remédios, as roupas dos enfermos, as fotos de família e esta água que será bebida e partilhada. Em nome do Pai, do Filho, do Espírito Santo. Amém. E eu me despeço com a música e o clipe, YouTube Padre Manzotti, Pelas Mãos de Maria. Evangelizar é preciso.

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1: 11:01 no Vale do Aço.
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2: Ouvintes da Rádio Educadora, sejam bem-vindos ao Conexão Natureza.
3: Bom dia, ouvintes. Eu sou Vinícius Moreira, ao meu lado está Felipe Machado. Hoje temos um programa super especial sobre um tema que afeta todos nós: mudanças climáticas.
2: Exatamente. E essa é a sua Rede Educadora de Comunicação, conectando o Vale do Aço com o mundo. Coordenação artística de Matheus Cabral, coordenação de jornalismo de Janaína Oliveira, coordenação administrativa de Joana Velino e direção de Padre José Wilker. 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
3: Hoje vamos debater temas fundamentais sobre as mudanças climáticas, o impacto disso no Vale do Aço, o que são os tipping points, que são os pontos de inflexão, a atuação do Supreunim, enfim, vamos tentar passar a régua nesse tema para todo mundo entender aí de casa.
2: Nessa próxima uma hora até o meio-dia você acompanha um bate-papo muito interessante. E aqui no Vale do Aço, a gente já tem vivido aí algumas questões, como chuvas intensas, secas prolongadas, até mesmo pontos de enchente aqui. E isso está relacionado às mudanças climáticas, meu amigo Vinícius?
3: Muito boa pergunta, Felipe. A gente vai descobrir isso hoje com o nosso convidado especial, grande amigo.
2: Ó, um parceiro nosso, já bati um papo com ele aqui já. Fique conosco nessa hora especial para a gente entender melhor o clima do Vale do Aço.
3: Você está ouvindo Conexão Natureza na Rádio Educadora ao vivo. Vamos lá, gente, contexto global, vamos falar um pouco disso, né? As mudanças climáticas são um dos maiores desafios desse século e nos últimos anos a gente tem visto recordes de temperatura, eventos extremos, muita coisa acontecendo e a gente ainda pouco debatendo sobre esse tema. Então a gente tem evidências científicas contundentes já que caminham para a extinção de espécies da fauna, da flora, a biodiversidade em risco, a migração e adaptação de várias espécies, e a gente vai entender isso. Vamos colocar isso pro professor e vamos fazer um grande debate hoje.
2: Vamos mesmo. Ó, e para falar isso com propriedade, nós temos aqui no estúdio o professor Fulvio Cupolillo, que é professor do curso de climatologia do Instituto Federal de Minas Gerais, o IFMG, campus Governador Valadares. Professor, seja bem-vindo ao Conexão Natureza.
4: Bom dia a todos, bom dia telespectadores. Vamos tentar explicar da melhor maneira algumas dúvidas sobre esse assunto que é de grande importância, né?
2: Antes da gente começar esse papo, Vinícius, eu preciso mandar uma lista de abraços, não é? Fala aí a lista pra onde que eu tenho que mandar abraço.
3: Dionísio, Marliéria, Santa Rita, Antunes, Mundo Novo, o pessoal de Cava Grande, de Baixa Verde, Conceição de Minas, enfim, todo mundo tá ouvindo a gente lá nesses cantão de roça aí, graças a Deus.
2: A galera em torno aí do Parque Estadual do Rio Doce, em torno aqui da região metropolitana, do colar metropolitano do Vale do Aço, um abraço aí pra todo mundo, siga com a gente aqui nessa hora. Eu também preciso mandar um abraço, professor, pra Fernanda que é da comunicação do IFMG lá em Valadares, super solista, como sempre, muito gentil com a gente, já fez o senhor gravar muito áudio pra mim, mandava as perguntas pra ela, e ela: Fernanda, pelo amor de Deus, eu preciso disso pra amanhã cedo. Felipe, o professor tá em aula, o professor vai gravar e mandar o áudio pra gente. Um abraço pra Fernanda, que também agilizou essa viagem. Mandar um abraço também para Ícaro Alves, nosso motorista da rodada hoje. Ícaro acordou 5:30 da manhã, foi parar lá em Valadares, buscou o professor, vai almoçar com a gente daqui a pouco e devolve o professor para Valadares hoje ainda. Valeu, Ícaro, pela... sempre o Ícaro muito gentil com a gente. Vinícius, vamos começar então?
3: Vamos lá. Professor, o senhor é especialista em climatologia e tem pesquisado o clima na nossa região há muito tempo. Como isso despertou seu interesse por esse tema? Qual a sua trajetória até aqui, vamos dizer?
4: Na realidade, a primeira vez que eu sou formado em geografia, né? Eu fiz mestrado e doutorado na área de climatologia em duas universidades, na Viçosa e na UFMG. Mas o que me levou a mexer com isso é, primeiro, meu contato

0: no curso de geografia, com a disciplina climatologia. E depois, quando eu morei em São Lourenço, no sul de Minas, em 1986, eu morava num bairro chamado Carioca, que é um lugar alto, e de lá dava para ver a Serra do Itatiaia, a mesma Serra do Itatiaia que essa semana teve menos 11 graus.
1: Aquela região ali é considerada uma das mais frias do estado, a mais fria do estado.
0: Com certeza. E nesse ano eu vi nevar.
1: Sério, professor?
0: Na Serra do Itatiaia.
1: Aí, ó, quem disse que não neve em Minas Gerais?
0: Na Serra do Itatiaia ficaram cobertos de neve. Durante uma semana ficou aquela paisagem alpina, né?
1: Que isso!
0: E eu me lembro que na Rede Globo de televisão, no jornal, o apresentador falou rindo três vezes, anunciando que havia nevado no estado do Rio de Janeiro, né? Isso em 1986. Se vocês entrarem no Google e colocar neve na Serra do Itatiaia, vai aparecer essas reportagens, né? E aí isso me despertou. Eu fiquei, poxa, climatologia é uma coisa muito interessante. Eu havia estudado climatologia e dali eu comecei a tomar conta da minha vida no sentido de buscar um mestrado, buscar um doutorado, fazer contato com outros pesquisadores e vim parar no Parque Estadual do Rio Doce, onde nós fazemos o boletim ClimaPERD, que é o boletim climático todo mês do Parque Estadual do Rio Doce, né? Muitos pesquisadores, inclusive, utilizam esse boletim para servir de referência informativa para saber o que aconteceu naquele mês climaticamente falando.
1: Esse boletim existe há quanto tempo?
0: Há uns 4 anos, mais ou menos.
1: Ah, então tem um monitoramento mensal de como está o clima lá no parque.
0: Todo mês e você tem acesso no site do IFMGGV, você olha lá, Laboratório de Climatologia, tá lá, boletim ClimaPERD. E tem um outro boletim que a gente trabalha já com outros professores de outras instituições, CEFET, o FMG, o Instituto Federal do Norte de Minas, que é o boletim de previsão climática para todas as bacias hidrográficas de Minas Gerais, inclusive a bacia do Rio Doce. Todo mês a gente interpreta os mapas do IMET, do Instituto Nacional de Meteorologia, de temperatura e de chuva, e fala sobre as previsões climáticas de cada mês. Então, no final desse mês agora de julho, vai sair para o início do mês de agosto o boletim de previsão climática de agosto.
2: Maravilha.
1: E, professor, vamos fazer o seguinte, aqui no Vale do Aço, o senhor está aqui ligado ao parque, e o parque está, querendo ou não, dentro da nossa região. O que que o senhor já viu aí de mudança nesse tempo?
0: O que acontece? Inclusive a minha pesquisa de doutorado foi sobre a bacia do Rio Doce, né? Os últimos anos, deu para perceber isso, posso dizer os últimos 40 anos, mais ou menos, e isso não é mudança climática, e aí eu preciso abrir um parênteses para explicar o seguinte: existe revolução climática, existe mudança climática, existe variabilidade climática, existe flutuação climática e existe alteração climática antrópica. O que a gente chama de mudança climática, na realidade, não é mudança climática, é uma variabilidade climática que ocorre de 30 em 30 anos. E que nós chamamos isso de normais climatológicas. Não, nós tivemos as normais de 1931 a 60, 1961 a 90, e agora nós temos as últimas normais de 1991 a 2020. Então, sempre de 30 em 30 anos. E deu para observar que a estação seca, que é estação seca? Abril a setembro. Que é estação chuvosa? Outubro a março. A estação seca está aumentando e a estação chuvosa está diminuindo, encurtando. Antigamente, se você conversar com as pessoas mais velhas, vão falar, na minha época, eu lembro que a chuva começava em outubro ia até março, era distribuído, hoje está tudo concentrado.
1: As águas de março fechando o verão. As águas de março
0: fechando o verão, enchente da goiaba, né? As coisas todas. E hoje, o que que acontece? Você tem uma maior concentração de chuvas, principalmente nos meses de dezembro e janeiro. Nós trabalhamos no Instituto Federal não com meses de chuva, e sim com decêndios de chuva. O que que é um decêndio? É 10 dias. Um mês tem 3 decêndios. Portanto, um ano tem 36 decêndios. Então, para vocês terem uma ideia, a estação seca aqui na região do Vale do Aço é em torno de 26 decêndios. Seca. A estação seca em Valadares é 28 decêndios. Em Aimorés é 30.
1: Olha.
0: Vai, à medida que você vai descendo o Vale do Rio Doce, a estação seca vai aumentando.
1: Aumentando.
2: Prolongando, né?
0: Vai prolongando. E a estação chuvosa vai encurtando. E o que quer dizer isso? Diminuiu a quantidade de chuva? Não. A quantidade de chuva praticamente é a mesma.
1: O volume de chuva.
0: O volume de chuva é que aumentou, porque a chuva, a estação encurtou. Então, aquela chuva de 100 milímetros que acontecia em 10 dias ou em 15 dias, hoje está acontecendo em número de dias menor. Então, ela fica mais violenta,
1: mais concentrada.
0: Isso é mudança climática? Não, isso está dentro da variabilidade climática.
1: Professor. Variabilidade climática. São 11 horas e 15 minutos, eu preciso ir para o intervalo. Professor, na volta, Vinícius, a gente continua com esse papo e você está acompanhando o Conexão Natureza.
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1: 11:16, 11 horas e 16 minutos.
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1: Horas e 20 minutos, esse é o Conexão Natureza. A gente está recebendo o professor de climatologia do IFMG, Fúvio Cupolino, batendo um papo sobre clima. O professor estava falando aí sobre a variação aí das chuvas aí na bacia do Rio Doce e, obviamente, que isso tem impacto, né?
14: É, eu quero entender no Vale do Aço, o que que o senhor tem percebido, especialmente a gente fala que o Vale do Aço é Vale da Mata Atlântica, porque tem vocação para proteger o maior remanescente de Mata Atlântica e de Minas Gerais.
1: Exatamente.
14: E nas modelagens que o senhor tem feito, no balanço hídrico do parque, já tem, gente, só para vocês terem ideia, uma assertividade para pontuar que o nosso clima está em transição para um estado de semi-aridez no Parque do Rio Doce e na região do Vale do Aço. Sabe o que significa isso? Um clima mais severo. Então, nesse sentido, professor, o que que o senhor me diz das modelagens de clima exatamente estabelecidas para aqui, para nós?
0: Deixa eu cumprimentar o que eu estava falando. Eu disse que a estação seca tem aumentado, a estação chuvosa tem encurtado, a quantidade de chuva continua sendo a mesma numa estação chuvosa curta, lembrando que estação chuvosa é outubro a março, e pelo fato da estação seca aumentar, a própria natureza ela se manifesta, ela mostra pra gente o que está acontecendo. Existe uma planta típica que aparecia menos no passado e que aparece mais hoje, que é a aroeira.
14: Muito. Né? Monodominância você, dela, né?
0: Que é uma planta típica de clima semiárido.
1: Olha.
0: E no entanto, nós estamos num clima tropical de altitude e ela está se dando muito bem aqui, né? Então isso é um indício da facilidade do processo de semi-aridez que pode condicionar uma tendência.
14: A gente tá falando de um impacto já, porque é uma monodominância de uma espécie exótica que não é daqui, que se adaptou bem e vai expulsando as nativas, né?
0: Exatamente.
14: Esse é um problema na biodiversidade.
0: Lá em Valadares, por exemplo, você olha no sopé do Ibituruna, é só aroeira. Só aroeira. Agora, é importante lembrar o seguinte, o INMET, o Instituto Nacional de Meteorologia, que é o órgão mais importante de meteorologia do Brasil e que é o dono das 500 estações meteorológicas espalhadas pelo Brasil, em Minas tem 68, uma delas está aqui em Timóteo. Na Fundação Oikos. O IMET, ele rodou um modelo, mostrou essa tendência na bacia do Rio Doce, de aumento da temperatura em torno de 2 graus, uma tendência, e uma diminuição da chuva de 100 milímetros abaixo da média. O que eles fizeram? Eles pegaram as normais climatológicas, que são 30 anos, de 1961 a 1990, e subtraíram das normais climatológicas de 1931 a 1960. E deu essa tendência climática, aumento de 2 graus e chuva 100 milímetros abaixo da média. Agora surgiram as novas normais, de 1991 a 2020. E eles pegaram essas normais e subtraíram das normais de 61 a 90. O que que deu? Que a temperatura caiu para 0,9, um aumento, e as chuvas vão ser 250 milímetros acima da média.
1: A variação é muito
0: diferente. Inverteu. O que quer dizer isso? O que está me falando, essa tendência climática está falando? A primeiro caso está me dizendo o que está acontecendo hoje. O segundo caso é uma tendência a partir de 2050, 2035, 50, que começa a reverter esse processo. Mas é uma tendência. Lembrem-se que isso são modelos. Então, modelo é uma probabilidade próxima da realidade, mas não é a realidade.
1: Ela não pode cravar, não é.
0: Você não pode bater o martelo.
1: Eu costumo brincar que não é não é precisão do tempo, previsão do tempo.
0: Isso. E o que nós estamos falando aqui é previsão climática. Então, a previsão climática, ela é uma tendência. A previsão do tempo, ela é mais pontual. A previsão do tempo você faz para 3-4 dias. A previsão climática você faz para 3 meses, 1 ano, 2 anos, 3 anos, depende do número de anos. Isso que eu estou falando de normais climatológicas é que eu estou falando para vocês, que eu comecei no outro bloco dizendo, que o que se chamam de mudanças climáticas, na realidade, é uma variabilidade climática.
1: Variabilidade.
0: Porque mudança climática é entre 10 milhões de anos e 100 mil anos. A variabilidade climática pode variar de 100 mil anos a 10 e 10 anos.
14: Bom, enfim, é uma escola, né? O Pleistoceno, 4,5 milhões de anos, agora a gente está no Holoceno, que é mais um período mais curto, mas em 200 anos, com a atuação incisiva da intervenção humana no planeta, principalmente a partir da Revolução Industrial, a gente tem visto uma acentuação de emissão de CO2 na atmosfera, provocando gás e efeito estufa. Qual que é a percepção do senhor sobre isso e o impacto disso nas mudanças climáticas, né? Nessa alteração climática no contexto atual?
0: Na realidade, tem que é importante salientar que existem, como na ciência, em qualquer ciência, né? Existem duas correntes de pensamento. Existe a corrente aquecimentista, que é essa do CO2, que tá contribuindo para aquecer, e enfim, né? O homem é o culpado de tudo. E existe a corrente do resfriamento global. O planeta não está esquentando, o planeta está resfriando. Que, particularmente, eu acho até pior. Porque é preferível você ter 1 grau, 2 graus acima do que 2-3 graus abaixo. Tem um pesquisador famoso que faleceu há pouco tempo, foi até presidente da Sociedade Brasileira do Progresso à Ciência, que é o professor Assis Abissábia. Produziu muito, geógrafo, produziu muito sobre Amazônia, Mata Atlântica, biomas. E ele sempre falou que para a Amazônia é bom aumentar 1 grau a temperatura, 2 graus. Agora, é preciso entender que o grande impacto não é só o clima. O grande impacto é o ser humano, que ele faz na superfície. Então, por exemplo, eu falar que o clima do Vale do Aço mudou nos últimos, sei lá, 50 anos, mudou. Diminuiu a área verde, apesar do parque, mas diminuiu a área verde.
14: Muito.
0: aumentou o número de automóveis. Nós temos empresas poluidoras, não adianta falar que não é porque é, né? Você tem uns em Minas, você com todo o mecanismo de controle, mas você tem, são poluidores. Você tem Cenibra, você tem a ArcelorMittal, enfim, tem grandes empresas. Essa situação toda contribui para aquecer a cidade, a área urbana, né? E aquecendo a cidade é uma coisa, isso é clima urbano. Aquecendo globalmente é outra coisa completamente diferente. Por quê? Porque uma coisa é você ter o aquecimento pontual, outra coisa é você ter o aquecimento global. E aí eu quero deixar claro o seguinte, só para vocês, o telespectador, entender o que que a gente está falando aqui. O mundo, 75% dele é oceano, é água.
14: Sim.
0: 25% são continentes. Desses 25%, 14% são áreas inóspitas, florestas, desertos, geleiras, né? Então sobrou 11%. Desse 11%, 6% são áreas rurais. Cidade sobrou 5%. Então dizer que a cidade contribui para o aquecimento global é um pouco perigoso. Ela contribui para o aquecimento local. Uma coisa é o clima urbano, outra coisa é o clima global.
14: Mas dentro desse contexto, assim, pois não.
1: Dentro desse contexto, nós vamos falar disso daqui a pouco, porque eu brinquei aqui no intervalo, gente, que o meu maior inimigo é o relógio. São 11 horas e 30 minutos, eu preciso ir pro intervalo. Você já percebeu que essa terceira edição do Conexão Natureza é uma edição de colecionador, o papo é de alto nível. Você fica aí conectado, seja no nosso YouTube, seja no nosso site, seja no rádio, que daqui a pouco a gente volta com mais um bloco do Conexão Natureza.
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7: 11 horas e 35 minutos aqui na Rádio Educadora, edição especial agora do Educadora Notícia. A gente vai acionar a nossa querida Tati Souza. Fala comigo.
8: Candidatos à presidência da República terão suporte da Polícia Federal para garantir a segurança durante as eleições de 2026 que acontecem em outubro no Brasil. Serão investidos aproximadamente 95 milhões em uma estrutura para proteger até 10 candidatos em todo o país. O serviço poderá começar a ser prestado a partir do dia 20 de julho. Segundo a corporação, até 458 servidores especializados entre agentes de proteção, chefes de equipe e profissionais de inteligência e logística serão deslocados para a função. Entre 2025 e 2026, eles passaram por treinamentos que incluíram desde direção defensiva e primeiros socorros até salvamento aquático e também operação de drones. A operação será coordenada diretamente de Brasília por meio da Sala Nacional de Comando e Controle, que acompanhará as agendas de campanha em tempo real para dar suporte rápido às equipes de rua. Dependendo do risco avaliado, os policiais terão à disposição carros blindados, equipamentos para bloquear drones, sistemas de reconhecimento facial, monitoramento de ameaças na internet e kits de vistorias antibombas. Para a Rede Educadora de Comunicação, repórter Tati Souza.
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7: De volta com Conexão Natureza, 11 horas e 38 minutos. Professor Fulvio Cupolillo estava fazendo uma diferenciação entre duas escolas nessa questão aí de variação, mudança climática, dessas coisas. Continue, professor. Existe uma que fala que o planeta está esquentando e outra fala que o planeta está resfriando.
10: Exatamente. E a que está esquentando, ela coloca, que são os aquecimentistas, colocam que a causa principal são as atividades humanas, né? Então essa é a corrente mais conhecida, que dá mais ibope,
7: que o pessoal fala mais na internet,
10: fala mais, etc e tal. E a corrente do resfriamento global, que ela é mais natural, que as mudanças que ocorrem estão mais relacionadas a processos naturais e não pelas atividades humanas, porque tem determinados processos naturais que a atividade humana é impossível de ela influenciar. Por exemplo, o El Niño. Nós temos aí um ano de El Niño, que é um fenômeno natural, não tem participação nenhuma do ser humano.
7: A causa não é do ser humano, ele é um fenômeno normal.
10: A causa do El Niño está relacionada à rotação do planeta. O planeta faz um movimento de rotação, ele provoca a formação de vários ventos planetários, um deles são os ventos alísios, que mantém a água quente lá na Austrália. Quando esses ventos enfraquecem, essa água quente escorre para a América do Sul, pega todo o Pacífico, e aí é o chamado El Niño. Tá certo? E aí existem graus de El Niño, fraco, médio, forte e super forte. Os modelos, por exemplo, estão dando para este ano um El Niño super forte. O que que eles chamam de super forte? A temperatura da superfície do mar em torno de 3 a 4 graus.
6: Mas vamos lá na outra escola, né? A gente tem uma frequência muito maior dos El Niños mais fortes. 2024 a gente enfrentou um El Niño bem forte, nos idos de 2020 também. Então a frequência está sendo muito mais contundente e colocado em risco a própria biodiversidade como um todo, né? A gente vê impactos relacionados à mudança do clima, por exemplo, o regime de chuvas da Amazônia muda completamente com essa incidência dos super El Niños ou El Niños mais fortes. Isso determina mais incêndio florestal e mais migração, por exemplo. Tem um lagartinho, lagarto da Amazônia, no meu doutorado eu estudei sobre isso. Esses bichos estão migrando para áreas mais montanhosas por causa do clima. Quanto maior a altitude, menor a temperatura, aquela coisa básica da geografia, né? E os organismos marinhos estão migrando mais para o polo. E os organismos marinhos, as espécies marinhas, conseguem migrar com mais rapidez para os polos do que a fauna terrestre, né? Então, essas implicações, eu estou relacionando algo que é muito complexo, mas o super El Niño traz no bojo uma acentuação num curto espaço de tempo, professor, pra gente que é biólogo, né? E isso aqui é legal, que eu tô cantando ele aqui, eu acho que vai ser meu orientador do meu pós-doutorado. A ciência vive dessa dialética, dessa contraposição. E isso é que é fundamental. A gente tem que construir essas bases de diálogo pra gente chegar em conhecimentos mais desvelados, vamos dizer, de várias escolas, de várias vertentes. Como a gente compreender isso a partir da biodiversidade? Porque, e aí eu trago já os tipping points, que são os pontos de inflexão, pontos de virada, que a gente tem 9 pontos de virada que a gente trata hoje na ciência, que está evoluindo para 25, a ciência está produzindo muitos dados. Então, assim, o derretimento do permafrost da Groenlândia, o desmatamento da Amazônia, que está muito próximo do ponto de virada de não retorno, que a gente fala. Então, se perder mais área de floresta, a gente vai comprometer aquele maciço florestal como um todo para produzir serviços ecossistêmicos que regulam o clima do planeta inteiro. E a MOC, né, que é a circulação meridional do Atlântico, que são as supercorrentes marinhas que trazem água quente, água fria, e fica resfriando, né? Atua como um resfriador do planeta, é isso, professor? Então eu estou trazendo alguns tipping points, né? Tem vários. E ver o que o senhor pensa disso, porque nós, como biólogos, a gente tem esses marcadores, né, que são contundentes. A gente vai para pesquisa científica, para análise de metadados, que aí é interessante para o pessoal saber. Às vezes a gente estuda uma espécie e às vezes você pega metadados. Então, vários artigos que pesquisam o grupo dos organismos marinhos, vários artigos que pesquisam os organismos terrestres, por exemplo, de fauna, de invertebrados, e aí a partir disso você constrói análises muito robustas de frequências ou não frequências de determinadas migrações, ocupação de nichos, enfim, algo que é muito específico, mas quais as mudanças do gradiente do clima nessas espécies, né? No curto, no médio ou no longo período de tempo.
10: Eu não sei se os telespectadores estão entendendo essa conversa.
7: Vamos traduzir.
10: Vamos, em primeiro lugar, com relação a Super El Niño, que inventaram esse nome agora.
7: É novo, né?
10: É igual, por exemplo, inventaram aí o tsunami meteorológico. Sabe o que é o tsunami meteorológico? Na minha época, época a gente chamava ressaca, quando o mar estava de ressaca. Agora tem o nome de tsunami meteorológico. É uma brincadeira. Mas, olha só, os grandes El Niño foi 82, 83, 97, 98, 2015, 2016 e 2025.
6: E 2024? Foi bem.
10: Pois é, do 24 para 25. Certo? Aí se você pegar o histórico de El Niño e Laninhas, a maior parte da temperatura da superfície do mar passou por resfriamentos. Esses El Niño, eles estão ocorrendo por causa do comportamento dos ventos alisos. Quando eles ficam muito fortes, você tem Laninha. E aí a corrente da Antártica chega aqui.
6: Chega aqui.
10: Quando eles ficam muito fracos, você tem El Niño. O que determina a temperatura ficar muito alta é um enfraquecimento, a intensidade do enfraquecimento do vento alisio. Quanto mais fraco for o vento alisio, mais água quente chega na América do Sul e tenta, evidentemente, a natureza
6: aumentar. O vento alisio, ele é produzido do polo, né?
10: Não, ele é produzido, você tem
6: anormal.
10: Você tem três ventos planetários. Os alisios, que vêm dos trópicos para o Equador. Os ventos de oeste, que vão dos trópicos para as zonas temperadas. E os ventos polares, que vêm dos polos para os
6: ciclos polares. Eu confundi os ventos polares.
10: O nosso são os alisios. Ponto. Por que que o sinal, tem uma coisa no El Niño chamada teleconexão. O que que é isso? É igual o rádio. É um sinal. Quando o sinal da rádio é fraco, é ruim, é ruído. Quando é um sinal forte, é sinal. O El Niño é isso, é a teleconexão. Então, aonde você tem sinal forte no Brasil? Você tem forte no Ceará.
6: Sim.
10: E na Amazônia. A Amazônia tem chuvas abaixo da média e o semiárido cearense, aí todo o sertão nordestino, mas o Ceará, que tem o sinal mais forte, fica mais seco do que o norte.
6: Tá.
10: E aonde você tem sinal forte também? No Rio Grande do Sul, na Argentina, onde as chuvas ficam acima da média.
6: Sim.
10: Aqui em Minas Gerais, nós não temos sinal forte, nós temos ruído. Por quê? Porque em Minas Gerais é um estado de transição climática. Você tem um clima semiárido no norte de Minas, você tem um clima tropical de altitude no sul de Minas, você tem um tropical mais seco no Triângulo Mineiro. Então, cada sinal, que não é sinal, é ruído, é diferente. Você tem lugar em Minas Gerais que a temperatura aumenta, tem lugar que a temperatura não aumenta.
6: Essa coisa de Minas é uma representação do Brasil, até no clima acontece isso,
10: até,
6: né?
10: Até acontece.
6: Mas a causa do El Niño é uma diferença de pressão atmosférica, né?
10: Não, a causa do El Niño tá aí, ninguém conhece a causa do El Niño.
11: Ainda bem que ninguém conhece a causa do El Niño, porque eu preciso ir pro intervalo. O relógio não é meu amigo, gente. Eu já falei isso com vocês. Mas eu preciso ir pro intervalo, 11:47. Daqui a pouco a gente vai pro último bloco. Já vai acabar o nosso papo, você tem noção disso? Mas você continue ligado aí que a gente tá aqui no Conexão Natureza.
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9: Onze horas e cinquenta e dois minutos, e eu tô falando aqui no intervalo que o tempo aqui passa muito rápido e o assunto é muito grande, é um assunto global, né? Clima é global. Professor, eu tava falando sobre causas do El Niño, que não acharam ainda não cravaram o que causa o El Niño, muito tem se falado dele aí nesse ano, que é o El Niño que vai ser super forte, não é isso mesmo, professor?
10: É, existem hipóteses, né? Hipóteses.
9: Teorias.
10: É. Não, hipóteses. A ciência é feita primeiro com hipótese, depois para teoria, para depois virar lei.
9: Ah.
11: É. E primeiro tem a grande pergunta, né?
10: Nós estamos na hipótese. Então, algumas hipóteses, como assim, por exemplo, existe algum processo, porque a linha do Equador, ela pega todo o planeta na faixa equatorial. Uhum. E os alísios convergem em toda a linha do Equador. né? Então, uma das hipóteses é que existe algum processo na região da Índia em que faz com que aumente ou diminua a intensidade dos alísios. E isso reflete no planeta todo. A outra hipótese é que, como é um processo relacionado à rotação do planeta, e o ser humano não tem como mexer na rotação do planeta, né? Por mais que ele possa poluir, né? A rotação do planeta, ela não é uma coisa constante. Ela pode ter processos de desaceleração e processos de aceleração. Um segundo, dois segundos, isso reflete no clima, né? Para nós, não. Mas para o planeta, sim. Sim. Tá? Então, são hipóteses. Então, até onde a ciência sabe, o que causa o El Niño é a intensidade dos ventos alísios. Uhum. E ponto. Uhum. Depois disso...
11: Professor,
10: antes disso, ninguém sabe.
11: Nós estamos no meio do processo de descobrimento de tudo que isso
10: de ainda tudo
11: tá. Então, assim, a gente está num status muito inicial de compreender o clima da Terra, que é imbricado, que é muito complexo e interdependente de várias...
10: Eu fico impressionado quando se coloca que o aquecimento global causa mudanças climáticas. É exatamente ao contrário.
11: Uhum.
10: Você tem as mudanças climáticas que podem ser aquecimento ou podem ser resfriamento.
11: Uhum.
10: O planeta passou por vários aquecimentos e resfriamentos em períodos diferentes, períodos de milhões de anos, períodos de 100 mil anos, períodos de 10 em 10 anos, que é o que eu chamo de variabilidade climática e não de mudança climática. Então, afirmar que a temperatura hoje aumentou, aumentou 3 graus, foi a maior temperatura nos últimos 50 anos. Que isso quer falar para mim? Então, quer dizer, se a temperatura aumentou 3 graus hoje e foi a maior temperatura nos últimos 50 anos, quer dizer que há 50 anos atrás teve uma temperatura também do mesmo valor. Então, quando as pessoas escutam que nos últimos 50 anos foi a maior temperatura de hoje, elas fazem: oh, meu Deus, é o aquecimento global. Mas não é isso, porque há 50 anos atrás você teve uma temperatura igual a essa.
11: É uma contraposição interessante, porque para as espécies, aí como biólogo, um geógrafo falando, a gente vê mudanças comportamentais muito incisivas que estão provocando a extinção de espécies nos biomas.
9: Né? Mas igual o professor falou, a questão da rotação da Terra variar, mas para a gente não faz diferença, mas para a fauna e para a flora faz.
10: Para o geólogo, por exemplo, ele não tem problema nenhum em entender isso, porque a visão do geólogo. É outra, porque ele trabalha com paleoclima e entende perfeitamente que, por exemplo, as correntes marítimas que são quentes e frias, elas são influenciadas por um ciclo de 18,6 anos, em que as quentes chegam no norte e as frias chegam no sul, depois inverte. Então, tem sempre uma época em que o norte há degelo e o sul não tem, e depois inverte. O norte tem degelo e o sul não tem.
9: E isso pro pinguim que tá lá no sul, dá o quê?
11: Ah, isso é legal, porque aí você vai para um ramo da ciência, na biologia, que é a fenologia, que é uma resposta adaptativa das espécies às mudanças ambientais, e o clima é o principal. Então, mudou o clima num curto espaço de tempo, a espécie não tem uma resposta evolutiva rápida, não consegue se adaptar e tem extinção local.
10: Eu não sou biólogo, por exemplo, a jubarte já aprendeu com isso há muito tempo.
11: Mas né?
10: ela é um organismo marinho. Quando está o inverno, que são 6 meses noite, na Antártida, ela vem para Bahia, para Abrolhos.
11: Mas olha que interessante, ela é uma resposta adaptativa muito mais contundente, ela consegue fazer deslocamentos milhares de quilômetros. Então, no artigo até que a gente estuda, né, que eu estudei, trouxe aqui os metadados, elas conseguem responder muito mais facilmente a essas mudanças ambientais e climáticas.
9: Ó, gente, eu queria...
11: Bom demais.
9: Não tem como encerrar o papo
10: desse. Só dizer só mais uma coisa. As espécies são isso, aquelas que não suportam, não se adaptam, elas desaparecem.
11: É.
10: E as que se adaptam, elas permanecem. E novas espécies poderão surgir como surgem.
11: Como a aroeira, que é a invasão exótica e tudo mais. Então,
9: voltamos ao início do nosso papo. Ó, eu queria agradecer demais a presença do professor Fúvio Cupolillo, professor de climatologia do IFMG Campus Governador Valadares, que muito, muito solicitamente atendeu aqui ao nosso chamado, né, professor? Queria agradecer demais. Vinícius, próximo papo, tá? A gente vai alinhar o que quer, né? A gente não descobriu ainda, não, né?
11: Não,
9: esse aqui a gente queria. Então, pra você que, eu tô com dúvida, não entendi alguma coisa, vai lá no nosso canal no YouTube, o programa vai estar lá. Você pode mandar mensagem lá que a gente encaminha pro professor, tem um chat lá que você pode fazer comentários lá no YouTube e a gente vai conversar mais sobre muita coisa nesse Conexão Natureza. Deixa eu ir embora, Vinícius, fui, obrigado.
11: Vamos lá. Tchau, tchau, gente.
10: Um abraço, tudo de bom pra vocês e o FMG tá aí à disposição.
9: Valeu, fui.
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9: 11:59.
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11: Nesta semana em que gostaria de compartilhar contigo. Bem, começamos a semana com o Evangelho de Mateus, capítulo 13. Jesus inicia o seu ciclo de parábolas, das histórias que ele contava para os seus discípulos e também para toda a multidão. E é a história do semeador que sai para semear a semente, que cai em diversos tipos de terrenos diferentes, com rochas, com espinhos, terrenos áridos, mas parte dessa semente cai no terreno bom. É importante

0: um convívio social, é nessa realidade que ele começa a falar do reino de Deus. E aí as palavras que Jesus diz vão chocando com a vida que as pessoas viviam, né? E é essa, acho que o certo desconforto que a gente sente quando a gente lê, por exemplo, o evangelho da segunda-feira, em que Jesus fala: olha, eu não vim aqui para trazer a paz, eu vim para trazer a espada, a divisão, o pai vai ficar contra o filho contra o pai. Então ele traz algo assim, algo bem pesado, né? Dizendo que se você não for capaz de me seguir, porque considera a sua família, o seu filho, a sua mãe, você não é digno de mim. Essas palavras parecem ser muito pesadas na boca de Jesus. No entanto, é importante que a gente entenda que o que Jesus quer dizer aqui, que para a gente poder trazer o reino de Deus no nosso meio, na nossa realidade, na sociedade que a gente vive, a gente precisa ser radical no testemunho cristão, no testemunho de vida. Não adianta a gente dizer que a gente é cristão, no nosso caso, e mesmo assim nós vivermos valores que não tem nada a ver com o ser cristão. Era isso que Jesus percebia na época dele também, em que as pessoas viviam muito da questão da lei, mas pouco se vivia do espírito da lei. E quem trazia esse espírito, e ele compreendia isso, era o próprio Jesus, porque ele veio do Pai. E ele via como que a lei estava distante do coração daqueles homens e daquelas mulheres. E é algo que nós devemos nos perguntar hoje também. Será que esta lei de Deus, que está, né, em primeiro lugar, né, amar a Ele e ao nosso próximo, como a nós mesmos, será que a gente realmente está vivendo isso, ou numa sociedade tão egoísta, numa sociedade tão egocêntrica, a gente passa a considerar os valores do mundo como valores normais, naturais? Como não é comum a gente encontrar pessoas que falam de coisas boas, e infelizmente é muito comum encontrarmos pessoas que falam coisas tão vazias, sabe, coisas que são destrutivas, espinhosas, coisas que são duras como a rocha, são áridas como aquela terra, que a palavra de Deus como semente, ao cair, não tem condição nenhuma de brotar, de vir à vida. E a gente não consegue produzir os frutos necessários para a gente mudar e transformar a nossa sociedade. É por isso que Jesus fala também e adverte as cidades: ai de ti, Corazim, ai de ti, Betsaida, ai de ti, Cafarnaum. Inclusive, Jesus morava em Cafarnaum. Ele veio, depois da morte de José, trouxe Maria para morar em Cafarnaum. E ali ele percebia, né, os parentes, os vizinhos, a cidade, como que eles se comportavam. E ele achava aquilo: nossa, mas será que isso mesmo é a atitude de uma pessoa que é comprometida com a aliança? Esta é a mesma pergunta que nós devemos fazer. Se Jesus nos olhasse hoje, face a face, convivendo conosco, vivendo dentro da nossa casa, na nossa realidade, ele perguntaria para nós: será que o que nós vivemos e a forma com que nós vivemos é digno da vida de um cristão? É digno de dizer que nós o seguimos? Bem, esta é a reflexão dessa semana, 15ª do nosso tempo comum. Eu agradeço para você a sua audiência, a você estar aqui junto conosco. Amanhã eu retorno novamente para refletirmos um pouquinho sobre o evangelho e as leituras do 16º domingo do nosso tempo comum. Fique com Deus e até amanhã.
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Momento com Maria de hoje e vamos juntos refletir o tema, a importância da confissão. A confissão é um dos sacramentos mais importantes da Igreja Católica, porque nos permite experimentar a infinita misericórdia de Deus. Ao reconhecer sinceramente nossos pecados e confessá-los ao sacerdote, recebemos o perdão e a graça para recomeçar uma vida em comunhão com Cristo. Esse sacramento fortalece nossa fé, restaura a paz interior e nos ajuda a vencer as fraquezas do dia a dia. Além disso, a confissão nos convida à conversão contínua, nos incentivando a buscar a santidade e a viver os ensinamentos do Evangelho. Por meio dela, renovamos nossa amizade com Deus e nos preparamos para participar mais plenamente da vida da Igreja.

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2: Alô Brasil, está no ar o programa Viva a Vida da Pastoral da Criança.
3: Olá amigo ouvinte, que bom estarmos juntos mais uma vez. Obrigado pela sua sintonia.
2: No programa Viva a Vida de hoje, nós vamos conversar sobre a educação não violenta. Você sabe o que é a educação não violenta e como os pais podem vivenciar no dia a dia com seus filhos? As respostas a essas perguntas você acompanha agora.

0: Educação não violenta é uma maneira de educar as crianças, substituindo gritos e castigos por empatia, diálogo e limites claros.
1: E para conversar sobre a educação não violenta, está aqui a Maia Eichmann, neuropedagoga, especialista em educação positiva e autora. Mora em Curitiba, estado do Paraná.
0: Maia, o que é educação não violenta e como colocá-la em prática no dia a dia?
2: A educação não violenta, a educação positiva, ela é uma educação que visa o tratamento digno da criança e o atendimento de todas as suas necessidades emocionais, físicas, psicológicas. Então, nós não fazemos nenhum uso de abordagens que machuquem a criança, seja ela fisicamente, emocionalmente ou psicologicamente. Nós cuidamos, sim, de sustentar limites sempre que necessários, mas não fazemos isso de forma rude, de forma brusca. E a forma que a gente coloca em prática no dia a dia vem, antes de mais nada, com um compromisso pela integridade da criança e do adolescente.
1: Além da violência física, Maia, quais são as outras formas de educação violenta que devemos evitar?
2: A educação não violenta, a educação respeitosa, ela também é contra qualquer tipo de violência emocional, né? As chantagens emocionais, dar gelo na criança, sabe? Quando ela faz algo que tem um comportamento que não é adequado, aí a gente fica ignorando a criança, dando gelo, sabe? As pessoas acham que assim vai ensinar a criança a não se comportar mais assim, mas na verdade a gente está simplesmente ensinando que quando as coisas estão difíceis, a gente está abandonando nossa criança. Então, essas coisas como essa chantagem, todas as coisas também entram no que a gente chama de violência emocional e também devem ser evitadas.
0: Como ensinar sem gritar ou punir?
2: Na verdade, é absolutamente possível ensinar sem nenhum desses recursos, sendo respeitoso, tendo amorosidade, paciência, muita conexão, mas muitos adultos não têm paciência, querem a solução rápida e a solução rápida é essa, a violenta, né? Porque claro que quando você grita, a criança fica assustada e para de fazer alguma coisa, mas ela faz isso a um custo altíssimo, né? Sem contar que está colocando em xeque essa relação que deveria ser uma relação de segurança entre o adulto e a criança.
1: O que fazer quando a criança responde de forma desrespeitosa?
2: O que precisamos entender é que a criança, ela, quando tem um comportamento desrespeitoso, ela está fazendo duas coisas. A primeira é espelhando o que ela recebe. Então, provavelmente, os adultos na vida dela, né? Não estou falando só de pais, pode ser professores, pode ser parentes, enfim. Estão tratando ela assim. E dois, ela que aprendeu que tá tudo bem falar de forma desrespeitosa, na hora que ela quer colocar um limite nos adultos, que isso também acontece, porque adultos são extremamente invasivos, ela não vai saber fazer isso de forma respeitosa, então ela vai falar de forma desrespeitosa, porque é isso que ela aprendeu nas relações. Por isso que eu falo que o que precisa acontecer é uma mudança sistemática nos adultos. Nós que precisamos mudar primeiro. Nós que precisamos ser adultos melhores, dignos de sermos imitados pelos nossos filhos.
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0: Maia, como estabelecer limites sem ser autoritário?
2: Na verdade, nós nos tornamos autoritários em colocar limites porque nós temos a impressão de que a criança deveria nos escutar na primeira vez que a gente fala. E aí, quando isso não funciona, a gente já parte pro autoritarismo, pra grosseria, pra estupidez. Então, na verdade, colocar limites não é difícil. É só a gente sustentar aquele limite. Então, por exemplo, a criança que quer o pirulito antes do almoço. E aí, enquanto cuidadora, zeladora dessa criança, eu posso colocar esse limite. Eu falo assim, amor, não posso te dar, não vou te dar esse pirulito, porque é um excesso de açúcar antes do almoço. Agora é importante que você se nutra adequadamente. Essa criança pode e tem o direito de não gostar desse limite, ela não tem que ficar feliz. E aí a criança vai então ter a reação que ela vier a ter e eu não preciso desistir desse limite e muito menos preciso partir para a grosseria pelo fato dela não ter gostado do limite. Ela pode não gostar e eu vou acolher a reação dela. Eu vejo que você tá triste, eu vejo que você queria muito esse pirulito e eu sinto muito. E essa criança vai expressar, vai ficar chateada, eu não vou ceder, porque é uma questão de saúde, essa é a minha responsabilidade, mas eu posso sustentar esse limite com gentileza.
1: Maia, a educação não violenta cria filhos mimados? Os pais podem dizer não aos filhos?
2: Claro que podemos dizer não. E quando nós colocamos limites com respeito, né, sem autoritarismo, sem grosseria, sem palavras violentas, os nossos filhos aprendem atravessar a frustração diante de um não que nós damos. E a responsabilidade emocional dos adultos é apoiar a criança a atravessar os desafios emocionais que ela enfrenta, inclusive quando somos nós que causamos o desafio emocional ao dizer um não. Então nós não precisamos ter medo de dizer não, embora, quero abrir um parênteses sobre como nós dizemos não com muito mais facilidade do que dizermos sim. Nós somos geralmente adultos que dizem muito não, colocam muito limite, mas que também precisam aprender a ser mais flexíveis. Então, sim, podemos dizer não. Quando fazemos isso com respeito, nossos filhos se tornam não mimados e sim muito resilientes.
0: Como os pais podem trabalhar neles mesmos a paciência e o afeto para criar um ambiente de harmonia na criação dos filhos?
2: Primeiro é o autoconhecimento, então realmente compreender a própria história, perceber como as violências que se viveu na própria infância continuam aí respingando em outras pessoas, inclusive nos nossos próprios filhos, e que é nossa responsabilidade agora cuidar dessas feridas. O segundo ponto vai ser estudar. A gente muitas vezes se baseia no achismo para educar, isso é muito arriscado. Então é necessário estudar, inclusive indico a leitura dos meus livros. Eu tenho 4 livros sobre educação positiva que apoiam adultos nessa busca de uma educação mais respeitosa.
0: Quais são algumas dicas para educar bem?
2: Uma frase que eu quero deixar para todos aqui, encerrando essa entrevista, é o título do meu primeiro livro, A Raiva Não Educa, A Calma Educa. E ela não quer dizer que nós não vamos sentir raiva na hora de educar de vez em quando. Isso não é sobre não sentir, mas entender que na hora da raiva nós não vamos conseguir falar decentemente. A maioria de nós, na hora da raiva, fica ríspido, fica grosseiro, fica desrespeitoso. Então, se você tá com muita raiva da tua criança, do teu adolescente, dá um passo para trás, vai se acalmar de novo e depois que você estiver num estado emocional mais regulado, aí sim você volta e educa a tua criança.
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1: Vamos conversar agora com a coordenadora nacional da Pastoral da Criança, Maria Inês Monteiro de Freitas.
0: Maria Inês, como a Pastoral da Criança leva orientações às famílias sobre a importância de uma educação não violenta?
6: Nós da Pastoral da Criança conversamos com as famílias e comunidades sobre a importância de uma educação não violenta, de um ambiente de paz, empatia e diálogo. Não adianta usar de punições, como tapas, ameaças ou agressividade para corrigir o comportamento das crianças. Precisamos de afeto para contribuir com o desenvolvimento emocional delas. A Pastoral da Criança não mede esforços para que as crianças tenham qualidade de vida, com seus direitos respeitados e que sejam criadas e cuidadas com o carinho que merece. Um forte abraço.

0: programa de hoje, contamos também com a presença da Salete Luciano, neuropsicopedagoga e coordenadora da Pastoral da Criança na Arquidiocese de Florianópolis, Estado de Santa Catarina.
1: Salete, o que a Pastoral da Criança faz para orientar as famílias em prol de uma educação não violenta?
2: A Pastoral da Criança orienta as famílias a educar com amor, respeito, e nas visitas domiciliares os líderes escutam, acolhem as famílias, incentivam uma educação baseada no cuidado, no diálogo e na proteção das crianças. Também nos encontros, nas celebrações da vida, há rodas de conversa onde as famílias aprendem formas de educar com orientação, paciência e respeito. Além disso, temos um material que se chama Os 10 Mandamentos para a Família, que ensina que a criança deve ser respeitada, que deve se escutar com carinho, educar sem violência, que deve se demonstrar o afeto, praticar o perdão, rezar em família, valorizar o tempo juntos, ensinar pelo exemplo, que é muito importante. Então, a Pastoral da Criança mostra que educar sem violência é possível e a paz começa em casa e nasce nos pequenos gestos de amor, todos os dias.
0: E agora chegou o momento de ouvirmos a palavra amiga de Dom Frei Severino Klasen, arcebispo de Maringá, Paraná, e presidente da Pastoral da Criança.
3: A educação não violenta na família é fundamental para construir relações baseadas no respeito, no diálogo e na confiança. Em vez de recorrer a gritos, castigos severos ou agressões físicas e emocionais, os pais devem orientar os filhos por meio da conversa, do afeto e da compreensão. Isso ajuda as crianças a se sentirem acolhidas e seguras, fortalecendo os laços familiares e o desenvolvimento emocional saudável. Quando os pais escutam os filhos, compreendem suas dificuldades e demonstram carinho, contribuem para a formação de pessoas mais seguras e confiantes. Dessa forma, a educação não violenta ajuda a construir famílias mais harmoniosas e uma sociedade marcada pelo respeito e pela fraternidade. Portanto, muito cuidado para que a educação seja uma educação autêntica, uma educação não violenta. Que Deus abençoe a todos.

0: O programa de hoje termina aqui.
1: Se você quer saber mais sobre esse e outros temas do Viva Vida, acesse o nosso site www.pastoraldacrianca.org.br. 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
0: Tchau, gente, e até lá.
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11: Que o abraço é um instrumento de cura e é verdade. Quem de nós não precisa de um abraço? Quem de nós já não foi fortalecido por um abraço forte e sincero? Quem de nós já não ficou sem palavras no momento de tristeza ou alegria e deu aquele abraço para consolar alguém no momento de dor ou para celebrar com alguém no momento de comemoração? Se não havíamos aprendido isso, com certeza neste tempo que vivemos, temos refletido sobre o grande valor do abraço. Que falta faz, né? Mas enfim, vamos aprendendo. Embora o abraço não possa ser dado, o afeto ainda pode ser muito bem vivido. Pelas palavras, pelos gestos, pelas manifestações de gentileza e carinho. E essas atitudes continuarão sendo também instrumentos de cura da alma e força ao coração. Caminhos de perdão e essenciais para uma fé.

0: acontece nas províncias e comunidades missionárias pelo Brasil e pelo mundo.
1: Saudações a você que nos acompanha. Sou irmão Joaquim, trabalho na coordenação das obras sociais redentoristas aqui da província Nossa Senhora Aparecida. Continuamos a partilhar com você sobre as atividades que são realizadas em nosso CAS, onde o público com maior participação são os jovens, os adolescentes. Um desafio constante para trilhar novos caminhos. Tomando assim o documento de Aparecida da 5ª Conferência Geral do Episcopado Latino-Americano e do Caribe, em seu número 443, vai nos dizer: os jovens e adolescentes representam enorme potencial para o presente e o futuro. São sensíveis a descobrir sua vocação a serem amigos e discípulos de Cristo. São chamados a ser sentinelas da manhã, comprometendo-se na renovação do mundo à luz do plano de Deus. Por sua generosidade, são chamados a servir a seus irmãos, especialmente aos mais necessitados, com todo o seu tempo e vida. Tem a capacidade para se opor às falsas ilusões de felicidade e aos paraísos enganosos e às formas de violência. Em sua procura pelo sentido da vida, são capazes e sensíveis para descobrir o chamado particular com o Senhor Jesus que lhes faz. Assim, como discípulos missionários, as novas gerações são chamadas a transmitir a seus jovens, sem distinção alguma, a corrente de vida que procede de Cristo e a compartilhá-la em comunidade, construindo não só a igreja, mas também a sociedade. Vamos então conhecer sobre esse trabalho com os jovens e as outras atividades com a família em seu todo, através das palavras da coordenadora Luciana Carla, que trabalha no Centro de Assistência Social Padre Vitor Coelho, localizado na cidade de Mauá, em São Paulo, e que no dia 11 de julho completou aniversário de um ano de atuação naquela comunidade.
2: Olá, é uma alegria falar desse trabalho que vem sendo desenvolvido aqui no CAS Padre Vitor Coelho. Há um ano chegamos ao território e desde então estamos construindo esse caminho de mão dupla, que é conhecer o nosso público e se fazer conhecido por ele também. Enquanto espaço de convívio social, o CAS prioriza atividades que promovam relações saudáveis entre as mesmas e as diversas faixas etárias, e também que fortaleçam os vínculos afetivos familiares e comunitários. Através das oficinas de artesanato, beleza e inclusão digital, tem sido possível proporcionar um conhecimento a mais e novas aprendizagens, despertar talentos, trabalhar as potencialidades, habilidades e nutrir sonhos. Nós já conseguimos, né, hoje, colher fruto das atividades e ações que o serviço desenvolve. Em junho, 3 adolescentes deixaram de frequentar o CAS devido ao primeiro emprego e novos interesses. Num dos casos, a mãe até ressaltou a evolução do filho a partir da participação aqui, onde a comunicação melhorou muito dentro de casa. Temos 2 jovens interessados e focados nas atividades de programação e jogos que o educador de inclusão digital preparou para incentivá-los em seus projetos. Na oficina de beleza, também conseguimos enxergar aquelas beneficiárias com futuro promissor na área da beleza estética. Sem contar a oficina de artesanato. Ela é a mais frequentada, que vem estimulando a geração de renda por meio das técnicas de crochê, ponto cruz e peças de miçangas. Não só a vulnerabilidade financeira, mas o anseio pela independência e protagonismo tem levado beneficiários acima dos 50 anos a enfrentarem os estereótipos e buscarem um emprego e uma nova história. E diante dos muitos desafios que a gente enfrenta, a desigualdade social, direitos violados, participarem de um serviço que acolhe e escuta suas fragilidades, buscando minimizar o impacto das vulnerabilidades e risco social, tem sido sim significativo e transformador para cada um que chega, mas também gratificante para toda a equipe.
1: Vimos então que todo o trabalho desenvolvido busca sempre o bem comum, o desenvolvimento da pessoa. Com isso, o bem comum pode ser entendido como a dimensão social e comunitária do bem moral, a comunhão de todos no bem viver, o bem de todos, sem discriminações, conjunto das condições concretas que permitam a todos atingir níveis de vida compatíveis com a dignidade. E para encerrar, meu irmão, minha irmã, convido você a acompanhar, a nos seguir no nosso Instagram. Toma nota aí do endereço: @casobrassocialredentoristas. E ainda acesse o nosso site, é muito fácil, a12.com/obras sociais. Conheça um pouco mais das atividades desenvolvidas pelos Centros de Assistência Social, o CAS. Até a próxima
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3: No último encontro catequético nosso, lembramos a importância dos sacramentos na vida da Igreja e dos cristãos que, pelo Espírito Santo, atualizam a presença de Cristo, a ação salvadora de Cristo na história, atualizando o que chamamos de mistério pascal, vida, paixão, morte e ressurreição de Cristo, realizando a salvação de toda a humanidade e de cada pessoa em todas as etapas da sua vida e restauração do universo até o final dos tempos. Jesus mesmo atua nos sacramentos através dos ministros. É Cristo mesmo que age pelo Espírito Santo a obra da salvação nos sacramentos e pelos sacramentos. Os sacramentos supõem, exigem fé, e ainda os sacramentos alimentam, fortalecem a fé. Daí a sua importância e recepção contínua, assiduidade, isto é, procurar, buscar e receber continuamente os sacramentos. Nosso tema de reflexão agora está sendo a Eucaristia, a Santa Missa. E a Igreja, através de seus ensinamentos e no Vaticano II, documento Sacrosanto Concílio sobre a Sagrada Liturgia, como vimos no número 7 do Sacrosanto Concílio, que ensina: Cristo está presente na sua Igreja, especialmente nos sacramentos, como, por exemplo, no sacramento do sacrifício da Eucaristia, da missa, pelo ministro ordenado, Cristo está presente, o sacerdote que se oferece, como na cruz, no Calvário, e se oferece no pão e nos vinhos consagrados, corpo e sangue do próprio Jesus. Isto é o meu corpo, que será entregue por vós, diz Jesus. Esse é o cálice do meu sangue derramado por vós. Fazer isso em memória de mim. Assim estamos refletindo sobre o sacramento da Eucaristia, sacramento da Santa Missa. Continuaremos no próximo encontro, se Deus quiser.
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0: final de tarde. Antes, Linguagem dos Olhos. As duas na voz de Péricles. O Cena do Samba de hoje traz grandes nomes que marcaram a história do nosso samba. Neste bloco, você fica com sucessos de Péricles. O artista ganhou projeção nacional como vocalista do grupo Exalta Samba, um dos principais nomes do pagode romântico nas décadas de 90 e 2000. Os destaques que ficam evidentes nas suas apresentações ao longo da carreira são a potência vocal e o carisma. Ao longo dos anos, seus sucessos ampliaram a presença do samba nas rádios e na televisão. Péricles também consolidou carreira solo com discos, DVDs e turnês de grande alcance, sendo até hoje um dos artistas mais populares do samba e do pagode, e acumulando parcerias com importantes nomes da música brasileira. E o nosso abraço deste bloco vai para você que está nos ouvindo agora pela Rádio Senado FM no Rio de Janeiro, em São Luís e em Teresina. E em seguida, no Cena do Samba, vamos ouvir mais sucessos interpretados pela voz única e inconfundível de Péricles. Fique agora com Lucidez. Em seguida, Fogo de Saudade.
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Começamos este bloco ouvindo interpretações de cantoras brasileiras de samba e da MPB. Nessa sequência, temos uma carioca, uma paulista e uma brasiliense. Fique agora com Cristina Buarque, Quantas Lágrimas, Ana Caran, Maracanã e Cris Pereira, Samba é Fineza.

0: acabamos de ouvir Cris Pereira, Samba é Fineza, Ana Caran, Maracanã e Cristina Buarque, Quantas Lágrimas. E o nosso abraço agora vai para você que está ouvindo o Cena do Samba pela Rádio Senado FM em Macapá, Maceió e Manaus. No Cena do Samba, você ouve agora o quadro Nota 10.
1: 10! 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
0: O quadro Nota 10 de hoje relembra o desfile da Unidos do Porto da Pedra, no Carnaval de 1998. O desfile, comandado pelo carnavalesco Mauro Quintais, falou sobre crimes e deu um grito de basta à impunidade, com uma crítica bem humorada ao sistema penal e à justiça. A comissão de frente trazia 15 homens, 14 deles presos em celas individuais e um vestido de juiz. As baianas levavam a balança, símbolo da justiça, nos chapéus, nos ombros e nas saias, e levantaram a Sapucaí com a coreografia que acompanhava com gestos a letra do samba enredo. O carro alegórico, que representava Robin Hood, tinha a figura de um javali rodando em um espeto, com efeitos visuais que simulavam uma labareda, feitos com plásticos da cor do fogo. Na apuração, o desenvolvimento do enredo e a bateria do mestre Cosme conquistaram notas 10 dos jurados, e a escola terminou na 14ª colocação, retornando ao grupo de acesso. Então, vamos ouvir na voz de Vantuir o samba que contou o enredo Samba no Pé e Mãos ao Alto. Isso é um assalto, da escola de samba Unidos do Porto da Pedra, para o Carnaval de 1998.

0: acabamos de ouvir na voz de Vantuir o samba que contou o enredo Samba no Pé e Mãos ao Alto. Isso é um assalto, da Escola de Samba Unidos do Porto da Pedra, para o Carnaval de 1998.
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0: Este bloco começa com sucessos na interpretação de Udai Veloso, mais conhecido como Benito de Paula. Vamos ouvir agora Mulher Brasileira. Em seguida, Retalhos de Cetim.

0: cena do samba, acabamos de ouvir Retalhos de Cetim. Antes, Mulher Brasileira. As duas na voz de Benito de Paula. Você está ouvindo no Cena do Samba de hoje sucessos de intérpretes e compositores que marcaram a história antiga e recente do nosso ritmo preferido. E o nosso abraço agora vai para você que está ouvindo o Cena do Samba pela Rádio Senado FM em Natal, Porto Velho e Rio Branco. Neste bloco, estamos destacando a obra do pianista, cantor e compositor Benito de Paula. Ele construiu uma carreira singular desde os anos 70, ao combinar samba, piano e influências românticas. O artista compôs uma série de sucessos, incluindo Retalhos de Cetim, que ouvimos agora há pouco, Charlie Brown e Do Jeito que a Vida Quer. Benito sempre se destacou tanto pela originalidade de suas músicas, quanto pela grande popularidade que alcançou. Na sua geração, ele é sem dúvidas um dos artistas mais reconhecidos da MPB. Então, vamos encerrar o programa de hoje com mais sucessos de Benito de Paula. Fique agora com Tudo Está no Seu Lugar e em seguida, Do Jeito que a Vida Quer e Como Dizia o Mestre.
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0: Caverna do Samba, você acabou de ouvir Do Jeito que a Vida Quer e Como Dizia o Mestre. Antes, Tudo Está no Seu Lugar, clássicos da voz de Benito de Paula. E este foi o Cena do Samba de hoje, com a apresentação de Tiago Medeiros, áudio João Lira e Eliseu Caires. Trilhas do programa Grupo Bom Partido e Dudu Sete Cordas. Nosso WhatsApp é 61 98611 9591.
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12: Excelente tarde para você que está ouvindo a Rede Aparecida de Rádio. Eu sou Zé Antônio e está no ar o especial 75 anos. Música, fé e missão. Há histórias que atravessam os séculos e permanecem vivas no coração de um povo. Histórias que nasceram de um gesto simples, mas que se transformaram em sinais permanentes de esperança, fé e confiança em Deus. Em 1717, três pescadores lançaram suas redes nas águas do Rio Paraíba do Sul, sem imaginar que aquele dia mudaria para sempre a história do Brasil. O encontro da pequena imagem de Nossa Senhora Aparecida deu início a uma devoção que, ao longo de 300 anos, reuniu milhões de pessoas em torno da Mãe de Jesus, transformando Aparecida em um dos maiores centros de peregrinação do mundo. No programa de hoje, vamos recordar como o Brasil celebrou o jubileu dos 300 anos da aparição da imagem de Nossa Senhora Aparecida. Vamos reviver a preparação para esta grande festa, os momentos marcantes das comemorações, o recorde de peregrinos que passaram pelo Santuário Nacional e o significado dessa data para a Igreja e para todos os devotos da Padroeira do Brasil.
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12: Celebrar os 300 anos da aparição da imagem de Nossa Senhora Aparecida foi celebrar muito mais do que uma data histórica. Foi recordar uma trajetória de fé que atravessa gerações e que ajudou a construir a identidade religiosa do povo brasileiro. Em 2017, milhões de pessoas voltaram seus olhos para Aparecida, para agradecer pelas graças recebidas e renovar a confiança naquela que é a padroeira do Brasil. A comemoração marcou três séculos desde o encontro da pequena imagem nas águas do Rio Paraíba do Sul. Um acontecimento simples, mas que transformou para sempre a história da fé em nosso país.
13: Há 300 anos, três humildes pescadores receberam a missão de trazerem peixes para o Conde de Assumá. Não esperavam que tal pescaria mudaria a história desta grande nação. Ao irem para o rio, depois de muito tentar, quase já desistindo, eis que pescaram a cabeça e o corpo da imagem da Imaculada Conceição. Que estes três pescadores devotamente recolheram em sua barca e chamaram de Nossa Senhora Aparecida. Aparecida no momento difícil de suas vidas, como um novo sinal, como um sinal de esperança, de um novo tempo. Tempo da presença de Deus.
12: Como a imagem havia aparecido nas águas do rio, ela passou a ser conhecida como Nossa Senhora Aparecida. Nos primeiros anos, a pequena imagem permaneceu na casa de Felipe Pedroso, onde familiares e vizinhos se reuniam para rezar o terço. Com o crescimento da devoção, foi construída uma pequena capela. O número de peregrinos aumentava a cada ano. Novas igrejas foram sendo erguidas e, com o passar do tempo, nasceu o Santuário Nacional de Aparecida, que hoje é considerado o maior santuário mariano do mundo.

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1: Rede Aparecida de Rádio, a boa música está no ar. Especial 75 anos de música, fé e missão. Celebrando os 300 anos da aparição da imagem de Nossa Senhora. Ao longo dos séculos, a devoção à Mãe Aparecida cresceu junto com a história do Brasil. Em 1930, o Papa Pio XI proclamou oficialmente Nossa Senhora Aparecida como padroeira do Brasil, reconhecendo a profunda devoção do povo brasileiro. Desde então, milhões de pessoas visitam o santuário todos os anos em busca de conforto, esperança, agradecimento e renovação da fé. Quando se aproximava o ano de 2017, a igreja começou a preparar uma grande celebração para marcar os 300 anos desse acontecimento histórico. A intenção era fazer com que todo o Brasil revivesse essa caminhada de fé, recordando não apenas o encontro da imagem, mas também todas as bênçãos que marcaram esses 3 séculos de devoção. Para isso, foi organizado um período especial de preparação, conhecido como Jubileu dos 300 anos. Muito antes da grande festa, dioceses de todo o país passaram a viver momentos de oração, peregrinações, celebrações e encontros de evangelização. Imagens peregrinas de Nossa Senhora Aparecida percorreram os estados brasileiros, levando uma mensagem de esperança e unidade. O lema escolhido para esse tempo foi 300 anos de bênçãos, uma expressão que resume perfeitamente a relação do povo brasileiro com sua padroeira. Uma história marcada pela confiança, pela gratidão e pela certeza da presença materna de Maria na vida de milhões de pessoas.

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1: Estamos de volta com o especial 75 anos de música, fé e missão. Diretamente de 2017, na celebração dos 300 anos da aparição da imagem de Nossa Senhora. Um dos gestos mais simbólicos dessa preparação foi a coleta de porções de terra em todas as capitais brasileiras. Cada pedaço representava a fé do povo daquela região. Toda essa terra foi levada ao Santuário Nacional para compor a coroa jubilar, demonstrando que o Brasil inteiro estava unido na celebração dos 300 anos da aparição da imagem. Era uma forma de mostrar que, apesar das diferenças culturais e geográficas, todos os brasileiros se reconheciam como filhos da mesma mãe. O ano jubilar teve início em outubro de 2016 e durante 12 meses o Santuário Nacional viveu uma programação intensa. A cada dia 12 de cada mês aconteciam celebrações especiais, coroações da imagem, procissões, missas e momentos de oração que reuniam milhares de peregrinos. O santuário se transformou em um grande espaço de encontro, acolhendo pessoas vindas de todas as regiões do país. Finalmente chegou o dia 12 de outubro de 2017. A cidade de Aparecida viveu uma das maiores manifestações de fé da sua história. Milhares de romarias chegaram ao município trazendo famílias inteiras, grupos de jovens, religiosos, idosos e crianças. Muitos fizeram longas caminhadas como forma de agradecimento por graças alcançadas. Outros vieram apresentar pedidos, renovar promessas ou simplesmente agradecer pela presença constante de Nossa Senhora em suas vidas. Em 2017, o Santuário Nacional recebeu aproximadamente 13 milhões de visitantes, estabelecendo um recorde de peregrinos. Esse número mostrou que, passados 300 anos do encontro da imagem, a devoção à padroeira do Brasil permanecia mais viva do que nunca, reunindo pessoas de todas as idades e diferentes partes do país.
2: Querido povo brasileiro, queridos devotos da Nossa Senhora Aparecida, padroeira do Brasil, minha saudação e minha bênção para todos vocês que estão vivendo em Cristo Jesus o ano mariano por ocasião do jubileu dos 300 anos do encontro da imagem da Virgem Mãe Aparecida nas águas do rio Paraíba do Sul. Nesse jubileu festivo em que comemoramos os 300 anos daquela surpresa de Deus, somos convidados a sermos alegres e agradecidos. Alegrai-vos sempre no Senhor, e que essa alegria que irradia dos seus corações transborde e alcance cada canto do Brasil, especialmente as periferias geográficas, sociais e existenciais, que tanto ansejam por uma gota de esperança. O singelo sorriso de Maria que conseguimos vislumbrar em sua imagem seja fonte do sorriso de cada um de vocês diante das dificuldades da vida. O cristão jamais pode ser pessimista. O cristão jamais pode ser pessimista.

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1: Rede Aparecida de Rádio, a boa música está no ar. É o especial 75 anos de música, fé e missão. Como lembrança permanente desse jubileu, foi inaugurado o Monumento dos 300 anos, localizado no Complexo do Santuário Nacional. A obra retrata exatamente o momento em que os três pescadores encontram a imagem de Nossa Senhora nas águas do Rio Paraíba do Sul. Além de homenagear esse episódio, o monumento ajuda os visitantes a compreenderem o início de uma história que se transformou em um dos maiores símbolos da religiosidade brasileira. Outra iniciativa marcante foi o projeto 300 anos em 300 fotos, que reuniu imagens históricas e registros das celebrações jubilares. A proposta foi preservar para todas as futuras gerações a memória deste grande momento, tão importante, mostrando como milhões de pessoas participaram desta grande demonstração de fé ao longo do ano.
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1: Estamos de volta com o especial 75 anos de música, fé e missão. E hoje trazendo a celebração da aparição da imagem de Nossa Senhora. Celebrar os 300 anos da aparição da imagem de Nossa Senhora Aparecida foi reconhecer que a história iniciada em 1717 continua sendo escrita todos os dias. A cada romeiro que atravessa a passarela da fé, a cada vela acesa diante da imagem, a cada oração silenciosa feita no santuário, essa devoção se renova. A pequena imagem encontrada pelos pescadores permanece como um sinal de esperança para o povo brasileiro, lembrando que Maria continua conduzindo seus filhos até Jesus. A Rádio Aparecida também fez parte deste grande momento de celebração. Ao longo do ano jubilar, acompanhou os principais acontecimentos, transmitiu missas, novenas e celebrações especiais, levando cada momento aos ouvintes espalhados por todo o Brasil. Dessa forma, ajudou a aproximar milhões de pessoas desse marco histórico, cumprindo sua missão de evangelizar por meio da comunicação. Passados os festejos dos 300 anos, ficou a certeza de que a devoção à Nossa Senhora Aparecida continua viva e atual. A celebração não marcou o fim de uma história, mas o início de um novo tempo de evangelização, esperança e fé, mostrando que a Mãe Aparecida segue acolhendo todos aqueles que chegam ao seu santuário, confiantes em seu amor e em sua intercessão.

chegamos ao fim de mais um especial 75 anos. Música, fé e missão. Recordando dos momentos mais marcantes da história da fé no Brasil. A celebração dos 300 anos da aparição da imagem de Nossa Senhora Aparecida. Ao longo deste programa, revivemos a caminhada iniciada em 1717, quando uma pequena imagem encontrada nas águas do rio Paraíba deu origem a uma devoção que atravessou gerações e continua reunindo milhões de pessoas em torno da padroeira do

0: produção foi de Júlia Batista e Wesley Madonna, a edição de Marcos Prado e a apresentação minha, Zé Antônio. Obrigado pela sua companhia em mais este encontro. Que Nossa Senhora Aparecida interceda por você e toda a sua família. No sábado que vem nos encontramos novamente às 14h, aqui na Rede Aparecida de Rádio. Até lá!
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9: Louvado seja nosso Senhor Jesus Cristo, para sempre seja louvado. Salve Maria. Bem-vindo, meu querido irmão, querida irmã, estamos aqui, Padre Vanderlei e você neste momento especial, quando nós elevamos o nosso coração e pensamento à Mãe de Deus e nossa, a Santíssima Virgem Maria, consagrar-nos a Nossa Senhora e renovar a nossa consagração batismal, nosso desejo de estar em Deus, por Deus e para Deus. Hoje nós celebramos a memória de Santo Inácio de Azevedo e seus companheiros mártires. Inácio nasceu em 1526, foi ordenado sacerdote em 1553, tendo entrado na Companhia de Jesus, os jesuítas, em 1548. Trabalhou no Brasil e voltou à sua pátria, conseguindo recrutar outros colaboradores, com o seu objetivo de fazer aí, nessas novas terras de missão, chamadas as Américas, um local de evangelização aí, onde a missão jesuíta poderia dar continuidade. Mas eles foram interceptados ao largo das Ilhas Canárias pelos corsários anticatólicos. E ali Inácio sofreu martírio em 15 de julho de 1570. Ele e seus 39 companheiros que iam na mesma barca. E também foram martirizados e beatificados pelo Papa Pio IX em 1854. Nós temos hoje um texto belíssimo de São João Crisóstomo, bispo, Os Sofrimentos e a Glória dos Mártires. Diz o santo: consideremos a sabedoria de Paulo, que diz ele: eu entendo que os sofrimentos do tempo presente nem merecem ser comparados com a glória que deve ser revelada em nós. Por que exclama: me falais das feridas, dos tormentos, dos altares, dos algozes, dos suplícios, da fome, do exílio, das privações, dos grilhões e das algemas? Ainda que invoqueis todas as coisas que atormentam os homens, nada podeis mencionar que esteja à altura daqueles prêmios, daquelas coroas e recompensas, pois as provações cessam com a vida presente, ao passo que a recompensa é imortal, permanece para sempre. Vede como é grande a glória que acompanha a tribulação. Vós mesmos sois testemunhas do que dizemos. Antes mesmo que os mártires tenham recebido as recompensas, os prêmios, as coroas, enquanto ainda se vão transformando em pó e cinza, já corremos com entusiasmo para honrá-los, convocando uma assembleia espiritual, proclamando seu triunfo, exaltando o sangue que derramaram. O que no presente é insignificante, momentânea tribulação, acarreta para nós uma glória eterna e incomensurável. E isso acontece porque voltamos os nossos olhares para as coisas invisíveis e não para as visíveis, pois o que é visível é passageiro, mas o que é invisível é eterno. Tendo refletido sobre estas coisas, queridos irmãos, suportemos generosamente todas as adversidades que sobrevierem. Se Deus as permite, é porque são úteis para nós. Não percamos a esperança nem a coragem, prostrados pelo peso dos sofrimentos, mas resistamos com fortaleza e demos graças a Deus pelos benefícios que nos concedeu. Vamos agora renovar a nossa consagração à Mãe Aparecida. Música.

Santíssima, pelos méritos de nosso Senhor Jesus Cristo, em vossa querida imagem de Aparecida, espalhais inúmeros benefícios sobre todo o Brasil.

O número de vossos filhos e filhas, acolhei-me debaixo de vossa proteção, socorrei-me em todas as minhas necessidades espirituais e temporais, sobretudo na hora de minha morte. Abençoai-me, ó celestial cooperadora, e com vossa poderosa intercessão fortalecei-me em minha fraqueza, a fim de que, servindo-vos fielmente nesta vida, possa louvar-vos, amar-vos e dar-vos graças no céu por toda a eternidade. Assim seja. Amém.

pedir a bênção da água que você vai utilizar aí na sua casa, a água que vamos aspergir sobre os nossos objetos de devoção, para cada vez mais termos essa consciência pura, santa e sagrada. Senhor Deus Todo-Poderoso, fonte e origem de toda a vida, abençoai esta água que apresentamos com fé diante de vós. Nós vos pedimos que ela seja para nós sinal da vossa graça e recordação do nosso batismo, que ao utilizá-la com devoção, sejamos protegidos de todo o mal, fortalecidos na fé e renovados em nosso compromisso de viver como filhos e filhas vossos. Purificai nossos corações, nossos lares e nossas famílias. Derramai sobre nós as bênçãos do vosso amor e concedei-nos saúde do corpo, paz de espírito e perseverança no caminho do Evangelho. Por intercessão da bem-aventurada Virgem Maria, Nossa Senhora Aparecida, e de todos os santos, fazei que esta água nos recorde sempre a água do nosso batismo, presença viva do Cristo, fonte de água viva que nos conduz à vida eterna. Em nome do Pai, do Filho e do Espírito Santo. Amém. O Senhor esteja convosco, Ele está no meio de nós. Por intercessão de Nossa Senhora da Conceição Aparecida, Rainha e Padroeira do Brasil, desça sobre vós, as vossas famílias, os vossos projetos e sonhos, vossos desejos, alegrias e tristezas, a bênção de Deus Todo-Poderoso, Pai, Filho e Espírito Santo.

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6: Oi, gente, tô chegando. Tonho Prado, aqui na Rádio Aparecida 104,3. Se você está ouvindo agora, a partir desse momento, Varandas e Quintais. Esse programa que traz muita moda boa, clássicos sertanejos e também uns causos, umas prosas para a moda se alegrar e para a gente se animar. É isso daí, gente. Liga para nós, manda o zap, né? Na verdade, que é o 12-3104-1043. Faça o seu alô, mande o seu alô aqui para nós, tá bom? Ó, bora lá começar o programa? Chamada a cobrar com Tião Carreiro e Pardinho.

0: Os Estrelinha, Conde Poli Paulino e Marília Mendonça. Essa canção também é muito ouvida, é um clássico também. Bom, é o seguinte, gente, já segue Tonho Prado, arroba Tonho Prado no Instagram, hein? E também arroba Rádio Aparecida no Instagram, já pega o celular seu, já vai seguindo. E também você pode ouvir a Rádio Aparecida através do aplicativo também, tá bom, gente? Ó, eu vou, mas já volto, hein?
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0: Oi, gente! Aí nós de volta outra vez, hein, Venezuela? Bom, já vou deixando um recado aqui ao João Mateus. Aquele abraço pra você, meu compadre. É, também a Edna, que tá nos ouvindo lá em Castanheira, no Mato Grosso. Obrigado, viu? Obrigadão. Obrigado, carinho. Olha a distância, gente. Que belezura. Tem um pessoal de Mato Grosso aqui também, que é de Primavera do Leste, o Júnior, nos ouvindo. Obrigado. O pessoal em peso com nós aqui. Ah, o José tá lá em Jatobá, é isso mesmo? Jatobá, no Pernambuco. Obrigado do carinho, caboclo. Ah, belezura. É o Brasil inteiro. A Giovana de Iporá, no Goiás, junto com a gente. Obrigado do carinho, hein? Bora lá então, de moda. Rédeas do Possante, da minha amiga e comadre Sula Miranda.

0: Galvão. Chico Camargo e Xodó, grandes amigos da gente também. Tô com saudade de vocês, viu, compadre? Tem que aparecer aí, bater uma prosa aqui com nós, o Arantes e Quintais, tá bom? Quero ouvir vocês. Gente, é o seguinte, eu vou ali pro rápido intervalinho, mas vocês mandam um recado pra nós no 12-31-04-10-43.
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0: Aô, Trembão! Ei, gente, voltei! É eu, bem! Deixa eu mandar um abraço aqui pro meu padrinho de consagração, Miguel. Ô, padrinho, benção! Tá lá em São José dos Campos curtindo nosso trabalho. Obrigado, carinho aí, viu, padrinho? Um abraço pro senhor. Quem tá mandando um alô pra nós aqui é o Saldanha. Saldanha que é da onde, gente? Ah, Itapeva, Minas Gerais. Tem Itapeva, São Paulo também, né? É, quem mais tá aqui com nós? A Sandra tá mandando um abraço. A Adriana tá mandando outro abraço. É que tem gente que não coloca da cidade. Coloca a cidade, vocês são o estado, tá bom? Bom, gente, é o seguinte. Dois caipiras foram pescar. Pá, gosta daquela pescaria mesmo, né? Curtir um pouco, mas vocês sabem, né? Aí juntou os dois lá, sempre tem um que gosta de cochilar um pouco, aí os dois aprontaram as traias, tudo na beira do rio, já, né? Minhocaram a varia pra modo de jogar a isca na água, aí jogou. Aí teve um deles que dormiu. E o compadre que não dormiu, já pensou, falou, rapaz, eu acho que eu vou aprontar com o compadre, aproveitar que ele tá dormindo. Ah, foi dito e feito. O que que ele fez? Ele deu uma caçada lá, fuçou lá, achou um tatu. Que ele fez? Ele pegou e tirou a isca que tá e punhou um tatu na beirada do anzol. Aí, na hora que ele colocou, voltou na água, o tatu, foi rápido pra não afogar o bicho, né? Aí, nisso, ele pegou, voltou o tatu na água e já gritou, compadre, acorde que você fisgou alguma coisa e pelo jeito é dos grandes. Aí o compadre acordou assustado, pegou, forçava, puxou. A hora que ele puxou, que ele viu, era o tatu. Aí ele olhou que era o tatu, falou, caramba! Aí falou pro compadre, falou, compadre, ainda bem que você veio comigo. Ele falou, por quê, compadre? Foi? Se eu contar que peguei um tatu, ninguém ia acreditar, né, compadre? Ai, foi aprontar, adiantou nada, ué.
6: Pai, se eu vou falar pra você, o negócio tá difícil, viu?
0: Bom, é. Causo bom é assim, né, gente? Bom, depois desse caos, é claro, vamos ouvir agora Agenda Rabiscada com Cleito e Camargo.

0: 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Urso Soraya, que sucesso, né? Oh, esse daí é recordação mesmo, Urso Soraya. E olha, eles cantam. Gente, esses dois cantando ao vivo, o Wilson canta muito bem, e a Soraya tem uma voz, eu fico impressionado quando eles vêm, né, participar junto com a gente na TV, é de cair o queixo. Bom, bora lá pro intervalo, já que nós ordem, hein?
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0: Estamos de volta, belezura, aqui é o Varandas e Quintais, e quem vos fala é eu, esse caipira atrapalhado, Tonho Prado. Obrigado a todo mundo da audiência, obrigado do carinho, e vamos seguindo em frente, porque essa música, ela é uma música muito bonita, e quem vai cantar pra nós é a Nalva Aguiar. Olha só que bacana, Nalva Aguiar cantando Dia de Formatura.

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0: Tácio, adeus Minas Gerais. Bom, a dupla já não existe mais, mas deixaram um legado de muita moda boa. É, se eu não me engano, agora eu acho que é o Tácio, né? Que tá seguindo carreira solo, enfim. Mas os meninos sempre foram bom cantor, boa dupla, né? Decidiram por bem não cantar mais junto, mas enfim, deixaram muita moda boa. É isso daí, gente. Tá encerrando o programa. Amanhã é domingo, 19 de julho. Tô esperando todo mundo logo após a consagração à Nossa Senhora. Nós já emenda com aqui o Varandas e Quintais. Lembrando que amanhã cedinho temos na TV Aparecida o nosso querido Terra da Padroeira. Ó, já segue Tom e Prado nas redes sociais. Valeu, gente, um beijo.
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4: Olá para você que acompanha a Rádio Aparecida. Está começando agora mais um programa Fortes na Fé. O meu nome é Bianca Carvalho e a partir de agora você me acompanha em um programa especial onde vamos falar sobre as origens, ideais e contribuições dos missionários redentoristas que têm sido uma presença viva e atuante na evangelização, seja pela pregação das missões populares, atuação em outras frentes apostólicas ou ainda na formação espiritual dos fiéis. Além disso, vamos acompanhar também as últimas notícias da igreja e da província Nossa Senhora Aparecida, trazendo detalhes sobre suas ações, eventos e, claro, sobre o dia a dia dos missionários, sempre movidos pela fé e pelo compromisso com o evangelho.
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4: E para começar bem o nosso programa, vamos acompanhar a oração inicial com o padre Vanderlei Souza, missionário redentorista e diretor da Rede Aparecida de Rádio.
5: Olá, meu querido irmão, querida irmã, no início desse dia, coloquemo-nos na presença do Senhor, orando, pedindo, agradecendo. Sou o padre Vanderlei, missionário redentorista. Vamos consagrar o nosso dia a Deus. Rezemos esta semana pela intercessão de Nossa Senhora do Carmo. Ó Santíssima Imaculada Virgem Maria, ornamento e glória do Carmelo, vós que velais tão particularmente sobre os que vestem vosso sagrado escapulário, velai também sobre nós e cobri-nos com o manto da vossa maternal proteção. Fortalecei nossa fraqueza com vosso poder e dissipai com a vossa luz as trevas do nosso coração. Aumentai em nós a força da fé, da esperança e a caridade. Ornai nossa alma com todas as virtudes, a fim de que ela se torne sempre mais amada pelo vosso divino Filho. Assisti-nos durante a vida, consolai-nos com a vossa amável presença na hora da morte e apresentai-nos à Santíssima Trindade como vossos filhos e servos fiéis, para que nós possamos louvar-vos eternamente no céu. Assim seja. Amém. Nossa Senhora do Carmo, rogai por nós.
6: Santo Tomás de Aquino, o doutor angélico, destacava três aspectos teológicos centrais do sacramento da Eucaristia. Primeiro, a Eucaristia faz o memorial de Jesus Cristo, que passou no meio da humanidade fazendo o bem. Depois, a Eucaristia celebra a unidade fundamental entre Cristo com a sua Igreja e com todos os homens de boa vontade. E, enfim, a Eucaristia prefigura nossa união definitiva e plena com Cristo no reino dos céus.
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7: Sou o padre Ronaldo Mendonça de Oliveira, de uma família do interior do Amazonas, próximo a ilha do Boi Bumbá Garantido e Caprichoso, criado naquela ilha, e depois, para melhorar de vida e os pais conseguirem dar uma melhor educação para os filhos, fomos para Manaus e nos criamos lá. Sou o segundo de uma família de quatro irmãos e depois uma irmã de criação que tenho paixão por ela. É a única mulher da família. Meu ano que vem vou estar fazendo 30 anos de sacerdócio. E ela começa muito cedo no bairro popular de Manaus, hoje praticamente centro de Manaus, é uma área hoje cheia de condomínios, o primeiro shopping de Manaus, onde era uma mata. E por ali fui me criando com meus amigos, meus irmãos, brincando naquela mata, como era próprio da nossa cultura lá, estilo índio que caça, índio que faz grupos e guerreia um contra o outro. Assim foi minha infância. Mas na adolescência eu entrei na catequese e através da catequese eu fui descobrindo que eu precisava fazer alguma coisa pela minha comunidade. Essa necessidade foi aumentando, chegou a adolescência, início da juventude, a gente não tinha padre, não tinha um religioso ou uma religiosa, éramos nós, os jovens e adolescentes da época, com alguns adultos que corríamos atrás para formação, para organização, etc. E ali nasceu esse desejo de poder fazer alguma coisa pela minha comunidade e futuramente alguma coisa para gente que estava na África. Me emprestaram uma revista chamada Sem Fronteiras, que falava de missão. Isso. E foi através das imagens que eu via nessa revista de mulheres muito magras, com as crianças semi-vivas, semi-mortas, não sei como dizer, nos braços. E aquelas imagens foram impactantes. E eu disse para mim mesmo: um dia eu vou ser missionário nessa região. E não sei se um dia vou chegar aí para África, mas nasceu desse desejo. E aí, conversando com uma religiosa, que veio da formação catequética, uma irmã da caridade, e eu comentei com ela um dia que eu estava querendo.

0: minha mãe. E aí o padre dizendo: olha, essa devoção ficou sobre o nosso encargo, sobre a nossa responsabilidade de divulgá-la no mundo inteiro. E aí fui começando a perceber que havia sinais de que era por ali mesmo o caminho. E já vão para 30 anos.
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2: Venerável Padre Vitor Coelho de Almeida é lembrado em 15ª Romaria no Santuário Nacional. Rafael Oliveira é quem traz os detalhes.
3: O venerável da Igreja Padre Vitor Coelho de Almeida foi lembrado ao longo da semana no Santuário Nacional de Aparecida, nutrido em preparação para a edição de número 15 da sua Romaria, que aconteceu neste final de semana na Basílica de Aparecida. Neste ano, a temática da Romaria foi Padre Vitor e a devoção a Maria. Em vida como missionário redentorista, o venerável foi um dos principais propagadores da devoção a Nossa Senhora Aparecida e viveu esse amor à Mãe de Deus na missão e na vida, como explicou o missionário redentorista Padre Vanderlei Souza, diretor da Rádio Aparecida.
4: O Padre Vitor foi um dos evangelizadores no Brasil, dos missionários, dos sacerdotes, que muito contribuiu para a cultura da devoção mariana em nosso país, né? A gente tem bem claro que a presença de Maria na história da humanidade, ela se dá muito no concreto, na realidade, né? A gente vê ali Nossa Senhora de Fátima aparece como uma pastora para os pastorzinhos. A Nossa Senhora de Guadalupe, ela aparece ali como uma indígena para o indígena Juan Diego. E a Nossa Senhora, e assim ela vai, né? Em cada realidade a gente vai percebendo que a devoção, ela tem muito a ver como resposta aos apelos, às necessidades, à realidade. Porque é assim que Deus age. E o Padre Vitor captou isso a partir da sua experiência própria, como Nossa Senhora entrou na sua vida e ocupou o lugar onde a humanidade como tal não seria capaz de ocupar. Ele percebeu, eu acredito, né? A gente observando a sua história, o seu legado e toda a sua missão, ele percebeu assim, onde é a carência dessa maternidade espiritual, dessa presença de conforto e de cuidado no Brasil. Então ele divulgou essa presença mariana, a devoção à Nossa Senhora, que era um trabalho já que os missionários e redentoristas faziam a partir do Santuário Nacional de Nossa Senhora Aparecida, né? Era Santuário de Nossa Senhora Aparecida, mas ele entendeu isso a partir dos apelos. Aquilo que o Papa Francisco nos convocou por ocasião do Sínodo de Roma, né? Escutar os apelos do Espírito a partir dos gritos da realidade. Então, esse legado, o Padre Vitor contribui muito para a nossa história, para a nossa espiritualidade mariana no Brasil. A devoção à Nossa Senhora não vem como um pacote fechado. Ela brota da experiência, do contato com a realidade e procurando dar respostas a essa realidade tão carente que nós tínhamos e ainda temos no nosso país.
1: Rafael Oliveira para o programa Fortes na Fé.

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1: Está chegando a festa do Bom Jesus da Lapa e o santuário já divulgou a programação da celebração, que reúne milhares de devotos em um grande momento de fé e devoção. Vamos conferir as informações com a Zenaide Almeida.
2: O Santuário do Bom Jesus da Lapa divulgou a programação oficial da Festa do Bom Jesus da Lapa 2026, uma das maiores manifestações religiosas do Brasil. A celebração acontece entre os dias 28 de julho e 6 de agosto e deve reunir milhares de romeiros na capital baiana da fé. Neste ano, o novenário terá como tema o Bom Jesus, Filho da Virgem Maria, habita entre nós, com reflexões sobre fé, cuidado com a criação, dignidade da moradia, acolhida aos migrantes e esperança. Além das celebrações diárias do novenário, a programação contará com missas, confissões, terços e batizados. No dia 6 de agosto, a festa será marcada pela tradicional alvorada, missa festiva, translado da imagem do Bom Jesus e a procissão de retorno ao santuário, seguida da celebração de encerramento da festa. Zenaide Almeida para o programa Fortes na Fé.
1: Lembrando que a novena da Festa do Bom Jesus da Lapa será transmitida aqui pela Rádio Aparecida do dia 28 de julho até o dia 5 de agosto. E durante toda a programação, a nossa equipe também traz uma cobertura completa com informações, entrevistas e os principais detalhes dessa grande celebração de fé e devoção.
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1: O programa Fortes na Fé fica por aqui e semana que vem eu volto trazendo mais informações da igreja e também sobre o trabalho dos missionários sedentoristas. Um grande abraço e até lá.
0: 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Até semana que vem.
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11: Olá, bom. você que nos acompanha aqui pelas emissoras da Rede Aparecida de Rádio Signis Brasil. Hoje é sábado, dia 18 de julho de 2026. Começa agora o Notícias em 30, resumo da semana, os destaques do noticiário nestes últimos dias.
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13: Economia.
11: Olha, o assunto da semana, sem sombra de dúvida, tirando obviamente a Copa do Mundo, que termina amanhã, né, é o tarifaço dos Estados Unidos. Na quinta-feira, agora dia 16, o escritório do representante de comércio dos Estados Unidos confirmou a aplicação de uma tarifa adicional de 25% sobre produtos brasileiros, com uma extensa lista também de itens isentos. A medida vai entrar em vigor no dia 22 de julho, agora na próxima semana. Segundo o governo norte-americano, a decisão é resultado de uma investigação comercial que levou um ano, com base na seção 301 da Lei de Comércio de 1974, que é um mecanismo que permite ao governo americano apurar e combater possíveis barreiras comerciais em outros países. O governo Donald Trump afirma que o Brasil adota práticas que oneram ou restringem o comércio com os Estados Unidos. E citou temas como, por exemplo, o sistema de pagamentos PIX, o acesso ao comércio de etanol e também o desmatamento ilegal, além da pirataria. Claro, nós conversamos com um especialista que falou um pouco sobre os principais impactos com essa taxação para o nosso país, Victor Franqueira.
14: Para saber como esse novo tarifaço impacta o Brasil todo, eu converso agora com o economista e professor da Unital, José Joaquim. Professor, quais os principais prejuízos que o senhor acredita que as indústrias nacionais vão ter?
15: A cadeia produtiva como um todo, ela não está isenta, né? Então, nós temos, claro, que observar que, embora aeronaves e peças estejam isentas, essa isenção, ela não é uma blindagem permanente, e nós temos aí a outra, vamos dizer assim, toda a cadeia produtiva envolvendo diretamente a indústria pode estar sendo prejudicada. Então, é claro que a parte dos produtos, até mesmo do agro, né, como café, carne bovina, laranja, suco, petróleo, esses produtos, nós temos que lembrar que nós já temos uma tarifação antes, né, nós temos uma tarifa que entrou em vigor no começo do ano, praticamente, e elas já estão pesando. Inevitavelmente, é possível, sim, que outros setores que estão dentro dessa cadeia produtiva possa ser afetado.
14: Como o senhor acredita que deve ficar o cenário de inflação nacional após esse novo tarifaço?
15: A questão do cenário inflacionário, ela tem um peso no sentido de que, se o volume de produto exportado cai para os Estados Unidos e nós criamos aqui dentro excedentes, a tendência é que os preços diminuam, ou seja, se os produtos que estão vinculados à cesta básica, medido pelo IPCA, tá? Que envolve todos os setores da economia, né? Nós vamos ter, naturalmente, uma sobra, nós vamos ter um excedente, e esse excedente ele acaba sendo benéfico no que diz respeito à precificação interna.
14: A tarifa de 25% está prevista para entrar em vigor no dia 22 de julho. O governo federal anunciou que pretende acionar a lei da reciprocidade. Victor Franqueira para a Rede Aparecida de Rádio e Signis Brasil.
11: E ainda na quinta-feira, o governo brasileiro também realizou algumas declarações, deu algumas declarações sobre o assunto. Por exemplo, o vice-presidente Geraldo Alckmin do PSB afirmou que o governo federal vai ter um programa para ajudar as empresas prejudicadas com a nova taxa. Ele disse ainda que o executivo vai avaliar o uso também da lei de reciprocidade, que é um mecanismo de defesa comercial que autoriza o governo brasileiro a adotar contramedidas países que impõem tarifas, barreiras ou restrições abusivas. Já o ministro de Desenvolvimento, Indústria e Comércio, Márcio Elias Rosa, disse que 18% das exportações brasileiras para os Estados Unidos devem ser afetadas com esse novo tarifaço. De acordo com ele, o percentual tem como referência as exportações no Brasil para os Estados Unidos em 2024, que corresponde a 7,4 bilhões de dólares na balança comercial entre os dois países. Ainda durante a esteira do anúncio do novo tarifaço, Houve um pronunciamento no Palácio do Itamaraty. O ministro das Relações Exteriores, o chanceler Mauro Vieira, afirmou que não há justificativa para essas novas tarifas. Segundo ele, somente com o secretário de Estado dos Estados Unidos, Marco Rubio, foram 11 encontros. O chanceler brasileiro lembrou ainda uma carta de Donald Trump ameaçando impor novas tarifas ao Brasil, determinando a abertura de investigação contra o país.
13: As investigações da seção 301 são procedimentos unilaterais do governo dos Estados Unidos e não há justificativa para a adoção de tarifas contra os produtos brasileiros. Desde março de 2025, o governo brasileiro manteve mais de 30 reuniões presenciais, virtuais ou por telefone, nos níveis presidencial, ministerial e técnico com autoridades norte-americanas.
16: Política.
11: A semana também foi marcada por uma decisão do ministro do Supremo Tribunal Federal, Alexandre de Moraes, que decidiu suspender durante 90 dias as visitas do senador Flávio Bolsonaro do PL, que é pré-candidato à presidência, ao ex-presidente Jair Bolsonaro do PL, que é seu pai e que está agora cumprindo prisão domiciliar. Moraes considerou que Flávio Bolsonaro descumpriu uma decisão judicial que proíbe postagens em redes sociais e também divulgação de vídeos. Com a decisão do ministro, Flávio e Bolsonaro não poderão se ver, pelo menos até a eleição. A decisão de Moraes aconteceu logo no início desta semana, depois que o senador Flávio Bolsonaro tinha lido uma carta escrita pelo pai em apoio à sua pré-candidatura à presidência da República. Veio também do Supremo outra decisão que mexeu com os ânimos no Congresso. O ministro Flávio Dino, do Supremo Tribunal Federal, determinou que as comissões de saúde da Câmara dos Deputados e do Senado explicassem quais medidas foram adotadas para garantir a transparência na execução das emendas parlamentares. Dino também criticou o que chama de emendas de terceiros, em referência a decisões anteriores que barraram suspeitas de envio de recursos direcionados por ex-parlamentares. Relator de investigação que apura suspeita de desvios de emendas no STF, o ministro Flávio Dino demandou informações sobre como é a falta de distribuição de recursos e quais mecanismos permitem rastrear a aplicação do dinheiro público. O ministro Flávio Dino veio também como um complemento de uma outra determinação do magistrado no início da semana. Ele pediu bloqueio de bens de investigados no suposto esquema de desvio de emendas. E os alvos, nada mais nada menos que o presidente do PL, o Valdemar Costa Neto, e também o ex-deputado Eduardo Cunha. O cientista político professor Elcio Ribeiro explicou a medida e disse que ela faz parte de uma investigação da Polícia Federal.
17: A gente tem que ter consciência que foi uma decisão monocrática do ministro Flávio Dino e não partiu da cabeça dele. Houve um pedido da Polícia Federal que, na verdade, está investigando esse possível desvio de finalidade de emendas parlamentares. E aí, quando a Polícia Federal pede algo de um juiz, de um ministro, como foi o caso, ele pede para ouvir o Ministério Público, no caso da Procuradoria-Geral da República. Nenhum juiz está condicionado a seguir literalmente o que diz o Ministério Público. E na oitiva do Ministério Público, o próprio Ministério Público entendeu, a Procuradoria-Geral da República entendeu que deveria dar continuidade às investigações. O ministro Dino, tentando garantir um possível ressarcimento futuro, determinou o bloqueio de bens, tanto de Valdemar Costa Neto como de Eduardo Cunha.
11: A investigação faz parte da Operação Transparência da Polícia Federal. Segundo as investigações, pessoas sem mandato teriam usado a estrutura da Câmara dos Deputados para direcionar emendas parlamentares de forma irregular. Na decisão, Flávio Dino afirma que o bloqueio é uma medida cautelar para garantir um possível ressarcimento aos cofres públicos. Segundo o cientista político Elcio Ribeiro, a investigação aponta indícios de que pessoas sem mandato parlamentar teriam influenciado a destinação dos recursos.
17: Houve uma operação desde o ano passado da Polícia Federal, Operação Transparência, e tem indícios de que alguns servidores da Câmara dos Deputados estariam de conchavo com pessoas que não têm mandato parlamentar. Significa que nós, cidadãos, contribuímos com nossos impostos, o governo arrecada esses impostos e parte deles é destinado às emendas parlamentares. Só que, quando se trata de emenda parlamentar, quem tem que decidir o que vai ser gasto é o parlamentar que tem mandato. E parece que tem fortes indícios, de acordo com a Polícia Federal, de que cerca de quase 130 milhões teriam sido determinados, o direcionamento desse dinheiro seriam de parlamentares, pelo presidente do PL, Valdemar Costa Neto, e pelo ex-presidente da Câmara, Eduardo Cunha, que tanto um quanto o outro não possuem mandatos.
18: Entre os atingidos pela decisão, o presidente nacional do PL, Valdemar Costa Neto, que teve cerca de 119 milhões de reais em bens bloqueados, o ex-deputado federal, Eduardo Cunha, com 6 milhões de reais bloqueados. De acordo com a decisão, eles teriam atuado nos bastidores. Os dois negam qualquer irregularidade. Elcio Ribeiro aponta que o caso acende um alerta sobre a fiscalização das emendas parlamentares.
17: Cada vez mais os parlamentares querem um bolo maior, uma cota maior, para que eles possam dispor e apresentar emendas parlamentares. Eu acredito que isso vai ligar uma luz amarelo, né? Vamos ver até que ponto essas emendas estão sendo de fato destinadas. E um outro questionamento é até que ponto servidores da Câmara dos Deputados, até que ponto eles têm envolvimento de fato nesse caso, né?
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19: O presidente do Tribunal Superior Eleitoral, Cássio Nunes Marques, anunciou a intenção de criar um selo de precisão de dados para premiar os institutos de pesquisa que mais acertarem os resultados da eleição. Essa minuta com a proposta foi apresentada numa reunião realizada na terça-feira com 16 institutos de pesquisas no TSE. O encontro foi marcado a pedido do próprio ministro Nunes Marques. Os institutos de pesquisa terão até um prazo ainda, né, para poder enviar contribuições sobre essa proposta. De acordo com o presidente do TSE, todas essas sugestões vão ajudar a definir os critérios desta premiação. E por falar em pesquisa, essa semana saiu um novo levantamento da corrida eleitoral, hein? Pesquisa Quest, divulgada na quarta-feira, apontou o presidente Lula do PT com 40% das intenções de voto no primeiro turno. Flávio Bolsonaro, do PL, tem 28%. Na sequência, Ronaldo Caiado, do PSD, aparece com 4%. Renan Santos, do Missão, 3%. Romeu Zema, do Partido Novo, tem 2%. E outros pré-candidatos somam todos 4%. O levantamento mostrou também que o presidente Lula está 8 pontos à frente do senador Flávio Bolsonaro numa simulação de segundo turno. Lula tem 45% das intenções de voto contra 37%. A pesquisa foi encomendada pela Genial Investimentos, ouvindo 2.004 pessoas entre os dias 10 e 13 de julho. Margem de erro, 2 pontos percentuais para mais ou menos. Nível de confiança de 95%. Pesquisa também registrada no TSE, com o número 07181/2026. Vamos agora para um rápido intervalo. Daqui a pouco a gente volta com mais informações.
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23: Olá, mais uma vez, nós agradecemos a audiência dos ouvintes que nos acompanham aqui pela Rede Aparecida de Rádio e Signis Brasil, em especial a Rádio Brasil AM Ondas Tropicais de Campinas, São Paulo.
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23: Destaque do noticiário internacional essa semana, mais uma vez, tem o presidente dos Estados Unidos, Donald Trump, como figura em manchetes de todo mundo. Ele afirmou na segunda-feira que iria tomar o controle do Estreito de Hormuz, quando foi questionado sobre a volta dos conflitos com o Irã. Durante uma entrevista à emissora norte-americana Fox News, Trump disse que os Estados Unidos serão os guardiões do estreito e que deveriam ser reembolsados caso liberassem aí a via marítima. Na oportunidade, da declaração, ela foi imediatamente rebatida pelo comando militar do Irã, que afirmou que não vai permitir que os Estados Unidos intervenham na administração de Hormuz. Agora, na terça-feira, o presidente dos Estados Unidos, Donald Trump, voltou atrás e disse que tinha desistido de cobrar uma taxa de 20% sobre os produtos de navios que circulem pelo estreito e afirmou que vai substituir a cobrança desta taxa por acordos comerciais.
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23: Copa do Mundo chega ao fim neste final de semana. Amanhã tem Espanha e Argentina decidindo o grande título do Mundial. Renato Dias, da TV Aparecida, chega agora para falar sobre a Copa.
25: Oi, Rafael, tudo bem com você aí? Um abraço, hein, para você, para os amigos da Rede Aparecida de Rádio. Neste final de semana especial, porque termina a Copa do Mundo, a grande Copa do Mundo de Estados Unidos, México e Canadá, uma maratona de jogos de 38 dias, um aumento de seleções, né, para 48 seleções, mas foi muito legal, muito bacana, porque possibilitou novidades, como Cabo Verde, que deu um trabalho danado, saiu invicto da Copa do Mundo, não perdeu para campeões mundiais, tanto que foi eliminado na prorrogação pela Argentina. Curaçao, que embora tenha tomado uma goleada aí de 7 da Alemanha, também fez a festa, assim como outras seleções que dificilmente nós poderíamos ver na Copa do Mundo ou poderiam participar, como Uzbequistão, Jordânia e por aí vai. Bom, e nesse final de semana acontece então a grande final entre Espanha e Argentina. Neste sábado, às 6 horas, teremos, né, França e Inglaterra. Jogo que eu acho que vale mais para o Mbappé estabelecer marcas e recordes. Ele que tem 20 gols, apenas um atrás de Lionel Messi, e portanto quer estabelecer mais recordes aí. Mbappé que provavelmente terá mais 2 Copas do Mundo pela frente, pelo menos mais uma, e aí pode se tornar o maior artilheiro de todas as Copas, que por enquanto é o Messi, com 21 gols, Mbappé tem 20. Pega uma Inglaterra que está completamente aí desanimada, depois de tomar aquela virada do jeito que foi para a Argentina, fez 1-0 no segundo tempo, mas depois inexplicavelmente desistiu do jogo e aí deu no que deu. Mas domingo temos aí esse grande jogo entre Espanha e Argentina. E uma curiosidade, Messi versus Yamal já viralizou nessa semana aquela foto, aquele ensaio fotográfico de 2007, né, da jovem promessa Messi dando banho no recém-nascido Yamal, né, um ensaio fotográfico com um calendário beneficente. Mas eu tava vendo essa semana também, Rafael, que vários jogadores da seleção espanhola que foram formados no Barcelona postaram fotos com o Messi, que era o seu grande ídolo no Barcelona, e todos inclusive falaram que querem trocar a camisa com o Messi depois do jogo. E aí o Messi vai ter que levar um arsenal de camisetas, porque realmente essa garotada espanhola vai trocar camisa com o seu grande ídolo Lionel Messi. E olha, vai ser um jogaço, hein? A Espanha dá posse de bola contra esse time emocionante, aguerrido, de muita raça, que é esse time argentino, que tenta dar aí, quem sabe, o último título, né? O último tango de Lionel Messi, que aos 39 anos deve disputar sua última Copa do Mundo. Bom, portanto, Esse então é o resumo da Copa do Mundo desse final de semana. Na segunda-feira, a gente volta ao vivo também no Notícias em 30, segunda edição, trazendo aí quem será o grande campeão da Copa do Mundo, as novidades e as informações da Copa, hein? Um grande abraço para todos vocês, um ótimo final de semana e até lá.
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23: Vamos acompanhar agora o conteúdo do Fórum de Mudanças Climáticas e Justiça Socioambiental, tema da edição de hoje, escassez hídrica fabricada. Ivo Poleta.
5: Será que falta água em nosso planeta? Essa é uma dúvida vital, porque não ter comida é uma experiência terrível, mas não ter água é uma tragédia ainda maior. Morre-se em pouco tempo. Por isso, é importante a gente se perguntar se é verdade que há escassez hídrica ou se há falência hídrica global. Porque se há falência, alguém deve ter culpa por isso. É possível que tenhamos chegado à escassez de água por causa da falência hídrica fabricada. Como sabemos, a falência de qualquer tipo de empresa tem causas na má administração. Buscando resposta a essas perguntas, creio que o Instituto para Água, Meio Ambiente e Saúde da Universidade das Nações Unidas acertou ao afirmar: o abastecimento de água no mundo entrou numa era de falência após décadas de uso excessivo, poluição e perturbações causadas pelas mudanças climáticas. Uso excessivo, poluição e mudanças climáticas não são práticas que podem ser classificadas como naturais. Pessoas, poucas ou muitas, precisam responder pelas suas decisões de uso excessivo, isto é, por usar água em grande quantidade sem se preocupar com as consequências, olhando só para o seu negócio, seja no sistema do agronegócio, da pecuária, da mineração, da indústria, de modo especial nos data centers da indústria mal denominada inteligência artificial, a famosa IA. E pela poluição do ar, das nascentes e rios, dos solos e do subsolo, quem tem culpa no cartório da história? E mais, quem tem responsabilidade pela poluição da atmosfera, que causa mudanças climáticas? E quem responde pelo consumismo, enchendo o planeta com todo tipo de lixos? Sim, é triste saber que há 4 bilhões de pessoas com falta de água, escassez, para viver. E é uma loucura que uns poucos continuem abusando da vida com toda a água que usam em seus negócios. Não há como esconder. O que existe é falência hídrica fabricada. E por isso, quem ama e cuida da vida precisa juntar forças para exigir que esses negócios respondam por suas responsabilidades e que só sejam apoiadas práticas que cuidam das águas em favor da vida. Ivo Poleto para a Rede Aparecida de Rádio.
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23: Hoje é o último dia do especial Apóstolo de Aparecida, Vida, Vocação e Missão. Você acompanha agora os detalhes do processo de beatificação do Padre Vitor. A reportagem é da Rafaela Oliveira e os trabalhos técnicos de Murilo Germano.
6: Jesus é a razão do mundo, porque eternamente existiu, existe, existirá eternamente. Aquele que é, e era, e há de ser, o eterno, o imenso, o todo-poderoso, Deus, infinitamente santo, justo, misericordioso, maravilhoso.
7: A vida de Padre Vitor inspira muitas pessoas. Ele lutou contra a tuberculose, se mantendo forte na fé. Curado, continuou a sua missão de evangelização. Jamais esmoreceu, sempre bem-humorado, um carisma sem igual. Falou ao povo brasileiro e despertou a admiração em muitos devotos. Ele não gostava, mas em vida as pessoas já o chamavam de santo. No dia 21 de julho de 1900 1987, partiu para a casa do pai, deixando aqui a semente plantada de uma árvore que cresce a cada dia e dá frutos. As pessoas continuaram a passar de geração em geração os ensinamentos de Padre Vítor. Em 1998, teve início o processo canônico de beatificação do Padre Vítor Coelho. Em 2022, o Papa Francisco reconheceu como venerável. O vice-postulador da causa, o redentorista Padre Anísio Tavares, explicou que esse é um grande passo para a evolução e que acompanha de perto o processo.
0: No final de maio deste ano de 2024, Dom Darcy José Niccioli e eu, Padre Anísio, que somos vice-postuladores da causa, estivemos em Roma. Visitamos a congregação para a causa dos santos e lá tivemos boas, ótimas informações sobre o processo do Padre Vítor Coelho. O processo do milagre já corre agora, então, na comissão jurídica e já está passando para a comissão médica. Esse milagre, que dentre tantas graças que chegaram, este caso foi escolhido, né? Um possível milagre que está em análise, de uma senhora grávida em Ribeirão Preto. A graça aconteceu em 1998, ela estava num quadro infeccioso gravíssimo, ela e a criança morreriam, né? Os médicos não tinham mais esperança e conseguiram sobreviver e estão em plena saúde. Então, esse é o caso que está sendo estudado no Vaticano. Então, o fato de estar caminhando, o fato de o processo não estar com nenhum problema, isso deixa a gente muito tranquilo, né? E com boas expectativas para que, de fato, chegue o momento da beatificação do Padre Vítor. A aprovação desse milagre é o que precisa para a beatificação. Depois, então, da comissão médica, ainda o Conselho dos Cardeais e depois, então, o Papa Francisco aprovando o nosso grande Vítor Coelho, nosso grande venerável Vítor Coelho será, então, beatificado. Agora, quanto a tempo, nós não temos ainda um prazo, né? Roma tem o tempo próprio de análise, de estudo. Resta nós continuar rezando.
7: Aqueles que ouviam Padre Vítor desde a infância, hoje recorrem à sua intercessão, como é o caso de Valéria de Souza, lá da cidade de Sacramento, terra do venerável. Ela conta que ela e o esposo pediram a intercessão de Padre Vítor pela cura de uma enfermidade e que foram prontamente atendidos.
2: 2003, meu marido apareceu com dois abscessos no fígado, um no lobo direito e outro no esquerdo. E ele ia fazer a cirurgia e ninguém sabia como ele adquiriu, como apareceu. E ele estava internado e ao lado do quarto que ele ficava no hospital em Uberaba, porque não tinha nem sacramento, tinha uma capela. E eu pedi um dia que eu fui visitar, falei com ele, para ele ir até a capela. Falei, Gilberto, vai, peça ao Padre Vítor, intercede, pede Nossa Senhora Aparecida. Mas peça ao Padre Vítor que você tem tanta fé. E levei a oração do Padre Vítor. E ele foi rezando. E ele começou a pedir e nós alcançamos. Para nós foi Padre Vítor, sem nenhuma dúvida.
7: Hoje vos agradecemos especialmente porque nos destes Padre Vítor como exemplo de confiança na misericórdia de vosso Filho Jesus Cristo e de zelo na pregação de vossa palavra.
8: Valeu a pena porque eu tive Deus.
7: Com trabalhos técnicos de Murilo Germano, Rafael Oliveira, para a Rede Aparecida de Rádio e Signes Brasil.
23: Termina aqui o Notícias em 30, resumo da semana, apresentação de Rafael Rodrigues, trabalhos técnicos de Murilo Germano. Para você, um excelente final de semana e, claro, a gente se fala.
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11: Nacional de Nossa Senhora Aparecida. Louvado seja nosso Senhor Jesus Cristo.
12: Para sempre seja louvado.
11: Salve Maria.
12: Salve Maria.
11: É com grande alegria que nós queremos acolher você, Romeiro, Romeira, peregrino de Nossa Senhora, que vê de longe e de perto, se encontramos aqui no santuário, aos pés de Nossa Senhora, para rezar, louvar e agradecer a Deus. Padre Vitor, em seu amor a Nossa Senhora, o inspirou a integrar a comunicação na evangelização, de modo que a sua palavra, ouvida pelas ondas da Rádio Aparecida, de interconexão profunda entre o cuidado com o ambiente onde vivemos e a sociedade humana, ecoará na caminhada da Igreja do Brasil e no mundo, chegando a se tornar texto formal na encíclica Laude Desi do Papa Francisco, sob o título de Ecologia Integral, englobando as dimensões ambientais, sociais, econômicas, culturais e espirituais. Padre Vitor, o apóstolo de Nossa Senhora Aparecida, nos ensina que evangelizar é cuidar e cuidar é preservar. Seu sonho de comunicar pelos meios eletrônicos fez da Rádio Aparecida o ambão de sua proclamação da palavra de Deus nos diversos cenários nacionais, porque ele não só falava pelo rádio, mas levava a imagem peregrina em suas excursões missionárias em todo o território nacional. Vamos ficar todos de pé, cantar com alegria o nosso canto inicial, iniciando a nossa celebração.

0: nossa Eucaristia, Dom Joércio, missionário redentorista, bispo emérito de Coari, no Amazonas, e trabalha aqui no pastoral do santuário. E nós queremos ouvir também os nossos concelebrantes dizendo o nome de onde vieram.
1: Irmão Ian, missionário redentorista, trabalho no Memorial Redentorista Padre Vitor Coelho de Almeida, ao lado da Basílica Histórica de Aparecida.
2: Irmão Viveiros, trabalho nas missões, moro em Araraquara, faço parte da comissão do Padre Vitor Coelho.
3: Padre Cláudio Gonçalves, paróquia Senhor Bom Jesus do Bonfim de Piritiba, diocese de Rui Barbosa, Bahia.
4: Padre Francisco, missionário redentorista, trabalho na paróquia Nossa Senhora da Esperança, na região Sapopemba, no Jardim Sinhá, em São Paulo.
5: Edivaldo Araújo, missionário redentorista, trabalho na editora Santuário, sou vice-postulador da causa Beatificação Padre Vitor Coelho de Almeida.
6: Irmão Jeremias, moro no Seminário Redentorista Santo Afonso.
0: Sejam todos bem-vindos à Casa da Mãe e aqui para esta celebração. E queremos acolher com muito carinho os nossos ministros extraordinários da Eucaristia, nossos leitores, os ministros visitantes que vão nos ajudar, os coroinhas, acólitos e todo o povo reunido aqui no santuário, o Silvio lá no coral, junto com aquele grupo que reza, canta e ajuda aos outros a cantarem. Vamos acolher a todos e a todas com a calorosa salva de palmas. Bem-vindos, bem-vindas.

Esta semana tivemos as nossas misérias e falhas, porque somos todos pecadores, mas Deus é tão bom que Ele quer nos perdoar. Vamos reconhecer os pecados e, com muita confiança, peçamos o perdão de Deus.

Deus Todo-Poderoso, rico em misericórdia, tenha compaixão de nós, perdoe os nossos pecados e nos conduza a

0: Oremos. Senhor, sede propício a vossos fiéis e benigno, multiplicai neles os dons da vossa graça, para que fervorosos na fé, esperança e caridade, perseverem sempre vigilantes na observância de vossos mandamentos. Por nosso Senhor Jesus Cristo, vosso Filho, que é Deus, e convosco vive e reina na unidade do Espírito Santo, por todos os séculos dos séculos.
1: Amém. Liturgia da Palavra. Evangelizados, somos capazes de compreender o valor imenso da partilha solidária e do não acúmulo dos bens. 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Ouçamos.
2: Leitura do Livro da Sabedoria. Não há, além de ti, outro Deus que cuide de todas as coisas e a quem devas mostrar que teu julgamento não foi injusto. A tua força é princípio da tua justiça, e o teu domínio sobre todos te faz para com todos indulgente. Mostras a tua força a quem não crê na perfeição do teu poder, e nos que te conhecem castigas o seu atrevimento. No entanto, dominando tua própria força, julgas com clemência e nos governas com grande consideração, pois quando quiseres, está ao teu alcance fazer uso do teu poder. Assim procedendo, ensinaste ao teu povo que o justo deve ser humano, e a teus filhos deste a confortadora esperança de que concedes o perdão aos pecadores. Palavra do Senhor.
1: Graças a Deus.

0: da carta de São Paulo aos Romanos. Irmãos, o Espírito vem em socorro da nossa fraqueza, pois nós não sabemos o que pedir, nem como pedir. É o próprio Espírito que intercede em nosso favor com gemidos inefáveis. E aquele que penetra o íntimo dos corações sabe qual é a intenção do Espírito, pois é sempre segundo Deus que o Espírito intercede em favor dos santos. Palavra do Senhor.
1: Graças a Deus. Agora fiquemos todos de pé, vamos aclamar o Santo Evangelho com alegria e muita fé.

0: Senhor esteja convosco.
1: Ele está no meio de nós.
0: Proclamação do Evangelho de Jesus Cristo segundo Mateus.
1: Glória a vós, Senhor.
0: Naquele tempo, Jesus contou outra parábola à multidão. O reino dos céus é como um homem que semeou boa semente no seu campo. Enquanto todos dormiam, veio seu inimigo, semeou joio no meio do trigo e foi embora. Quando o trigo cresceu e as espigas começaram a se formar, apareceu também o joio. Os empregados foram procurar o dono e lhe disseram: Senhor, não semeaste boa semente no teu campo? De onde veio então o joio? O dono respondeu: Foi algum inimigo que fez isso. Os empregados lhe perguntaram: Queres que vamos arrancar o joio? O dono respondeu: Não, pode acontecer que, arrancando o joio, arranqueis também o trigo. Deixai crescer um e outro até a colheita. E no tempo da colheita, direi aos que cortam o trigo: Arrancai primeiro o joio e amarrai-o em feixes para ser queimado. Recolhei, porém, o trigo no meu celeiro. Palavra da salvação.
1: Glória a vós, Senhor. Vamos aclamar o Santo Evangelho com as nossas palmas.
2: Queridos irmãos e irmãs, romeiros e romeiras de Nossa Senhora, muita gente hoje aqui em Aparecida, que bom que você veio visitar a Mãe Aparecida. Você está em casa, porque está na casa da Mãe. Nossa Senhora está feliz, contente com você. E você que reza conosco na sua casa, através dos meios de comunicação e, de um modo especial, a TV Aparecida. A palavra de Deus, na liturgia já deste domingo de amanhã, coloca para nós que o reino de Deus vai acontecendo em meio a tanta maldade. A gente olha o nosso mundo com tantas guerras, tanta violência, tanta morte, tanta destruição. Muitas vezes a gente tem a tentação do desânimo. Mas por outro lado, tem muita coisa boa acontecendo. E se a gente não tomar cuidado, a gente fica muito negativo, achando que tudo está perdido. E não está, não. O reino de Deus vai acontecendo. O mal caminha com velocidade, mas com a mesma velocidade que ele caminha, ele cai. O bem não. O bem não tem pressa. E o bem não cai. Ele continua. Ele vai sempre crescendo. Então sejamos nós construtores do bem e não do mal. É o que a palavra de Deus neste domingo vem pedir para nós. Ouvir a palavra de Deus, Deus usa o seu poder, não para o mal, mas ele usa o poder para o bem. E nós precisamos aprender muito de Deus. E a primeira leitura vem pedir uma coisa muito importante para nós, que sejamos mais humanos. Nós não somos divinos, nós somos humanos. Assumir a sua humanidade, uma criatura de Deus, dependente de Deus, mas eu não sou Deus. Deus é Deus e o homem não é Deus. Então vamos assumir a nossa humanidade e vamos ser pessoas mais humanas para a gente poder conviver bem com a gente e conviver bem também com os outros. E nós estamos, nesses dias, fizemos um tríduo para a gente celebrar o exemplo de alguém que buscou a santidade na sua vida, que foi o padre Vítor Coelho de Almeida. Mas precisamos de exemplo de santos, porque a vocação nossa é a santidade. Qual é o santo da sua devoção? Você precisa querer bem um santo ou uma santa e conhecer, para você ver como que essa pessoa viveu, para ajudar você também a caminhar para a santidade, porque a santidade é a vocação de todos nós. Estamos no mundo para ser santo, ser santa. E ser santo, ser santa, não é fazer milagre. Mas ser santo, ser santa, é a gente olhar para a figura do padre Vítor Coelho de Almeida, que foi uma pessoa simples, uma criança, que desde pequenininho foi marcado por Deus e por Nossa Senhora. Quando a sua mãe, que faleceu tão jovem, com 28 anos, deixou ele ainda criança, com 7, 8 anos, mas ainda como criança, ela colocou no seu pescoço uma medalhinha de Nossa Senhora. E depois um professor dele, que era ateu, vendo aquela medalha no pescoço, criticou, falou que aquilo era besteira. E não só falou, mas arrancou aquela pequenina medalhinha do seu pescoço e jogou fora, pela janela da sala de aula. E o Vítor, ainda como criança, ele diz: naquele momento eu chorei, porque era uma lembrança que a minha mãe tinha me dado. Eu chorei e fui procurar esta medalhinha, não encontrei. Mas por outro lado, ela me encontrou. Ela me encontrou e me trouxe para Aparecida e me trouxe para o seu santuário. E aqui foi o lugar de santificação dele. Aqui foi o lugar da sua santificação. De Nossa Senhora, ele vai dizer assim: ela me tirou do lodo e me fez seu anunciador. Ela me tirou do lodo. Porque ele reconhece que ser santo não é ser perfeito, mas ser santo é reconhecer as misérias, as fragilidades, e acreditar muito mais no amor de Deus do que nas misérias. E o padre Vítor reconheceu: eu sou pecador, fui muito pecador, como adolescente, como jovem, mas ela me tirou do lodo e me fez seu anunciador, comunicador. Por isso nós vemos aqui no altar duas figuras importantes do padre Vítor: Nossa Senhora e o microfone. Aqui está a paixão do padre Vítor por Nossa Senhora, a minha mãe, que me tirou do lodo, que cuidou de mim e me trouxe para cá. E o microfone, que ele nunca se cansou de ser o comunicador de Deus e propagando, cantando as glórias de Maria. Esse é o santo que nós queremos que seja. Estamos rezando e pedindo a sua beatificação. É o penúltimo passo para a declaração, a proclamação da santidade. E é sempre bom a gente ter alguém por referência. E o padre Vítor é uma referência bonita e boa para nós, de alguém que reconhece limitado, cheio de falhas, de pecados, mas por outro lado, reconhece a misericórdia de Deus. Ele mesmo vai dizer de si mesmo: eu sou filho da misericórdia de Deus. Olha que beleza, que exemplo para nós. Quem de nós que está aqui no santuário, quem de nós que está aí na sua casa pela TV Aparecida, quem de nós que não é filho também da misericórdia de Deus? Somos todos, porque Deus nos ama. Deus nos ama e nos quer santos. E esta é a caminhada que nós temos. E foi esta caminhada que o Padre Vitor fez nos seus 88 anos de vida. Homem devoto de Nossa Senhora, coração voltado sempre para Deus e para o povo. Ele não se cansava de anunciar, de falar, de proclamar as grandezas de Deus e as glórias de Maria por todo esse nosso Brasil, através das ondas da Rádio Aparecida. E um homem que sonhava com os meios de comunicação, ele sonhava com uma TV aqui em Aparecida. Olha o Padre Vitor, 88 anos, ele sonhava com uma televisão. E ele faleceu, não pôde ver, mas nós estamos vendo hoje. Eu imagino o que seria do Padre Vitor com uma televisão nas mãos. Quanto bem que esse homem fez através do rádio, e quanto bem que ele iria continuar fazendo através da televisão. Missionário do povo, homem simples, uma linguagem gostosa de ser ouvida, porque o que ele falava todo mundo entendia. E falava de coisas profundas, verdades profundas, mas falava numa linguagem fácil, acessível ao nosso povo. Toda a vida do Padre Vitor foi uma missão, toda a vida dele, missionário em tudo, nas missões populares. Quanto bem que esse homem fez a Rádio Aparecida, levando a imagem de Nossa Senhora por muitos lugares do Brasil, propagando a devoção a Nossa Senhora Aparecida. Os seus programas da rádio, os ponteiros apontam para o infinito. Nós somos daqui da terra, sim, temos que nos esforçar para viver bem, porque somos filhos da misericórdia de Deus. Deus espera muito de nós. Temos que viver bem na família, no trabalho. Ele falava tanto da justiça social, da dignidade do trabalho, das injustiças que existiam no nosso país. Ele falava, denunciava. Mas, com o seu programa, os ponteiros apontam para o infinito, ele estava dizendo para nós: somos daqui, sim, mas o destino nosso é o céu. É para lá que nós caminhamos. Vamos caminhar bem. Também, gente, com a entrevista aos romeiros que ele fazia com tanto carinho, a consagração às 3 horas da tarde, no rádio, nas cidades, nas roças, nos campos, muita gente levava o seu rádio de pilha lá no seu trabalho, e às 3 horas era sagrada. Vamos parar o trabalho, vamos rezar com o Padre Vitor, lá de Aparecida do Santuário. Vamos fazer a nossa consagração, vamos abençoar a nossa água, vamos tomar uma água benta para a gente ser cada vez mais de Deus, trabalhando, lutando por uma vida digna para todos nós. Outra coisa que a gente não pode esquecer do Padre Vitor, ele foi um grande promotor vocacional. Ele era preocupado com as vocações. E nas missões ele fazia esse trabalho vocacional. E naquele tempo era costume, voltado à missão, ele trazia muitos jovens para o seminário. Muitos perseveraram, se tornaram missionários redentoristas. Um deles ficou até superior geral da congregação. Depois se tornou bispo, primeiro bispo da diocese de Limeira e depois bispo da diocese da Campanha, Dom Tarcísio Ariovaldo do Amaral, o Padre Vitor que o trouxe para o seminário, e tantos outros. homem preocupado com as vocações e pedia para o povo: rezem pelas vocações. Esse pedido ele faz hoje também, viu? Porque lá do céu ele reza pelas vocações, mas pede para você que está aqui no santuário e na sua casa: não deixe de rezar pelas vocações sacerdotais e religiosas. Preocupado com o futuro e com os seguidores de Jesus. Meu irmão, minha irmã, uma coisa que o Padre Vito ensina para nós hoje também, para que você possa ter uma vida santa e uma morte santa. Não é isso que nós queremos? Ter uma vida santa e uma morte santa? Enfim, ser santo e ser santa? Padre Vito dava para nós algumas recomendações. Você quer ter uma vida santa e uma morte santa? Pratique a caridade. Seja uma pessoa caridosa. Pense nos outros. Não pense só em você, não. Praticar a caridade. Praticar a justiça. Nada de injustiça. Seja uma pessoa justa. Praticar a honestidade. Seja uma pessoa honesta, não falsa, mentirosa, enganadora. Seja uma pessoa honesta. E pedia também: se você quer ter uma vida santa e uma morte santa, frequente os sacramentos. Busque os sacramentos, sobretudo da Eucaristia e da reconciliação. Não dê desculpa barata para perder a sua missa. Se você quiser ter uma vida santa e uma morte santa, participe da missa. Padre Vito insistia tanto. Participe da reconciliação. Frequência aos sacramentos. E uma vida de oração. Você quer ser santo? Reze. E o Padre Vito rezava. Era um homem de oração. O terço sempre estava nas mãos dele. Ele nunca se esqueceu de Nossa Senhora, porque Nossa Senhora nunca esqueceu dele. Sejamos assim também, viu, gente? Sejamos assim também. E que lá do céu ele continue intercedendo por nós. Façamos a nossa profissão de fé. Creio em Deus Pai, Todo-Poderoso,
1: Criador do céu e da terra, e em Jesus Cristo, seu único Filho, nosso Senhor, que foi concebido pelo poder do Espírito Santo, nasceu da Virgem Maria, desceu a mansão dos mortos, ressuscitou ao terceiro dia, subiu aos céus, está sentado à direita de Deus Pai Todo-Poderoso, de onde há de vir a julgar os vivos e os mortos. Creio no Espírito Santo, na Santa Igreja Católica, na comunhão dos santos, na remissão dos pecados e na ressurreição da carne e na vida eterna. Amém.
2: Nós não vamos fazer os pedidos que estão escritos. Eu gostaria que você que está aqui no santuário e você na sua casa, olhando aqui para a imagenzinha de Nossa Senhora, o que que você gostaria de pedir para ela neste momento? Olhando também para o Padre Vitor, que está lá no céu junto de Deus, o que que você gostaria de pedir para ele? No silêncio do seu coração, faça a sua prece.

0: mãe querida, são esses os pedidos que apresentamos. Queremos ser atendidos, porque estamos rezando com fé e confiança por Jesus, na unidade do Espírito Santo.
1: Amém. Liturgia Eucarística, partilhar e agradecer. Nós vamos apresentar aqui no altar do Senhor o pão e o vinho, e não transformar para nós no corpo e no sangue de Cristo. Você também pode colocar aqui no altar, junto com esse pão e esse vinho, a sua vida, o seu trabalho, a sua romaria, tudo aquilo que você tem, tudo aquilo que você é. E você que está aqui no santuário também pode fazer o seu gesto concreto, colocando as suas ofertas aí nesses cofres que se encontram ao longo dos corredores. Você que está em casa também pode fazer o seu gesto concreto ligando para nós no 0300 210 1210, ou usando esse QR Code que aparece aí na sua tela. Enquanto ofertamos, cantemos.

0: todos, meus irmãos e irmãs, para que o meu e o vosso sacrifício seja aceito por Deus Pai Todo-Poderoso.
1: Recebo, Senhor, por tuas mãos este sacrifício, para a glória do seu nome, para o nosso bem e de toda a sua santa igreja.
0: Ó Deus, no único sacrifício da cruz, levastes à plenitude os diversos sacrifícios da antiga lei. Aceitai esta oblação das mãos dos vossos fiéis e santificai-a com a mesma bênção que destes à oferta de Abel, a fim de que sirva para a salvação de todos o que cada um trouxe em vossa honra. Por Cristo nosso Senhor.
1: Amém.
0: O Senhor esteja convosco.
1: Ele está no meio de nós.
0: Corações ao alto.
1: O nosso coração está em Deus.
0: Demos graças ao Senhor nosso Deus.
1: É nosso dever e nossa salvação.
0: Na verdade é digno e justo, é nosso dever e salvação dar-vos graças sempre em todo lugar. Senhor Pai Santo, Deus Eterno e Todo-Poderoso, por Cristo Senhor nosso. Compadecendo-se da fraqueza humana, ele se dignou nascer da Virgem Maria. Morrendo na cruz, livrou-nos da morte eterna. E ressurgindo dos mortos, deu-nos a vida para sempre. Por isso, com os anjos e arcanjos, tronos e as dominações, e todos os coros celestes, entoamos o hino da vossa glória, dizendo a uma só voz:
2: Santo, Santo, Santo, Senhor Deus do Universo, o céu e a terra proclamam a vossa glória. Hosana nas alturas, bendito que vem em nome do Senhor. Hosana nas alturas.
0: Na verdade, ó Pai, vós sois santo, fonte de toda santidade. Santificai, pois, estas oferendas, derramando sobre eles o vosso Espírito, a fim de que se tornem para nós o corpo e o sangue de nosso Senhor Jesus Cristo.
1: Enviai o vosso Espírito Santo.
0: Estando para ser entregue, abraçando livremente a paixão, Jesus tomou o pão, pronunciou a bênção de ação de graças, partiu e deu a seus discípulos, dizendo: Tomai todos e comei, isto é o meu corpo que será entregue por vós.

modo, no fim da ceia, ele tomou o cálice em suas mãos e, dando graças novamente, o entregou a seus discípulos, dizendo: tomai todos e bebei. Este é o cálice do meu sangue, o sangue da nova e eterna aliança, que será derramado por vós e por todos para a remissão dos pecados. Fazei isto em memória de mim.

0: mistério da fé e do amor.
1: Anunciamos, Senhor, a vossa morte e proclamamos a vossa ressurreição. Vinde, Senhor Jesus.
0: Celebrando, pois, o memorial da morte e ressurreição do vosso Filho, nós vos oferecemos, ó Pai, o pão da vida e o cálice da salvação, e vos agradecemos porque nos tornasse dignos de estar aqui na vossa presença e vos servir.
1: Aceitai, ó Senhor, a nossa oferta.
0: Suplicantes vos pedimos que, participando do corpo e sangue de Cristo, sejamos reunidos pelo Espírito Santo num só corpo.
1: O Espírito nos una num só corpo.
2: Lembrai-vos, ó Pai, da vossa igreja que se faz presente pelo mundo inteiro, que ela cresça na caridade, em comunhão com o Papa Leão, nosso bispo Mário Antônio, os bispos do mundo inteiro, os presbíteros, os diáconos e todos os ministros do vosso povo.
1: Lembrai-vos, ó Pai, da vossa igreja.
3: Lembrai-vos também na vossa misericórdia dos nossos irmãos e irmãs que adormeceram na esperança da ressurreição, e de todos os que partiram desta vida, acolhei-os junto a vós, na luz da vossa face.
1: Concedei-lhes, ó Senhor, a luz eterna.
4: Enfim, nós vos pedimos, tende piedade de todos nós e dai-nos participar da vida eterna, com a Virgem Maria, Mãe de Deus, São José, seu esposo, os apóstolos e todos os santos que neste mundo viveram na vossa amizade, a fim de vos louvarmos e glorificarmos, por Jesus Cristo, vosso Filho.
0: Por Cristo, com Cristo e em Cristo, a vós, Deus Pai Todo-Poderoso, na unidade do Espírito Santo, toda honra e toda glória por todos os séculos dos séculos.

0: rezemos com amor, fé e confiança a oração que o próprio Jesus nos ensinou. Pai nosso
1: que estais no céu, santificado seja o vosso nome, venha a nós o vosso reino, seja feita a vossa vontade, assim na terra como no céu. O pão nosso de cada dia nos dai hoje, perdoai as nossas ofensas, assim como nós perdoamos a quem nos tem ofendido, e não deixeis cair em tentação, mas livrai-nos do mal.
0: Livrai-nos de todos os males, ó Pai, e dai-nos hoje a vossa paz. Ajudados pela vossa misericórdia, sejamos sempre livres do pecado e protegidos de todos os perigos, enquanto aguardamos a feliz esperança e a vinda de nosso Salvador, Jesus Cristo.
1: Vosso é o reino, o poder e a glória para sempre.
0: Senhor Jesus Cristo, dissestes aos vossos apóstolos: eu vos deixo a paz, eu vos dou a minha paz. Não olheis os nossos pecados, mas a fé que anima a vossa igreja. Dai-lhe segundo o vosso desejo a paz e a unidade. Vós que sois Deus com o Pai e o Espírito Santo.
1: Amém.
0: A paz do Senhor esteja sempre convosco.
1: O amor de Cristo nos uniu.
0: Cordeiro de Deus,
1: que tirais o pecado do mundo, tende piedade de nós. Cordeiro de Deus, que tirais o pecado do mundo, tende piedade de nós. Cordeiro de Deus, que tirais o pecado do mundo, dai-nos a paz.
0: Felizes somos nós que podemos receber Jesus, o pão vivo descido do céu. Quem come deste pão vive eternamente. Eis aqui o Cordeiro que tira o pecado do mundo.
1: Senhor, eu não sou digno de que entreis em minha morada, mas dizei uma palavra e serei salvo. Momento da comunhão. Você que deseja receber a Sagrada Comunhão, aproxime ao longo dos corredores, procure comungar na frente do ministro e depois afaste, dê um espaço para que outras pessoas possam aproximar e receber a Sagrada Comunhão. E você que está em casa, também faça a sua comunhão espiritual. Deixe-se Jesus entrar no seu coração. Enquanto comungamos, cantemos.

0: e louvores sejam dados a todo momento
1: ao Santíssimo Diviníssimo Sacramento.
0: Graças e louvores sejam dados a todo momento
1: ao Santíssimo Diviníssimo Sacramento.
0: Glória ao Pai, ao Filho e ao Espírito Santo.
1: Como era no princípio, agora e sempre.
0: Jesus, manso e humilde de coração,
1: fazei o nosso coração semelhante ao vosso.
0: E agora vamos ouvir a oração pedindo a Deus pela beatificação do nosso Padre Vitor Coelho de Almeida, que o irmão Ian vai irá rezar para nós.
2: Peçamos unidos a beatificação do venerável Padre Vitor. Deus, Pai de bondade e misericórdia, que concedestes ao Padre Vitor Coelho o dom de anunciar a palavra da salvação com piedade e unção, concedei-me a graça de seguir o seu exemplo de fé e confiança na misericórdia de Deus e na intercessão de Maria, sua mãe, para obter minha conversão pessoal. Peço, ó Trindade Santa, por intercessão de Nossa Senhora Aparecida, a beatificação do vosso servo fiel, Padre Vitor Coelho, para vossa maior honra e glória. Peço-vos ainda, com profunda fé e confiança, que me concedais, pela intercessão de Nossa Senhora Aparecida e de seu servo, Padre Vitor Coelho, a graça particular de que tanto preciso. Momento para pedir a graça. Por Jesus Cristo nosso Senhor. Amém. Glória ao Pai, ao Filho e ao Espírito Santo, como era no princípio, agora e sempre. Amém.
0: Oremos. Nós vos pedimos, Senhor misericordioso, permanecei junto ao vosso povo e fazei passar da antiga para a nova vida aqueles que iniciastes os mistérios do céu. Por Cristo nosso Senhor.
3: Amém. Agora nós vamos receber aqui no altar o andor com a imagem da Senhora Aparecida, depois fazemos a consagração e depois da consagração nós vamos sair numa pequena procissão aqui na ala oeste, onde estou apontando. Depois da consagração, o andor vai sair por aqui e vocês vão acompanhar, e as bênçãos dos objetos serão dadas lá no final da procissão. É só acompanhar a procissão, rezando, cantando, e lá nós vamos dar a bênção para os objetos de devoção. E agora, com muita alegria, vamos cantar para receber aqui no altar o andor com a imagem querida.

0: sua mão para Nossa Senhora, reze com fé, com confiança, e vamos fazer a nossa consagração.
1: Ó Maria Santíssima, pelos méritos de nosso Senhor Jesus Cristo, em vossa querida imagem de Aparecida, espalhais inúmeros benefícios sobre todo o Brasil. Eu, embora indigno de pertencer ao número de vossos filhos e filhas, mas cheio do desejo de participar dos benefícios de vossa misericórdia, prostrado a vossos pés, consagro-vos o meu entendimento, para que sempre pense no amor que mereceis. Consagro-vos a minha língua, para que sempre vos louve e propague a vossa devoção. Consagro-vos o meu coração, para que, depois de Deus, vos ame sobre todas as coisas. Recebei-me, ó Rainha incomparável, vós que o Cristo crucificado deu-nos por mãe, no ditoso número de vossos filhos e filhas. Acolhei-me debaixo de vossa proteção, socorrei-me em todas as minhas necessidades, espirituais e temporais, sobretudo na hora da minha morte. Abençoai-me, ó celestial cooperadora, e com vossa poderosa intercessão, fortalecei-me em minha fraqueza, a fim de que, servindo-vos fielmente nesta vida, possa louvar-vos, amar-vos e dar-vos graças no céu, por toda a eternidade. Assim seja.

palmas bem bonita, Nossa Senhora. Viva Nossa Senhora Aparecida! Viva Cristo! Viva o venerável Padre Vitor Coelho! Viva os Romeiros! Mais palmas a Nossa Senhora! E agora a procissão vai, Salvador vai sair aqui pela asa oeste, pode ir caminhando e depois todo o povo acompanha o andor. Nós vamos fazer uma pequena procissão aqui em volta do santuário e depois faremos lá no final a bênção para os objetos. Enquanto vamos caminhando, vamos cantando e o nosso muito obrigado, quem você que rezou conosco pela TV Aparecida, continue ligadinhos conosco, Nossa Senhora estará sempre no coração de vocês. Cantemos.

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4: 19:09.
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4: Com a Mãe Aparecida, Rede Aparecida de Rádio, uma ótima e abençoada noite. A você, meu irmão, a você, minha irmã, que a partir de agora nos fazem companhia na primeira parte do programa Com a Mãe Aparecida. Obrigado a você que nos ouve, a você que reza conosco a partir de agora, na alegria, no amor, na paz, na esperança, nessa caminhada de fé, amor e esperança. Música, fé e missão. Vamos juntos, até a meia-noite, na alegria, sempre com as bênçãos do Senhor Jesus, a proteção e a intercessão de Nossa Mãe Santíssima, a Senhora Aparecida. A produção do Com a Mãe é de Marcos Tiago, a coordenação de Paula Castro, a direção do padre Vanderlei Souza, missionário redentorista. Eu sou Eduardo José e fico com vocês até a meia-noite. Isso na primeira parte do programa Com a Mãe Aparecida. E hoje nós estamos vivendo o dia 18 de julho de 2026, sabadão da graça de Deus. Sábado dedicado à Nossa Mãe Santíssima, a Virgem Maria, a Mãe Aparecida. E hoje a Santa Mãe Igreja celebra Santo Arnulfo de Metz, Santo Estácio e São Frederico, a quem nós pedimos a intercessão. Obrigado a você, meu irmão, minha irmã, a você que nos acolhe, a você que reza conosco neste dia tão abençoado, dedicado à Nossa Mãe Santíssima, a Senhora Aparecida. E o nosso momento é de oração.

Salve Virgem Maria, nossa querida mãe e padroeira. Como filhos, nos dirigimos a vós com toda a confiança, implorando vossa intercessão. De modo especial, por todos os nossos ouvintes, por todos aqueles que rezam conosco no dia a dia, para pedir

bênçãos à família, bênçãos no trabalho, nas estradas, nos hospitais. Que haja muita alegria e paz em cada lar e que nenhum de nossos irmãos seja alcançado pela discórdia e pela maldade. Abençoai, ó Rainha da Paz, nossa casa, nossa comunidade de fé, nossos familiares, amigos e conhecidos. Intercedei, ó Mãe, junto ao vosso Filho Jesus, concedendo-nos a graça de caminhar iluminados pela luz do Espírito.

0: de resgate, 19:18, uma ótima e abençoada noite a você, meu irmão, minha irmã. 3104-1043 é o nosso WhatsApp para você participar conosco, enviando a sua mensagem de fé, de amor, paz e esperança e também as suas intenções para o Santo Terço Mariano às 22 horas. Reze conosco.
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0: E Lúcio Velho chegando com esse momento especial, momento com a mãe.
2: Estamos começando o momento com Maria de hoje e vamos juntos refletir o tema, a importância da confissão. A confissão é um dos sacramentos mais importantes da Igreja Católica, porque nos permite experimentar a infinita misericórdia de Deus. Ao reconhecer sinceramente nossos pecados e confessá-los ao sacerdote, recebemos o perdão e a graça para recomeçar uma vida em comunhão com Cristo. Esse sacramento fortalece nossa fé, restaura a paz interior e nos ajuda a vencer as fraquezas do dia a dia. Além disso, a confissão nos convida à conversão contínua, nos incentivando a buscar a santidade e a viver os ensinamentos do Evangelho. Por meio dela, renovamos nossa amizade com Deus e nos preparamos para participar mais plenamente da vida da Igreja.
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7:07. Escola Cantora, um Pastorinhos de Fátima, cantando pra gente. Nossa Senhora, Senhora Nossa.

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10: 19:32.
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12: Onde quer que você esteja, nossos irmãos e irmãs em Cristo rezando conosco neste sabadão da graça de Deus. Como é bom poder estar juntinho de você, aí na sua casa, no seu trabalho, rezando conosco, louvando e agradecendo por mais um dia. A nossa querida Socorro, lá em Rio Claro, rezando conosco, né, Socorro? Boa noite para você, viu? Ela coloca aqui: boa noite, estou bem pertinho de Deus, ouvindo esses hinos, essas músicas lindas, maravilhosas. Obrigado, Socorro. Obrigado a você, viu? Pela sua participação, pela sua companhia, minha irmã, pelas suas orações também. O José Oscar, lá em Ribeirão Pires, rezando conosco, São Paulo, pedindo as bênçãos da Mãe Aparecida, Ribeiro Pires, louvando e agradecendo. O Tony Play também rezando conosco, pedindo por ele e pela família. O André rezando conosco, louvando e agradecendo a Deus por tudo. Como é bom poder estar juntinho de vocês aqui na casa da mãezinha querida.
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0: Anderson Silva, Tão Dentro de Mim, com a Mãe Aparecida, música, fé e missão.
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4: Meu irmão, minha irmã, nessa nossa catequese diária, eu sou o Padre Zezinho. Falemos dos pregadores que acentuam o aqui em função do depois e dos pregadores que acentuam o depois em função do aqui. Parece distinção superficial, mas não é não, é muito profunda. Teólogos se ocuparam inteiramente disso, o enfoque da teologia. Que teologia você prega? É a pergunta desses teólogos. Aqui fala o tempo todo de céu, inferno, demônio, anjos, almas penadas, paraíso e um pouco dos problemas humanos? Ou aqui fala muito do mundo, dos seus valores, suas esperanças, seus pecados, suas virtudes, que devem ser encarados em função de um depois? Qual a ênfase do pregador? A partir daí a gente sabe que tipo de fé ele tem. Uma que se envolve com a transformação não só da pessoa, mas da sociedade em que ele vive. Portanto, ele é um pregador do sociopolítico também. Ele é adorador, mas prega o sociopolítico ou o outro que não quer nada com questões sociopolíticas e não entra nesses temas, e o negócio dele é pregar realmente a adoração e a veneração. Ele é adorador puro, purista. Isso acontece em muitas igrejas e religiões, e não é que vamos sair por aí dizendo eu estou certo, ele está errado, ele está certo, eu estou errado. Não é assim. Os enfoques são sempre válidos, depende do peso que damos a eles. Os pregadores, na sua maioria, insistem ou acharam aquela doutrina, ou ela lhes foi revelada e foi assimilada desse jeito, sem nenhuma interferência no social. Aprenderam isso. Tem dificuldade enorme de falar de problemas humanos e de problemas da comunidade, da sociedade. Não é com eles. Precisa fazer um viaduto, uma ponte, uma passarela? Bom, que os outros vão lá fazer passeata, ele não vai. Ele não entende que a religião o chamaria a isso. Por outro lado, há o outro que só faz política. Tudo para ele é um ato político. Também exagerou, porque esqueceu a outra dimensão, o psicológico, o espiritual, a adoração. Então, a depender de como a pessoa foi educada e que pregadores ela ouviu, ela vai ter enorme dificuldade de assimilar o político ou de assimilar a oração e a adoração. Eu falo mais sobre isso. Fiquem com Deus.
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0: Padre José Allen chegando com a sua mensagem para o dia de hoje.
2: A paz esteja com você. Hoje vamos falar sobre algo muito interessante também, sobre a oração, orar a Maria e também orar como Maria. Isso é fundamental. A oração deve ser dirigida a Deus. Todos nós sabemos disso. Acontece que nós, cada vez mais, devemos aprender a arte de orar. Assim, Maria, que é a mulher acolhedora da palavra de Deus, que meditava no seu coração e a conservava, Maria inunda para nós o verdadeiro sentido de um relacionamento autêntico com Deus. Maria passa a ser autora e cooperadora de todos nós como discípulos de Cristo. É nossa intercessora. Então nós devemos orar a Maria e também como Maria. Orar a Maria pedindo a sua intercessão para que ela nos ajude, nos oriente, nos ensine, nos eduque na arte de crer, de amar, de orar. Mas também como ela. Aprendamos cada cena do Evangelho, que nem sobretudo a anunciação do anjo a Maria, a visita de Maria a Isabel, e todas as outras cenas, mesmo no silêncio, Maria orando, sempre atenta à vontade de Deus. É desse modo que nós devemos também viver a nossa vida. Sem dúvida, isso irá ajudar a orar a Maria e por Maria, a oração autêntica do cristão. Maria, a Igreja, estão relacionados. Toda oração que a Igreja faz a Deus tem também a intercessão de Maria. E tudo aquilo que Deus revela ao mundo, nos dá como dons, como graças, também tem a intercessão de Maria. Lembremos sempre as palavras de Maria nas bodas de Caná: fazei o que ele vos disser. A verdadeira oração é exatamente louvar, adorar e agradecer a Deus e se colocar à sua disposição. Pai, faça-se em mim a vossa vontade. Nós oramos isso sempre com a oração que Jesus ensinou. Pai nosso que estais nos céus, santificado seja o vosso nome. Venha a nós o vosso reino. Seja feita a vossa vontade, assim na terra como no céu. E Maria é para nós o modelo. Ela, como ninguém, viveu a vontade de Deus e transmite para todos nós, com seu testemunho e sua intercessão, esse caminho que devemos seguir. Peçamos a Deus pela intercessão de Maria, que sejamos realmente pessoas de escuta e de vivência da palavra de Deus, observando a sua vontade. Porque a verdadeira felicidade não vem daquilo que é material, títulos, honras, mas vem simplesmente do amor. A verdadeira felicidade está no fundo do nosso ser quando ouvimos a palavra de Deus e aguardamos e colocamos em prática. Esse foi o testemunho de Maria e que deve ser também de todos nós, seus filhos.
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53 minutos, noite de sábado. Uma ótima e abençoada noite a você, viu, meu irmão, minha irmã? A você que está rezando conosco. Eliana Ribeiro, nada.

0: com o padre Reginaldo Carreira.
1: Padre Reginaldo Carreira, chegando neste sabadão.
2: Sempre aprendemos que o abraço é um instrumento de cura e é verdade. Quem de nós não precisa de um abraço? Quem de nós já não foi fortalecido por um abraço forte e sincero? Quem de nós já não ficou sem palavras no momento de tristeza ou alegria e deu aquele abraço para consolar alguém no momento de dor ou para celebrar com alguém no momento de comemoração? É, se não havíamos aprendido isso, com certeza neste tempo que vivemos, temos refletido sobre o grande valor do abraço. Que falta faz, né? Mas enfim, vamos aprendendo. Embora o abraço não possa ser dado, o afeto ainda pode ser muito bem vivido. Pelas palavras, pelos gestos, pelas manifestações de gentileza e carinho. E essas atitudes continuarão sendo também instrumentos de cura da alma e força ao coração. Caminhos de perdão e essenciais para uma feliz conversa.

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8: 20 horas, 3 minutos.
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8: Com a Mãe Aparecida, Rede Aparecida de Rádio, 20 horas 3 minutos. Obrigado a você que nos acolhe a partir de agora por uma das nossas emissoras que integram a Rede Aparecida de Rádio. Os nossos irmãos em Juiz de Fora pela Rádio Catedral FM, em Fernandópolis pela Rádio Educadora FM, em Caetité, na Bahia, pela Rádio Caetité FM. A você, meu irmão querido, em Jeromoabo, na Bahia, também, rezando conosco pela Rádio Vaza Barris FM. Obrigado a você em Campinas, pela Rádio Brasil, em Ubá, Minas Gerais, pela Rádio Líder FM. E a todos os nossos irmãos e irmãs que a partir de agora nos fazem companhia. Obrigado a você que está no seu trabalho, cumprindo a sua missão, louvando e agradecendo ao bom Deus, aos irmãos que estão pelas estradas do Brasil, rezando conosco, e a você aí na sua casa, nos acolhendo também, louvando e agradecendo ao bom dia que o Senhor lhe concedeu, e pedindo sempre bênçãos e graças. Hoje, sábado, 18 de julho, dia dedicado à nossa mãe, a Virgem Maria, a Mãe Aparecida. E hoje nós celebramos, fazemos memória a Santo Arnulfo de Metz, Santo Estácio e São Frederico, a quem nós pedimos a intercessão. E o nosso momento é de oração. Último dia 15, estamos celebrando juntamente com o Santuário Nacional o saudoso Padre Vitor Coelho de Almeida, a quem dedicamos a oração neste dia em que celebramos a sua romaria na casa da Mãe Aparecida. Oremos. Ó Deus, de infinita bondade, nós vos louvamos pela vida e missão do venerável Padre Vitor Coelho de Almeida, fiel missionário redentorista, que dedicou sua existência ao anúncio do Evangelho, ao serviço da reconciliação e ao acolhimento aos peregrinos no Santuário Nacional de Nossa Senhora Aparecida. Pela sua intercessão, fortalecei a nossa fé, renovai a nossa esperança e fazei crescer em nós a caridade, para que sejamos discípulos missionários de Jesus Cristo, vivendo com alegria o chamado à santidade. Concedei-nos um coração humilde e misericordioso, semelhante ao do Padre Vitor, sempre disposto a ouvir, acolher, perdoar e levar conforto aos que sofrem. Que o seu exemplo de amor à Eucaristia, de fidelidade à Igreja e de profunda devoção à Mãe Aparecida inspire nossa caminhada de cada dia. Venerável Padre Vitor, intercedei por nossas famílias, pelos enfermos, pelos que perderam a esperança e por todos os que recorrem ao vosso auxílio com confiança. Alcançai-nos a graça de permanecermos firmes na fé e generosos no serviço ao Reino de Deus. E que em breve possamos celebrar a vossa beatificação.

0: com Pablo Soares.
1: O Senhor não se esquece do clamor dos aflitos. Ó Senhor, por que ficais assim tão longe? E no tempo da aflição vos escondeis, enquanto o pecador se ensoberbece, o pobre sofre e cai no laço do malvado?
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1: O ímpio se gloria em seus excessos, blasfema o avarento e vos despreza. Em seu orgulho ele diz: não há castigo, Deus não existe. É isto mesmo que ele pensa.
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1: Só há maldade e violência em sua boca, em sua língua só mentira e falsidade. Arma emboscadas nas saídas das aldeias, mata inocentes em lugares escondidos.
2: O Senhor não se esquece do clamor dos aflitos.
1: Vós, porém, vedes a dor e o sofrimento, vós olhai e tomais tudo em vossas mãos. A vós o pobre se abandona confiante, sois dos órfãos vigilante protetor. 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

0: Eterna Aliança, Sacrário Teu. 20:20, com a Mãe Aparecida, Rede Aparecida de Rádio. Música, fé e missão. Juntinho de você, na sua casa, no seu trabalho, onde quer que você esteja. São José de Anchieta nos ensina: quem não vive para servir, não serve para viver.
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0: Deus é razão de viver. Agora 20 horas, 26 minutos e meio com a Mãe Aparecida. 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
0: 20 horas 30 minutos.
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0: Com a Mãe Aparecida, Rede Aparecida de Rádio, abraçando os nossos irmãos e irmãs que rezam conosco, louvando e agradecendo ao bom Deus por tudo que temos, por tudo que somos. Deixa eu mandar um abraço aqui aos nossos irmãos queridos, Voltarez, rezando conosco em Coronel Fabriciano. Estou ligado no programa Com a Mãe Aparecida. Obrigado, meu irmão. E hoje aqui no Santuário nós tivemos, viu, Voltarez? Os irmãos aí de Coronel Fabriciano, Itabira, Coronel Fabriciano, Sete Lagoas, uma romaria muito grande aí de Minas Gerais, de toda essa região, aqui na casa da mãe, trocando olhares com a mãezinha querida. O Maurício de Souza, lá de Governador Valadares, colocando na intenção da família. família dele, o Santo Terço, na intenção de Carine Perla, em Vila Velha, no Espírito Santo. Quem reza conosco também é o Antônio. Hoje, dia 18, vai ter o terço a que horas? Às 22 horas, viu, Antônio? Você que está aí no Distrito Federal ou nessa região aí de Goiás, rezando conosco, viu? Daqui a pouquinho, às 22 horas, nós rezamos o Santo Terço, tá bom, meu irmão? O Rafael Cunha, em Itabuna, no Sergipe, rezando por ele, pela família, por todos aqueles que precisam. E ele quer ouvir Regaço Acolhedor para com a irmã Kelly. Vou tocar para você daqui a pouquinho, tá bom, meu irmão? E a Camila Machado, que reza conosco, em Timóteo, Minas Gerais, rezando, louvando e agradecendo. Ela e a Maria Terezinha estão lá rezando com a gente.
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0: Grupo Quairité, Jovem, Sonho e Mar.

0: 20h35, com a Mãe Aparecida, música, fé e missão. E agora é hora de informação para você. Destaques da nossa Santa Mãe Igreja.
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2: Olá para você que acompanha a programação da Rede Aparecida de Rádio e emissoras parceiras. O venerável da Igreja Padre Vitor Coelho de Almeida foi lembrado ao longo da semana no Santuário Nacional de Aparecida, nutrido em preparação para a edição de número 15 da sua Romaria, que aconteceu neste final de semana na Basílica de Aparecida. Neste ano, a temática da Romaria foi Padre Vitor e a devoção a Maria. Em vida como missionário redentorista, o venerável foi um dos principais propagadores a devoção a Nossa Senhora Aparecida e viveu esse amor à Mãe de Deus na missão e na vida, como explicou o missionário redentorista Padre Vanderlei Souza, diretor da Rádio Aparecida.
3: Esse Padre Vitor foi um dos evangelizadores no Brasil, dos missionários, dos sacerdotes, que muito contribuiu para a cultura da devoção mariana em nosso país, né? A gente tem bem claro que a presença de Maria na história da humanidade, ela se dá muito no concreto, na realidade, né? A gente vê ali Nossa Senhora de Fátima aparece como uma pastora para os pastorzinhos. A Nossa Senhora de Guadalupe, ela aparece ali como uma indígena para o indígena Juan Diego e a Nossa Senhora, e assim ela vai, né? Em cada realidade a gente vai percebendo que a devoção, ela tem muito a ver como resposta aos apelos, às necessidades, à realidade, porque é assim que Deus age. E o Padre Vitor captou isso a partir da sua experiência própria, como Nossa Senhora entrou na sua vida e ocupou o lugar onde a humanidade como tal não seria capaz de ocupar. Ele percebeu, eu acredito, né? A gente observando a sua história, o seu legado e toda a sua missão, ele percebeu assim, onde é a carência dessa maternidade espiritual, dessa presença de conforto e de cuidado no Brasil. Então ele divulgou essa presença mariana, a devoção à Nossa Senhora, que era um trabalho já que os missionários e redentoristas faziam a partir do Santuário Nacional de Nossa Senhora Aparecida, né? Era Santuário de Nossa Senhora Aparecida, mas ele entendeu isso a partir dos apelos, aquilo que o Papa Francisco nos convocou por ocasião do Sínodo de Roma, né? Escutar os apelos do Espírito a partir dos gritos da realidade. Então, esse legado, o Padre Vitor contribui muito para a nossa história, para a nossa espiritualidade mariana no Brasil. A devoção à Nossa Senhora não vem como um pacote fechado. Ela brota da experiência, do contato com a realidade e procurando dar respostas a essa realidade tão carente que nós tínhamos e ainda temos no nosso país.
2: Nesta semana, também a província redentorista Nossa Senhora Aparecida celebrou os 25 anos de ordenação presbiteral de seu superior provincial, o missionário redentorista Padre Marlos Aurélio da Silva. No jubileu de prata de ordenação presbiteral, a província rendeu graças a Deus pelo dom da vocação de Padre Marlos, por seu ministério sacerdotal e por sua dedicação à Igreja e à congregação do Santíssimo Redentor. Vamos saber também o que foram destaques na Conferência Nacional dos Bispos do Brasil com Larissa Carvalho, assessora de imprensa da CNBB.
4: A sede da CNBB aqui em Brasília acolheu o encontro com bispos secretários e secretários executivos dos regionais da conferência. A iniciativa reuniu representantes dos 19 regionais para um tempo de formação, avaliação, partilha e alinhamento das ações pastorais e administrativas da Igreja no Brasil. Ao longo da programação, os participantes aprofundaram questões relacionadas à gestão dos regionais e refletiram sobre temas como comunicação, sinodalidade, animação missionária e as campanhas da fraternidade para evangelização. Padre Tiago Ávila Camargo, secretário adjunto de pastoral da CNBB, comentou que o encontro também definiu encaminhamentos para o trabalho conjunto entre a Secretaria-Geral e os regionais com o objetivo de fortalecer a comunhão e a missão evangelizadora da Igreja no Brasil.
5: É uma alegria poder acolher esses nossos irmãos e irmãs que colaboram diretamente no trabalho trabalho que os regionais realizam junto com as igrejas locais. E o objetivo de reuni-los aqui na sede é justamente para nós oferecermos e termos com eles a oportunidade de partilharmos as experiências. Experiências pastorais, experiências administrativas e tudo aquilo que envolve a vida dos regionais e que também estão em diálogo com a realidade da sede nacional da CNBB.
4: A próxima reunião ficou prevista para novembro em Vitória, no Espírito Santo. A Comissão Episcopal para o Ecumenismo e o Diálogo Interreligioso da CNBB abriu as inscrições para o Encontro Nacional de Formação e Vivência Ecumênica. A atividade será realizada de 4 a 6 de setembro no Centro de Convivência Mãe do Bom Conselho, em Jundiaí, São Paulo. Com o lema "Que todos sejam um para que o mundo creia", inspirado no Evangelho de João, o encontro pretende promover a formação, o diálogo e a vivência ecumênica entre os participantes. As inscrições já estão abertas e podem ser feitas no link disponibilizado no portal da CNBB em cnbb.org.br. Lembrando que essas e outras notícias vocês conferem lá no nosso portal. De Brasília, Larissa Carvalho, da Assessoria de Comunicação da CNBB para a Rede Aparecida de Rádio e Signes Brasil.
2: E o cardeal Matheus Zuppi viveu dias de missão na Ucrânia. O presidente da Conferência Episcopal Italiana foi enviado pelo Papa Leão XIV para dar esperança de um olhar para o futuro ao povo ucraniano. Raimundo Lima, da Rádio Vaticano, tem as informações.
6: De carro de Kiev a Cracóvia e depois em um voo regular, o cardeal Matteo Maria Zuppi retornou a Roma nesta quinta-feira, 16 de julho, ao concluir a missão na Ucrânia. Foi a segunda missão, após a de 2023, para levar a nação devastada à proximidade e à oração do Papa Leão XIV, que acompanha com apreensão o conflito e pede que se defenda a humanidade, primeira vítima de toda a guerra. Foram 4 dias do cardeal entre a região de Lviv e a capital Kiev, marcados por uma intensa sucessão de encontros, visitas, celebrações, conversas e compromissos. Os últimos ocorreram quarta-feira, dia 15, à tarde, após a cerimônia matinal na Praça de São Miguel pelo Dia da Soberania da Ucrânia, com o presidente Volodymyr Zelensky e outras autoridades civis e religiosas, começando pelo encontro com o ministro das Relações Exteriores da Ucrânia, Andriy Sybiha. Uma longa conversa na qual foram abordados diversos temas para os quais foi solicitado o apoio da Santa Sé, a qual o ministro, em nome do governo ucraniano, expressou gratidão pelo compromisso humanitário inabalável. Compromisso esse que o chefe da diplomacia de Kiev voltou a solicitar a Zuppi, à luz dos esforços de paz e da visão comum de uma paz global e duradoura. Ele declarou que a Ucrânia deseja pôr fim a esta guerra mais do que qualquer outro. Ao mesmo tempo, nossa indústria de defesa em rápido crescimento e nossa experiência no campo de batalha estão tornando a Ucrânia um ator cada vez mais importante para a segurança europeia, disse. O ministro chamou a atenção para a situação dos civis ucranianos detidos que, segundo ele, permanecem excluídos de mecanismos eficazes de proteção internacional. É necessário, portanto, promover um caminho humanitário específico para a libertação deles. Sybiha também informou Zuppi sobre a situação humanitária nas comunidades de Olesky e Olapristan, na região de Kherson, ocupada por soldados russos, onde milhares de civis precisam urgentemente de um corredor humanitário. Também não faltou uma menção ao recente ataque russo ao mosteiro de Lavra de Kiev-Pechersk, patrimônio da Unesco, cujo aniversário de 975 anos será comemorado em agosto. A proteção e a restauração desse local são uma das prioridades do governo ucraniano. Os temas do repatriamento de prisioneiros e crianças, da proteção da população e da ajuda humanitária voltaram a ser abordados em várias ocasiões também nas demais reuniões institucionais, durante as quais Zuppi reiterou várias vezes o que constitui o cerne da sua missão na Ucrânia. Um único militar, um único civil ou uma única criança que possa se reunir com sua família é um passo em direção à paz, disse o cardeal, assegurando: todo esforço possível será feito. Dos estúdios da Rádio Vaticano, Raimundo Lima.
2: Esses são os destaques da Igreja Católica em Aparecida, no Brasil e no mundo. Rafael Oliveira para a Rede Aparecida de Rádio e Signes Brasil.
0: Obrigado, Rafaela, pelas suas informações, pela sua participação aqui no Com a Mãe Aparecida. Agora 20:45. Boa noite.
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0: semear. 10 minutinhos faltando para as 9 da noite, um presente para Deus. Com a Mãe Aparecida, Rede Aparecida de Rádio, Música, Fé, Emissão. Obrigado a você que nos faz companhia, você que está rezando conosco. Vamos juntos, viu? Madrugada dentro, vamos juntos nessa noite, madrugada, juntos com a Mãe Aparecida. 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

0: copiosa redenção. 20:56. Chuva, chuva de amor.
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0: Com José Antônio.
2: Quando o menino estava crescido, levou-o à filha do faraó, que adotou como filho. Deu-lhe o nome de Moisés, pois disse: eu o tirei das águas. Êxodo 2:10. O texto de hoje traz a história de um grande profeta de Deus, Moisés. Quando nasceu de uma família judia no Egito, não podendo ser criado pelos pais, foi colocado num cesto betumado e bem aquecido nas águas do rio, onde banhava a família do faraó. Para cuidar do cesto com o bebê enquanto estava no rio, sua irmã estava de longe atentamente observando o que iria acontecer. Um tempo depois, para o banho, descem ao rio a princesa e suas amas. Num dado momento, a princesa viu algo diferente boiando. Chamou uma das amas e pediu-lhe para trazer o cesto até ela. Qual não foi a sua surpresa ao ver no cesto um lindo bebê? A criança foi levada ao palácio para ser criada por ela, a princesa, que lhe deu o nome de Moisés, por ser tirado das águas. Moisés crescia com todas as regalias do palácio e desde jovem já demonstrava ser um homem de Deus. Ao tornar-se adulto, Moisés se preocupava com a maneira como o faraó tratava os judeus. Mais tarde, ele volta à sua origem e é escolhido por Deus para tirar o povo judeu escravizado do Egito e levá-lo a uma terra especial. A vida de Moisés foi dedicada a Deus e, por vezes, conversou com ele. Foi obediente na sua humildade, apesar de ter uma criação de luxo. Para cada um de nós, Deus tem um propósito, um projeto. Quando aceitamos viver uma vida com Cristo, não procuramos saber qual a nossa participação no trabalho da igreja e o motivo que fomos escolhidos entre milhares de pessoas e também qual o nosso projeto de vida. Senhor, tenho sido ocioso na minha vida. Não tenho enxergado o sofrimento do próximo e suas necessidades. Ajuda-me a ser mais ativo no teu serviço. Amém.
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0: 21:02. Boa noite.
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0: Com a Mãe Aparecida, Rede Aparecida de Rádio, juntinho de você, na sua casa, no seu trabalho, onde quer que você esteja, viu, meu irmão? Rezando conosco. Quem está participando com a gente também, deixa eu mandando um abraço aqui, a Jandira, rezando conosco, pedindo oração por ela, pelas filhas Alice, Eduarda, e também por todas as crianças. A Jandira Machado, ela mora em Ponta Grossa, no Paraná, família França, rezando conosco. Obrigado, viu, Jandira? A você, a Alice e também a Eduarda, rezando conosco. Xará da minha filha, Maria Eduarda. A Ariane, em Nova Iguaçu, rezando conosco, pedindo por ela, pela família, louvando e agradecendo ao bom Deus por tudo na vida dela e na vida da família. E ela coloca aqui: tenham todos uma noite abençoada, plena e divina, na paz de Cristo, no amor de Maria, que nós amamos, no amor de Cristo. Amém. Ei, coisa boa. Obrigado, viu, Ariane? Rezando conosco. José Antônio, ele reza com a gente em Mantiqueira, Santos Dumont, rezando por ele e pela família, especialmente pela saúde dele. O Roberto